0: lateral que entrou no segundo tempo e acerta um cruzamento de chapa, para a qualidade do Carrascal para chapar acima do Everton, porque se não é acima do Everton ele pegava. Então, embora o Grêmio não tenha conseguido tocar na bola, esse gol é mérito de um Flamengo que é, ao longo da partida até aqui, César, muito melhor do que o Grêmio.
1: É verdade, o gol do adversário, gol de um time que é muito forte, muito poderoso, que faz justiça ao resultado.
2: Segundo gol marcado por Carrascal neste Brasileirão para o Flamengo, que agora é segundo colocado com 30 pontos. O Grêmio, que não levava gol há 5 jogos e não perdia em casa há 3 meses, agora está na zona de rebaixamento. É o 17º com 17
3: Thiaguinho,
2: pontos.
3: Thiaguinho abriu na ponta esquerda, Caio Paulista deu a bola para Thiaguinho. Thiaguinho dominou pela meia esquerda, recuou, tocou a bola para Noriega. Noriega fez o toque curto e a bola foi recuada onde está colocado o jogador do Grêmio Porto Alegrense, o Noriega. Noriega tocou na direita, a bola foi para Pavon. Pavon tentou se meter, levou pela direita, tocou para o Gabriel Meck, dominou, marcado por 3 adversários, ele recua, a bola toca para Balbuena. Balbuena tenta do outro lado, tá chegando o Vieri por ali, é a vez do Grêmio atrás, porque não tá morto quem luta, quem peleia. E a bola foi para o Almuso. Almuso dominou no bico da grande área, recuou, deu para Vieri. Vieri deixou, a bola ficou para Thiaguinho. Thiaguinho pisou na bola, tentou jogar, jogou na direita, a bola foi no Balbuena. Balbuena abriu, deu para Pavon. Pavon vai preparar o cruzamento, ganhou do marcador, boa do Pavon, pé canhoto, quem sabe o gol do Grêmio. Corta Emerson Royal, tira para fora da grande área e Jorginho mete a bola para fora do campo. Vai lá, Grêmio, não te entrega, não tá muito quem luta, quem peleia, pois lutar é a marca do campeiro. E a bola foi para o Grêmio, dominada pelo Thiaguinho, pisou na bola, mostrou personalidade, tentou correr, correu ali pelo meio, abertura feita, a bola foi onde está colocado o Balbuena. Balbuena tocou a bola para Gustavo Martins, que deu para Thierry. Os zagueiros do Grêmio também atacam. A bola foi no Carlos Vinícius, mas tem uma falta ali que o juiz não deu. É uma falta que o juiz não deu e a bola tá na mão do goleiro Rossi.
4: Aí, Pedro, o Mac tá pedindo falta, o Simon vai analisar, mas pra mim não, ele deixou a bola passar e teve o contato, mas a bola já não era mais dele e ficou fácil pro Rossi. O Flamengo tá ganhando aqui na arena 1-0 na informação Sicredi.
2: Tentou cavar o Mac, Pedro.
3: Tá bom, olha aqui, ó, tá sonhando em trocar de carro, casa, comprar uma moto, sei lá o quê. 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Léo Ortiz tá jogando no campo defensivo, soltou a bola para Varela, Varela tocou no meio, foi para Carrascal, dominou, carregou, vai levando, tocando uma bola, encontrou colocado ali pelo meio, Jorginho tentou abrir para o Varela, a bola foi tirada para o time do Grêmio Porto Alegrense, e lá vai o Grêmio. Um lançamento feito para o Pavão, apareceu pela ponta direita, mas não conseguiu completar a jogada, ele perdeu a bola para Varela, Varela soltou e deu ali para o Léo Pereira, que tocou a bola para o jogador Everton Araújo. Araújo tenta jogar na frente, tem a falta em cima do Samuel Lino, marcada pelo juiz da partida. E aqui é que tá ouvindo o torcedor, porque agora ganhou o Flamengo, né, Keke?
5: Pois é, vou falar com o Rafael aqui. Rafael, o Grêmio tava fazendo um enfrentamento até duro contra o Flamengo, mas agora vai ter que empatar esse jogo, quem sabe uma virada, é possível?
6: É possível, já aconteceu ano passado, no outro ano, nós saímos perdendo 1-0 e viramos, né? O time inferior também. E aqui é o Tuba, Rafael Motim, eu sou gremista, tô sempre aqui e eu queria pedir para todo mundo prestigiar a 7ª Copa APA.
5: Valeu.
6: É um sucesso.
3: Olha lá o Flamengo chegando, a bola foi onde está colocado Samuel Lino, dominou, tocou a bola no meio, deu onde está colocado o seu companheiro Varela. Varela faz o domínio, tem dois jogadores caídos, ele está tocando a bola pela linha de lado. 27 minutos, Maurício Araiva, o Grêmio está perdendo 1-0, Maurício.
0: O Grêmio está perdendo por merecimento, mas a primeira coisa importante que tem que se dizer no momento que o Pedro tomou amarelo por reclamação é que a reação do Grêmio logo depois de tomar o gol, junto com a sua torcida, foi a melhor possível para o que o Grêmio tem. O Grêmio avançou o seu time para o campo do Flamengo, obrigou o Flamengo a ficar menos com a bola, a torcida percebeu e deu uma primeira força. Claro que o Grêmio não levou perigo ao Flamengo, mas já faz 5-6 minutos desde o gol em que o Flamengo não frequenta com aquela naturalidade o campo do Grêmio. Ah, mas é pouco, Maurício, é o que o Grêmio tem a oferecer: a valentia, a irresignação, a vontade de empatar o jogo, porque na qualidade técnica há um oceano entre os dois.
5: Público.
3: Oi.
5: Público total, Pedro, de 30.891 torcedores. A renda é de R$2.169.784,49 para Pão de Alho Santa Massa.
4: Pedro, o Luiz Castro tá com um tablet conversando com o Vitor Severino, seu auxiliar, e se ele só tem uma janela para trocar. 3 trocas, mas tem que fazer as 3 numa tacada só, porque é só

0: pode parar o jogo mais uma vez. 1-0 Flamengo Tumeleiro.
1: 28 minutos e meio, etapa complementar. O Flamengo ganha por 1-0. E o Flamengo, quem tem a bola através do Léo Pereira, que deu para Léo Ortiz.
0: Bright White e Enamorado. Duas trocas. Vai deixar uma. Vai queimar uma. Bright White e Enamorado vem aí no Grêmio.
1: Everton Araújo domina a bola para o Flamengo, empurra a bola para Léo Ortiz. Léo Ortiz dominando, soltando para Léo Pereira, agora com Ortiz. Ortiz tocando para Carrascal. Carrascal procura o meio, a bola foi. Ali onde está colocado o jogador Luiz Araújo. Luiz Araújo está recuando a bola, soltando na frente. Outra vez Luiz Araújo dominou, tocou a bola na direita. Carrascal está colocando por ali, deu para Everton Araújo. Everton domina a bola, soltou. Encontrou colocado lá pelo lado esquerdo o jogador Varela. Varela tem. Tentou, jogou em direção à área, lá tá Pedro dominando, recuando, chegando o Flamengo, Varela tocou e deu a devolução até onde está colocado o jogador Luiz Araújo, que faz o domínio, dá duas, três pedaladas, se fresqueia ali pelo meio e a bola foi recuada onde está colocado o jogador Pedro tinha tentativa, mas o Grêmio dominou e a bola foi dominada pelo Gabriel Meia que deu para Muso. A Muso dominou pelo lado esquerdo, é o Grêmio chegando para o campo de ataque, ele tá recuando a bola quando o Grêmio teria que atacar, né, Muso? Vai pra frente, Muso. E a bola foi ali no Noriega. Noriega toca a bola curta para o Gustavinho. Gustavinho sai jogando, deu a bola para o Balbuena. Balbuena recua para Gustavo Martins, que toca para Vieri. São 30 minutos. E a etapa complementar, o Flamengo ganha por 1-0. Vieri está tocando a bola para o Caio Paulista. Caio Paulista tem o domínio da bola. Recua para o Noriega. Noriega bateu a bola na ponta esquerda. Corta Emerson Royal, dá a bola para Luiz Araújo. Luiz Araújo soltou. Lá está o Lino. Lino está correndo pelo lado esquerdo. Meteu no meio. Boa bola para o Pedro. Tocou do lado, o jogador do Flamengo não consegue completar, abandonamento, o goleiro do Grêmio, pega tudo aí, Rodrigo.
0: Quando Carrascal com a perna engatilhada para fazer o gol, ia dar o arremate, Gustavo Martins calçou por trás na bola e fez o desarme. 1-0 Flamengo, KTO.
1: A bola do Pavon, Pavon soltou na frente, tá lá o Meck, a cobertura chega, a bola é tirada em linha de lado. Atenção, tempo e placar do futebol da Gaúcha. 31, etapa complementar, o Flamengo tá ganhando por 1-0, Bertoncelo.
2: Teve gol marcado pelo Vasco, Thiago Mendes fez, Vasco 1, Atlético Paranaense 0, e com a derrota do Grêmio, o tricolor agora na zona de rebaixamento, é o 17º.
0: Trocas.
1: Sim.
0: Saem Pavon e Amuso para as entradas de Bright White, 22 e Enamorado 99, 1-0 Flamengo Sicredi.
3: É um eletrocardiograma, o Enamorado, já vi fazer coisas extraordinárias, já vi fazer jogadas dispersivas, mas o Grêmio precisava criar um fato novo. O Pavon sofreu barbaridade com o lado esquerdo do Flamengo, então a troca de um pelo outro não é problema algum. Mas o Enamorado é assim, o que pode fazer? Qualquer coisa.
1: Daqui a pouco acontece, né? Lá tá o Tiaguinho faz o domínio, faz a bola chegar, encontra colocando Balbuena, Balbuena recua, deu para Gustavo Martins, que dominou ali pelo meio, Tiaguinho tá à frente pedindo outra vez a bola, foi para ele e tá recuando para o goleiro lá do meio do campo, tá saindo fora da sua grande área o goleiro Everton, grande figura no Grêmio, levantamento lá para o campo de ataque, corta Léo Pereira, a bola é do Flamengo, o toque foi para o Pedro, correu, mas Caio Paulista chegou com ele, não, quem chegou foi o Vieri tirou, deu para Caio Paulista soltou a bola para Tiaguinho, Tiaguinho fez domínio, procura jogar ali pelo meio, fez boa jogada, soltou para Noriega, Noriega tocou a bola na direita, lá vai o Grêmio com Balbuena, Balbuena parte para o campo de apoio, tocou a bola para Tiaguinho, Tiaguinho ganhou do marcador, soltou a bola para Noriega, que deu para o jogador Vieri tocou para Caio Paulista, chegou pela ponta esquerda, fez o toque curto, deu a bola para Tiaguinho, Tiaguinho tá dominando, tá pisando na bola, tá mostrando maturidade, soltando boa bola, encontrou colocado Amuso, Amuso deu para Caio Paulista, pé canhoto, cruzou, Braithwaite chegou para dentro da grande área, combatido, a bola foi tirada pelo Emerson Royal, linha de lado, 32,5, estamos na etapa complementar, outra vez a Tiaguinho lançado na cobrança do arremesso lateral, deu para o Caio Paulista, é novo arremesso lateral, e agora deram para o Flamengo, eu achei que era para o Grêmio, mas enfim, Dia das Mães, em dobro, né? Claro, um smartphone para ela e outro para ti, tá? 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CCD, dá pra empatar esse jogo aí, CCD?
4: Ah, que dá pra empatar em cima da força de alguma jogada individual, dá, mas é um choque de realidade duro pro Grêmio, é um jogo muito difícil, o Grêmio vai ter que digerir bem o que aconteceu aqui hoje. E enquanto tem jogo, dá pra tentar, mas é um jogo muito duro.
1: Lá vai o Lino, carregou, levou, vai pra dentro da área do Grêmio, erra tudo, dá um presente, a bola tá nas mãos do goleiro do Grêmio, Tumeleiro, ninguém facilita tanto, e daqui a pouco nós vamos eleger o craque Rádio Gaúcha Calçados Pegada, e você que é homem elegante já escolheu, né? Porque elegância e conforto, elegância e conforto necessariamente. Vamos falar, gente? É, pegada, né? A marca da conquista, vai o Flamengo, é Jorginho carregando, Jorginho tocando, encontrou colocado Everton Araújo, dominou ali pelo meio, soltou a bola do outro lado, encontrou colocado por lá, o jogador Carrascal tem o domínio, soltou para Varela tá dominando, a marcação chega, ele acaba recuando a bola no campo defensivo, outro toque, onde está colocado o Lino fez o domínio, tentou passar, soltou no meio, deu pro Pedro, deu de letra a bola pro Varela, a cobertura tá sendo feita, tá ali, Gustavo Martins chutando em cima do adversário e ganhando o tiro de gol que favorece o time do Grêmio. E aqui é que falando com o torcedor.
5: Vou ouvir o Ero aqui. É possível empatar esse jogo ainda?
6: Ó, eu tenho a expectativa que sim, embora o Flamengo é muito bom, muito melhor que o Grêmio. Um elenco assim que tem os melhores jogadores no momento no Brasil, juntamente com o Palmeiras. Espero que sim. Eu tô torcendo pra isso, por isso que eu vim aqui.
5: Vamos confiar pra Pão de Alho Santa Massa.
3: Dá pra empatar porque o Flamengo não mata o jogo, né? O Flamengo tem 1-0, tem 8 chances de gol na partida, mas tá 1-0. Uma bola parada, um erro do Flamengo defensivo e o Flamengo cede o empate. Então o Grêmio pode empatar sim.
0: E sobre esse elenco que o torcedor falou, Pedro, daqui a pouco De La Cruz e Bruno Henrique no Flamengo.
1: De La Cruz e Bruno Henrique daqui a pouco no time do Flamengo, que vai com Luiz Araújo, chegou, tentou o tabelamento, a bola é tirada pela zaga do Grêmio, Noriega tá ali para dominar, sai jogando, sai levando a bola, procurando chegar, mas aí tem uma falta marcada pelo juiz da partida a favor da equipe do Grêmio, 35 minutos. 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Sai jogando, o time do Grêmio errado, a bola foi dominada para o Flamengo, Luiz Araújo tem o domínio, tocou a bola curta, encontrou colocado por ali seu companheiro, jogador Everton Araújo, recuou, tocou a bola para Léo Pereira faz o domínio, domina, joga com o passe lateral até onde está colocado Léo Ortiz, esse faz a bola chegar para Jorginho tentou, deu para Emerson Royal, dominou a 36 minutos na ponta direita, outra vez Jorginho, tem Luiz Araújo colocado pelo meio, deu a bola para ele, outra vez o Jorginho, veio de trás com a bola dominada, levando por ali, soltando uma bola curta, deu para Carrascal tentou jogar para Emerson Royal, Flamengo troca passes, ganha tempo, o tempo vai passando, são 36 da etapa complementar, continua o Flamengo ganhando por 1-0 do Grêmio aqui na arena, a bola foi para o Léo Pereira soltou, deu para Samuel Lino, dominou lá pelo lado esquerdo, vai tentar jogar e atacado, acaba recuando a bola, ali no jogador Léo Pereira joga lateralmente, tocando uma bola para o Jorginho, que dá para Emerson Royal, que tá espetado pela ponta direita, soltou a bola, Luiz Araújo cruzou e o goleiro Everton tá pegando para a equipe do Grêmio, Trilegal é 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meio, errou o passe, a bola foi tirada.
3: Gabriel Mack morreu completamente no jogo, fisicamente não entrega mais nada, o 10 do Grêmio.
1: E a bola foi jogada ali no Pedro, bateram do Pedro, ele tá caído, vai parar tudo. Maurício Saraiva, 37 minutos, o Grêmio perde 1-0.
3: Não é que o Grêmio não queira. O Grêmio teve vontade logo depois que sofreu o gol, vai dar uma amarela agora no Cláudio Martins? Não, só conversar. O Grêmio teve vontade, a torcida tentou vir junto, mas aí tem o erro técnico, tem o Flamengo que se defende, embora não goste de se defender, quando tem o erro técnico do adversário, fica mais fácil. E o Flamengo também mudou o ritmo, porque ele teve uma intensidade extraordinária ao longo do jogo, e não precisa mais ter. Só que ao mesmo tempo, deixa o jogo aberto, porque o Grêmio é o dono da casa, o Grêmio tem a marca que tem a bola parada, já inventaram o escanteio, o Flamengo não matou o jogo. Essa partida, Pedro, se o Grêmio chegar a empatar, é um negócio, é um dos pontos mais espetaculares que o Grêmio terá ganho na história dos campeonatos brasileiros de ponto corrido, porque a diferença técnica é muito, muito grande.
1: Muito bem. E o Bertoncelo tá mostrando para nós que o Flamengo tá encurtando a distância para o Palmeiras, que hoje empatou com o Remo e tem um jogo a menos, é tudo isso, né?
2: É isso, Pedro. O Palmeiras empatou com o Remo 1-1 fora de casa neste domingo, tem 34 pontos. O Flamengo agora é segundo colocado com 30 e o Flamengo tem jogo atrasado contra o Mirassol no estádio Maracanã.
1: É o Flamengo atrás do Palmeiras, hein? 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Estamos na etapa complementar. O Flamengo tá ganhando por 1-0. A bola do Varela. Varela com Léo Ortiz. Léo Ortiz jogando. A bola no Léo Pereira. Léo Pereira deu para o Léo Ortiz. Pé direito na bola. Tentou para Samuel Lino. Lá do outro lado do campo. Lino consegue o cabeceio. Deu a bola para Varela. Varela deu para o Lino. Correu pela ponta esquerda. Chegou o Gustavo Martins. Recuando para o Everton, que tem que dominar com o pé. E aí meter a bola de pé direito para o meio do campo, onde Léo Pereira tá dominando para a equipe do Flamengo, soltando a bola. Bola no Everton Araújo. Everton Araújo tocou, deu para Léo Ortiz. Tem Emerson Royal colocado pelo lado direito. Tem Jorginho colocado atrás, tocou a bola para o Jorginho. Jorginho deixou para Luiz Araújo. Luiz Araújo meteu a bola para Léo Pereira. Tocou para Varela. Varela outra vez com Léo Pereira. Tá dominando a bola, Jorginho. Jorginho carrega 39, etapa complementar. Continua o placar de 1-0 para o Flamengo, que tá trocando passes, retendo a bola, ganhando tempo, não deixando o Grêmio tocar nela. Como agora Léo Ortiz está fazendo, partindo para o campo de ataque, empurrando a bola, lá onde está colocado o jogador Samuel Lino. Ele dominou, passou pelo marcador, vai para o cruzamento, levantou, tá ali o Pedro, dominou com imperfeição e a bola é tirada de qualquer maneira. Gustavo Martins dá um balão, a bola vai para o meio do campo, mas volta a ser do Flamengo, dominada no lado esquerdo para Varela. Varela jogando a bola, Léo Pereira soltou, encontrou colocado Everton Araújo. 40 minutos, etapa complementar, a bola tocada para o Luiz Araújo, ele tenta o domínio, ainda ele, soltou para o Jorginho, que tá recuando para Léo Pereira, que tá soltando a bola para o Everton Araújo. Everton Araújo faz o domínio, acaba recuando a bola para o Léo Pereira, que domina próximo ao meio do campo e joga de pé esquerdo, metendo a bola na ponta canhota. Samuel Lino tenta o toque, mas a bola foi tirada para o Grêmio, já voltou para o Flamengo. Só deu Flamengo agora. Samuel Lino tentou levar, levou, chegou no bico da grande área do Grêmio, tocou a bola curta, entregou para o jogador Luiz Araújo. Ele procura atrás, chega a bola para Jorginho, Jorginho deu para Luiz Araújo, que deu para Jorginho, outra vez Luiz Araújo, outra vez Jorginho. Trocam passes os jogadores do Flamengo. O Grêmio fica na roda e a bola foi para Léo Pereira. Léo Pereira soltou na frente, encontrou Samuel Lino ali pelo lado esquerdo, tocou a bola para o jogador Emerson Araújo, que faz a bola chegar no Léo Ortiz. Léo Ortiz tocou para Emerson Royal. Royal tocando a bola, recebendo grande devolução, fechou para a área, cruzou rasteiro, salva Vieri, metendo a bola para a linha de fundo. Foi o Gustavo Martins que fez esse corte. Aí tem escanteio, Flamengo, Rodrigo.
0: De novo, o Emerson Royal foi lançado. O Emerson Royal e o Pedro se desentendendo. Pedro queria o lançamento para ele. O Emerson Royal diz que tentou o melhor. O escanteio foi marcado e tem troca, né, Jason?
7: Isso, tá saindo o Pedro com a 9, entrando o 27 na equipe do Flamengo. E tá saindo, mas que é o 27?
0: Bruno Henrique.
7: Bruno Henrique, obrigado. Bruno Henrique, eu subi aqui a placa, não confundi. E tá saindo o 16, o Samuel Lino, e entrou o
0: De La Cruz 18.
7: Obrigado, Rodrigo.
1: De La Cruz, camisa número 18 no time do Flamengo, também Bruno Henrique, duas alterações e um escanteio para o Flamengo cobrar. Estamos agora com 41 minutos e meio, estamos na etapa complementar, o Flamengo ganha por 1-0, cobrança de escanteio, a bola foi tirada, voltou o rebote, Emerson Royal tocou a bola para Varela, Varela jogou na esquerda, tá lá o De La Cruz, sua primeira participação no jogo, recua a bola, soltou para Varela, Varela domina, o Flamengo troca passes aqui, bem no meio do campo, a bola foi curta, onde está colocando o Carrascal, ele tá recuando a bola para o Léo Ortiz, que tá dominando, não tem pressa o Flamengo, troca passes, Everton Araújo foi lançado, a bola foi recuada para o Léo Pereira. Léo Pereira saiu jogando, empurrou a bola para o jogador Varela. Varela jogou na ponta esquerda, é o Flamengo chegando, bola com o Bruno Henrique, arrancou pela ponta esquerda, tem perigo, cruzou, e não é que o Luiz Araújo perdeu um gol, chutando dentro da pequena área. Ele conseguiu tocar a bola por cima, fez o mais difícil, o mais complicado. O Grêmio escapou de levar esse segundo gol aí, Rodrigo.
0: Mas o Luiz Araújo tomou a frente com muita facilidade, Pedro, dentro da pequena área, sobre o Caio Paulista. Para sorte do Grêmio, ele perdeu um gol inacreditável. mandando por cima do travessão, 1-0 Flamengo, Tumeleiro.
3: Essa sorte tem nome, né? O cruzamento do Bruno Henrique é aparado pela perna direita do Luiz Araújo, que é a perna que ele usa para subir no ônibus que leva até o avião.
1: Muito bem, eu vou eleger o meu craque do jogo, o craque Rádio Gaúcha Calçados Pegada, e logo depois de terminar a partida, meus companheiros farão a eleição completa, e eu vou votar naquele que fez verdadeiros milagres ao longo do jogo. O Everton, grande atuação, olha lá o Bruno Henrique outra vez, ganhou do marcador, levou pro fundo do campo, é novo cruzamento, a bola passou de todo mundo, foi tirada, voltou, Everton Araújo, corta de qualquer maneira o jogador lateral esquerdo do Grêmio, o jogador Caio Paulista, bola jogada outra vez na área do Grêmio, e o Everton pra mim é o craque Rádio Gaúcha Calçados Pegada. Acompanho, Pegada tem a marca da conquista.
3: Acompanho a relatoria, não fosse o Everton e o Grêmio teria tomado mais gols.
1: Tá carregando dois votos para o final da jornada, né? E a bola é do Balbuena, Balbuena tá soltando, encontrou colocado por lá o Thiaguinho, Thiaguinho fez o domínio, ainda o Thiaguinho, Thiaguinho tentando carregar, levando a bola, tem marcação de dois adversários, eu estou chamando o tempo e placar do futebol da Gaúcha. 44 minutos, etapa complementar, Flamengo 1-0 na arena.
2: O Grêmio não levava gol há 5 partidas, não perdia em casa desde janeiro e agora com os resultados paralelos está no Z4, 17º colocado com 17 pontos.
1: 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Lá vai Thiaguinho, lá vai o Grêmio partido para o campo de ataque, empurrou a bola para o Caio Paulista, ele dominou, recuou, soltou, encontrou colocado Vieri, Vieri tá tocando para Gustavo Martins, trocam passes os zagueiros do Grêmio, a bola agora foi para Balbuena, dominou lá pelo lado direito, pisou na bola, esperou que chegasse alguém na marcação, recuou, deu para Gustavo Martins, que tocou para Vieri, Vieri fez o domínio e acaba recuando para o goleiro do Grêmio, Porto Alegrense, 44,5. Tá se esgotando o tempo regulamentar aqui na arena, o Grêmio perde por 1-0. É o Flamengo que tá conquistando vitória. E qual é a posição do Grêmio na tabela nesse momento, hein, Bertoncello?
2: 17º colocado no Z4, tem 17 pontos, Unimed Porto Alegre.
1: É, e esse é o resultado humilhante, né? Estar no Z4 sempre é humilhante para um time que tem o tamanho e a grandeza do Grêmio. Mas enfim, perder para o Flamengo não pode ser considerado anormal, pelo contrário, né? Vai o Flamengo, Jorginho tocou, deu a bola 5. Na frente, ali está colocado o Bruno Henrique, hein?
2: Mais cinco,
1: então vamos a 50, né? O Flamengo tem o domínio da bola, pediram uma falta ali, o juiz não deu, ela ficou na ponta esquerda, tá chegando o Flamengo, De La Cruz dominou, soltou para o Bruno Henrique, pega em outro, a bola buscou outro lado, corta, Caio Paulista, dá a bola para o jogador Mac tenta correr, ali pelo lado esquerdo, tentou evoluir, tem a marcação e a bola é tirada, volta o time do Grêmio Porto Alegre com o Thiaguinho soltando, jogando a bola atrás, encontrou o Gustavo Martins jogou a bola curta, deu para Balbuena outra vez com Gustavo Martins faz o domínio e atacado, ele recua a bola para o goleiro Everton, que já tem dois votos na escolha do melhor em campo. 46, 4 minutos para terminar a partida. Tumeleiro, ninguém facilita tanto. 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Olha lá, ó, chegou o Grêmio, chegando pela direita, a bola do Enamorado, tentou o cruzamento, bateu no Varela, voltou para o Enamorado, jogou na área, afasta a zaga, volta outra vez para o Enamorado, quem sabe acerta agora, levantou, corta o jogador Diniz de cabeça, Ortiz de cabeça, e a bola fica no rebote, dominada para o time do Flamengo pelo Varela. Varela soltou, deu para De La Cruz tentou em profundidade, Bruno Henrique chegou livre para dentro da área para marcar o gol, e aí o goleiro pegou, chutou fraquinho.
3: Foi pretensioso, foi soberbo, Bruno Henrique tentou encobrir um dos melhores goleiros do Brasil.
1: É, e não levou, né? Foi uma facilidade para o goleiro do Grêmio. Volta o Grêmio, a bola do Enamorado lá pelo lado direito, ele tá dominando, a marcação chegou, 47. Faltam 3 minutos para terminar a partida aqui na arena. O Flamengo ganha por 1-0. A bola foi para o Balbuena. Balbuena soltou para Gustavo Martins. Ele pisou na bola, deixou para Vieri. Vieri deu a bola para o seu companheiro, o jogador Thiaguinho. Thiaguinho está dominando pela meia esquerda. Tocou para o Caio Paulista. Mete lá dentro. Mas corpo, jogou mal, né? E a bola parece que bateu no braço do cara ali, hein?
7: Pedem toque. Jogadores do Grêmio e a torcida pedem toque.
1: E aí lá vai o Bruno Henrique. Contra-ataque do Flamengo. Levou pelo meio. Soltou para dentro. La Cruz chegou pra área, bateu e a bola foi pra linha de fundo e apenas tiro de gol, levando grande perigo. Tá caído o jogador do Grêmio, caído o jogador do Flamengo, caiu todo mundo aí, Rodrigo.
7: O Bruno Henrique levou a melhor sobre o Vieri no jogo de corpo, com o Vieri caído, Bruno Henrique lançou o De La Cruz. De La Cruz errou, o Vieri foi pro chão e o Everton levantou na marra o Vieri dizendo, não vai cair.
0: A gente tem que empatar o jogo. 1-0 Flamengo, KTO.
1: 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Vai chegando o Grêmio. A tentativa é do Thiaguinho. Thiaguinho jogou a bola. Encontrou colocada namorado. Dominou na ponta direita. Encarou o marcador. Ganhou do primeiro. Vai para o cruzamento rasteiro. O cruzamento não é bom. A bola é afastada da linha de lado. Nem arremesso lateral. O time do Grêmio 48. Faltam 2 minutos. O Grêmio ainda tem uma tênue esperança. A bola foi recuada no Balbuena. Pé direito na bola. Suspendeu. O jogador do Grêmio tentou.
7: Gustavo Martins.
1: Gustavo Martins tentou uma bicicleta e errou completamente. Mas enfim, tentou. Importante tentar, né? 48 minutos e meio. Tá terminando o jogo. 1 minuto e meio. Flamengo ganha por 1-0. A bola do De La Cruz. De La Cruz vai levando. Varela tá chegando. Varela foi dominar a bola. Recebeu o passe. Levantou a cabeça. Deu atrás. Deu a bola para o Léo Pereira. Léo Pereira recuou mais ainda. A bola para o jogador Jorginho. Jorginho tem o Léo Ortiz para jogar. Prefere tocar a bola onde está colocado o Emerson Araújo. Emerson Araújo tocando para Léo Pereira. O Flamengo agora faz o tempo passar.
0: E a torcida do Flamengo grita olé.
1: É, o que o Flamengo tá fazendo nesse momento. E a bola foi na direita. Emerson Royal recebeu pela direita, tentou evoluir, soltou a bola atrás. Ali está colocado o seu companheiro De La Cruz, tocou a bola curta para o Luiz Araújo. Luiz Araújo soltando, deu para o Emerson Royal, outra vez para o Luiz Araújo, que toca atrás, encontra o Jorginho, que dá para Léo Ortiz. Léo Ortiz joga na direita e o Emerson Royal tá colocando por ali, soltou a bola para De La Cruz. De La Cruz tentou, deu a bola para o Luiz Araújo, soltou no meio. A tentativa foi do De La Cruz para o Bruno Henrique, mas a bola foi tirada. Tirada para o Grêmio, voltou o Varela. Varela tocando a bola no De La Cruz, no Varela. Varela recolhe lá pelo lado esquerdo. 49 minutos e meio. Tá lá o enamorado para dominar para o Grêmio. Soltar a bola para o Gustavo Martins. Gustavo Martins bateu a bola para o campo de ataque. É o Grêmio tentando chegar. A tentativa foi feita ali para o Noriega. Ele caiu. O juiz está marcando uma falta. Não, está marcando um toque. Favorece o time do Grêmio. 49 minutos, 45 segundos. O jogo está
0: todo mundo
1: para
0: a área. O Carlos Vinícius pediu para todo mundo vir para a área. O Grêmio
1: claro,
0: comprou curto.
1: Claro, e tem que jogar lá dentro. O Grêmio não tá fazendo isso. A bola foi recuada. Vieri, pé canhoto na bola, suspendeu, o enamorado tá lá, corta Léo Pereira e mete a bola pela linha de lado, vai terminar o jogo, terminou, terminou, terminou, 50 minutos, terminou, torcedor do Grêmio tá vaiando, Flamengo ganhou por 1-0, será que o jogador do Grêmio merece essa vaia, hein, CCD?
4: É, se a gente considerar a atuação e a distância das equipes, hoje foi um time pequeno contra um time grande. O Grêmio foi sempre pior em todos os momentos do jogo, foi dominado amplamente, perdeu lá por um gol lá no segundo tempo, poderia ter saído no primeiro, poderia ter saído aos 10, aos 15, aos 20. É jogo de reflexão mesmo. O que o Grêmio quer? O Grêmio vai seguir com esse trabalho e de alguma maneira tentar buscar alguma solução melhor, acredita em evolução, ou finalmente a gente vai estar vendo aí clubes superiores no Brasil e nós vamos lá brigar para não cair, o Grêmio hoje na zona de rebaixamento. O jogo de hoje foi um choque de realidade. O banho físico que o Grêmio tomou do Flamengo no segundo tempo é constrangedor e a gente vai agora para outro momento. O torcedor pede a saída do Castro, quem sabe aí o Dorival, né? Pedindo 2,5 milhões por mês e buscando reforços. Eu acho que a gente se perdeu no caminho e não sabe por quê, a verdade é essa.
0: Pedro, um segmento aqui do lado oposto da cabine tá gritando pro Luiz Castro, burro, burro, burro, quando ele chegou aqui para cumprimentar a arbitragem.
1: Isso é a manifestação do torcedor que perde o jogo, né?
8: Pedro, passa muito longe do Luiz Castro a derrota do Grêmio pro Flamengo. O Flamengo teve 10 chances de gol. A nona foi perdida por outra, a décima foi perdida pelo De La Cruz no último chute que passa cruzado do Everton. Antes tinha sido o gol, portanto, dentro de 10 chances, o Flamengo concluiu, converteu 10% do que criou. 10% do que criou. Se esse jogo termina 3 ou 4 para o Flamengo, não é problema nenhum em relação ao que a partida mostrou. Mas isso é mérito do Flamengo. A qualidade é extraordinariamente superior a um oceano entre os dois times, entre os dois elencos. E eu não quero ser condescendente, eu não sou o maior fã do trabalho do Luiz Castro, mas não passa nem remotamente perto do Luiz Castro a derrota de hoje. O Grêmio tentou 3 zagueiros, 2 volantes, depois tentou 3 zagueiros, 1 segundo volante que é mais móvel, não 2 primeiros volantes. O Grêmio depois botou o Gustavo Martins para um lado, botou para dentro, o Balbuena foi lateral, veio para dentro, o enamorado, o Brechtwitz que não tocou na bola. Não há por onde, me parece, colocar na conta do Grêmio essa derrota. essa derrota é muito mais a vitória de um time que é escandalosamente melhor do que o Grêmio, chamado Flamengo.
7: Luiz Castro foi o primeiro personagem do Grêmio a deixar o gramado, passou aqui distante de onde estamos na zona mista, Pedro.
1: Muito bem. Times se retirando, os gremistas foram lá, fizeram uma saudação para a torcida. O Flamengo ganhou por 1-0. E o próximo jogo do Grêmio, qual é, Bertoncello?
2: No próximo domingo, pelo Brasileirão, enfrenta o Bahia na Fonte Nova. Mas antes, tem a definição da sua classificação na Copa do Brasil, quinta-feira em Sergipe contra o Confiança.
1: Muito bem, portanto, o Grêmio tem jogo na quinta-feira em Sergipe, já deve ficar por lá, porque está perto de Salvador, da Bahia, então pode ser esta a circunstância que pode envolver, digamos, a logística do futebol do Grêmio. Quer que vamos falar com o torcedor, depois eu quero o teu voto, e o torcedor vai dizer exatamente o que ele sentiu nessa noite, que tem até algum constrangimento pelo chocolate que o Grêmio levou, né, Kek? Não veio a Kek, então daqui a pouco.
7: Agora os jogadores do Grêmio começam em silêncio, Pedro, a deixarem o campo, passam em direção à área reservada a eles, que é num outro ponto aqui da zona mista, né? Um corredor que leva por dentro para os vestiários. Aí a gente não tem um contato muito próximo dos atletas, mas é um silêncio assim, os jogadores saem quietos, cabeça baixa. Agora tem jogador do Grêmio trocando de camisa com jogador do Flamengo. William tá por ali também, ficou no banco hoje, tá trocando de camisa, me parece, com o Pedro, é isso mesmo, William e Pedro trocando as suas camisetas, e Léo Jardim, técnico do Flamengo, acompanha boa parte do elenco, que começa também agora pelo lado do Flamengo a deixar o campo e entrar aqui na zona mista.
1: 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Bom, em seguida, que a Kek tiver condições técnicas, por favor, me chama, né?
5: Porque nós. Tô na área, Pedro.
1: Ah, pois não, e o torcedor?
5: Vamos ouvir o torcedor que tá indo embora nesta arena gelada, nesse dia, noite gelada aqui em Porto Alegre. E aí, meu amigo, tudo bem? Como é que é o teu nome?
9: Fala, mano.
5: Como é que é o teu nome?
9: Rafael.
5: Rafael, o que dá pra dizer dessa derrota do Grêmio hoje aqui?
9: Ah, o que eu vou te dizer? Podia jogar um pouco mais, né? Mas fazer o quê?
5: Enfrentamento contra o Flamengo é muito difícil.
9: É difícil, né? É difícil, mas podia botar mais vontade, né? Podia botar mais vontade.
5: Tu acha que o Grêmio perdeu por falta de vontade ou por falta de qualidade mesmo?
9: Vontade e qualidade, né? Mas tem que botar vontade contra eles, né?
5: Eu acho que o problema, não sei se tu concorda comigo, o problema não é perder pro Flamengo na arena, o problema é não ganhar do Bragantino, do Remo, da Chapecoense, e aí agora o Grêmio se encontra na zona de rebaixamento.
9: Isso mesmo, né? Esses aí eles tinham que ganhar, né? Pra jogar com o Flamengo e tentar empatar pelo menos, mas...
5: E agora é buscar esses pontos fora de casa contra o Bahia.
9: Tentar buscar pra fazer ponto que dá, né?
5: Valeu, muito obrigado. Teu nome, meu amigo?
10: Sou o Léo, lá de São Leopoldo, da Vila Paim, Vicentina.
5: Que sentimento fica depois dessa derrota aqui, não?
10: Horrível. Não sei o que fizeram com o nosso time hoje. É o Lucianinho que tá lá? Quem é que tá lá hoje?
5: O Pedro hoje lá.
10: Pedro Ernesto, né? Pedro... O que fizeram com o nosso time, Pedro? Pelo amor de Deus, nós não temos nada. O Arthur ali, quando não tá jogando de volante, o Grêmio não joga. É complicado, tá complicado, tá muito complicado.
5: Como é que o Grêmio faz agora pra buscar esses pontos lá contra o Bahia?
10: É complicado, né? Nosso time a gente vê, não consegue ganhar em casa, apesar de ser contra o Flamengo, mas lá vai ser um jogo difícil também, o Bahia tá bem... A gente vai ter que jogar pra ganhar, agora é jogar pra ganhar, cuidar no Brasileirão os pontos pra gente não acabar caindo novamente, né?
5: Valeu, muito obrigada, tá aí, Pedro, o torcedor que tá se despedindo aqui da arena com essa derrota depois de mais de 100 dias de invencibilidade aqui na casa do Tricolor.
1: É, o meu amigo Ney, lá da Priori, tá mandando um recado aqui, dizendo que está constrangido com o futebol que o Grêmio apresentou, mas enfim, Kek, qual é o teu voto para o craque Rádio Gaúcha Calçados Pegada?
5: Eu vou acompanhar vocês, eu voto no Everton.
1: Muito bem, o voto do Rodrigo Oliveira.
7: Pedro, eu vou no Carrascal, Calçados Pegada pra ele.
1: Tá bom, Calçados Pegada tem a marca da conquista, elegância e conforto para o homem moderno. Eu quero ver o voto agora do Jason.
7: É o Everton, meu craque, Calçados Pegada.
1: Muito bem, você cedeu teu voto para o melhor em campo.
11: Eu vou votar no Jorginho mandou no jogo, definiu o ritmo da partida e nunca viram que ele estava jogando livre.
1: Simon Bianchini.
2: O Everton.
1: O Everton tem mais um voto. E o torcedor votou em quem?
2: Bom, Pedro, pelo aplicativo de GZH, os votos para o Everton, 70% dos votos. O Grêmio não sofria gol há 5 partidas, não foi culpa do Everton, né? Mas a vitória do Flamengo coloca o Grêmio na zona de rebaixamento no momento, mas o Everton é o craque da galera.
1: Muito bem, próximo jogo do Grêmio.
2: Quinta-feira contra o Confiança pela Copa do Brasil e domingo 16h na Fonte Nova contra o Bahia pelo Brasileirão.
1: Pois é, Maurício, se tá ruim entrar na zona de rebaixamento, jogar contra o Bahia pelo Campeonato Brasileiro, depois de ter jogado na quinta-feira pela Libertadores, é outro problema, né?
8: Vai enfrentar um Bahia imerso numa enorme crise. O Bahia perde pro Remo, toma 7 gols em 2 jogos.
2: Ô, do Maurício.
8: Remo. Sai da Copa do Brasil e ontem tomou uma virada do Cruzeiro nos acréscimos, Bertoncelo, é crise pura, né?
2: É isso, Maurício, o Bahia é sexto e até pra complementar, né? Antes da parada para a Copa, o Grêmio tem mais 3 jogos. Bahia fora, Santos do Neymar em casa e Corinthians também em casa, Santos e Corinthians brigando contra o Grêmio para não ingressarem na zona de rebaixamento.
8: Então, o que nós temos agora no domingo, você coloca o olhar que quiser sobre um Bahia em crise precisando de resposta. O Rogério Ceni, pelo jeito, vai durar a semana inteira e talvez tenha contra o Grêmio a sua última chance até que o Grupo City decida que deu de Rogério Ceni. Do contrário, se o Rogério Ceni ganha o seu jogo, o Bahia continua na parte alta da tabela. Mas o Bahia em crise não é um Bahia de Fonte Nova lotada. Pode ser um clima ruim da torcida de fora para Cruzeiro nos acréscimos, Bertoncelo, é crise pura, né?
2: É isso, Maurício. O Bahia é sexto e até para complementar, né? Antes da parada para a Copa, o Grêmio tem mais 3 jogos. Bahia fora, Santos do Neymar em casa e Corinthians também em casa, Santos e Corinthians brigando contra o Grêmio para não ingressarem na zona de rebaixamento.
8: Então, o que nós temos agora no domingo, você coloca o olhar que quiser sobre um Bahia em crise precisando de resposta. O Rogério Ceni, pelo jeito, vai durar a semana inteira e talvez tenha contra o Grêmio a sua última chance até que o Grupo City decida que deu de Rogério Ceni. Do contrário, se o Rogério Ceni ganha o seu jogo, o Bahia continua na parte alta da tabela. Mas o Bahia em crise não é um Bahia de Fonte Nova lotada. Pode ser um clima ruim da torcida de fora para dentro do campo. O Bahia vai ser um adversário batível.

0: Mas o Bahia em crise não é um Bahia de Fonte Nova lotada. Pode ser um clima ruim da torcida de fora para dentro do campo. O Bahia vai ser um adversário batível em Salvador. O problema do momento é quando o Grêmio deixa, como muito bem disse a Keck falando com o torcedor, quando o Grêmio deixa de ganhar pontos em casa contra o Bragantino e o Remo, aqui você vai explicar o Z4. Não é contra o Flamengo com sua folha de 40 milhões e o melhor elenco da América Latina. Hoje, Pedro, se termina 3-4-0, ninguém se queixa. O Flamengo converteu 10% do que criou ofensivamente. A vaia tem muito mais o conjunto da obra do que propriamente perder pro Flamengo do jeito que perdeu. Então, o que o Luiz Castro tem agora ao longo da semana, primeiro garantir matematicamente a classificação da Copa do Brasil, mas em especial aproveitar o momento que ele tem lá pro domingo contra o Bahia na Fonte Nova, o Bahia numa crise como nunca antes nessa temporada, para tentar não é pontuar mais, Pedro. Não é pontuar não, é ganhar do Bahia.
1: Muito bem, você cedeu um pouco mais a tua manifestação, o Grêmio perdeu um jogo e mais do que perder um jogo, o Grêmio está na linha de rebaixamento. E isso é muito mais preocupante do que perder para o Flamengo, não é?
2: É triste dizer que não é, né, Pedro? Porque é a obviedade de um clube que há 3 anos está na zona de rebaixamento, né? A verdade é essa, né? Nessa parte da competição, no ano de 24 o Grêmio estava na zona de rebaixamento, no ano de 25 o Grêmio estava próximo dela e no ano de 26 está nela. Depende ainda do resultado do jogo do Vasco, imagino eu, que se o Vasco perder, o Grêmio não vai dormir nas zonas de rebaixamento, mas de qualquer maneira, o que a gente vê neste momento é uma fragilidade imensa de um clube que não consegue se encontrar. O jogo contra o Flamengo não é o pior dos jogos, porque o Flamengo tem uma distância para o Grêmio que foi adquirida, e é sempre importante colocar, ao longo dos últimos anos. Em 2019, o Grêmio entrou numa semifinal de Copa Libertadores para jogar contra o Flamengo. Tomou 5-0 e até agora não entendeu o que, que mudou de lá para cá. O Grêmio tenta construir um trabalho, mas a torcida já claramente não quer mais o treinador porque acha que o time pode render mais. Eu não consigo ver que vá render mais, porque eu não consigo enxergar isso de forma tão clara, buscar outras soluções, outras novidades, outras questões. Hoje o Grêmio jogou... 3 meninos de 18 anos estiveram no campo, o Thiago jogou, o Pedrinho saiu lesionado bem no início, o Mac jogou, fez boas jogadas, mas também não conseguiu, muito mais em cima da força, da vontade, do que propriamente em alguma superioridade. Foi um jogo constrangedor, um jogo de realidade pro Grêmio, talvez o maior vareio que eu tenha visto o Grêmio tomar aqui na arena nos últimos... desde que a arena foi fundada, não me lembro de um jogo tão fácil assim. E o triste é que o jogo fácil foi 1-0 pela obviedade. Como a gente faz quando joga contra equipes do interior do estado, que domina o jogo, que carrega, faz um gol e acaba o jogo ali. E foi o que aconteceu aqui. É triste dizer isso. O torcedor, até de forma constrangedora, né? Vaiou, mas também sem muita empolgação, a vaia. Por quê? Porque é a constatação de que existe uma distância muito grande entre as situações. E daqui a pouco a gente vai começar, eu tenho certeza que se continuar dessa maneira, o torcedor vai aos poucos desistindo também desses processos, porque é chato tu tá tão distante e tu não vê muita luz no fim do túnel. Eu acho muito, hoje é um dia de abatimento completo pro torcedor, porque se imaginava, e eu nem entro muito na competição, se tivesse vencido aqui, se a tabela tivesse colocado aqui o Vitória hoje, o Grêmio estaria na 8ª posição. Então não é isso que está me assustando. O que está me assustando aqui é que está perdendo a graça, está ficando muito desigual e isso desestimula o produto, desestimula o jogo e hoje foi um jogo constrangedor.
1: Muito bem. Bom, eu quero chamar agora o Eduardo Gabardo, porque nós vamos para o balanço final e a repercussão de tudo que aconteceu aqui na arena, que foi um negócio constrangedor. O torcedor não gostou, saiu entristecido, o Flamengo mostrou sua diferença em relação ao time do Grêmio e tudo aquilo que a gente viu é matéria para que o Eduardo Gabardo comande a partir de agora o balanço final e a repercussão desta noite, que não é boa para o Grêmio está no Z4, o Grêmio perdeu para o Flamengo, não é, Gabardo?
3: É verdade, muito obrigado, Pedro Ernesto Denardin, que narrou este jogo aqui na arena, 1-0 para o Flamengo contra o Grêmio, derrota e zona do rebaixamento. Flamengo muito superior, como falaram já o CCD e o Maurício Saraiva. A gente vai agora, aqui no balanço final, fazer análise deste momento delicado no Grêmio, no Z4 do Campeonato Brasileiro. Daqui a pouco tem entrevista coletiva do Luiz Castro, os jogadores aqui na zona mista da arena. Vamos ver as explicações, uma avaliação deste momento e o que pode ser feito em uma semana.

0: semana que tem dois jogos fora de casa. Quinta-feira pela Copa do Brasil e domingo pelo Campeonato Brasileiro. Confiança pela Copa do Brasil e o Bahia pelo Campeonato Brasileiro. E também vamos detalhar esta tabela que tem uma briga, uma disputa extremamente acirrada contra o rebaixamento. Uma briga que envolve 7, 8 times, está tudo muito embolado e daqui a pouco o Verdoncelo vai explicar. A partir de agora, a repercussão aqui no Balanço Final, direto da Arena, de Grêmio 0, Flamengo 1.
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0: São 9:43. Zona Mista, é no fundo ali tem o túnel que dá acesso ao gramado, aqui à minha esquerda a Zona Mista, onde vão passar os jogadores do Grêmio, o vestiário, o Jason Lisboa já tá marcando todo mundo de cima aqui. Na abertura direto, um contato com o repórter Rodrigo Oliveira, e a entrevista coletiva do técnico Luiz Castro. Qual é a situação aí, Rodrigo?
3: Estou a postos, o banner digital, Gabardo, com os patrocinadores do Grêmio já está ligado, a água ali do Luiz Castro também, chega agora o assessor de imprensa Igor Pova para conferir se está tudo certo, ainda deve demorar alguns instantes, creio eu, mas já está tudo pronto para receber o técnico do Grêmio depois dessa derrota por 1-0 para o Flamengo com gritos de olé.
0: Bom, daqui a pouco o Rodrigo chama com a entrevista de Luiz Castro, Jason com a entrevista, com as entrevistas dos jogadores do Grêmio aqui na Zona Mista. Daqui a pouco tem Maurício Saraiva e CCD pra gente bater um papo e fazer uma avaliação um pouco mais profunda deste momento que vive o Grêmio, né? Situação delicada na zona do rebaixamento. Falando em zona do rebaixamento, Marcos Bertoncello, olha, no bola parada no intervalo eu falei, né? É um campeonato brasileiro com poucos candidatos ao título, acho que tem dois, né? Flamengo e Palmeiras. Perfeito. Deu. Aliás, como é que ficou a briga pelo título com a vitória do Flamengo?
4: Faltam 4 pontos para o Flamengo alcançar o Palmeiras, sendo que o Flamengo tem jogo atrasado, né? Uma partida atrasada contra o Mirassol no estádio Maracanã. Nesse momento, o Palmeiras, que hoje empatou com o Remo fora de casa em 1-1, tem 34 pontos. 4 a mais em relação ao Flamengo, segundo colocado com 30, Gabardo.
0: Então, candidatos ao título tem poucos, né? Tem 2. Agora, candidatos ao rebaixamento no Campeonato Brasileiro, dá para colocar no mínimo por baixo uns 8 na conta aí, Bertoncello.
4: Uma loucura, Gabardo, porque agora é o seguinte, tá o Grêmio no Z4, não entrava na zona de rebaixamento do Brasileirão desde a 9ª rodada do ano passado. Grêmio 17º com 17 pontos. Ok, agora, Gabardo, a distância do Grêmio para o Bragantino, que é o 7º colocado, é de 3 pontos. Nossa. O Bragantino é 7º com 20 e o Grêmio 17º com 17.
0: Pela pontuação, Maurício, CCD, o 7º colocado hoje, quase na metade do Campeonato Brasileiro, tá na luta contra o rebaixamento, o 7º colocado, 3 pontos de diferença. Que loucura isso aí, Bertoncello. Vamos lá então.
5: É um achatamento extraordinário, mas em algum momento quem quiser sair dessa zona vai ter que emendar, por exemplo, 7 pontos em 9. Quem fizer 7 pontos em 9 vai escapar desse melê, dessa grande pasta, dessa grande paçoca que é um time com 17 e outros tantos com 18 pontos. Mas para isso você precisa não desperdiçar ponto, não é contra o Flamengo, Eduardo. É quando você vê aqui o Bragantino, quando vê aqui o Remo, aí você não pode deixar ponto no caminho. E contra esses dois que eu tô citando, o Grêmio deixou 4 de 6. 4 de 6, faça a diferença aí, Bertoncello. Quanto daria se o Grêmio tivesse mais 4 pontos em relação ao que tem agora? Uhum. Certamente não estava no Z4.
4: Estaria com 21 pontos, estaria brigando por um G5, inclusive, Maurício. Tamanho é esse achatamento, né? Do Bragantino, como eu disse, 7º colocado tem 20, Vasco 20, Coritiba 20, Vitória 19, Cruzeiro 19. E aí, um sexteto de times com 18 pontos. Botafogo, Atlético Mineiro, Inter, Santos, Corinthians e depois vem o Grêmio 17º.
0: O CCD, daqui a pouco você já vai pro bate-bola, né? No canal de GZH no YouTube. É daqui a pouquinho, né? 10 da noite. O CCD, queria só uma, pra gente se despedir, enquanto você muda aí de posição pro bate-bola. Uma avaliação rápida aí, não só do jogo que você já falou, mas dessa semana que vem pela frente aí de Copa do Brasil e Campeonato Brasileiro, o CCD.
6: Eu acho que o primeiro ponto é infelizmente admitir inferioridade e jogar contra os times que de certa maneira são do tamanho do Grêmio. jogar contra o Remo, jogar contra o Confiança, jogar contra a Chapecoense, jogar contra o Vasco, essas equipes, tentar pontuar o máximo que puder. E esses jogos aí, faz como todo mundo está dizendo, não joga, se entrega à inferioridade. É triste dizer isso, mas a realidade é essa. Futebol brasileiro caminha para isso, e a gente tem que admitir essa inferioridade hoje, não tem o que fazer. Se o cenário mudar ali na frente, bom, aí muda. Se não, é isso que nós vamos ver. Estamos em meio à espanholização do futebol brasileiro, e ainda alguns, como eu, não quero admitir, mas não tem o que fazer, gente. Não tem o que fazer. Não tem o que fazer. Vamos jogar contra o Remo, contra o Confiança, aí jogar o gauchão aqui, que é o que sobrou pra gente fazer. Não tem muito o que fazer, não. Hoje foi um banho de realidade, triste realidade. Pra não cair, vai ter que ganhar do Bragantino, vai ter que ganhar do Remo em casa, coisa que não fez. Se tivesse feito, não tava aqui. Mas não fez porque também não tem muito mais qualidade do que esses times aí, entendeu? Então, esse é o ponto para hoje. É desestimulante. Eu sou torcedor do Grêmio antes de qualquer coisa, tô muito chateado, triste, mas convicto de que o protagonismo do Grêmio, que foi perdido lá em 2019 para esse mesmo Flamengo, ele vai demorar muito para voltar. O Grêmio perdeu o seu caminho, não vai encontrar o seu caminho rapidamente. E até não encontrar, o torcedor fica aqui se perguntando o que fazer, aqui e ali, como fazer. Eu não acho que tenha alguma solução que seja mágica. Ai, troca o treinador, bota outro técnico, faz isso, contrata o Zezinho, o Pedrinho. O Grêmio fez tudo que podia nesses últimos anos e só piorou. Não melhora nunca. Agora tá usando a base, que também não vai ser suficiente da noite pro dia. Então é triste. Verdade é essa.
0: Vai lá pro bate-bola, CCD.
6: Vamos lá, um grande abraço.
0: Grande abraço pro CCD, né? E aí, Bertoncelo, agora o nosso ouvinte tem, nosso e quem tá acompanhando em imagens também, tem duas alternativas, né? Segue aqui no balanço final com a repercussão de Grêmio 0 Flamengo 1, as entrevistas e o bate-bola com um debate a partir das 10 da noite sobre a dupla Grenal, né?
4: Então, esse gabardo, e nosso balanço vai até às 23 horas, encerra, e aí o bate-bola, que antes exclusivo apenas em live no YouTube, às 11 horas se junta à Rádio Gaúcha e vai até à meia-noite.
0: Oi, fala Rodrigo.
3: Posso antecipar três temas de debate da semana?
0: Claro.
3: Número 1, reservas ou titulares contra o Confiança? Já que fez 2-0 e tá no Z4, será que não é melhor preservar para priorizar o jogo contra o Bahia?
0: O ponto 1, Maurício Saraiva já vai responder agora. Só lembrando que a vantagem é de 2-0, né?
5: Eu duvido que um time todo reserva, porque se você, deixa eu bater na madeira aqui, ó. Se você vai com um time todo reserva, o Confiança faz o jogo do século, vai a 2-0, você perde no pênalti, aí não é mais turbulência o nome, aí é convulsão. Então o Grêmio não vai correr esse risco. Eu posso acreditar num time misto com jogadores não todos titulares, porque o grande jogo, e eu insisto, onde não, a questão não é mais pontuar, a questão é se você perdeu ponto pro Atlético Paranaense e parecia ponto ganho, né? 1-3 lá naquele campo impraticável, mas depois você leva a roda que levou do Flamengo. Isto aqui é um resultado somado ao outro que você pode entender como normais. Não dá para jogar bola lá, o Flamengo é muito melhor que o Grêmio, só que no combo geral, você tem os pontos que você deixou pelo caminho contra times muito inferiores aos seus, feito o Bragantino, feito especialmente o Remo. Então, quando pegar o Bahia agora, Eduardo, o Grêmio vai ter que fazer algo excepcional. O papi mami, o arroz com feijão, isso tudo o Grêmio tem feito, e feito um arroz salgado demais, um feijão salgado demais, e tá faltando pontuação. E eu não tô falando de vaga de Sul-Americana, tá? Eu tô sendo pragmático, melancolicamente pragmático. O Grêmio precisa de ponto para ficar em 16º, que é o mesmo campeonato do Internacional.
0: E nesse detalhe levantado pelo Rodrigo no ponto 1, na questão 1 aí, né? É que o tempo é curto, né? Entre quinta-feira, o jogo da Copa do Brasil, e domingo, o jogo contra o Bahia.
3: Jogos fora.
0: E o Grêmio vai direto, né? De Aracaju para Salvador.
3: Isso.
0: Na volta. A segunda questão.
3: Tema número 2. Quem será o substituto do Pavon contra o Bahia? Pavon tomou o terceiro cartão amarelo.
5: Se eu sou Luiz Castro, Dodi.
0: Marcos Rocha, não?
5: Não, porque o Grêmio já desistiu da capacidade física do Marcos Rocha, e o Bahia, que tá todo em crise e tudo, Eduardo, é o ponto esquerdo dele chamado Pulga, Eric Pulga, é o seu jogador mais habilidoso. Qual é o corredor dele? Corredor esquerdo ofensivo, lateral direita do Grêmio. Botar o Marcos Rocha contra ele, com o Marcos Rocha há tanto tempo sem jogo, eu acredito que é melhor botar o Dodi.
7: E aí já fica uma outra, já tem uma outra questão em cima dessa também, né? Já testa contra o Confiança na quinta-feira, projetando o domingo. É. Esse é o ponto.
3: Vou colocar mais um nome. O Enamorado terminou o jogo de hoje como ala pela direita.
5: Também pode ser. É que na verdade o Enamorado, quando entra e vai pro corredor, primeiro o treinador bota o Balbuena no lado. Aí o Bruno Henrique passa por ele duas vezes como se o Balbuena tivesse parado, como se fosse um cone cor de laranja. Aí o que faz o Luiz Castro? O Gustavo Martins vai pra lateral e o Balbuena volta pra zaga central. Então, a menos que ele pusesse o Gustavo Martins do lado, mas aí ele abre uma zaga para Balbuena e Vieri, é difícil, né? Porque nós estamos falando, veja, Eduardo, a gente tá cogitando nomes, nem são laterais direitos. Você cogitou o Marcos Rocha, que não joga há 3 anos e meio. Então, o Grêmio tem uma dificuldade extraordinária de qualidade. E quando perde um titular seu, e já é um titular discutido, né? É, o Pavon já é um titular discutido.
7: O Maurício, eu não sei nem qual é a última informação que se tem sobre o João Pedro, né? Que foi titular do Grêmio durante um bom tempo como lateral direito, né?
5: Nem cogitamos, veja só.
7: Regredindo na recuperação, né, Gabardo? Ele vai, tá quase pronto para voltar, acaba sentindo um desconforto, uma dor, e aí acaba regredindo no processo de recuperação.
5: É. Bom, tem mais uma questão ainda, Rodrigo?
3: Tema número 3.
5: E aí eu já vou colocar a Kek na conversa também, a Kek saiu
7: aqui
5: lá
7: com a mão gelada já.
5: Ah, agora vai ficar na cabeça. Ah, agora tá quentinha aí na cabeça,
8: né? Agora tá quentinha. Mas eu tô um picolé, tá?
5: É, vamos dar um tempinho pra se esquentar. E Kek, você já vai participando com a gente aqui também pra deixar a sua opinião sobre as questões que o Rodrigo tá colocando aí. A terceira, Rodrigo.
3: O volante Arthur, ele sofreu uma lesão muscular grau 1 na coxa direita no dia 30 de abril. A previsão à época era de 2 a 3 semanas. Considerando essa previsão de 2 a 3 semanas, já dá para projetar o retorno dele ou contra o Confiança ou principalmente contra a equipe do Bahia. Pelo menos a gente tem que buscar ao longo da semana qual vai ser a atividade que ele vai fazer, quando que ele vai voltar a treinar, se é que vai voltar a treinar essa semana.
7: O que eu ouvi na semana passada é que ele vinha progredindo muito bem, não para o jogo contra o Flamengo, porque hoje está completando aí 10, 11 dias da lesão. Então era um prazo muito curto, poderia ser arriscado pensando a longo prazo. Mas que para o jogo contra o Bahia, principalmente para o jogo contra o Bahia, ele seria reavaliado novamente, aí com uma semana a mais de preparação.
5: Aqui é simplesinho. Aqui o Arthur já passou por pelo menos um episódio nesse ano em que, segundo as próprias palavras, ele antecipou a volta. E aí ele teve uma nova lesão sobre a lesão anterior. O Grêmio não pode cometer o mesmo erro, até porque o Arthur no meio do ano vai embora. Então, para você ter o melhor Arthur, deixa ele treinando, repousando, tomando remédio, câmera hiperbárica, tudo que você tem a favor, para ele voltar contra o Bahia. De novo, Eduardo, se houver segurança médica para isso, se não, não volta.
8: Eu concordo plenamente. Se tiver condição contra o Bahia, é só contra o Bahia. Contra o Confiança, tem que jogar quem tá à disposição. Bota o Léo Pérez, bota o Noriega, o próprio Dodi, mas o Arthur tem que segurar pro jogo contra o Bahia. Eu acredito que com 2-0, né, de vantagem no placar, o Grêmio não precisa utilizar o Arthur contra o Confiança.
5: É. Bons pontos colocados aí pelo Rodrigo Oliveira, com 9:55. Estamos no balanço final com a repercussão de Grêmio 0, Flamengo 1 pelo Campeonato Brasileiro.
3: Tem, Gabardo, ainda o Pedro Gabriel, mas aí eu não coloquei como ponto de debate porque não tem debate. Se tiver condições, joga, senão não joga. Mas é uma questão que a gente vai averiguar já a partir de agora no pós-jogo. O Marco Souza, nosso colega, informou que ele teve que ir para o hospital porque ficou desacordado. Mas o Grêmio não usou o protocolo de concussão. Então, se ele tiver condições, ele volta, tanto contra o Confiança como contra a equipe do Bahia. Mas é um tema para a gente ver, porque ele teve um corte, né?
5: Sim.
3: Então vai ser reavaliado.
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3: Luiz Castro.
5: Luiz Castro, técnico do Grêmio. Rodrigo Oliveira é o repórter depois de Grêmio 0, Flamengo 1 aqui na Arena.
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3: Mister Igor Povo, informa que o vice de futebol Antônio Dutra Júnior vai dar entrevista depois. Vou abrir a coletiva aqui. Boa noite, Luiz Castro, Rodrigo Oliveira, Rádio Gaúcha. A tua análise do jogo e das dificuldades que o Grêmio teve, e o que dizer pro torcedor, tanto que vaiou, como pro torcedor que olha e vê o Grêmio na tabela, não só pelo jogo de hoje, mas pelo contexto do campeonato na zona de rebaixamento.
9: Sobre o jogo, boa noite a todos. Apesar da derrota, lembrar o dia das mães e endereçar o melhor para elas. Não era o resultado que nós queríamos para oferecer, mas não tendo o resultado para oferecer uma palavra. Sobre o jogo, o Flamengo foi superior a nós, foi evidente em campo, e foi ao longo do jogo. Se na primeira parte ainda conseguimos ter chegadas, não foram chegadas de forma a chegar a golo, mas eles mesmo nesse período foram sempre muito acutilantes, foram muito controladores do jogo. Sobre o campeonato. Sobre o campeonato é... O Brasil é um campeonato diferente de todos. Nós no Z4 com 17 pontos e 3 pontos do sétimo, que tem 20. E é isto o campeonato brasileiro. Uma vitória, estaríamos em 7. Uma derrota, estamos abaixo do Z4. É uma situação dura, porque não é a classificação que queríamos neste momento, longe disso, mas é a nossa realidade e a nossa neste momento. E o que se pode dizer é que nós vamos continuar a entregar-nos por completo como nos entregamos e que temos de fazer melhores resultados daqueles que tivemos hoje. Tínhamos vindo numa série em que a equipa teve uma boa retoma, com 5 jogos sem sofrer golos, em 8 jogos com uma derrota, mas hoje os outros resultados e o nosso resultado atiram-nos para o Z4. Isso é preocupante, mas não nos retira daquilo que é o foco, que é o trabalho que temos de fazer para ter bons resultados já no próximo jogo.
10: Professor, boa noite. Paulo Nunes, Rádio Guaíba. Você falou sobre a superioridade do Flamengo no jogo de hoje. Essa superioridade que teve o Flamengo hoje aqui, me pareceu que o Grêmio competiu, jogou no seu máximo, né? A gente fala aqui no Brasil da corda esticada, o Grêmio fez isso hoje, mas mesmo assim o Flamengo foi superior e venceu. Essa diferença que nós vimos hoje no campo, pelo resultado e pela atuação, ela se explica pela diferença dos elencos, na tua visão hoje, do que foi essa partida aqui?
9: Eu acho que quando uma equipa como o Flamengo assume aquilo que assume publicamente, candidato ao título do Brasileirão, candidato a ganhar a Libertadores, candidata-se a tudo que é título, candidatam-se. Mas eu acho que nós, eu prefiro olhar para nós e perceber as nossas dificuldades, perceber para onde é que podemos crescer, mas sim, entregar-nos por completo. Acho que isso foi bem evidente no estádio. O Arena viu que os nossos adeptos nos empurraram com muita energia, a torcida empurrou-nos sempre com muita energia para o jogo, mas percebeu-se que eles estão por cima de nós, estiveram por cima de nós, competimos, mas aquilo que nós pusemos no jogo, não conseguimos bater aquilo que foi a superioridade deles. Eu acho que isso ficou evidente no jogo.
3: Professor, boa noite. Leonardo Son, da Rádio Bandeirantes. Dentro desse contexto de uma partida difícil, o Grêmio entra na zona do rebaixamento. Talvez não pela partida de hoje, mas pelo que tenha feito em outros jogos onde podia ter um resultado melhor. E a partir dessa questão, Luiz Castro, te pergunto sobre o teu trabalho, que pode melhorar. O que você acredita que pode mudar para a próxima partida? Pensa em novas formas de jogar, novos esquemas. O que não tem dado certo e que precisa mudar para essas próximas rodadas para que o Grêmio não chegue, por exemplo, na pausa da Copa do Mundo ainda dentro do Z4?
9: Eu tenho a convicção, e quando faço as coisas faço com convicção, e tenho a convicção que quando nós adotámos o sistema de mudarmos de estrutura, uma estrutura que nós estamos a pagar a fatura daquilo que passámos lá mais atrás, não é do tempo mais recente, nós estamos a pagar a fatura de 2 ou 3 jogos mal conseguidos em que não conseguimos pontos, e esses pontos agora fazem-nos falta, como houve equipas que ganharam pontos no início e agora, mesmo perdendo, ficam confortáveis entre aspas na tabela, que ninguém está confortável na tabela. Eu sei disso, eu soube quando nós perdemos lá atrás, quando empatamos um jogo que podemos ganhar e sumaríamos mais 2 pontos, e perdemos um que podemos empatar e o total seria 3 e punha-nos no 7º lugar. Mas não há 6 no futebol, a realidade é essa. Agora, estamos a cada vez que nós perdemos um jogo, passamos uma má fase, mudar a estrutura, mudar o sistema, dá totalmente desconforto à equipa e não consolida a equipa. A equipa tinha vindo a evoluir bem. Este jogo é claramente um jogo em que o adversário é melhor, foi melhor ao longo de todo o jogo. É um grande candidato ao título no Brasileirão, e ser candidato ao título no Brasileirão tem que ter uma grande capacidade, e demonstrou em campo essa capacidade. O tirar 5 e meter 5, e aquilo não é baixa de rendimento, aumenta rendimento porque entram jogadores frescos, foi notório ao longo do jogo. Agora, não é este jogo que nos coloca noutra direção, mas ele deve-nos este jogo é um jogo que não nos pode retirar aquilo que era o caminho, e foi o caminho nos últimos jogos. Eu acho que há uma reflexão clara que nós fazemos, mas temos que contextualizar e mudar agora para... Nós já jogámos em 4-3-3 com um volante e 2 homens à frente, já jogámos com 2 volantes e um número 10, já jogámos com 5 atrás, que é o que estamos a jogar, com 2 laterais bem projetados e a meter por dentro, como foi hoje o Amuso e o Mec mais na 10, o Amuso mais a tentar entrar em profundidades. E eu acho que essas dinâmicas, os jogadores, tenho a certeza que cada vez vão dominar mais estas dinâmicas. Agora, é confortável estarmos no Z4 e trabalhar no Z? Não é confortável, muito desconfortável. Isso não é uma... Sentimos uma pressão grande de estarmos ali no Z4, ou um ponto acima ou 2 do Z4, claro que se sente uma pressão grande, mas isso é que é o medo do rebaixo. Não é isso, é desconfortável trabalhar assim nessa posição. Se me dissesse assim, mas estás em 13º ou 17º, tens os mesmos pontos que o 10º, era desconfortável na mesma, tá? Ali é uma zona de desconforto, e vocês sabem que é, que também sentem, nós treinadores sentimos um desconforto enorme.
11: Boa noite, Luiz Castro, Israel Melo, Rádio Grenal. Tu não tinha hoje o Arthur. Eu sei que tu não gosta muito de falar dos jogadores que não estavam em campo, e sim daqueles que estavam jogando, mas tu não tinha hoje o Arthur, que disparado é um dos volantes do Grêmio com mais qualidade, com a bola no pé e para retenção de bola, contra um time como o Flamengo, que terminou o jogo com 73% de posse de bola. Qual era a tua estratégia específica para esse jogo contra o Flamengo, e o Arthur fez muita falta para ti hoje? Obrigado.
9: Obrigado, eu. O Flamengo mete muita gente por dentro, como foi evidente ao longo do jogo. Daí nós sabedores disso, já sabíamos que isso ia acontecer, tínhamos que ter uma proteção grande à nossa linha. E mesmo com essa proteção, sofremos um bocado ao longo do jogo. Portanto, claramente, o Arthur faz falta de quê? E não, sim, é verdade que eu não gosto de falar dos jogadores ausentes, mas falando de futebol, falamos de um jogador que retém bola e que aumenta essa percentagem de posse de bola. Que consegue tirar a equipa dos 27 e pôr a equipa nos 30 e tal, num caso destes. E isso retira bastante capacidade à equipa contrária de ter bola durante mais 10% do jogo, e retira-lhe oportunidades de possíveis golos quando não tem, claro. Então, nessa perspectiva, claramente que sim, a estratégia para o jogo foi clara: projetar e variar o corredor, porque sabíamos que o Flamengo nos ia dar o corredor contrário. Só que não tivemos a capacidade de ter a bola e rodar ao corredor contrário. Nós começávamos por um corredor e terminávamos nesse corredor, perdendo a bola no caminho ofensivo que tínhamos por esse corredor. O Mec e o Amuso para pegarem no jogo entre linhas, mas eles, a partir do momento que a posse de bola deles nos empurrava para o último terço do campo, era-nos muito difícil, porque as nossas referências ofensivas, que iriam ser Amuso e que iriam ser Mec, tinham que baixar muito com o bloco, porque eles metiam muita gente no momento ofensivo. Então isso retirou-nos a capacidade de saída. Nós, ao projetarmos um jogo, a capacidade de saída seria pelo Pavão, e seria, neste caso, a ausência do Pedro era o Caio, e sair pelo Amuso e pelo MEC, mas estávamos muito baixos para sairmos. Aí a referência tinha sido, começou a ser o Vini. E o Vini iniciou-se na referência, mas depois chegava um pouco tarde. Nós, quando saímos, as vezes que saímos mais e melhor, foi sempre que descobrimos o MEC, mas numa situação mais avançada, mas não tivemos isso ao longo de muito tempo do jogo.
12: Professor, aqui ainda sobre a pergunta do colega, queria que você trouxesse um parecer acerca de a partir de quando você pensa em, na volta do Arthur, se de repente para o final de semana contra o Bahia ele já vai poder estar à disposição. E vai de encontro à minha pergunta, que é: observei você em pelo menos dois ou três momentos chateado com o time e lamentando a transição curta, passes errados ali no meio de campo, entre a zaga e o meio de campo. Inclusive, vai de encontro à sua mudança, saída do Pérez para a entrada do Thiaguinho. Eu queria que você fizesse uma avaliação dessa transição curta, que hoje não funcionou, e também a entrada do Thiaguinho.
9: Nós sabíamos que, e tive a oportunidade de o dizer, cometer erros contra o Flamengo na saída de bola é um suicídio, porque estamos a dar passos em frente e ao recuperarem obriga-nos a dar passos para trás e a controlar a gente que ficou para trás deles. Portanto, isso era o momento mais sensível e mais difícil da equipa, que é dar a transição a uma equipa como o Flamengo. E eles sabiam que eu tinha dito que isso era algo que não poderia acontecer ao longo do jogo, por isso atirava-nos por momentos de grande dificuldade. E nós várias vezes perdemos na saída. E isso provocou sempre momentos muito difíceis no nosso momento defensivo. O Tiago aparece no jogo no momento em que eu queria que houvesse variação de corredor, eu queria que a equipa pegasse um pouco mais no jogo, e um jogador não tendo a dimensão física para que tem o Pérez, se o Pérez perde naquilo, algumas das vezes, naquilo que é a sua qualidade de passe, por outro lado ganha naquilo que são os seus duelos, o jogo aéreo, a capacidade de saltar à frente para pegar, para roubar espaço ao adversário. Mas naquele momento estávamos a tentar reagir e colocar a equipa mais à frente. Mas eu penso que perante as adversidades que tivemos ao longo do jogo foi muito difícil. Tentámos de várias formas, terminámos com linha de 4, em 4-3-3, com o Mac na 10, o Enamorado projetado no corredor direito, nós não conseguimos chegar à frente nas variadas formas que atiramos ao jogo. O Arthur, eu quero sempre todos os jogadores, quero o Pedro que saiu, quero o Arthur, quero o Vila Santa e quero todos. O Arthur, sim, o Arthur tem um peso na equipa, toda a gente sabe que tem peso na equipa. Esperamos que não é o Arthur esteve lesionado no último jogo e nós ganhámos o jogo, não é, eu não quero. O que eu estou a dizer não é desvalorizar os outros para valorizar o Arthur. O que eu estou a dizer é que o Arthur é um bom jogador e que a equipa gosta de o ter disponível para jogar. E pensamos que, sim, deve estar perto, no final desta semana já deve estar pronto.
13: Luiz, boa noite aqui. Obviamente a gente não tem noção de como é trabalhado durante a semana, né? Mas para quem observou o jogo, fez muito sentido a estratégia do Grêmio de tentar atacar. Da forma que tentou se defender para controlar o Flamengo e depois atacar, né? O Grêmio teve a chance, teve aquela oportunidade com o Mac no primeiro tempo. A estratégia em si não parece que foi o problema. Queria saber como é que se trabalha no vestiário, isso sabendo assim que o caminho desenhado deu certo, mas faltou na execução, faltou na diferença do adversário que conseguiu criar uma superioridade tão grande em alguns momentos.
9: Eu sou sincero, apesar de eu sentir ao longo da... Procuro sempre, às vezes não chega àquilo que eu digo, a sinceridade pode não chegar, mas eu procuro sempre ser o mais cristalino possível. É o intervalo, eu disse-lhes que apesar do domínio, nós tínhamos chegado com o Noriega numa bola em que o guarda-redes estava fora de baliza, tínhamos chegado com o livre do Amuso, tínhamos chegado com o Mac, e ainda tínhamos chegado numa outra situação. Eu referi 4 situações, que não são situações evidentes de golo, mas são chegadas, e são chegadas fortes da nossa equipa. Umas no roubo, que conseguimos pressionar alto, conseguimos condicionar, e eu estava não satisfeito com o jogo, porque sentia que o Flamengo tinha o jogo, mas estávamos num caminho que poderíamos chegar a um bom resultado. E através daquilo que disse, de um sistema que estava implementado, eu senti a equipa, apesar daqueles primeiros 10 minutos são avassaladores do Flamengo e empurram-nos para trás, porque nós estávamos a cometer o erro de saltar muito à frente com os nossos dois médios, Noriega e Peras, estavam a saltar à frente a tentar pressionar e eles descobriam por dentro e encaravam a nossa linha, entravam muitos jogadores em cima da nossa linha. Eu como eu vos disse no início, eu sou de convicções, eu tenho a convicção que nós, é por ali que nós temos de ir, é uma estrutura tática que dá conforto à maioria dos jogadores que nós temos para jogar nela, e penso que temos de continuar o caminho agora com pontos, claro que é com pontos, não podemos, apesar de nestes últimos 9 jogos temos 2 derrotas, temos que diminuir mais ainda as derrotas e temos de transformar os empates em vitórias. Para somar, mas neste bloco todo tivemos os tais 8, 9 jogos, mais 3, 4, 5 pontos nos ponha na parte superior da tabela.
12: Boa noite, Luiz Castro, Daniel Vidal do canal do Farid Germano Filho. Luiz Castro, o Grêmio tem uma das folhas salariais mais caras do Brasil, contratou bastante nessa janela, foi uma das janelas que mais contratou, veio jogadores de peso. A gente sabe que o Grêmio tem um elenco que era para estar em outra posição, no entanto o Grêmio está no Z4. Qual o motivo disso para você? É uma questão de que o elenco não é tão numeroso como é? É uma questão de problemas táticos, de calendário? O que você atribui esse resultado do Z4 nesse momento? Obrigado.
9: Uma coisa são os factos, outra coisa aquilo que eu possa dizer para além dos factos. Os factos é, o problema é não termos mais 3 pontos e já estaríamos no 7º lugar. Mas não temos, e é um facto. E por isso estamos no Z4. A partir do momento que o Grêmio tem que mudar um plantel, saem à volta de 12, 13, 14 jogadores, e a partir do momento que tem de contratar, a folha tem que disparar. Até porque há jogadores que saem que ainda fazem parte dessa folha. Portanto, há diferentes formas de olhar para a folha. Depois, outra coisa que é muito clara no futebol e na vida. Costuma-se dizer, se o dinheiro ganhasse jogos, punhamos um saco dentro do campo e o saco ganhava o jogo. Não é isso, são seres humanos, e são seres humanos que, a partir do momento que se está a construir um elenco e com uma nova organização, era expectável que tivéssemos melhor na tabela, claramente. Eu, se me perguntassem no início da época, se pensava, até, são 14 jogos, não é? Que nós temos, 14, sim, penso que são 14, 15 jogos, se perguntassem ao fim de 15 jogos estás no Z4, eu diria que não, era impensável. Se me dissessem que, olha, mas poderia estar em 8º, 9º, a 3 pontos do 7º, eu dizia, ah, talvez possa estar em 7º, 8º, 3 pontos do 7º. O certo é que estamos a 3 pontos do 7º, mas não estamos nem no, nem a 10º. O certo é que estamos abaixo do Z4. Então isso claramente é uma coisa que, tal como eu lhe disse no início, que é preocupante. Já sei que é muito assim. Se fosse os orçamentos que fizessem as equipas campeãs, hoje o Real Madrid tinha que ser campeão e não tinha que ser o Barcelona, ou tinha que ser outras equipas, teria que ser o Benfica em Portugal e não ser o Porto, pelos orçamentos, mas não é isso o que vale é aquilo que nós produzimos, e não estamos a produzir o suficiente para chegar acima, e temos que se até há uma jornada atrás estávamos num processo que eu sentia que estávamos a evoluir, e senti que estávamos a evoluir. Os últimos jogos eu senti que a equipa deu um passo em frente e que ficou mais sólida, e que ficou melhor, e que cria mais oportunidades, e que consegue chegar com mais facilidade a gol sem sofrer atrás e mantendo estável defensivamente. Hoje, contra um Flamengo, um bom Flamengo, a equipa, não vou dizer que deu um passo atrás, mas um resultado que nos desilude naquilo que era o caminho de crescimento da equipa.
14: Professor, Rafael Copete, do Tonari Dois Toques, De todos os seus trabalhos pelos clubes que o senhor já passou, trabalhar no Grêmio e em busca de resultados que a torcida pede, imprensa cobra, é o trabalho, digamos assim, de maior estabilidade, buscando uma estabilidade para resultados positivos que o senhor já encontrou?
9: É um dos trabalhos mais difíceis que eu tive até hoje, claramente. Porque normalmente apanha-se um elenco em que 70, 80% dos jogadores já transitam do ano anterior dentro daquilo que é o 11 inicial. O 11 inicial, se nós somarmos no último jogo, se nós somarmos os anos que tinham os jogadores no clube, tinham menos anos do que a presença do Kahneman no clube, que tem mais de 10 anos. Portanto, é realmente um trabalho difícil. Eu sabia que ia ser difícil, mas mesmo sendo difícil, eu esperava que neste momento estávamos numa posição melhor na tabela. Mas sim, mas eu não... Sabe que se eu falar agora nessas coisas de lhe dizer o porquê de tudo, parece que me estou a lamentar. Não tenho que lamentar, não tenho que dizer. Nós temos que fazer melhor, temos que ser melhores, temos que fazer pontos para crescer na tabela. Ponto. Agora, ir dizer que é por isto, por aquilo, não, acho que não vale a pena ir por aí. Estar aqui a tentar, de forma racional, dizer as coisas. Hoje prefiro dizer de forma emocional, temos que ser melhores, porque não está a chegar para estarmos onde nós queremos estar.
15: Aqui, Luiz Nikoliovic, do canal Nikoliovic, Diogo Rossi Repórter. O senhor falou sobre os vários esquemas que tem, já havia falado sobre isso na última coletiva. O senhor entende que foi a melhor escolha para a partida de hoje? E por que não fazer a última substituição e deixar uma substituição em branco?
9: Eu acho que foi. É assim, à luz daquilo que se passou em campo, eu não vou dizer que foi a melhor escolha, porque nós não ganhámos, nunca posso dizer que é a melhor escolha. O que eu posso dizer é, ao alterarmos, melhorámos durante o jogo, alterámos para outro esquema, melhorámos, não. Antes, pelo contrário. Até perdemos aqui e ali um pouquinho daquilo que estávamos a fazer chegar mais à frente. Mas parados não podíamos ficar naquele momento. E arriscámos colocando dois centroavantes, o Mac na posição 10, o Enamorado pela direita, o Caio a ter mais liberdade para crescer, encostámos o Gustavo ao lado direito da defesa na posição de lateral. Portanto, fizemos ali um conjunto de mudanças para tentar ir atrás de um resultado, só que para ir atrás desse resultado nós tínhamos de ter mais bola do que aquele que tivemos, e não tivemos a bola o suficiente para tirar proveito daquilo que eram os dois centroavantes no campo. E isso, tentámos dar-lhe a largura com o Enamorado e com o Caio, para depois servir também os centroavantes, porque sabíamos que o MEC poderia não ser suficiente naquele momento para os servir, mas não conseguimos. Portanto, mesmo aquilo que foram as alterações do sistema, da estrutura ao longo do jogo, o Flamengo mostrou-se sempre muito eficaz naquilo que fez em campo. Sabe, nós também muitas vezes queremos o sucesso com aquilo que vamos alterando ao longo do jogo, só que muitas vezes o adversário não nos deixa, de forma alguma, chegar onde nós queremos. Foi o caso de hoje. Hoje o Flamengo não deixou chegar o Grêmio onde o Grêmio queria. Que era ganhar, fazer um bom jogo e oferecer uma vitória a todos os torcedores que estiveram no estádio, que nos empurraram para ela. E num dia tão especial como o Dia das Mães, tínhamos muita coisa que queríamos fazer, não conseguimos, para oferecer num dia tão especial. Nem sempre as coisas são como nós queremos. Substituição. Olhei para tudo aquilo que tinha o risco, estava máximo, já tínhamos dois centroavantes. Depois a substituição restava jogadores que tiraram o Noriega para meter o Dodi. Achava que o Noriega conseguiu ir até ao fim do jogo dentro daquilo que eu queria que ele fizesse. Depois retirar um central e meter o Marcos Rocha. Eu achava que o Gustavo, no jogo aéreo e naquilo que era uma bola parada que pudesse haver no final do jogo, podia tirar partido do Gustavo, do Balbuena e do Vieri dentro do campo, pela estatura que eles tinham. Estava à espera de uma bola parada para poder tirar proveito disso. O Caio, lateral esquerdo, já tinha feito tirar o Mac e colocar o André, tirar o Mac estava, ainda era dos jogadores que pegava e estava a andar bem. Portanto, olhei e achava que qualquer uma destas trocas que lhe falei, Dodi pelo Noriega, o Noriega estava bem, à altura da equipa para uma bola parada, o Mac também estava. Achei que já tinha dois centravantes metidos lá dentro. Achei que não era necessário ir à quinta substituição, mas talvez se fosse tivesse sido diferente, mas naquela altura foi isto que eu pensei e decidi-me por isto. Lhe acabei de dizer.
16: Mister, tudo bem? Bruno Abichecker, Rádio Imortal. Primeiro quero lhe questionar a respeito do Pedro Gabriel, que deixou o campo sangrando, foi a um hospital ser atendido. O senhor já tem atualizações sobre ele e o que o Léo Pérez sentiu? E outra, o Grêmio pareceu não ter tanto ímpeto na busca pela vitória até levar o gol. Depois, aí sim, os jogadores tentaram amassar o Flamengo, tentaram ir para cima. O Flamengo, obviamente, recuou também por ter já concluído o objetivo, que era marcar contra o Grêmio. Mas tá faltando um pouco de vontade aos jogadores, ímpeto de buscar a vitória, independente da qualidade do adversário, não?
9: Eu acho que, desculpa a minha leitura ser diferente, mas eu acho que a equipa quis muito ao longo do jogo ir buscar. Agora, o Flamengo encostou-nos muito atrás e aquilo que, tanto assim que nós tentámos pressionar alto, conseguimos algumas vezes conseguir roubar bola e num desses lances até o Noriega ficou sem a guarda-redes na baliza e tentou o golo. Nós tentámos. Agora, muitas vezes nós queremos ir roubá-la e a equipa contrária não nos deixa roubar, porque realmente são uma equipa forte que não nos deixou roubar tantas vezes a bola como nós queríamos, mas nós quisemos muito fazê-lo. E perguntou-me o Pedro, o Pérez, bem, o Pedro, problemas, vamos ver a extensão daquilo que é, mas está em exames no hospital ainda sem resultados dos exames.
16: Luiz, aqui, Eduardo Picão da Bagé TV. Luiz, você falou algumas vezes sobre as várias mudanças de estrutura, dinâmica que você fez até chegar nesse ponto de trabalho. Respondeu agora para a colega também sobre não ter sido a melhor escolha para a partida, mas que também, ao mesmo tempo, as mudanças não fizeram a grande diferença que você gostaria. Um resultado como hoje, colocando o time no Z4, é mais um daqueles resultados para mudança de estrutura novamente? Ou você vai seguir na sua convicção e manter isso que você vem fazendo já para a partida contra o Confiança e depois Bahia no final de semana? E se me permite mais uma, o Francis Amuso foi convocado para a seleção de Gana. Você já tem uma ideia se vai ser liberado ou não o jogador? Qual que é a sua vontade? Já conversou com o atleta também?
9: Um jogador ser mencionado para uma seleção é sempre fruto do trabalho do jogador e nós gostamos sempre de dar os parabéns aos jogadores por serem selecionados. Agora, ir ou não ir é uma decisão que irá ser tomada ainda internamente. Sobre a alternância de sistemas, acho, é aquilo que eu lhe digo, a equipa não pode ter chegado a um sistema, a alteração. Quando nós jogávamos num sistema, perguntavam muito, não tem sistemas alternativos? Nós estávamos a trabalhar sistemas, só que não, iríamos alterar quando ele estivesse pronto para ser alterado, não é? Hoje estamos a jogar em 4-3-3, não se faz nada, e amanhã já estamos a jogar com linha de 5 e com linha de 4 no meio mais um. Tem que ser minimamente trabalhado, apesar de não haver muito tempo. Mas não vamos mudar sistematicamente em função de uma derrota que nos apareça. Eu sei que a derrota nos enfiou para o Z4, mas sim, sou de convicções e tenho a convicção que nós vamos ao longo da época ainda ter coisas muito boas e a acontecerem connosco. Acho que estamos uma... Hoje é um dia que nos lança para desconfiança total, por ter sido um jogo não muito conseguido, por termos um adversário ter sido superior a nós e por termos caído no Z4. Portanto, é um cenário, é um contexto para fazer explodir muita coisa e se falar muita coisa, e eu sei que é uma tempestade perfeita, não é? Parece que é a tempestade perfeita, é não termos conseguido fazer um bom jogo, o adversário ter sido superior e termos caído no Z4, e agora está tudo mal. Quando há antes do jogo, ok, estávamos numa retoma e ganhando o jogo, como nós pensamos sempre que podemos ganhar antes dos jogos, nos lançavam para um lugar bom na tabela. É preciso agora ter calma e a nossa reflexão ser feita de uma forma muito racional e não ser tão emocional, porque a emoção pode nos lançar para decisões que não são as melhores.
17: Obrigado, mister. Obrigado, pessoal. O Antônio já vai atender vocês aqui.
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0: A gente já confere daqui a pouco aí, Rodrigo Oliveira. O Geisor daqui a pouco tem entrevistas gravadas com os jogadores do Grêmio também. Mas antes da entrevista do vice de futebol do Grêmio, eu quero ouvir rapidamente Maurício Saraiva e a Keke sobre a coletiva do técnico do Grêmio, Luiz Castro, depois de Grêmio 0, Flamengo 1.
8: A impressão que eu fiquei, Gabardo, é que a entrevista do Luiz Castro me disse que o Grêmio fez o que pôde dentro das suas limitações contra um time que talvez tenha, talvez não, tenha o melhor elenco do Brasil e hoje estavam mais próximo do ideal, como o Maurício estava falando aqui nos bastidores. Eu também fico com essa mesma impressão. Eu acho que o Grêmio fez um jogo de caráter dentro das suas limitações. Mas é óbvio que o torcedor fica chateado quando faz um enfrentamento do jeito que fez, acaba indo para a zona de rebaixamento, mas eu repito o que eu disse para o torcedor ali na esplanada: não foi por causa deste jogo que o Grêmio está na zona de rebaixamento. Foi porque não venceu o Bragantino em casa, foi porque não venceu o Remo em casa com um jogador a mais durante boa parte do jogo e também por não ter aproveitado também com um jogador a mais ter vencido o Atlético Paranaense fora de casa. Se o Grêmio tivesse feito o dever, não estaríamos na zona de rebaixamento. Mas é triste, eu entendo o torcedor que está triste e chateado, porque já estivemos na mesma prateleira do Flamengo e hoje a realidade é completamente diferente.
5: Isso que a Keke está dizendo foi reconhecido pelo próprio Luiz Castro quando ele tenta duas, três vezes falar muito pouco do jogo de hoje. Ele abre a entrevista, Keke, falando sobre o jogo de hoje, assim, em duas, três frases: o Flamengo foi muito superior o tempo inteiro e ganhou por merecimento. Tipo, próxima pauta. E ele tem razão, porque nós dissemos aqui na cabine, a Keke falou com o torcedor lá, o Luiz Castro disse na própria coletiva, e não é conformismo, não é apequenamento, é a vida real batendo na nossa porta ou na nossa cara, se você preferir. O problema do Grêmio para estar onde está não é perder para o Flamengo ou para o Palmeiras. Porque esses times são os mais ricos, os clubes são os mais ricos, os elencos são os melhores em termos técnicos, time e banco. Agora, quando você perde ponto, e foram dois, pro Remo na sua casa, com um a mais, e o melhor em campo é o seu goleiro, aqui tem uma explicação para você estar no Z4. Quando o Bragantino, que é um clube médio, um time médio, com ambições médias, o Bragantino vem aqui e toma dois pontos do Grêmio, e naquela circunstância quase vira sobre o Grêmio. Aqui você vai encontrar 4 pontos de 6 que vão explicar por que você está onde está. Perder para esse Flamengo, do jeito que o Grêmio perdeu, O Eduardo, se o jogo termina 4-0, 5-1, ninguém tá achando ruim.
0: Pois é.
5: Porque a gente votou no Everton para melhor em campo e o Grêmio perdeu o jogo. Agora, projetar é, bom, confirma a classificação sobre o Confiança, por óbvio, na Copa do Brasil. E já que você não está conseguindo fazer a sua parte, fazer coisas extraordinárias na sua casa, em algum momento, para se livrar do Z4, você vai ter que fazer coisa extraordinária. Sem como, dúvida. Por exemplo, ganhar do Bahia em crise no próximo domingo, 4 da tarde, o jogo que pode significar em insucesso do Bahia, a demissão do Rogério Ceni, porque até o Grupo City deve ter limite para sua tolerância. Então, enfrentar o Bahia em crise me parece uma boa notícia para esse Grêmio, que não pode estar em crise por ter perdido para o Flamengo. O Z4, como disse bem o treinador e o César tinha dito há pouco, aqui é que acabou de reconhecer, o Z4 é uma circunstância muito em cima do enfrentamento com um time melhor, porque a distância de pontos é muito pequena para o primeiro que não está caindo. Só que o Grêmio vai ter que fazer, Eduardo, alguma coisa extraordinária, e essa coisa extraordinária é vencer fora de casa, coisa que ele já conseguiu na Sul-Americana, mas não conseguiu no Brasileirão.
0: Já vamos com a entrevista do vice-presidente de futebol do Grêmio, mas antes, Bertoncelo, rapidinho, como é que tá o jogo do Vasco?
4: Finalizada a partida no Rio, o Vasco venceu o Atlético Paranense por 1-0, gol de Thiago Mendes, foi para a 8ª colocação com 20 pontos, confirmando o Grêmio no Z4 tem 17, Gabardo.
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3: Tá falando Antônio Dutra Júnior, vamos ouvir.
18: E ele era insuficiente, nós sabemos, com máximo respeito a todos os jogadores que saíram, mas nós entendemos que precisávamos fazer essas mudanças. Existe todo um processo de readaptação dos novos que chegaram, do aproveitamento dos garotos da base, E as dificuldades que nós passamos, eu sempre tenho dito, mesmo nos momentos em que nós ganhamos, conseguimos uma defesa mais sólida agora nos últimos tempos, nos últimos 30 dias o Grêmio sofre a sua segunda derrota, né? Então, são dificuldades que nós esperávamos, mas claro, a gente trabalha todos os dias, não tem dia tranquilo no futebol do Grêmio, não há dia que, em que nós possamos dizer, não, o dia foi tranquilo, não, não são dias tranquilos, nós temos questões financeiras muito graves que nós tratamos também no dia a dia, e a gente segue trabalhando, segue acreditando no projeto, conhecemos a nossa equipe, vimos melhoras, sabemos que o Grêmio tem potencial e vai melhorar ao longo do ano, mas sim, é um ano difícil, é um ano de reconstrução.
19: Boa noite, Dutra, Leonardo Son da Rádio Bandeirantes. O Grêmio gastou bastante, né, Dutra, nas saídas, nas rescisões, no técnico, na escolha da comissão técnica, em contratações também nessa temporada, um investimento bem alto em alguns jogadores, e por enquanto não tem dado resposta, principalmente no Campeonato Brasileiro. Então queria de você uma avaliação, principalmente sobre o trabalho do treinador, porque a direção, como você está colocando, fez o trabalho, fez a limpa no elenco, contratou novos jogadores, mas como que o Grêmio hoje, como direção, avalia o trabalho do Luiz Castro e se existe já uma pressão interna para que os resultados melhorem o mais rapidamente possível? Como vocês estão avaliando essa questão do treinador para as próximas rodadas?
18: Bom, a pressão interna, ela existe, ela é diária, todos nós nos cobramos, nós trabalhamos de forma muito profissional dentro do futebol, e o futebol profissional exige resultado, exige comprometimento, exige, então todos os atletas, a comissão técnica, a diretoria, os funcionários, nós nos cobramos e buscamos sempre fazer o melhor. Quanto aos investimentos, eles foram na medida que o Grêmio julgava necessário. Nós precisávamos repor algumas peças, nós trouxemos jogadores que, creio que a avaliação de vocês, ela é a mesma nossa, né? Por exemplo, nós temos hoje um goleiro a nível de seleção brasileira, que o Grêmio estava praticamente há 8 anos buscando ter uma segurança dentro do seu gol, e hoje o Grêmio tem um goleiro de exceção, né? Um goleiro que cada jogo ele apresenta um futebol melhor. Também trouxemos jogadores que já estão muito bem, mas sabemos que tem jogadores que chegaram, que ainda não deram a resposta, acreditamos que ao longo do ano eles vão dar a resposta. Então as mudanças foram também no sentido, saem 20 jogadores, alguns jogadores entraram, e daí essa tua análise sobre o investimento.
3: Dutra, você enfatizou duas mudanças, a mudança na fotografia do elenco e a mudança de filosofia na comissão técnica. Citou que desde os anos 50 não tinha um técnico europeu aqui. Imagino que para citar a dificuldade de adaptação. Quanto tempo vai demorar essa adaptação? Quanto tempo é razoável o torcedor entender que vai ter um treinador e um grupo adaptado e com uma filosofia assimilada para brigar na ponta de cima e não na ponta de baixo? E se me permite mais uma, o Amuso vai ser liberado para jogar por Gano?
18: Bom, vou começar pela tua última parte da pergunta. A gente ainda não conversou com o jogador. Vamos avaliar a questão do dia do jogo, horário, questão do deslocamento, né? E aí, em conjunto com ele, vamos tomar a decisão, tá? Creio que amanhã mesmo a gente já tem isso. Bom, o torcedor, assim como nós, que também somos torcedores, né? As nossas urgências são enormes. Nós gostaríamos que o tempo de adaptação, o tempo de remontagem do elenco, o momento em que o time hoje pudesse fazer um enfrentamento com o Flamengo, e colocar o Flamengo até numa situação em que o Grêmio se viu colocado, né? O Grêmio hoje foi muitas vezes forçado a ter um jogo mais reativo diante da alta capacidade do Flamengo e nos impor e tirar espaço do nosso time, né? Dentro do Campeonato Brasileiro, eu entendo que existem blocos de clubes. O Grêmio hoje, certamente, não há como eu afirmar que o Grêmio seria hoje um postulante ao título. Ele não é um postulante ao título, diante da mudança, diante de tudo que nós fazemos, né? Então, além da mudança da cultura, como tu falaste, nós temos também a questão dos jovens que nós estamos trazendo para a categoria da categoria de base. Chegamos a trazer jogadores do sub-17 que pularam o sub-20 e entraram no time, né? Hoje nós tivemos aí o Thiaguinho. Há pouco tempo atrás eu escutava algumas perguntas dizendo por que o Thiaguinho foi arquivado e tudo mais. Então existe todo um processo preparatório para que o jogador entre, consiga desempenhar. Se é alguns vou dizer assim, ó, 40 dias atrás alguém me fala, eu falasse, olha, o Thiaguinho vai entrar faltando 35 minutos num jogo contra o Flamengo, um jogo dificílimo na arena, ele entrou, jogou bem, e esse é o trabalho que nós estamos fazendo. Então, nós não temos um prazo, mas nós acompanhamos no dia a dia tudo que está acontecendo e a própria receptividade dos nossos atletas em relação ao que está sendo colocado. Vimos já evolução, fizemos uma troca do esquema, o treinador já fez mudanças profundas na forma de jogar, temos uma defesa sólida e daqui para frente nós vamos construir isso para que o Grêmio consiga fazer os pontos necessários e passar bem pelo Campeonato Brasileiro.
0: 10:37, o Rodrigo Rafael Oliveira Fábio continua acompanhando a entrevista do vice-presidente de futebol do Grêmio, Antônio Dutra Júnior, depois da derrota do Grêmio 1-0 para o Flamengo aqui na Arena. 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
18: troca do esquema, o treinador já fez mudanças profundas na forma de jogar. Temos uma defesa sólida e daqui para frente nós vamos construir isso para que o Grêmio consiga fazer os pontos necessários e passar bem pelo Campeonato Brasileiro.
0: 10:37, o Rodrigo Oliveira continua acompanhando a entrevista do vice-presidente de futebol do Grêmio, Antônio Dutra Júnior, depois da derrota do Grêmio 1-0 para o Flamengo aqui na Arena. 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

0: 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Daqui a pouco tem mais Maurício Saraiva, daqui a pouco tem mais Keck. Mas agora Jason Lisboa. Você conversou com alguns jogadores do Grêmio aqui na zona mista? Segue, que a gente vai ouvir primeiro.
1: Segue aberta ainda a zona mista, mas três jogadores já passaram aqui pela zona mista. Um deles, o zagueiro Balbuena, que fala sobre a derrota, sobre o jogo em si, as dificuldades que o Grêmio enfrentou hoje contra o Flamengo aqui na arena.
2: Não, eu já sabia que ia ser difícil em todos os jogos, né, do Brasileirão. No primeiro tempo a gente teve chances, no segundo tempo a gente já ficou muito mais com um bloco mais baixo, por causa da posse, que eles tinham muita rotação ali, que a gente não conseguiu encaixar a marcação. Muita coisa de aprendizado que a gente logicamente tem que melhorar. E o campeonato é longo ainda, a gente que sabe que tem que continuar trabalhando. Agora descansar e pensar no jogo da Copa do Brasil.
1: Para estar na zona de eu queria antes que você explicasse esse olho roxo aí, foi durante o jogo, e estar agora na zona de rebaixamento, o Balbuena, o que que significa a pressão, ela dobra de tamanho pela grandeza do clube?
2: Não, a pressão sempre existe, né? A gente não olha nesse sentido que o campeonato não acaba hoje, né? Sabe que tem muito jogo pela frente ainda. Se a gente tivesse ganho hoje o jogo, a gente ia falar a mesma coisa, que a gente tem muita coisa para melhorar. A gente tá um time em reconstrução, a gente enfrentou hoje uma equipe que já vem jogando muito tempo junto, uma equipe muito qualificada, por algo tá brigando ali em cima. E como eu falei pro teu colega agora, a gente tira muitas lições que tem que corrigir, e só com trabalho, não tem outras coisas, né? A gente sabe que tá num clube com muita pressão, isso é normal, todo jogo vai ser a mesma coisa, e cabe a nós assumir essa responsabilidade e lidar com isso, trabalhar para melhorar e conseguir o resultado, que logicamente com o resultado a gente vai sair dessa situação. Respeito ao olho, eu não sei, não vi, deve ser o cansaço ou alguma batida ali, não, sinceramente não sei porque o olho roxo.
3: Ô, Balbuena, em relação ao sistema de três zagueiros, vocês já estão bem adaptados, o que dá para falar em relação a isso? Vocês veem que o time melhorou defensivamente depois da mudança do esquema?
2: Não, a gente sente que tem mais estabilidade defensiva, né? Lógico que a gente tem um homem a mais na parte defensiva nisso aí, mas quando a gente fala em parte defensiva também, desculpa, isso é mérito do pessoal do meio, da frente também, porque, né, sem bola todo mundo tenta defender e ajudar a equipe. Nos últimos jogos a gente teve boas atuações nesse sentido, então acho que por isso o Mister decidiu esse time de jogo. No primeiro tempo a gente estava relativamente bem, a gente conseguiu depois dos 20, a gente conseguiu ajustar bem a marcação e conseguiu sair mais com bola jogando e criar chances, mas como falei, no segundo tempo a gente não conseguiu encaixar da mesma forma como no primeiro e demos muitos espaços pro time de Flamengo, que logicamente acabou custando caro e sofremos o gol que acabou definindo a partida.
1: Tá aí o zagueiro Balbuena, que deixou o campo, chama atenção a imagem, ele tá com um olho roxo, ele disse que não sabe como é que saiu com esse olho roxo, mas Balbuena titular jogando pelo lado direito da zaga no sistema de três zagueiros.
0: Deixa eu perguntar pro Maurício, pra Keck, e se o Rodrigo tiver, né? Daqui a pouco já terminou a entrevista coletiva do vice-presidente de futebol Antônio Dutra Júnior, daqui a pouco o Rodrigo resume pra gente aqui. Bom, Maurício, Keck, as entrevistas, né? Depois do Luiz Castro, ouvimos o Antônio Dutra Júnior, agora o Balbuena. Deixa eu perguntar para vocês aqui uma coisa, desse esquema com três zagueiros, né? Como é que foi o Balbuena no jogo? E tem que continuar insistindo nesse esquema com três zagueiros? Ou daqui a pouco tem que voltar para aquele esquema anterior? O que vocês acham?
4: Eu tô com o Luiz Castro, eu já disse durante a transmissão, insisto aqui para quem tá renovando o público, eu não sou o maior fã do Luiz Castro. Embora também não acredite que ele devesse ser mandado embora, e se eu acreditasse não diria, eu só diria que o trabalho dele é ruim. Eu não diria que o trabalho é ruim, o trabalho é aquém do esperado, que é diferente. Mas o Luiz Castro tem razão na coletiva dele quando diz que se a cada vez que houver um resultado ruim você mudar desenho, você vai mudar 12, 13, 14, 15 vezes o desenho se o time não tem qualidade suficiente. Então, quando é que deu errado três zagueiros, Eduardo? Hoje contra o melhor time da América do Sul. Deu errado tomando 1-0, podia ter sido muito mais, mas deu errado contra um

0: time que é melhor do que o do Grêmio. Contra as equipes anteriores, quando o Grêmio ficou 5 jogos sem tomar gol, 2 deles contra Curitiba e Atlético Paranaense,
1: não deu certo em nenhum momento. Agora, com os 3 zagueiros, acredito que deve insistir um pouquinho mais.
0: Quanto ao dirigente, o Antônio Dutra Júnior tinha 2 opções, Eduardo. Ou ele dava a entrevista realista que ele deu, reconhecendo que o Grêmio não é nem remotamente candidato a título, mas acreditando.
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4: Muito bem, estamos de volta aqui no YouTube de GZH, estamos na Gaúcha, no sinal das 11, você estava até pouco tempo com o balanço final, comando do Eduardo Gabardo, direto aqui da, lá da Arena, e a gente volta aqui pro estúdio agora, tudo junto, vamos até a meia-noite na Gaúcha, no YouTube de GZH, então você na Gaúcha, seja bem-vindo, unindo as audiências, o Bate-Bola sempre na nossa parceria de 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Para você que tá na Gaúcha, saiba que CCD está lá no na Arena, eu ia dizer no Olímpico, na Arena ainda, e participando conosco desta primeira hora do Bate-Bola, onde estávamos apenas no YouTube, eu vou dar o resultado da enquete. Você ainda acredita que Luiz Castro pode dar a volta nesse trabalho, pode melhorar a situação do Grêmio? Olha só, sabe quanto é que deu a enquete? Deu 50-50 pro sim e pro não. Claro, todo mundo vota, o Vaguinha diz que não, né? Que é torcedor,
5: mas
4: do Inter, todo mundo
5: essa,
4: pode votar, CCD.
5: Essa resposta do torcedor, considerando que sejam todos torcedores do Grêmio, essa resposta ela passa muito também pela falta de caminho, tá? As pessoas não têm convicção. Hoje não existe uma convicção. Por exemplo, o que a gente viu hoje, o lateral direito é o Pavon. Ele é suficiente? Ele lutou do jeito que pôde aqui. Então, ele é suficiente para não estar na zona de rebaixamento?
6: Mas César, aí é que tá.
5: Tem muito mais pergunta do que resposta no momento do Grêmio.
6: Mas aí é que tá, o Pavon se torna lateral direito do Grêmio e a janela tá aberta. O Grêmio não contrata.
4: Não tem dúvida, o Pavon não é suficiente.
5: E aí ele não contrata, o problema, Vaguinha, é que se abre muito mais perguntas do que respostas.
4: Deixa eu colocar uma pergunta.
5: O Grêmio não contrata um jogador por lugar do Pavon, por quê?
6: Que avaliou errado o Marcos Rocha.
5: Porque não quer contratar, ou porque o que ele vai contratar é pior do que o Pavon?
6: O Grêmio tem grana, né? O Grêmio tem grana. O Grêmio contratou jogadores, o Grêmio reforçou o seu elenco comprando jogadores.
4: Léo Pérez e Nardoni, né?
6: Ah, pagou parcelado, vai pagar parcelado.
5: Esse é o grande. Né? Não interessa. Eu tô contigo. Esse é o grande erro da diretoria do Grêmio atual, tá? Se a diretoria do Grêmio atual não tivesse comprado o TT e o Nardoni, nós não estaríamos criticando dessa maneira que nós estamos. A grande crítica é: montou um grupo insuficiente e tem 20 milhões de dólares investidos aí, sendo que 6 um jogador que estava no banco hoje e que era para ser a solução absoluta, que era o TT, que não tá conseguindo fardar.
4: Deixa eu colocar uma pergunta.
5: Hoje não era jogo
4: para
5: um jogador do padrão em tese do TT?
4: Pra gente, o CCD colocou uma questão que eu acho muito importante, tá? Qual é o diagnóstico que o Grêmio vai fazer agora? Ou seja, qual a situação? O Grêmio está no Z4, isso é fato, né? O Grêmio está na zona do rebaixamento, faltando 3 rodadas antes da parada para a Copa do Mundo. O que o Grêmio tem que fazer? O Grêmio tem que contratar um treinador emergencial já para pensar e admitir, bom, o trabalho vai ser para tirar o Grêmio

0: do Z4 e escapado de um rebaixamento. Ou o Grêmio acha que pode ter uma ambição maior mantendo o trabalho? O Luiz Castro, ele tem condições de tirar o Grêmio dessa situação? Daí mantém.
1: É que assim,
0: essa,
1: Luciano,
0: é a grande pergunta que o Grêmio tem que
1: toda
0: resolver.
1: É, troca o Luiz Castro, vem outro técnico, não cai, no ano que vem começa um trabalho de novo. Aí talvez seja a mesma solução, porque dificilmente o Grêmio vai conseguir vender, vai conseguir contratar mais jogadores. Já gastou o que não tinha. É, o ponto é que se tu traçou um plano lá no início, mantém esse plano.
0: Mas mesmo que o plano mostre que tá entrando água?
1: Mantém esse plano, porque vai chegar em julho e o Grêmio vai vender Vieri, Mac.
0: Bom, daí o cenário só vai piorando, então.
1: É, talvez Pedro Gabriel. Por quê? Porque precisa vender. O Grêmio
2: vai
1: precisa
2: vender. E por quanto?
1: O Grêmio precisa vender, Vaga. A situação do Grêmio financeiro é desesperada.
2: Valor de mercado de jogador que está na zona de rebaixamento.
1: Não, isso não impacta. O preço do Vieira é o preço do Vieira.
3: Eu tenho a mesma informação que o Léo, tá? Eu tenho a mesma informação que o Léo. O Grêmio vai vender, tá? Ele vai vender porque não tem como pagar 30 milhões de folha. Ah, o Grêmio vai vender.
2: Bom, então
3: agora
2: eu tenho outra informação.
0: O cenário vai piorar.
2: Então eu tenho outra informação para te dar.
4: Aí é pior.
2: Outra informação.
0: O cenário vai piorar.
4: O Grêmio
0: então,
4: vai piorar.
0: É pior
4: financeiramente.
0: Vai piorar muito. Vai piorar muito.
1: Na entrevista que o Luiz Castro deu pra GZH, pro
3: o Grêmio
1: Eduardo
3: vai vender.
1: Gabardo.
3: E o pior acontece nessa hora. Porque o que que vai acontecer com o Grêmio? O Grêmio vai repetir o que fez nos últimos anos. O Grêmio vai estar brigando para não cair, vai olhar para o mercado e vai gastar mais do que pode e mais do que tem a pagar. E aí nós vamos continuar correndo atrás do rabo. A pena desse projeto do Luiz Castro, que eu acho que ele está começando a ser questionado de maneira quase definitiva, é que não conseguiu dar o resultado mínimo de conforto ou de tranquilidade que o momento exige. O Grêmio não vai conseguir sair do buraco dessa maneira. Por quê? Porque vai se obrigar a gastar o que não tem para não cair.
1: É que assim, César.
3: Como fez ano passado, que custa 30 milhões por mês pro Grêmio, não tem o que fazer.
1: É que assim, vamos pegar o exemplo do Cuejar, tá? O Cuejar que veio no ano passado, não veio nesse lote do segundo semestre, porque no ano passado o Grêmio montou dois times, né? O Grêmio montou um time no primeiro semestre, pro Gauchão ali, que chegaram jogadores no final da inscrição do Gauchão, e montou um time pro segundo semestre. O preço disso é, como disse o César, uma folha de 30 milhões. Se tu começa a fazer isso todo ano, daqui a pouco tá com uma folha de 45 milhões.
2: Mas o que tu acha?
1: Lutando pra não cair.
2: O que tu acha que o Grêmio tem que fazer, Léo?
1: O Grêmio tem que seguir. O Grêmio não existe reconstrução sem dor, gente.
4: O que o Grêmio gastou, então, se a questão é financeira, era sempre dramática? Por que o Grêmio gastou tanto dinheiro no TT, gastou tanto dinheiro no Nardoni, gastou tanto dinheiro no Léo
3: Pérez?
4: Porque
3: existe uma regra, Diogo. Existe uma regra.
1: Da casa, entendeu?
3: Caía mais caro.
1: Só que errou nas contratações. Esse é outro ponto que a gente pode discutir.
3: Não, mas a regra...
1: Que tinha que ter construído, que tinha que ter contratado, certo? Tinha que ter contratado. Errou na contratação do TT? Errou. Mas quem é que criticou o TT quando chegou aqui?
3: Caía mais caro.
1: Quem é que criticou o TT? Levanta a mão aí.
0: Eu não. Eu não critiquei.
1: Tu criticou porque tu queria jogar, né, malandro?
2: Não é que eu critiquei. É que daí o Vaguinho é o clubista, né?
4: Não, é que a primeira informação do Grêmio...
2: O Vaguinho também analisa números. Quando contrataram o TT, eu fui lá e busquei, peguei os números do Tyson. Porque o torcedor do Inter sempre tem no imaginário a volta do Tyson. O Tyson, a gente tem um carinho especial pelo Tyson. Peguei os números do Tyson e comparei nas últimas duas temporadas com o TT. Os números do Tyson são melhores. O Tyson serve pro Inter.
4: Quando o Grêmio contratou o TT, eu lembro assim, eu disse isso, a gente debateu bastante. Quando o Grêmio contratou o TT, o discurso do Grêmio era: olha, estamos construindo novas receitas que não vão endividar o clube, né? Era tiqueteira da arena, era o naming rights, era o patrocínio da camiseta que ia ser diferente, que até agora não apareceu.
0: O Grêmio na tese está ótimo.
4: Então tá bem, é uma direção que está entrando, não tem por que tu duvidar, né? Agora, logo depois vem essa mesma direção e diz: olha, a dívida é 900 milhões, é um buraco imenso, não dá, nós vamos ter que vender e tal. A questão do tempo no Brasil é muito clara. O tempo brasileiro é diferente do tempo europeu. É claro que o ideal é tu dar tempo para um trabalho que vai sofrer, que vai chorar, para ele vicejar lá na frente. Só que no Brasil, no grande clube brasileiro, se tu começa a dar tempo, entra na zona do rebaixamento e as coisas não acontecem, talvez o tempo tenha de ser outro. Tu tenha que abrir mão dolorosamente de um projeto para tu não cair e perder 100, 150 milhões de arrecadação. E
0: Diogo, até o Vaguinha pediu nomes, né? A gente dá para citar. Então no futebol é Antônio Dutra Júnior, que é o vice de futebol. em tese é o primeiro responsável pelo departamento, o Paulo Pelaip, que é o executivo de futebol do Grêmio, são nomes que são citados. E tu traz uma questão aí, o que que o Grêmio mudou na questão financeira, o que que o novo CEO conseguiu arrebanhar de novidade nesses 5 meses em que ele está no clube? Eu gostaria de ver números, de ver ações, de ver coisas que melhoraram no Grêmio nesse aspecto em 5 meses, senhor Alex Leitão. O que que teve de melhor, que foi possível incrementar no seu trabalho nesses 5 meses? Porque a gente critica o Luiz Castro, a gente vê o time jogando, mas nas finanças, o que que o CEO melhorou? Vocês sabem? Eu não sei. Você sabe, Leonardo Oliveira?
1: É, tem uma questão do...
0: O Grêmio da venda que, assim, e o Grêmio, patrocínio
1: o,
0: ali na camisa.
1: O Grêmio que imaginou que seria queira. Mais fácil esse processo. É. Da venda do name rights, do patrocínio do Master, o Grêmio que estava negociando com empresas.
0: É que tudo
1: empresas.
0: É pra ontem isso, né?
1: É, que tu tem uma emergência. Aí o contrato do patrocínio, por exemplo, tu já tem 6 meses a menos de receita. Se são 4 milhões por mês, tu tem 624 milhões.
3: Nunca aconteceu na história do futebol brasileiro entre 6 e 7 times da Série A não tem patrocínio Master na camisa.
1: Esse é outro, é um ponto, é uma, há uma dificuldade.
3: Primeira vez
1: na
3: história.
1: A bolha das bets, ela tá estourando, o mercado, ele deu uma restringida, é que o Grêmio achou que a solução seria mais fácil, o Alex Leitão achou que a solução seria mais fácil.
3: E eu não vou aqui, eu não tô aqui tentando aliviar pro trabalho do CEO do Grêmio ou dos executivos de marketing do Grêmio, mas o fato é que existe uma mudança de mercado. No ano passado, quando a gente falava, ano retrasado no final, quando surgiu o novo patrocinador, a gente disse, a tranquilidade do Banrisul na camisa do Grêmio e do Inter, que pagava 30 milhões, hoje é uma obviedade até. Talvez se não tivesse o Banrisul durante tanto tempo, com negócios maravilhosos para Grêmio e Inter, nós já teríamos passado por essa dificuldade. Agora, o que acontece a partir de agora é que esse espaço, é como o Léo falou, são 6 meses sem patrocínio, nós estamos falando aí de 20-25 milhões. 20-25 milhões é um mês pagando a folha.
4: Mas precisamos dizer
3: só
4: que
3: só com patrocínio Master.
4: Tem aí 6 times.
3: Então,
4: aí.
3: Realmente a situação ela é preocupante.
4: Mas tem times que tem patrocínio, né? Tem times que tem patrocínio. É. Flamengo tem, né? Cruzeiro tem, Palmeiras tem.
0: Não precisa nem pegar esses mais, né? Assim,
3: eu acho
0: mais
3: que existe uma jogo. É. Isso nós precisaríamos fazer uma avaliação dos patrocinadores novos. Quem teve que renovar, porque não lembro de ter tido outro clube que teve inadimplência do Master e rompimento de contrato como que o Grêmio teve.
4: É, mas é o Grêmio
3: não lembro
4: e
3: se teve
4: também.
3: Algum caso,
4: eles acharam
3: disso.
4: Que dava para romper com o Banrisul. Assim, é o clube, uma instituição do tamanho do Grêmio.
3: Não, não,
4: Inter,
3: não, mas é
4: que
3: o patrocínio
4: que o
3: em tese era um patrocínio.
4: É de fé, que ele tem solidez no mercado para romper com um parceiro de não sei quanto tempo. E assinar com um patrocinador, uma bet que se
3: a informação que eu obtive das pessoas que fizeram o negócio, tá? É que existia solidez. Existia uma solidez. Quem fez o negócio acreditou nisso. Agora, foi um péssimo negócio.
0: Isso até
3: foi
0: até
3: um péssimo negócio e acho que a gente tá pagando um preço alto,
1: né? Mas o Banrisul segue, né?
3: Não, mas é a gestão passada, mas nesse caso aí, com. É, mas com respeito, tá? Ele. Não, ele segue, mas não tá pagando nem os acordos que fez com o Grêmio Inter, né? Ele segue, mas não segue, né? O Inter conseguiu bloquear valores deles, pra vocês terem uma ideia.
1: O Banrisul?
3: O patrocinador, ele segue operando, tu dissesse?
1: Não, o Banrisul, ele segue. Ele segue reposicionado, né?
3: Ah, desculpa. Eu achei que tu tava te referindo ao seguir operando o antigo patrocinador que saiu.
0: Não.
3: Desculpa, Léo.
0: CCD, eu tô preocupado contigo, porque já temos agora 11h13, será que tu vai ter que dormir na arena aí? Vai ter que te liberar aí, né? Tem que ir embora, né?
3: Não, vambora.
0: É?
3: Vambora, quando começar o Inter eu vou.
0: Ah, mas é que eu ia virar
3: vocês
0: a chave agora.
4: Terminaste a coluna aí, vocês?
0: Quero terminar a coluna. É que 11h13
3: eu consegui terminar, tô confuso.
2: Tu consegue me mandar a coluna pra eu ler antes ou não?
3: Não, eu não vou falar contigo durante 2 meses.
0: Até parece.
3: Imagina o Grêmio na zona de rebaixamento, eu vou ficar 2 meses sem olhar pra cara do Vaguinho.
0: CCD,
3: meu sonho
0: fazer
3: é que ele
0: seguinte.
3: Vá pra Copa do Mundo e eu não.
0: Eu vou te liberar, tá? Pra gente virar a página aqui, até porque o pessoal tá perguntando aqui no chat. E aí, vamos falar do jogo deles, vamos falar agora então. Teu destaque final aí, CCD, até pra te liberar, pra tu poder descansar, enfim.
3: Não, o destaque é que a partir de agora a tabela vai cobrar o Grêmio. ou o Grêmio modifica os resultados ou os resultados modificam o Grêmio. A regra no futebol, ela é clara.
0: Bela frase, hein? CCD, bom descanso aí, bom retorno. Eu vi teu perrengue ali que tu teve que deixar.
3: Valeu, o carro, um grande abraço pra você.
0: Conseguiu deixar teu carro mais perto aí pra sair da arena?
3: Não, mas eu consegui garantir que o espaço que eu estacionei o carro vai estar aberto agora.
0: Então tá bom.
3: Tive que dar uns pila ali a mais ali na casa da pessoa que eu botei, mas vou conseguir.
0: Então tá bom. Bom descanso aí, até amanhã no Segue o Fio. Um abraço. César Cidade. Ah, o Vaguinho é mau caráter, quer dizer, que fase. Pô, o cara teve que pagar mais o estacionamento, ó, Vaguinho.
2: Ele tomou uma roda do Flamengo ainda marchou do estacionamento. Aí,
4: mas o Vaguinho fala como se tivesse
1: líder do campeonato. Tomara que o dono do estacionamento não esteja dormindo já com esse frio.
2: Não, e o dono do estacionamento é gremista e quer a cabeça do Luiz Castro e o CCD defendendo. Aí não tem como. Se
1: imagina, né? O CCD chega lá, o cachorro do cara morde o CCD. É.
0: Bom, gurizada, é o seguinte, ó, a gente vai até a meia-noite, 11h15, vamos falar, obviamente, do Internacional. Eu já quero botar a enquete do Inter no ar aqui, ó. Vaguinha, Alan Patrick e Borré devem seguir no banco de reservas no Inter? Sim ou não? Vote, participe, dê a sua opinião. O Inter que empatou com o Curitiba, vaga.
4: Vaguinha é um defensor do Alejandro.
0: É, já não, vou provocar, mas ele pode responder Vaguinha ali, então
4: já
0: sim,
4: disse,
0: né,
4: que o
0: Vaguinha?
4: Alejandro é o centroavante.
0: Grava sim aqui
4: é
0: já na, no teu voto.
4: Tá.
0: Não, eles... Borré e no banco e ele é Alan Patrick?
2: Na minha opinião, sim.
0: Então tá, é o que o Diogo falou.
2: Acho que eu tenho uma posição muito clara sobre o Borré. Nós podemos falar?
0: Não, agora viramos a pauta.
2: Ótimo. Eu tenho uma posição muito clara e tenho defendido isso nos espaços, no Segue o Fio, no Sala, no meu canal. Canal do Vaguinha no YouTube. Obrigado pelo carinho da audiência. O Borré é um jogador que tá no elenco do Inter. Paulo Pezzolano falou, é titular, Vitinho é titular. A gente sabe, né? Que não é titular, que não são titulares. Perder espaço, mas o Borré é um jogador que vai ajudar o Inter. E eu fiquei muito feliz ontem, porque a minha tese se confirmou ontem. Não é um jogador que vai entregar 18 gols e vai botar o Inter na Libertadores.
4: Ah, titular?
2: Não.
4: Alejandro de titular.
2: Mas, gente, o Alejandro fez gol, teve uma excelente atuação contra o Fluminense no jogo anterior ao campeonato do Campeonato Brasileiro. Não fez gol ontem. Tava difícil o jogo contra o Curitiba. Não fez gol. Aí Um que entrou é titular absoluto, entrou no segundo tempo, fez gol e vira titular, não é assim. O Borré tá ali, tá no elenco e vai ter a importância dele, não pode ser vendido, o Inter não pode perder jogadores. Ontem, mais uma vez, ficou escancarado que o Inter tem um grupo extremamente limitado, as carências estão aí, a gente cita toda hora, né, que tem que contratar zagueiro, tem que contratar mais um ponta, tem que contratar mais um segundo volante, o Inter precisa contratar, o Inter precisa se reforçar na metade do ano para melhorar, não pode perder jogadores. O Borré ontem foi importante, vai fazer esse tipo de gol, nem ele fez ontem contra o Coritiba, vai fazer um, dois gols importantes aí a cada 4, 5 rodadas, e são gols que vão ajudar o Inter, que vão ajudar o Inter, então não pode ser vendido. O Alan Patrick ontem, até pra ser justo com ele, ele tem participação, ele é azarado, tá? O momento é de azar, porque ele não tem participação nenhuma no gol do Curitiba, no segundo gol, né? Só que ele pisa no gramado, o jogo tá 1-1, gol dos caras, é impressionante.
0: Se ele pegar o pão com a margarina, vai cair pra baixo.
2: É. Só que ele participa do segundo gol do Inter, né? É uma bola alta na entrada da área, que ele tem o domínio, ele domina, ajeita e dá pro Vitinho chutar no gol. Mas é reserva do Inter, o Inter perde intensidade com ele, jogador que eu tenho uma esperança que ele possa ser recuperado na parada pra Copa do Mundo. Nesse momento, Alan Patrick é reserva e Borré é reserva.
4: Eu acho que esse jogo de ontem, ele traz uma armadilha para o Inter e pro Pezzolano. Bom, o Pezzolano, nas entrevistas, o Pezzolano disse, especialmente depois do jogo com o Mirassol, a gente entendeu que ele tinha reconhecido, olha, não dá pra jogar de um jeito, vou ter que ser mais conservador, arriscar menos, linhas baixas e tal. Não jogar com a bola. Mas tu vai pra alguns jogos, não é o que acontece. Se o Inter jogar como jogou ontem, o Inter vai sofrer no Campeonato Brasileiro. E esse jogo eu digo que é uma armadilha, porque o Inter foi melhor do que o Coritiba, né? Ele produziu mais, ele teve mais posse de bola, ele finalizou mais vezes, ele jogou o tempo inteiro no campo adversário. Só que quando o Inter joga assim, é um contra-ataque que escapa aqui e ali e acabou. Né? Então, O Inter conseguiu empatar o jogo com o gol do Félix Castro, Félix Torres, aos 50 do segundo tempo. Talvez a nossa narrativa fosse diferente. Então o Inter conseguiu empatar, ponto somado, o Léo disse isso na transmissão, né? E é isso mesmo, é ponto somado, porque é o universo do Inter, né? Se ganha do Fluminense, empata fora, depois ganha do Vasco, tá tudo certo para não cair. Mas o Inter não pode jogar como jogou ontem, mesmo jogando melhor que o adversário. Porque o Inter jogando pior e com menos luzes, Vaguinha, de forma reativa, com menos posse de bola e sem tantos elogios, o Inter ganha do, empata com o Botafogo e ganha do Corinthians e ganha do Santos e jogando assim contra o Fluminense consegue vitória.
2: O Inter
4: não pode jogar assim, porque se ele joga como jogou ontem, não ganha.
2: Eu tento imaginar o que passa na cabeça do Paulo Pezzolano e rapidinho aqui, é um baita treinador que o Inter tem. Baita treinador, ele organiza o time muito bem, as peças sabem o que fazem, as peças são muito bem orientadas, conseguem captar aquilo que o treinador quer e as ideias dele são muito boas. O Inter tem um baita treinador. O grupo, o elenco não tá à altura do comando técnico, tá? Ele precisa de material humano para tentar melhorar um pouco a campanha do Inter depois da Copa do Mundo. Precisa de reforços, mas ele é um excelente treinador. Excelente treinador o Inter tem.
0: Pra quem tá na Gaúcha, Vaguinha, o pessoal pode, né, vir aqui pra live no YouTube de GZH, porque tá rolando ali os lances.
2: Tá rolando os lances
0: do jogo.
2: Ontem, fiquei surpreso, Léo, a gente tava na transmissão, porque eu tinha a ideia, a convicção de que ele não abriria mão do jogo reativo, que é o jogo que dá resultado pro Inter.
4: E assim era não ter o Alan Patrick, né?
2: E ontem, o Inter começa o jogo. E ele faz a leitura de que o Coritiba era um time, mesmo jogando em casa, que não ia ter força. E ele solta os cavalinhos dele. Ele solta o Bruno Gomes sai da lateral direita, vem construir pro meio.
4: O Inter jogou no campo
2: do Coritiba. O Inter toma conta do meio campo, cria situações, e ali eu vi o filme do início do Campeonato Brasileiro. Um time que cria, um time que produz e um time que sofre defensivamente nos primeiros ataques. E aí eu fiquei muito preocupado durante o jogo todo, porque invariavelmente esse Inter não ganha, ou ele perde, quase sempre, ele perde.
4: É isso.
2: E o gol veio no final, salvador, o gol do Félix Torres, e que até foi justo, tá? Pelo que o Inter produziu, foi.
4: Jogou melhor.
2: Foi justo 2-2.
4: Só que se jogar assim contra adversários mais fortes, ele invariavelmente vai perder. Eu tava comentando aqui com o Léo antes.
0: Né,
4: tem um momento que fica de um contra-ataque, tá 1-1, e o Inter tá atacando, tentando vencer o jogo e produzindo mais. Aí num contra-ataque fica o Jaci, zagueiro grandão aquele, contra o Vitor Gabriel. E o Vitor Gabriel estava sendo driblado. E o Vitor Gabriel faz a falta, leva cartão, não joga contra o Vasco. E aí cobrança de falta e a bola fica no campo do Inter e sai o gol do Coritiba. Então o Inter não pode deixar os zagueiros expostos nunca, porque eles vão falhar.
2: É, esse lance aí que a gente está vendo, quem está na Rádio Gaúcha, a gente está vendo o lance do gol. É uma dividida, o Inter reclama, mas não houve falta, né? O jogador do Coritiba vai na bola. E aí o 10 do Coritiba, o Josué, faz um lançamento que, cara, daí é difícil também, porque, claro, pega o sistema defensivo do Inter um pouco desorganizado, porque o Inter tá saindo, tem posse de bola, tem posse em disputa, e o Inter tá saindo. E aí o cara me acerta um lançamento também que, meu Deus do céu.
4: Falar daqui é fácil, né? Mas se o Félix Torres, se ele dá um passo à frente, o cara tá impedido. Tá, mas aí, enfim, ele é zagueiro, é a leitura.
2: Cara, é que o lançamento é tão bom, é tão perfeito.
4: É, mas o lançamento é maravilhoso.
1: A imagem mostra La Vega, o uruguaio, ele aponta pro cara lançar a bola no espaço vazio. Porque o Bruno Gomes estava saindo, o Inter estava saindo de trás. É, o Inter tomou 2 gols no momento em que ele estava melhor no jogo. O Inter produziu, porque o Coritiba não é um time de propor jogo. O Coritiba tem como característica jogar, dar bola pro adversário e contra-atacar. E por isso o Inter saiu mais. É, tem alguns elementos que mostram uma evolução do Inter. Claro que essa evolução do Inter é de um Inter que está lutando para não cair, mas, por exemplo, o Inter saiu atrás contra o Atlético e virou. O Inter esteve atrás contra o Botafogo 2 vezes e empatou. O Inter esteve atrás contra o Coritiba e empatou. Antes o Inter tomava gol e desmoronava, agora já mostra um anímico melhor.
0: Sabe que, para mim, Léo, esse é o ponto principal do Inter, porque eu acho que tecnicamente é consenso aqui de que o time do grupo tem dificuldades, mas assim a resignação do Inter é o fator importantíssimo desse
4: momento. A ideia do técnico tá comprada pelos jogadores.
0: Pega 2 pontos que o Inter buscou fora, Botafogo e Coritiba, que daqui a pouco vão fazer a diferença lá na frente, 2 jogos que estavam perdidos, né? Ninguém discute, o Inter tem dificuldade no elenco, o Vaguinha falou, que, né, não pode tem que tentar segurar os jogadores que tem, mas assim, a capacidade de indignação do Inter faz a diferença.
2: Quando a gente olha pra tabela e vê ali a briga pra não cair, né? Tá todo mundo muito perto de não cair, mas ao mesmo tempo tá todo mundo muito perto de um eventual G7, né? São três pontos para uma situação.
0: O Gabardo falou um negócio muito, assim, muito legal, Vaguinha, que é o seguinte, vai chegar um tempo que a gente vai ter o seguinte campeonato brasileiro, que vai ser os times, os grandes, para ver quem vai cair. E não para ver quem vai ser campeão, porque vai ser campeão, ser Palmeiras ou Flamengo, e vai virar um grande campeonato para escapar de rebaixamento.
2: O que eu fico, assim, que me deixa um pouco mais tranquilo, tá? Ou melhor, que não me deixa tão apreensivo neste momento, é analisar o recorte, tá? O Inter tem, nos últimos 11 jogos, se eu não estiver equivocado, uma derrota, que é a derrota para o Mirassol. Se eu não me engano, nos últimos 11
1: jogos, o Inter tem uma derrota.
2: Uma derrota.
1: O Inter perde pro Bahia, né? No Beira-Rio.
2: Isso.
1: E a partir dali o Pezzolano muda, depois tem um jogo contra o Santos, ele muda, ele passa a jogar dessa forma menos propositiva.
2: Vem perder só contra o Mirassol.
1: Só contra o Mirassol, mas assim, é cada jogo o Inter faz uma Copa do Mundo.
2: Faz uma guerra,
1: e é isso, pra escapar tem que ser isso.
2: Mas analisando assim o contexto do Inter, esse recorte, é um time que, pra gente dizer assim, ó, o Inter corre sério risco de rebaixamento.
0: Deixa eu te dar um dado aqui.
2: O Inter teria que estar com 4 derrotas seguidas, 3 derrotas em 5 jogos, e não tem isso.
0: Vaguinho.
2: Ou seja, isso é uma sinalização positiva de que o Inter, olha, dos que estão brigando, o Inter não está entre os piores. O Inter tem, em termos de desempenho, o Inter tem desempenho também.
0: O Beto Funk me passou um dado aqui, que o Inter não perde fora de casa, Leonardo Oliveira, desde 11 de março.
1: 2 meses.
0: 11 de março, amanhã é dia 11 de maio, né?
1: Isso, e tem um outro ponto, se tu pegar o recorte recente do Inter, de 9 pontos contra o Botafogo fora, Fluminense em casa e Curitiba fora, ou seja, um recorte de 3 jogos de grau, assim, médio para alto, de dificuldade, o Inter fez 5 pontos. Mas é por quê? É porque tem o trabalho de um técnico.
2: De aproveitamento.
1: Que a gente questionou aqui no primeiro bloco dos erros do Castro, dos equívocos que ele vem cometendo, e a gente reconhece as dificuldades que ele tem de grupo, de uma reestruturação de clube. O Pezzolano, o Inter só está nessa situação porque o Pezzolano, pela capacidade dele e mais, e os jogadores compraram a ideia dele. Tá muito claro. Aí no sábado ele disse, ó, o Vitinho é um jogador fisicamente forte, ele deixa escapar. O Vitinho vai ser um cara possível. Ele tá começando a moldar o time, já tá começando a ter as peças para determinados jogos, determinados momentos. O Vitinho é um cara que vai ser de segundo tempo. Porque entra, pega os caras cansados, tem muita força física, muita potência. O Alan Patrick, ele bota no banco. Quando que a gente imaginar que o Alan Patrick ia ficar no banco?
2: Por exemplo, o Rocher está assim ainda com o Inter, não.
1: O Rocher está sendo muito, muito questionado, Lucianinho.
0: Ele falhou pela torcida, no gol, né? Tu acha? No segundo gol?
2: O primeiro eu acho que não, tá? Eu acho que é um chute forte de bico, assim, que é muito
4: ele
2: forte.
4: Ele
2: está
4: mal posicionado.
2: O
4: né?
2: Segundo.
4: Ele está quase colado.
2: Não
4: na
2: é
4: trave.
2: Frango. Não é frango.
4: É uma falha.
2: Não é uma falha.
4: Não,
2: assim,
4: ele está mal posicionado, Vaguinha.
2: Ele está mal posicionado.
0: É um erro técnico.
2: Mas o principal desse lance.
4: E ele não tem agilidade.
2: O goleiro titular do Inter precisa defender esse tipo de bola.
4: É isso aí.
2: Esse é o ponto.
4: Ele demora pra explodir, né? Ele não pode ser encoberto.
2: Eu acho que ele tem um erro de posicionamento e tem um erro de tem um erro não, tem, tem falta de potência, de explosão pra goleiro, que pode ser da parada, da longa parada que ele teve agora, recente, por mais uma lesão.
0: O Curitiba teve dificuldades.
2: Se estabelece já o debate, né? Entre Rocher e Anthony novamente, tá? Entre os torcedores do Inter, tem muita gente que pede o Anthony tem que ter sequência. Eu acho que tá estabelecido o debate, tá tudo bem, as pessoas questionarem.
0: Eu acho que não, mas
4: eu acho que o Rocher ainda é melhor goleiro.
2: Eu acho que não, acho que o Rocher é mais experiente. Ele tem nesse jogo aí uma excelente intervenção, que é o Pedro Rocha cara a cara com ele, que ele sai por baixo e faz a defesa, né? Evita a conclusão do Pedro Rocha, mas eu preciso que o goleiro titular do Inter, seja ele o Rocher, seja ele o Anthony, jogue mais. Por quê? Esse tipo de defesa ele tem que fazer do gol. O Rangel, que é o goleiro do Curitiba, que é reserva do Curitiba, o titular é o Morisco, que tá machucado. O goleiro reserva do do Curitiba fez uma excelente defesa no cabeceio do Félix Torres. Acho que é esse lance que a gente vai ver agora, deixa eu ver. Esse lance aí, ó. Esse lance aí, ó. Tá? Pra quem tá no YouTube. Esse é o goleiro do Curitiba.
0: Mas nos dois gols ele falhou.
2: O goleiro do Inter precisa defender essa bola.
4: Mas ele falhou nos gols do Curitiba. Mas é bom goleiro, tem toda a razão.
2: Não, nem tô dizendo que ele é bom goleiro. Eu tô pegando só o lance específico. O goleiro titular do Internacional, ele precisa defender. Tem bolas que são defensáveis e que o goleiro titular, seja o Antony, seja o Rocher, deixam passar a favor do Antony. Ele tem uma atuação segura contra o Botafogo e ele tem defesas muito interessantes e muito importantes contra o Fluminense, tá? Só que, cara, é o Rocher.
0: Mas eu acho que não tem que ser titular.
2: Não, também acho que não.
4: Eu só acho que a gente tem que dizer também, não tô dizendo que ninguém deixou de dizer isso, é assim, é que como a régua do Grêmio era de reforços, contratações e G5 pro Luiz Castro, um técnico de grife e tal, e o Inter veio de um quase rebaixamento no ano passado, a régua do Inter sempre foi uma régua mais baixa e tudo que o Inter consegue um pouquinho adiante, a gente olha, tá legal e tal. Mas o Inter não pode cair na armadilha de que ele tá numa zona de tranquila, que ele tá melhorando e ele vai escapar com tranquilidade. O Inter tem um elenco diminuído, são poucos jogadores, se ele perde um ou dois, ele já vai ter muitos. Isso, não. Oi?
2: Tu vê isso em algum... Tu vê isso no contexto?
4: Não, eu acho que tem uma armadilha nesse jogo, não no contexto do Inter, tem uma armadilha nesse jogo que é o fato do Pezzolano ter entrado pra propor jogo, pra jogar no campo do Curitiba e vou atacar. E aí acontece o que a gente 200 vezes já disse, contra qualquer adversário, se o Inter propõe linhas altas e tá saindo, como disse o Léo, tá saindo, vem uma bola nas costas e a linha dos zagueiros não consegue dar o passo adiante para sair um impedimento.
2: Isso aí.
4: Mano a mano com o Vitor Gabriel e o Jaci, gente. E é driblado. Então, olha, o Inter não dá para jogar como o Inter jogou. A ideia do Inter neste jogo, mesmo tendo sido superior, ela não pode ser reprisada em outras partidas. O Inter tem de ter a consciência que tem deficiências e tem de jogar reagindo para conseguir ter resultados melhores. Se achar que ele já pode evoluir, sair para jogar, ele vai sofrer.
2: É, aí é que tá, aí tem um dilema, Léo.
4: Aí tem que ter humildade.
2: Que é o que passa na cabeça
1: o gol do treinador. O gol é o goleiro do Curitiba. E uma bola disputada no meio. Porque o Curitiba faz isso, o Curitiba joga a bola e disputa a segunda bola. O Curitiba não é um time que tem a bola. Então ele dá a bola pro adversário. E aí o adversário sai. O lance é um chutão do goleiro.
2: O primeiro gol,
1: olha lá, ó. O goleiro dá o chutão e a bola vem disputada no meio. O ponto é que o Inter tem fragilidades, mesmo ele jogando bem, mesmo ele bem organizado, tem fragilidades que acabam comprometendo. O volume de jogo do Inter no sábado foi para ganhar, mas as suas fragilidades defensivas, um erro ou outro, porque não é um time tão consistente assim. O Inter vai precisar e no meio do ano, Vaguinha, contratar pelo menos 2 ou 3 jogadores e encorpar, porque senão vai ser um sofrimento até o final. Se o Inter quiser ter algum respiro no campeonato, e quando eu falo respiro, é meio de tabela. Eu não vejo o Inter disputando, neste momento, eu não vejo o Inter disputando vaga em G nenhum. Eu vejo o Inter lutando para ter um final de temporada tranquilo. O Inter vai precisar contratar 2 zagueiros, o Inter vai precisar contratar mais um jogador de lado, para ter alternativa de jogo pro Pezzolano. Isso se não perder, né? Porque o Bernabéu é um cara que tá se destacando, já começam a colocar o olho nele, daqui a pouco chega uma proposta, também tem que vender, assim como a gente falou do Grêmio, começa, da questão financeira, Léo.
2: Não começa.
1: Mas é que não existe, Vaguinha, almoço 23, grátis.
2: 23 e 32, Léo.
1: Bom.
2: Eu quero ter uma semana tranquila, avisa, em paz amigo contigo.
1: Quem avisa, amigo é. Ou tu acha que o Inter tá nadando no dinheiro?
2: Não vai vender o Bernabéu, Léo.
1: Se chegar uma proposta, o Inter pagou 4,5 no Bernabéu. Tu acha que chegar uma proposta de 9 pelo Bernabéu? Não vai?
2: Primeiro que não vai chegar.
1: Primeiro que
2: não vai chegar.
1: Tu não sabe?
2: Não.
1: Daqui a pouco tem um clube lá da Espanha que olha, pô, esse cara aqui na minha ponta esquerda funciona.
4: Bom, se o Inter perde esses jogadores e cai.
2: Vai ter que ouvir o não. Vai ter que ouvir não.
4: Aí perde 100 milhões.
0: Mas eu pego o mesmo exemplo do Grêmio, Vaguinho. Acho que são muito parecidos nesse aspecto. O Inter também precisa, né? A gente sabe, né?
2: Não, mas aí que
0: essa é a grande dificuldade dos dois.
4: Não, é que o Inter precisa, não é
0: nenhum
4: de hoje.
0: Nenhum dos dois, né? Pode vender, né?
2: Não, é que o Inter
0: na não real, assim, o Inter, não deveriam vender.
2: O Inter precisa,
0: né?
2: Não é de hoje. O Inter precisa há anos. O Inter precisa recuperar a sua saúde financeira. Não vai agora a gestão, essa gestão que está aí há 5 anos e meio, querer resolver o problema do Inter em 6 meses vendendo os jogadores na reta final deste Campeonato Brasileiro. Daí eu não posso concordar, entendeu? Agora, sobre contratações, tá? Eu acho que o Inter precisa contratar 2 zagueiros. O Inter precisa contratar um jogador pra jogar ao lado do Vijagra. O Bruno Henrique ocupou a posição, tá tudo bem, é o capitão do time ali, deram a braçadeira pra ele, tá tudo certo, cumpridor, mas quando precisa que jogue bola, não tem bola pra jogar mais, nem fôlego. Então, o Inter precisa contratar um jogador ali. Tentou com o Paulinho, já se viu que o Paulinho não deu certo, tem que buscar um outro jogador pra essa função que é vital pro time.
1: E precisa de mais um jogador de lado.
2: Isso, e precisa contratar um ponta.
1: É, o zagueiro...
2: Um ponta driblador. Tentou com o Kaique, que era o que tinha, mas não dá. Não, Kaique não dá.
1: O Kaique é
2: um... E eu vou te dizer outro jogador, tá, Léo? Além de dois zagueiros, um camisa 8 e um ponta, mais um centroavante.
4: Três centroavantes, Vaguinho?
2: Mais um centroavante.
4: Ah, Vaguinho, tu quer contratar?
2: Sabe quem é que time? Sabe quem é que salvou o Inter no ano passado? Ricardo Matias. O que que ele era no Inter? Terceiro centroavante. Terceiro centroavante.
4: Base, né?
2: Tá, verdade que o Inter perdeu o Valência no meio do caminho. Mas pode perder por lesão, por cartão. Em um jogo como esse aí, tu vai precisar de um 9 pra empatar. E um pontinho pode ser determinante. O Inter tem
4: a seu favor esse ano.
2: O Inter tem que contratar um centroavante, um cabeceador, um cara alto, pra botar na área, fazer fumaceira. Tem que contratar um cara.
1: O Inter precisa de zagueiros pra ontem. O Diego Carlos chegou a conversar com o Inter, mas ele tinha contrato, acho que tá jogando na Turquia, né?
2: Como da Itália, né?
1: Não, o Diego Carlos estava na Turquia. Mas enfim, ele tem contrato e aí o Inter tá esperando o julho pra trazer esses jogadores. A janela de julho ela é movimentada, é quando os clubes europeus vêm buscar. Se chegar a proposta, infelizmente é a nossa realidade.
2: O Diego Carlos tá no Como da Itália, no Como? Tá? Ele tem contrato até 30 de junho de 2026 e volta pro Galatasaray.
1: Então ele pertence ao Galatasaray, né? Então assim, o Inter vai ter de buscar zagueiros. Por exemplo, o Lucianinho, o Inter perdeu com um cartão amarelo agora um dos seus zagueiros, né? Pra jogo contra...
2: Os dois.
4: Vitor Gabriel e Félix Torres.
1: Vitor Gabriel e Félix Torres. A dúvida era do Vitor Gabriel, também tá com o cartão amarelo. O Inter teria de jogar com o Juninho e Cleiton, mas o mercado, pelo que disse o Pesolano, tá voltando. Para a sorte do Inter, tu não pode ficar na mão de ter três zagueiros apenas.
0: Numericamente, né? Porque óbvio que zagueiro toma cartão, né? Se tem uma posição que o cara mais toma cartão é zagueiro.
4: Viu? Assim, ó, como é que o Vitor Gabriel tomou o cartão? Ele foi driblado pelo Jaci, no mano a mano. Entende? Então, o Inter não pode cair nessa armadilha desse jogo. A minha dúvida, Vaguinha, é o Pesolano, que gosta de jogar propositivamente, de atacar, ele disse isso, né? É ele entender que o Inter já tá maduro para dar esse passo e tentar fazer isso. Acho que não tá maduro para fazer isso, não. Às vezes que o Inter jogou dessa maneira como jogou ontem, independentemente de ter merecido até a vitória, de fato mereceu. Mas quando o Inter faz isso, ele perde o empate.
2: O Inter vai jogar contra o Vasco. Ganhou hoje 1-0 do Atlético Paranaense, do Papito. Papito, do Atlético?
0: Isso, 1-0 lá em São Januário.
2: Castrito, né? Papito. O Papito perdeu hoje pro Vasco.
4: Quando eu disse que o Grêmio ia jogar com três zagueiros e dois volantes, tu tirou onda de mim.
1: O Papito no Rio Grande do Sul aqui, ele nunca perde, ele deixa de ganhar.
2: O Papito é o seguinte, né? O Papito mexeu, abalou as estruturas da crônica esportiva do Rio Grande do Sul. Essa que é a verdade. Grande Papito. O Renato ganhou do Papito.
1: Um abraço,
2: que jogo,
1: figura.
2: A gente brinca, se você daí. A aldeia se mexeu. A aldeia ficou vendo esse jogo hoje, né? A aldeia ficou vendo, né? Renato contra o Papito.
4: Hoje o Papito tava batendo tambor, né? Quando ele viu o Grêmio com três zagueiros e dois volantes, mais marcadores impossível. 30% de posse de bola.
0: Quero dizer que ele tem o palpitômetro, eu pedi pro CCD mandar os palpites dele pra mim aqui pra gente ter, né?
2: Ótimo. Vasco, Inter e Vasco. Qual é o jogo? Referência, qual que é o jogo modelo? Inter e Fluminense. Ah, o Fluminense tava cansado, o Fluminense tava não sei aonde, o Libertador, interessa.
4: Mas por que que o Inter jogou assim
2: da linha da bola? Porque o Curitiba não fica com a bola. Bom, e aí o Pesolano disse, eu vou ficar com essa bola.
4: Bom, mas então o Inter fez o que o Curitiba queria.
0: Deixa eu fazer uma pergunta pra vocês, então no meio de semana o Inter tem Copa do Brasil, o Inter tá com vantagem.
2: Terça, no jogo
0: no Beira-Rio.
2: Terça.
0: Qual é a ideia? Titular, preservar?
2: Eu acho que ele vai mesclar.
0: Porque, né, o jogo com o Vasco é sábado.
2: Esse é um jogo que ele pode tirar alguns titulares que provavelmente estejam cansados por causa do campo, né? Do Couto Pereira, choveu muito lá. Campo embarrado, campo pesado. Então vai para aquele chamado exame do CK,

0: provavelmente estejam cansados por causa do campo, né? Do Couto Pereira, choveu muito lá. Campo embarrado, campo pesado. Então vai para aquele chamado exame do CK, tira o sanguezinho ali, tá desgastado, fica fora. E aí bota jogadores que não atuaram os 90 minutos. Eu acho que é jogo para Alan Patrick, é jogo pro Thiago Maia, né? Preserva o Bruno Henrique num jogo como esse.
1: Usar a mesma ideia, talvez, que usou na Recopa ou não?
0: Não, não, acho que não.
1: Menos um pouco de gurizada.
0: Não, não, acho que tu tem que botar titulares em campo.
1: Porque o Atlético, a vantagem foi 1-0, né, o jogo.
0: É, tu, tu mas pode.
1: 2-1, é, 1-0, digo, diferença.
0: Ah, é, mas, por exemplo, ó, a zaga não joga o Campeonato Brasileiro, então.
1: Vai pro jogo.
0: Vai pro jogo, a zaga é titular, entendeu?
1: Aqui a sequência do Inter, Vaguinho, ó, pra quem tá na gaúcha, vou enumerar. Então, meio de semana tem Copa do Brasil, Inter e Atlético. Fim de semana, sábado, Inter e Vasco, Beira-Rio. Depois o Inter, na outra semana, vai pra Bahia, pega o Vitória, depois tem duas fora. E antes da parada da Copa, o Inter tem o Bragantino. Ou seja, o Inter vai ter depois, além, né, dessa jogo do meio da semana, vai ter jogo só
0: o no Grêmio. Vamos fechar o seguinte aqui, ó, pra ser espetacular pro Inter até a Copa, tá? Passa pela Copa do Brasil, mantém a vantagem ali, classifica pras oitavas, né, da Copa do Brasil, tá? E nos três jogos restantes, um em casa e dois fora, se o Inter fizer 6 pontos,
1: ganha duas.
0: Se o Inter ganhar duas, e que vamos lá, né? Pode ganhar do Vasco no Beira-Rio, né? Não é nenhum absurdo. No jogo do Vitória no Barradão é o mais difícil, na minha visão. Ano passado o Inter ganhou do Red Bull Bragantino lá.
1: O jogo do Vasco é mais simples que o jogo do Fluminense. É,
0: se bem que
1: tese, né?
0: É.
1: Se tu pegar o comparativo,
0: o Vasco joga contra quem na Copa do Brasil? Tem que dar uma olhada aí.
1: Ah, tem que olhar.
0: Fazer a data de Copa do Brasil. Tem que também tem que ver qual foi o jogo de ida do Vasco, né? Enfim. 6-9, Diogo. 6-9. Ah, não, nós vamos ter uma Copa do Mundo bem tranquila, hein?
2: Eu acho que 5-9, sendo mais pragmático,
1: é, ganha. O Vasco ganhou cinco fora é do Paysandu 2-0. E joga
0: 5-6 é excelente.
1: O Vasco joga quarta-feira com o Paysandu em São Januário, com 2-0 de vantagem. Provavelmente vai preservar.
3: O Inter tem um retrospecto de, nesse Brasileirão, uma característica. O Inter tinha dificuldade de ganhar no Beira-Rio. O jogo do Fluminense, inclusive, foi muito exaltado por isso, uma atuação sólida no Beira-Rio, mas de ir bem, de pontuar fora de casa. Então, se ele consegue repetir contra o Vasco a atuação do Fluminense e busca 2 pontos nesses dois jogos fora de casa, embora contra o Bragantino, o Inter no retrospecto recente tem buscado bons resultados.
1: Então, acho que 5 de 9.
3: 5 de 9 é
1: que
3: viável.
1: O importante fazer o 6 é pelas vitórias, né? Lembra o cálculo que a gente fez da classificação antes?
3: Mas é
1: antes,
3: que a minha matemática pro Inter, e eu disse isso na jornada de sábado, é que terminado o jogo, faltam 28 pontos.
1: Ah, eu acho que esse é o pensamento que não pode mudar, né?
3: 28,
1: né?
3: Por enquanto, né? O Inter tem 17, né?
1: Tem 18.
3: 18, então 27. É, faltam 27 pontos. É isso. É isso. Depois, se conseguiu atingir os 45 com 32 rodadas, aí tu pensa no passo a seguir. O Inter tem de fazer um Campeonato Brasileiro seguro. É isso?
2: A meta agora é ir para parada da Copa sem tarazola do rebaixamento. Porque a situação do Inter, ela não é uma situação tão confortável e segura em termos de pontuação.
1: Não, é que tem dois jogos fora, não, mesmo perfeito. Que o Inter vá bem fora, né? Pois mas, sei lá,
2: então,
1: né?
2: Qualquer tropeço.
1: Jogar no Vitória, o Vitória faz lá sua grande guerra, os jogos do Vitória lá.
2: Qualquer tropeço aí, a situação pode ficar ruim, né? Porque tá uma
1: tabela de novo, Diogo, na tela.
2: Ali, né?
1: Vamos repassar então para quem tá na gaúcha. É, Palmeiras 34. Flamengo 30, Fluminense 27. Já começou a abrir assim a diferença. Vai indo, ó. São Paulo, que se atrapalhou, 24. Será que tem muita corneta pro Roger hoje lá, hein?
2: Pô, 24. O Roger, pontos. Quando assumiu, tinha corneta.
1: Não, mas digo, perdeu hoje.
2: Não é só futebol, como é que é, ali, né? Claramente não é.
1: Depois perdeu ou empatou? Acho que agora fiquei na dúvida.
2: Perdeu o Roger?
1: Perdeu o São
2: perdeu
1: Paulo.
2: Perdeu pro Corinthians?
1: É isso. 3-2, né? Isso aí. Então tá certo. Depois ali, ó, o Atlético Paranaense, que perdeu 23, o Bahia, que perdeu 22, ó, esses times aí que estão perto da Libertadores se atrapalharam. Red Bull Bragantino, 20, Vasco, 20, Coritiba, que vai descendo a ladeira, hein? Esse é um detalhe que a gente pode ficar de olho, no Coritiba e no Vitória.
3: Fernando Seabra tem essa característica, ele começa bem e depois o trabalho dele perde gás.
1: O cálculo que a gente falava,
3: o Bragantino foi o mesmo. O Bragantino chegou um momento que ele tava no G3 do Brasileirão.
2: Foi, o Cruzeiro então, virou, né?
1: O Cruzeiro tá lá, né? Já tá em 11º com 19. Botafogo, 18, mas um jogo a menos. Atlético Mineiro, que também não consegue fazer campanha, né? 18. Inter, 18. Santos, 18. Corinthians, 18.

0: 18, aí tem a linha de corte, Grêmio 17º, 17.
1: Quem não para de descer é o Botafogo.
0: É.
1: Botafogo tava lá em cima, vem descendo,
0: mas
1: já tá na segunda
0: um
1: página.
0: Mas tem um jogo a mais, né? Esse que é o único asterisco.
2: Joga menos. O Flamengo, joga menos, o Flamengo tem um jogo mais com o Mirassol. Que é um resultado. Esperado o Flamengo ganhar do Mirassol. Se o Flamengo ganha esse jogo, ele vai a 33. Não sei se não é agora, mas fazendo uma
1: e 15 vitórias,
2: uma
1: né?
2: projeção, é, 15 Nossa, vitórias. Aí tu vê que já descolam Palmeiras e Flamengo do resto da turma. Porque o Fluminense, que é o terceiro, teria 27. Então o Campeonato Brasileiro já começa a ficar nessa parte de cima do título segmentado.
0: Mas atenção pro Mirassol, né, gente? Que por vezes a gente achou, o Mirassol já se entregou. Eu mesmo já disse, cansei de dizer que o Mirassol estava entregue. Eu não sei, na Libertadores ele tem feito vitórias aí, daqui a pouco fica de olho, ele tá com 13 pontos. E tem um jogo a menos ali, ó. Ele tem 13 pontos com 14 jogos.
2: O jogo dele é com o Flamengo, né?
0: É.
2: Então, mas o Brasileirão do Mirassol eu não caí.
0: É, mas eu digo.
2: O problema é Grêmio, Corinthians, Santos, Inter, Atlético, Botafogo.
1: Pra vocês me cornetarem, tá?
0: Nunca faria isso.
1: O Remo empatou com o Palmeiras.
0: Mas é isso que a gente tava falando lá no início do programa.
1: Não,
0: mas o Grêmio não tem como fazer
1: fora do Mirassol, tá? Tinha o Remo, depois que trocou, entrou o Léo Condé, né, Léo? Entrou o xará do Léo.
0: É por isso, Léo.
1: Ele tá empatando com o Palmeiras, ele daqui a pouco ganha do Bahia, ele vai incomodar, talvez até caia.
0: Mas essa discussão que a gente fez lá no início do Grêmio ter perdido o Flamengo. Ah, mas não tem como ganhar nunca do Flamengo. Mas tu pode enfrentar.
2: Pode jogar.
0: O Bragantino fez 3-0 no Flamengo, o Corinthians empatou 1-1, o Vasco empatou.
2: Pode jogar.
0: Tem três exemplos.
1: Não sei se o Remo
0: o Inter empatou, tem 4 exemplos já.
2: Tu pode criar embaraços. A melhor chance do Grêmio foi algo que o goleiro do Flamengo deu. Uma série de bola.
0: O Grêmio, no caso, tinha que ter feito o que fez contra o Palmeiras, pegando um exemplo. E o Inter faz muito bem isso. O Inter faz esses enfrentamentos. Tenta.
2: Mas tem um detalhe: o Palmeiras. Todo mundo que joga contra o Palmeiras sai com a sensação de que fez o enfrentamento, de que levou perigo. Porque o Palmeiras. Porque o Palmeiras.
0: Joga como nunca e perde como sempre.
2: O Palmeiras, ele permite ao adversário jogar, ele dá espaço pro adversário. Tu lembra da luta do Holyfield contra o Maguila? O Maguila achou que tava grande, agora eu vou atacar esse cara. Levou uma bomba do Holyfield, foi acordar aqui no Brasil. O Palmeiras faz isso.
0: É. O Palmeiras é chato, né? No sentido assim de que, pá, ele tá sempre na briga.
2: Quem é mais chato, o Palmeiras ou o Abel?
0: É, o Abel é um baita treinador, mas no campo ele é chato ali, né? Ele só incomoda.
2: Quer dizer que o Palmeiras ganhou o troféu Abel.
0: Abel
2: Ferreira. Mais chato.
1: Cria uma vitória só a mais nesse campeonato, gente. São três pontinhos a mais, então eu tava
0: mais
1: lá.
0: Três pontinhos?
1: Mais três pontinhos, eu tava com 21.
0: Olha o que o Vasco fez, ele ganhou e foi pro oitavo.
1: Só mais três pontinhos.
0: O Vasco ganhou em casa e foi pro oitavo.
1: Uma vitória, contra o Mirassol no Beira-Rio naquele domingo, 11 da manhã.
0: Mas depois
1: voltar no tempo, 1-0.
0: Isso aí
1: o de pênalti roubado.
0: São os BOs que tu vai olhar lá na última rodada. Bah,
1: tu não imaginava ganhar.
0: O que que tu fez de errado na vida? Juízo final, manja o juízo final.
1: Eu na condição de mal.
0: Chega lá no céu e diz assim, vamos ver, senhor Diogo Oliveira, vou ver aqui a tua história. Tu lembra aqui, ó. Senhor Internacional, o senhor lembra? Na sua casa... Mirassol,
1: tá, mas na condição de chato maior, eu vou dizer o seguinte.
0: O senhor perdeu, né?
1: Que a gente também não, nesse BO aí, nenhum torcedor do Inter imaginaria ir lá no Neoquímica Arena e ganhar do Corinthians. Ainda mais com a questão da arbitragem.
0: Tô vendo que o senhor ganhou do Corinthians aqui, o senhor ganhou do Corinthians, o senhor empatou com o Flamengo lá. Então tem assim, ó, tem os BOs e tem os...
1: O Inter empatou com o Flamengo?
0: Empatou na primeira rodada.
1: Achei que tinha sido 5-0.
0: Não empatou? Então, isso, tu tem os teus BOs, mas
2: quando
0: tem
2: é que foi? O Vaguinho, claro, ele usa a informação a favor dele e ele extrai o contexto. Quando é que foi Inter e Flamengo?
1: Ah, que crítica forte que
0: primeira
1: eu.
0: Rodada.
1: Eu falei,
0: hã? Primeira rodada.
2: Primeira rodada foi dia 28.
0: Segunda rodada, foi
2: 5 de fevereiro.
0: É, foi em fevereiro.
2: O Flamengo tinha jogado o Mundial, os caras estavam voltando de férias.
1: O Inter tinha jogado o Gauchão! Lutando bravamente no Campeonato Gaúcho, né?
2: O Flamengo foi jogar o Mundial, o Inter Clube.
1: O Flamengo tava
2: os caras estavam voltando de férias, o Felipe Luiz, inclusive, estava começando a ajeitar o time quando caiu, porque teve a briga interna.
1: Tinha que usar o
2: Flamengo estava se arrastando em campo. Era outro contexto. Não tô tirando o mérito do Inter. Inclusive, o Inter poderia ter ganho aquele jogo, né?
1: O Aguirre
2: perdeu um gol.
1: Mas a gente não pode... o mérito do Inter.
2: É que o Flamengo de 28 de fevereiro, ou 5 de fevereiro, ou 3 de fevereiro, a data que tu quiser. Ele não é o Flamengo de hoje, 11 de maio.
1: E nem o Inter. O Inter melhorou.
3: trabalho do trabalho do Pezzolano é mais consistente. O Inter tá fazendo mais gols agora, tanto que o Inter passou. Eu tenho assessoria de imprensa aqui, ó. Eu tenho minha assessoria. Tem equipe
0: que te ajuda aí.
3: O ataque do Inter, que era horroroso. Que, ataque horroroso. O Inter não faz gol. Olha o que o Inter não marca ninguém. Não faz gol em ninguém. O Inter já tem 16 gols no campeonato. Contra 15 do. Do ataque do grande centroavante da seleção brasileira.
0: Leonardo Oliveira,
2: qual é o centroavante da seleção brasileira?
3: Ah, é o Carlos Vinícius.
0: Uma galera pra te assessorar também. Não,
2: eu vou botar como nota. Ó, uma das avaliações é a quantidade de informações que me deram.
1: O Vaguinha falando, parece que o Inter é primeiro do campeonato.
2: Desculpa, quem é o centroavante da seleção, Hendrick? Isso.
3: Carlos Vinícius.
2: Não, tá brincando.
3: Ué, pediram da seleção aí, porque ele era o goleador.
0: Assim, ó, vamos botar as. É um bandido, né? As notas de GZH do jogo do Inter, vamos botar. Temos que correr, gente. É quase 10 pra meia-noite. Rocher 5, Vaguinha. 6,5 pro Bruno Gomes. As notas feitas pelo nosso Nicolas Lira, né?
3: Nicolas. Foi bem o Nicolas. Foi bem.
0: Vamos
3: foi
0: ver. 5 Rocher.
2: Conhecido como Nicholas.
0: Nicholas. 6,5 pro Bruno Gomes. Porque Nicolas com foi. CH, né?
3: Bruno Gomes foi um dos melhores do Inter.
0: Félix Torres fez gol, mas ficou com 5,5.
1: É, ele levou 5,5.
3: Se não é o gol,
0: porque ele fez o gol.
3: 13, ele levou 5,5 por causa do gol, né?
1: É.
3: E o gol, e o gol é o seguinte, né? Dois minutos antes ele tinha errado um feito.
0: Mas tu deu um pau nele na transmissão naquela hora ali.
3: Ah, não é jogador pro Inter, né, gente? Todo respeito. Não é jogador pra Inter. É.
0: O Vitor Gabriel deu uma rosca uma hora, que acho que é por isso que ele ganhou 4,5, né?
1: O Vaguinho é muito talentoso. Quando saiu o gol do Borré no react ali da Rádio Gaúcha, dava pra ver ele dizendo assim, ó, falem agora.
0: É, falem agora.
1: Vou dar um pau no Borré.
0: Matheus Bahia, 5,5. Vamos lá. Trocando a tela, notas baixas, né? Se a gente olhar, só o Bruno Gomes aí que se safou com 6,5 na defesa. Vamos ver o meio campo do meio pra frente, ó. Vijagra sempre é uma nota padrão, né? Do Vijagra, né?
1: É, ele passa por média sempre.
0: Lembra que a gente reclamava lá no início do ano? Cadê o Vijagra? Cadê o Vijagra? A gente reclamava com razão, né? Ele faz diferença, né?
1: Totalmente.
0: 7 pra ele. Bruno Henrique, 5,5. Bernabé, 5,5.
3: Tem gente aí que prefere o Ronaldo, né? Que tá com saudade do Ronaldo.
0: Ele tá só no tem gente, né?
1: Eu só não sei quem é essa gente.
0: Eu não sei quem é essa gente. Tem gente, é muita
2: gente. Tem gente que acha o Ronaldo melhor que o Johnny.
0: É.
2: Pronto, falei.
0: Ih, seguindo a cotação GZH, vamos lá.
1: Mesmo nível.
0: Meu Deus. Alex, 5. Carboneiro, 5,5. Alejandro, 5, tá bom?
3: Ah, sobre o Alex, tá?
0: Como é que ele foi, Vaguinho?
3: O Alex não teve uma boa partida. Não foi bem no jogo, teve alguma dificuldade, não conseguiu acompanhar, né? O ritmo do Curitiba, quando o Curitiba ultrapassou a linha divisória do gramado e com a bola no pé.
0: É, mas
3: nenhuma ação dele ofensiva saiu.
0: Podemos fechar que é normal, Diogo?
3: Por normal.
0: E dar uma,
1: mais do que isso. Entrou muito bem no jogo, várias vezes, foi mal também. Faz parte da construção de um jogador da base. Perfeito. Pra gente saber se vai dar certo.
3: Aí, hoje já estão dizendo o seguinte: bota o Vitinho no time titular. Tem que ser titular. O Vitinho tem que voltar. Porque ele foi bem contra o Fluminense. Bem o quê? O que ele fez contra o Fluminense?
2: O Alex.
3: Participou do gol. Ele errou o gol que o Alejandro fez. Depois deu um chute de fora da área. Tá, ele entrou bem no jogo. Mas o Alex também tinha entrado bem em outros jogos. Dá sequência pro menino.
2: É que o Alex sentiu o campo pesado. O jogo tava muito pesado pra ele. Era um jogo mais físico e aí no jogo físico ele não conseguiu se encaixar.
0: Seguindo aqui, gurizada, então, o Alex 5. Eu cheguei até o final, as notas ali, acho que sim, né? Vitinho 6, Borré 6,5, Alan Patrick 6, Tabata sem nota e Thiago Maia sem nota.
3: Poxa, o Tabata entrou bem no jogo.
0: Não, mas digo, mas por
2: o Tabata
0: tempo,
2: quase fez um gol.
0: Então.
3: Podia ter dado uma nota.
0: Talvez seja aquela questão do padrão do tempo, né?
3: Pode ser, mas um.
0: É, tá bom.
3: Sim, eu acho que não é um jogador assim também que a gente possa ter esperança, né? Bah, o Tabata vai entrar ali e vai resolver nossos problemas. Não vai, né?
0: O Beto Funk e Valentina Biazon, só pra vocês saberem, eu pedi pro CCD me mandar aqui os palpites dele, né? Até porque ele vai estar semana que vem, como ele saiu antes. Da gente, na hora que eu vou repassando. Vamos ver o palpitômetro KTO na tela da semana passada. Riestra e Grêmio, Vaguinha botou 1-0 Riestra e hoje 2-1 Flamengo. Errou. CCD botou 1-0 Grêmio contra o Riestra. Foi quanto jogo mesmo? Foi 3-0. É, errou. Não levou fé o CCD.
3: Super Grêmio, né?
0: E botou 3-1 contra o Flamengo. Maurício botou 1-0 Grêmio e botou 2-1 Flamengo. Errou. Diogo Olivier também errou 1-0 Grêmio, 2-0 Flamengo. Vocês foram mal, né? Eu diria isso.
2: O CCD parece o João Antônio nas propagandas da Loja Esteva, né? do disco olhando pro horizonte, assim.
1: Mas eu
2: tá só... todo mundo olhando pra frente e tá olhando pro horizonte.
1: Eu só não acertei porque o Everton foi melhor em campo, né? Porque senão eu teria acertado.
0: Tá, mas, ele, então, mas o Grêmio não, o Grêmio teria feito.
1: Não, o Grêmio não teria feito.
0: Ah, não, o Maurício que botou 2-1, tá?
1: É.
0: Isso, tá.
1: O Maurício é que viu gol no Grêmio.
0: Então,
1: eu não. É,
0: então tá. Ah, boa, desculpa. Vamos lá, palpitou
3: o Inter, né? Não, agora não teria acertado. Sabe por que tu não teria acertado? Porque se o Everton não faz as defesas fez, ia ser 8-0, não ia ser 2.
0: Ali, ó, o Vaguinha disse que ia ser 2-1 ali, ó, Inter contra o Brasil, quanto é que foi o jogo?
3: 2-1 de virada.
0: Parabéns, Vaguinha. Acertei. É que não tá branquinho ali, o pessoal geralmente bota. E hoje ia lá, e sábado ia ser 1-0 contra o Curitiba, acertou um, pelo menos. CCD disse que ia ser 0-0 na Recopa, ia ser 1-0 Curitiba. O Maurício botou que ia ser 1-0 Inter e 1-1 contra o Curitiba. Diogo Olivier, hein? Também 2-1.
3: O Diogo copiou na cara dura.
0: Copiou na cara dura e acertou.
1: Não mais acertar, cara, tá bravo.
0: Mas o do Inter e Curitiba ele errou, né?
1: Mas acertei o vencedor.
2: O Maurício acertou os dois, não acertou os placares, não acertou os resultados.
0: É. Né? Só que adianta isso, né?
1: Nada.
0: Porcaria
1: mas
0: nenhuma.
1: O vencedor eu acertei ali no jogo.
0: Vamos pros palpites da semana. Ali, ó, vamos começar pelo Grêmio, tá? O CCD... Deixa eu olhar aqui, ó, o que que ele mandou. Eu perguntei aqui, ó, CCD, quanto é que vai ser Confiança e Grêmio? Ele botou 0-0.
1: Amargo,
0: e Bahia
1: tá sem confiança. Então é o Confiança contra sem confiança.
0: É que 0-0 classifica o Grêmio.
1: Ah, espetacular, né? Passar sem esse trocadilho, né,
0: e
1: Bahia?
0: Depois Bahia e Grêmio, ele também bota 0-0, ó.
3: Aí tamo otimista.
0: 0-0, o CCD botou 2-0, tá? Vaguinha, como é que tu vai aí?
3: Antes de qualquer coisa, cara, agora que eu me dei conta que o símbolo do Bahia é uma bandeira e dentro da banheira, dentro da bandeira tem uma outra bandeira.
0: Isso. Ah, isso aí agora vai mudar o mundo. Cinco pra meia-noite.
3: É, Confiança 2, Grêmio 0.
2: Esse foi o comentário mais aleatório. Pô, do
0: 2-0, então vai pra pênalti.
3: Vai pros pênaltis, vai passar o Confiança. E tá. Bahia 3, Grêmio 0.
0: Pô, tu tá otimista com o Grêmio, hein? Tá otimista.
3: O Grêmio hoje escapou da maior goleada da história na arena.
0: Diogo Olivia, e aí?
1: Primeiro eu queria dizer que o comentário do Vaguinha sobre a bandeira do Bahia hoje foi o mais aleatório do ano.
0: Mas eu nunca tinha, mas eu nunca tinha olhado isso também.
1: É um
0: parabéns,
1: repórter.
0: Vaguinha. Não, não tinha.
1: Olhar de repórter.
0: Associação Desportiva Confiança e Grêmio, quanto?
1: 1-0 Grêmio e 1-1 Bahia e Grêmio.
0: 1-0 e 1-1. Esse jogo é RBS TV domingo, hein? Bahia e Grêmio 4 da tarde. Tu tá, Diogo? Acho que sim.
1: É
0: eu
1: nosso?
0: Também acho que sim.
1: É,
0: acho
1: nosso?
0: É nosso.
1: Ah, então tamo,
0: sim,
1: né?
0: 5 da tarde, deve ser nosso.
1: É.
0: Só se a Globo disser cena hoje, esse vai ser nosso.
3: Mas por que que os caras botaram uma bandeira, cara, dentro da bandeira?
0: Mas a gente tem que terminar o programa ainda.
1: Eu vou ver isso aí pra ti amanhã, vou descobrir isso aí.
2: 2-1 Grêmio contra o Confiança.
0: Tá.
2: E o Bahia 2-0 no Grêmio.
0: Tá, 2-0 Bahia contra o Grêmio. Agora mudando a tela, Inter... Copa do Brasil, Inter e Atletique, Vaguinha.
3: Inter e Atletique é 3-0 pro Inter.
0: Tá, e Inter e Vasco?
3: Inter e Vasco é 2-1 pro Inter.
0: Tá, o CCD botou aqui, ó, pela ordem eu perguntei, ó, Inter e Confiança ele botou 1-1.
3: Então, Inter e Atletique.
0: Ah, Inter e Atletique, isso.
3: 1-1.
0: Ele botou 1-1 e depois aqui, ó, Inter e Vasco ele botou também 1-1, ele repetiu os palpites. Botou 1-1 e 1-1. Então, Beto Funk e Valentina botam em 1-1. Palpites do CCD.
3: E o símbolo do Vasco é um dos mais bonitos.
0: Você vê que tem uma caravela. Já tinha visto que tinha uma caravela?
2: Sim, sim.
0: Teu palpite,
2: o nome de um heróico português.
0: É.
2: É, o Inter 2-1 contra o Atlético e 1-1 contra o Vasco.
0: 2-1 e 1-1. Diogo Oliveira, para fechar o palpitômetro.
1: 2-0 contra o Atlético e 2-1 sobre o Vasco.
0: Muito bem. Temos o final da nossa enquete, Beto Funk, para me passar aqui no ponto. Ou tá no nosso TP ali, só pra gente fechar, se Borré e Alan Patrick devem continuar na reserva, 73, é isso? 76% sim, Vaguinha. 24% não.
2: Mas é isso.
0: Concordaram contigo.
2: É isso.
0: O pessoal concorda contigo.
3: O Inter com os dois no banco, o Inter tem uma vitória contra o Fluminense e o jogo contra o Curitiba, que eles entraram no segundo tempo, acho até que tem participação efetiva deles, né? O Borré com gol, né? Importantíssimo, e o Alan Patrick participa do segundo gol.
0: Deixa eu pedir pro pessoal aqui botar nossa tela dos nossos parceiros, antes da gente fechar com o destaque final de cada um aqui do Bate-Bola, fazer nossa última passada nos nossos parceiros, kto.bet.br, Jogue com responsabilidade. 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Olhando no relógio, tem menos de 2 minutos. Então é 1 minuto, 30 segundos. Vamos dividir aqui, menos um pouquinho, 20 segundos para cada um, Diogo. Leonardo.
2: Semana de Copa do Brasil é obrigação da dupla Grenal passar. Se a dupla Grenal tropeçar e ficar pelo caminho para a Confiança e Atlético, para tudo que eu quero descer.
0: Muito bem, menos de 20 segundos, Leonardo Oliveira, fechando com seu destaque. Diogo Oliveira.
1: Eu quero reconhecer meu erro. Eu errei, porque no começo do ano eu dizia o seguinte, que estava pessimista, tu me dizia que era um azedume, desgraçado, enfim, que o Inter ia lutar para não cair e o Grêmio ia ser meio de tabela no máximo, né? Os dois não iam ter nada para fazer de Libertadores. Pois eu acho que eu tô reconhecendo meu erro. O Inter é para não cair mesmo e o Grêmio, pelo que a gente viu agora, vai ter que rever a sua régua e também ter a humildade de lutar para não cair.
0: Muito bem, senhor Diogo Oliveira. E o teu destaque final, senhor Wagner Martins, que jaqueta, hein? Dia que ela ficar velha, tu não Obrigado. Vai servir pra mim, mas pode doar pro Diogo Oliveira ou pro Leonardo. Né?
3: Obrigado, Lucianinho. O Inter na duas vitórias.
1: Tá? Léo, é tão ratão assim?
0: Não, que... não é que vocês são magros, vai servir.
1: Ah, por isso.
3: Tá? Eu quero duas vitórias do Inter.
1: Não tinha condições de comprar.
2: Não, mas ele não tem, pode mandar.
0: Calvin Klein, tá louco. E aí, Vaguinha?
3: Duas vitórias.
2: Depois deixa eu tirar uma foto com a tua jaqueta.
3: Uma na Copa do Brasil. É, eles não deixam falar.
0: Acabou o tempo.
3: Eu sou o cara muito injustiçado aqui. Boa noite a todos.
0: Tá, segue o fio, amanhã tem Vaguinha, tem CCD, tem Munari, tem Cacau, tem todo mundo. Bate-bola volta domingo que vem, 10 da noite, com mais uma semana aí de jogos, Copa do Brasil, brasileiro e claro, pra você na Gaúcha tem notícia na hora certa, no sinal agora, ó, 12:00, notícia na hora certa e depois bom dia, segunda-feira, boa semana a todos, de muita saúde e paz. Abraço gigante, tchau.
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5: 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Notícia na hora certa, 12:00. Trump rejeita a proposta do Irã para encerrar guerra. Tensão aumenta no Oriente Médio. Petróleo dispara no mercado asiático após novo atrito entre Estados Unidos e Irã e Brent volta a superar os US$104 por barril. Criança levada ao hospital após cair de brinquedo no Barra Shopping Sul, em Porto Alegre, recebe alta. Tempo limpo em Porto Alegre agora faz 11 graus. A segunda-feira começa com frio e chance de geada em regiões da Serra e da Campanha, no Rio Grande do Sul. O tempo segue firme em praticamente todo o estado, com o predomínio do sol ao longo do dia. Em Porto Alegre, a mínima deve ficar perto dos 8 graus e a máxima não passa dos 17. Não há previsão de chuva para esta segunda-feira. 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
5: Trânsito tranquilo neste momento em Porto Alegre e nas rodovias estaduais e federais.
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5: Uma pesquisa divulgada neste domingo aponta que o medo da violência mudou a rotina de mais da metade dos brasileiros nos últimos 12 meses. O levantamento do Fórum Brasileiro de Segurança, em parceria com o Datafolha, publicado neste domingo, mostra que 57% da população passou a evitar sair à noite, mudar trajetos ou até deixar o celular em casa por medo de assaltos. O estudo também indica que mulheres e pessoas de baixa renda são as mais afetadas pela sensação de insegurança. Foram ouvidas 2.004 pessoas em 137 municípios do país. Um homem de 65 anos morreu em uma colisão frontal na BR-290 em Minas do Leão. O acidente aconteceu neste domingo no quilômetro 189 da rodovia da região carbonífera, em um trecho de pista simples. Segundo a Polícia Rodoviária Federal, a batida envolveu um Fiat Palio e um caminhão articulado com um semi-reboque. O motorista do automóvel morreu no local. Já o condutor do caminhão não ficou ferido. A suspeita inicial é invasão da pista contrária, mas as circunstâncias ainda serão apuradas pela perícia. O trânsito no trecho já foi liberado. 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Da redação, Ayrton Lemos.
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0: Olá, muito bom dia, você ligado aqui na Rádio Gaúcha, estamos no ar nesta segunda-feira, dia 11 de maio de 2026, tempo seco aqui em Porto Alegre, 10 graus na capital, e nós começamos nosso bom dia segunda-feira com a nossa trilha musical ao vivo. Estamos recebendo aqui no nosso estúdio os compadres, um baita projeto que tá fazendo sucesso aqui no Rio Grande do Sul, trazendo muito da história dos festivais nativistas, dos bailes, mas também com influências da música regional, da música brasileira. Um projeto coletivo, daqui a pouquinho a gente vai conversar com eles e vão começar conosco esta madrugada aqui no Bom Dia Segunda-feira. Daqui a pouquinho também tem Cléo Kuhn trazendo a previsão do tempo, trazendo o panorama desta semana que inicia. Uma semana que promete frio, né? Promete frio aqui pro estado do Rio Grande do Sul. Também teremos no Bom Dia Segunda-feira uma conversa com uma especialista para entender se vale a pena aderir ou não ao novo pacote de combate ao endividamento que foi lançado pelo governo federal. Se vale a pena aderir ou não a essa renegociação de dívidas. Nós também vamos conversar com o Marcelo Cabreira, um dos fundadores da iniciativa cultural Pomar Poético, que proporciona atividades à população 60 mais em Imbé, no litoral norte gaúcho. E também nós vamos conhecer a história de uma agência de viagem dedicada às mulheres. A Só Delas Viagem tem Gramado como seu primeiro destino, mas a expectativa é criar outras opções, outros destinos nessa agência de viagens dedicada 100% às mulheres. Nós também vamos recuperar entrevistas que marcaram a semana aqui na Rádio Gaúcha e, claro, trazer a nossa trilha musical e tudo que tiver acontecendo na madrugada, seja no trânsito, seja na segurança, estaremos atentos neste comecinho de segunda-feira, inclusive com a redação integrada de GZH, por lá está Gustavo Gossen. Gossen, muito bom dia. Estaremos juntos, espaço aberto para nossa reportagem.
1: Bom dia, Fred, bom dia para ti, bom dia a todos, uma boa semana para nós, já postos aqui para mais uma madrugada, mais uma semana.
0: Gustavo Gossen, acompanhado de Paula Neyman, espaço aberto também, com todas as atualizações lá de GZH.
2: Muito bom dia, Fred, muito bom dia a todos, começando essa madrugada fria, mas em ótimas companhias dos ouvintes e na tua companhia por aqui. Então vamos juntos nessa semana.
0: É isso, os nossos ouvintes podem participar no nosso WhatsApp 996995218, DDD 51. Participe, mande a sua mensagem é sempre muito bem-vinda aqui na Rádio Gaúcha. Como já começamos ouvindo eles, os compadres, quinteto formado por Annelise Severo, Jean Kirchhoff, Arisson Martins, Emerson Martins e Léo Severo. Muito obrigado por estarem aqui, que sucesso, um grupo que começou recentemente, mas já está fazendo bastante sucesso, Annelise, muito bom dia.
3: Bom dia, que alegria, Fred, estar contigo aqui no Bom Dia Segunda-feira, na Rádio Gaúcha. Que alegria estar trazendo o nosso mais recente trabalho. Nós que há tantos anos convivemos e trabalhamos juntos, eu que venho tantas vezes aqui com eles mesmo, com nossos compadres, divulgar o projeto Bem Gaúcha. E hoje trazer os compadres que a gente traz com muito carinho.
0: Não é só figura de linguagem, né? São compadres mesmo, né? Que é agora verdade. Se unem em torno de um projeto só.
4: É verdade, é família, né, Fred? Os guris, o Arisson e o Emerson, são padrinhos da nossa filha, Lara, né? E o Léo é nosso afilhado, né? Então é algo muito verdadeiro, assim, que acaba, eu acredito, se manifestando nas apresentações, essa sinergia toda que compõe, né, a proximidade do trabalho, naturalmente, mas da vivência, assim, acaba se refletindo ali no palco, né? O que a gente procura entregar essa verdade, esse ambiente de muita união, assim, eu acho que se faz presente. A música é isso, né, como um todo, e acaba mostrando isso quando a gente vai para o palco.
0: E trazendo também um pouco da raiz da música brasileira, não somente ao mundo aqui do nosso estado, do Rio Grande do Sul, mas trazendo também as músicas de outros estados, né?
5: A gente acredita que a nossa música brasileira, elas têm uma parecência, são para nós iguais, na verdade, né? A raiz brasileira. Então a gente tenta unir, através de medleys, algumas composições que vai do Rio Grande do Sul a Brasília, o Paraná, São Paulo, Mato Grosso. Então a gente às vezes fala num medley e tenta explicar assim, ó, já imaginou um medley com essa canção ou com esse cantor, e com esse cantor as pessoas ficam curiosas assim pra saber como é que fica, e a gente consegue fazer essa mescla de música brasileira e sempre tendo uma da nossa raiz, que é a música gaúcha, né?
0: Um pouco complexo até para montar o arranjo, né? De trazer também para essa vertente, né? De vocês, né?
6: Bom dia, Fred. Boa noite para alguns. Bom dia para outros. Pois é, a gente costuma dizer também que esse projeto dos compadres, a gente, além desses medleys que a gente faz, o repertório é totalmente do pampa ao sertão. Porque a gente pega todas as raízes brasileiras, né? De todos os estados. E como o Emerson havia comentado, tem pessoas que não imaginam como ficaria uma música lá do Nordeste, ou uma música pantaneira, com uma música raiz aqui, por exemplo, Poncho Molhado, por exemplo, com Yolanda. Já imaginou como ficaria? Daqui a pouco nós vamos fazer.
0: Que legal. E botar a gaita nisso tudo também, né?
7: Exatamente.
0: Colocar, acrescentando, dando um toque especial, né?
7: Sim. Bom dia, Fred. A gaita, que é um instrumento tão brasileiro, né? Tão difundido aí pelas mais diversas músicas de raízes brasileiras, desde aqui do Rio Grande do Sul, a gente tem grandes sanfoneiros, até o Nordeste, Pantanal, Minas, enfim, é um instrumento muito brasileiro e que representa muito bem a ideia desse projeto, que é unir essas raízes diversas da música brasileira.
0: Que legal, que legal. Tá todo mundo apresentado aqui, o quinteto, né? A gente pode dizer assim. Como é que surgiu a ideia de criar esse projeto? Vocês estavam vendo uma necessidade de trazer isso nesse momento? Como é que foi essa concepção do projeto?
4: Então, Fred, tem a questão toda da parceria, né, dos festivais, que são muitos anos, mais de 20 anos cantando em festivais, e algumas referências assim nos levaram a acreditar nessa estética no que diz respeito aos vocais, né? Nós temos quatro vozes distintas sempre, muitas vezes um de nós acaba solando, né? E quando entra o refrão, algumas partes do arranjo compõem a tríade, né? E uma delas acaba oitavando a voz principal, enfim, a questão do arranjo. Mas só para destacar essa referência dos vocais, né? Nós tínhamos aí o Conjunto Farroupilha, né? Bem lá no início, e já puxando um pouco mais para a atualidade, tínhamos o grupo Status, né? Que foi uma presença marcante nos festivais, e a gente vinha nesse caminho e percebia que isso foi se dissipando ao longo do tempo, né? E essa proximidade, esse gosto pelas vozes, né? Pelo trabalho de arranjos vocais, fez com que nós colocássemos em prática esse sonho antigo, né? Dos compadres, porque somos compadres, e aqui estão alguns dos compadres, né? Eu sempre digo que seria impossível a gente juntar todos esses compositores, esses compadres, aí que são 10, 15, né? 20, né? Faltaria tempo para citá-los aqui, mas nós os representamos, né? Através da formação e das canções que compõem. Tem muita canção inédita que está nesse repertório, que acaba trazendo, né, esses compositores que são nossos compadres, né, para esse contexto todo aí, quando a gente traz para o palco o repertório.
0: E cada artista trazendo um pouquinho da sua influência, da sua vertente também para esse projeto, né?
3: É verdade, cada um trazendo a sua característica, a sua particularidade, né? Eu trazendo todo o trabalho do Bem Gaúcho, que a gente já vem desenvolvendo, que a gente gosta demais, mas sempre primando pelos vocais, que eu sempre gostei de trabalhar nisso também. O Jean Kirchhoff, afinal de contas, Fred, nossa base, né? Nós iniciamos nos grupos vocais dos CTGs, né? Foi ali que a gente nasceu, é a nossa base toda. Né? Eu lá de Santa Maria, o Jean Kirchhoff começando em São Gabriel, o Jean cantou para muitos grupos no estado. Então foi aí que começou esse gosto todo pelo trabalho vocal. E
4: o Arício Emerson também.
3: E o Arício Emerson também.
6: Os grupos de baile bastante também.
3: Grupos de baile que eles tocam desde criança, na verdade, em grupos de baile junto com seu pai, né? Que tocaram, começaram ali. E também a influência deles na música sertaneja, na música de raiz.
0: O grupo de baile toca tudo, né?
6: O grupo de
0: baile.
6: O grupo que a gente começou, do meu pai, era grupo de música gaúcha mesmo, né?
0: Autêntica.
6: Música gauchesca, né? Mas tem grupos de bailes hoje que tocam de tudo, que a gente também fez parte de bandas, né? Que a gente fala. Mas daí é um pouquinho. Mas a gente começou, a nossa raiz mesmo é da música gauchesca.
0: Que legal. Vocês até botam, né? As raízes brasileiras, né? trazendo exatamente um pouco de cada cultura, né? E o nosso país é rico nisso. Nossa, né? É a gente rico. Tem aqui no sul um tipo, no nordeste, no centro-oeste, cada cantinho do país tem um pouco da sua cultura muito presente, né?
3: É muito rico o nosso país, né? Acho que a gente é muito feliz por isso também.
4: É, por vezes a gente escuta uma música, vou citar aqui, por exemplo, Tocando em Frente, né? Se tu parar um pouquinho para analisar, ela podia ser nossa, né? Poderia ser uma canção feita aqui nos nossos festivais, né? Feito tantas outras, poderia citar aqui compositores maravilhosos, né? Renato Teixeira, Vander Lee, enfim.
6: Almir Sáteres.
4: É, uma Sérgio turma que a gente podia ter feito junto essas canções, né? Nos nossos festivais, né? Aqui. E a gente brinca que a gente nem sabe se tem umas aí que não são nossas mesmo.
0: Muitas vezes até com os mesmos instrumentos, mas afinações um pouquinho diferentes.
5: É,
0: né?
5: É que, por exemplo, assim, ó, a gente. Querendo ou não, a gente está num estado, até agora falando sobre os bailes mesmo, que a gente falou, toca de tudo. Os CTGs mais tradicionais, assim, na verdade, não toca de tudo, né? Toca só a música gaúcha, né? Embora os grupos saiam dali e até toquem outras coisas, né? Por exemplo, tocar uma sertaneja em vaneira. Dependendo de quem toca, às vezes ninguém dá bola. Mas, por exemplo, a música que o G falou agora, Tocando em Frente, ela é uma música que poderia ser nossa mesmo. Porque essa música aqui no Rio Grande do Sul, todo mundo toca. E não choca ninguém, em qualquer lugar. Então a gente tem esse cuidado no repertório, pelo menos por enquanto, com essa questão das músicas. Tipo, não colocar nada que vá chocar o ambiente, claro, que a gente vai tocar, né? Ah, essa música, ninguém vai rotular a música como aquela é isso ou aquilo. Então a gente tenta misturar músicas que são parecidas, mas que não choquem ninguém.
6: Em resumo, funk nunca vai ter.
3: Acho que não, né?
4: Pessoal aí no CTG, né?
0: A gente conversava fora do ar, né? Sobre os festivais. Vocês são todos criados nos festivais, né? São anos e anos de disputas, de competições. Vocês continuam nos festivais, inclusive, né?
3: Continuamos, eventualmente estamos lá no palco, cantando, interpretando, né? Defendendo composições.
6: Inclusive estaremos agora, final do mês, 28, 29 e 30, no Carijo da Canção de Palmeiras Missões, Os Compadres.
3: Estivemos agora recentemente em Santo Ângelo, né? Toda aquela região missioneira que está comemorando os 400 anos, foi um grandioso evento. Tivemos a alegria de vencer lá, de premiar com o primeiro lugar em Santo Ângelo. E foi muito bacana, né? No canto missioneiro lá da região. Então, eventualmente a gente vai sim, estivemos em São Francisco de Assis, defendendo música também com os compadres. E show, né? Aqui agora o nosso foco mesmo é o nosso espetáculo, o nosso show que a gente vem. Estreamos agora na capital, no Olga Reverbel, dia 21 de março. Foi muito lindo.
4: De abril.
3: É.
4: Andou feriado ali.
3: Seguimos, né, nos palcos. A gente tá louco pra cantar, tá, Fred?
0: Pois é, e eu tô louco pra ouvir, assim como os nossos ouvintes também estão. Vamos ouvir mais uma?
3: Vamos.
0: Os compadres ao vivo aqui no nosso Bom Dia Segunda-feira.
4: Trazer mais um dos nossos aqui, né? O nosso querido mestre Elton Saldanha, que compôs essa primeira canção aí do medley.

0: salva de palmas de todos os nossos ouvintes. Obrigada. Que estão em casa, no trabalho, no trânsito, na audiência aqui da Gaúcha e curtindo os compadres. Que sucesso, hein? É que são quatro ótimos intérpretes, né? Eu vi que um vai complementando o outro ali, que espetáculo, hein?
1: Obrigado.
2: Inclusive,
1: obrigado,
2: já, né? Vamos aproveitar o momento e pedir para nos seguirem.
0: Claro.
2: Nas redes sociais, é Os Compadres, no lugar do A, é um 4.
0: É um 4.
2: A gente costuma falar que é Os Compadres A4, que é, né? Então é só seguir lá Os Compadres, no lugar do A, bota o 4, que vão nos achar lá e vão poder nos seguir, que a gente tem muita novidade para os próximos dias.
3: Quero aproveitar, também, Fred, claro, que tu falaste, né, o pessoal que tá de serviço, que tá viajando, enfim, que tá ligadinho aí na Rádio Gaúcha, mandar um grande beijo, um abraço pra Cleusa Jung, ela que é a nossa, da Brigada Militar, tá de serviço, um beijo, minha querida, também faz parte da nossa grande família, e o Furtado, né, o compadre Furtado faz parte da produção também do nosso trabalho, pai do Léo, e que tá em Viamão, ligadinho aí conosco. Beijo, compadre.
2: E tem uma turma muito grande lá na Miraguaia, Santo Antônio da Patrulha.
3: Olha aí.
2: Ligada também. E a minha cidade, São Vicente do Sul, né? Sempre. Estão sempre ligados.
0: E um recado também para os produtores de todo o Rio Grande do Sul, agenda aberta dos compadres, então lá nas redes sociais tem o contato.
1: É verdade, inclusive o Jean
2: vai passar o contato.
1: Aproveitar aí do nosso... Fred, para passar o contato do nosso empresário, que é o Maurício Bastos. Ele atende pelo 519-8101-2906. 519-8101-2906. Maurício Bastos, é só chamar aí que a gente tá de pé a hora.
2: Inclusive,
1: ordem.
2: O contato dele está também lá
0: no Instagram.
2: No perfil,
1: tá lá,
2: né, do
1: tá
2: Instagram.
1: No perfil, exatamente.
0: Legal. É um de cada canto do Rio Grande do Sul, basicamente, né? Como é que vocês. Todo mundo mora aqui em Porto Alegre, na região metropolitana. Como é que fazem para se reunir, para ensaiar, para se preparar?
1: Então, os guris são naturais de São Vicente do Sul, né? A gente lutou, peleou para eles virem para cá, mas estão aí, né? Na região. Aqui em Porto Alegre, Gravataí, nós, eu e a Analise, residimos em Gravataí, os guris agora estão em Santo Antônio da Patrulha, o Léo aqui de Viamão, né? Mas essa cisma, assim, porque todo interiorano tem uma certa cisma, né, Fred, de vir para a capital, né?
0: E sei bem.
1: Isso terminou quando a Analise foi chamada para fazer ali o Galpão Crioulo, naquele período que a Shanna Miller, período de licença,
3: isso,
1: maternidade.
3: 2019.
1: Né? E a gente vinha, né, toda semana para gravar o Galpão. E a gente foi perdendo, foi vendo que dava, que, né, já que os locais tinham que tomar cuidado, a segurança, enfim. E a gente foi se encorajando, né? E viemos para cá, tem uma família muito especial que nos acolheu aqui.
3: O, né? Seu Melo.
1: O Seu Melo, a Dona Vera. Enfim, moramos aqui pertinho do. Acabamos morando próximo ao Olímpico ali, né? O estádio.
0: Na Zenha.
1: Na Zenha ali. E aí, nosso empresário e a empresária da Analise Severo, que é a Andressa Pagliarini, que cuida do projeto Bem Gaúcha, eles residem em Gravataí e acabaram nos levando para lá, né? Então, a gente, o QG agora é Gravataí, estamos ensaiando para ver se os guris vêm ali para Gravataí, né? E o Léo tá aí via mão aqui pertinho.
0: Ah, que legal, tá todo mundo relativamente perto, né?
1: É verdade.
3: A gente que trabalha com arte sabe disso.
2: Mandar um abraço, né, também, né, pra o outro da banda, que hoje não está, hoje está só o sanfoneiro, o Léo, mas Gustavo Brodinho, que hoje, isso, não se faz presente, mas deve estar ouvindo também.
1: Brodinho, que reside em São Leopoldo, né?
3: Isso, e a gente sabe dessa importância, né, que eu tava falando, da gente morar num grande centro, né? Que a gente ama o interior, a gente, né, trabalha muito no interior, mas morar num grande centro sempre dá visibilidade pro trabalho, a gente precisa demais disso. E a capital nos abraçou, essa região toda metropolitana, que a gente está muito, muito aquerenciado por aqui.
0: E até em termos de logística, né? Porto Alegre acaba muitas vezes sendo centro, né? Para ir para algum, nossa, lugar ou outro, né?
3: Verdade, verdade, tudo pertinho.
1: E o que tu falou, a questão do ensaio, tem que ter muito ensaio, né? A gente costuma dizer que vem ensaiando já há uns 20 anos, né? Mas sempre é importante nós nos reunirmos para combinar, né? Tem uma certa facilidade por essa trajetória muito próxima, né? Defendendo cada final de semana, eram duas músicas num festival, aí na segunda-feira, já no final de semana que vinha, já tinha mais duas. Então a gente sempre trabalhou muito com a questão da composição autoral, né? e tendo que arranjar novos trabalhos, entregar isso em cidades diferentes, né? Mas então facilita bastante quando a gente vai montar algo para apresentar. Mas o ensaio ele é primordial, né? A gente tá sempre se ligando, e aí vamos ensaiar, e é isso.
0: Eu até ia perguntar se vocês pretendem lançar músicas autorais do grupo também, né? Ou revisitar clássicos da música brasileira e também da música gaúcha.
1: A nossa ideia, né, compadres?
4: O show a gente tá com músicas autorais já no show, né? Algumas a gente tenta encaixar nos medleys, mas a maioria a gente deixa ela sozinha até pela oportunidade de poder falar um pouco sobre a música, né? E no medley às vezes não tem esse tempo, né? Porque às vezes ela pode estar no meio do medley. Então as músicas autorais a gente faz elas nos shows pra poder explicar, assim, né? A gente escolhe a dedo as músicas pra fazer. Mas tem bastante, na verdade, né? Porque a gente que vem do festival pensando que tem um ou dois festivais por fim de semana, sei lá, 10 por mês. Uhum. E se contar que a gente está em todos, seria 10 músicas por mês, né?
0: Haja criatividade.
4: É, mas num espaço de tempo de mais de 20 anos fazendo música, então. Nossa. Teria muitas, né?
2: O projeto é tão recente, tão novo, que a gente recém está começando a subir as músicas para as plataformas, né? Isso. Inclusive essa canção que a gente tem agora no final do mês, no Carijo, que é Destino de Estrelas, o nome da música. Pós-Carijo, ela já vai estar nas plataformas e a gente vai estar trabalhando ela. Vai ser, talvez, acho que a primeira inédita, né, dos compadres.
3: Isso.
1: Fred, se tu quiser, a gente pode apresentar aqui uma canção autoral.
0: Vamos lá, é prazer.
1: Que é do compadre Emerson, em parceria com
4: Túlio Souza.
1: Com Túlio Souza, nosso querido Tulinho lá da Uruguaiana, que se chama De Filho Pra Pai.
0: Vamos lá, sou na caixa.

0: Lindíssima composição aqui apresentada no nosso Bom Dia Segunda-feira, já é sucesso com certeza, e obrigado aí por apresentar essa bonita composição. Como é que foi esse processo de criação dessa música?
1: Essa canção é uma das que vem de festival. Essa canção foi apresentada no, na Tertúlia de Santa Maria, e tivemos a felicidade até de ganhar o prêmio maior esse ano. E essa canção, eu tenho o costume de compor melodia antes da letra, né? Então eu fiz uma melodia e mandei pro Túlio Souza, e ele naquele momento já tava com tema na cabeça, que ele falou que ele tava com tema pronto para escrever, que era as perguntas que a filha dele fazia conforme ela ia crescendo, né? Perguntas que parecem ser bobas talvez, mas que fazem parte do crescimento, como uma pergunta: por que que aquele ali mora numa casa gigante e aquele ali mora numa casinha? Então, por que que um mora em mansão, outro mora em galpão, né? Aí é uma pergunta: por que que o peixe morde o anzol, sabe? Então, dessas perguntas que foi feita essa letra, composta pelo Túlio Souza.
0: Isso varia muito de artista a artista, né? Na composição, né? Alguns pensam primeiro na letra, outros na melodia,
1: eu acho que ambos estão sempre pensando na sua parte, né?
0: É, isso.
1: Eu, como componho melodia, se eu tô com uma melodia na cabeça, eu esqueço rápido, né? Então, eu gravo no celular um lalaiá, daqui a pouco de vários lalaiá, eu junto faço uma. Então tá sempre, tá, a qualquer momento pode fazer uma música.
0: O importante é nascer boa música.
1: Manda,
0: né,
1: pros letristas e eles escreverem,
2: né? Não, a música, ela tá sempre presente, né? Agora, recentemente, eu acho que foi ontem ou anteontem, eu levantei pra ir no banheiro de madrugada, né? E aí peguei o celular, ele deu uma olhada, e aí o Arisson me mandou uma melodia, né? Solfejada, assim, né? Ó, compadre, é o seguinte, tô com essa melodia aí que eu fiz aí semana passada, e aí tu gosta de escrever e tal, quem sabe tu coloca uma letra aí. Isso aí era umas 3:30 da madrugada. 5:30 ele tava com a letra lá no WhatsApp dele.
1: Porém, eu tava dormindo já.
2: Então a gente não sabe quando é que ela vem, né? Quando é que a arte vem te visitar, te revisitar. E aí, quando ela chama, a gente procura atender, né?
0: Que legal mesmo. Nós estamos ouvindo Os Compadres aqui no nosso Bom Dia Segunda-feira. Nós vamos agora para um rápido intervalo e já voltamos com mais. Tem mais música, tem mais conversa. E claro, mande sua mensagem: 996995218, WhatsApp da Rádio Gaúcha. Intervalo é rapidinho, já voltamos.
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0: Meia-noite, 36 minutos. Bom dia, segunda-feira de volta. Neste dia 11 de maio de 2026. 10 graus a temperatura agora em Porto Alegre, mas a sensação térmica de 5. Tá friozinho aqui na capital. 8 graus lá em Pelotas, 10 em Rio Grande, 5 em Caxias, 7 em Santa Maria, 5 graus em Passo Fundo e 12 graus a temperatura em Canoas. Bom dia, segunda-feira tá no ar, até às 5 horas, levando as principais informações aqui do estado nesse começo de segunda-feira. Nós vamos agora com a previsão do tempo. Cléo Kuhn atualiza o tempo aqui para o estado nesse começo de semana. Fala, Cléo.
1: Amigos do Bom Dia Segunda-feira, a expectativa que a gente tem é a manutenção do ar frio que a gente teve no começo deste domingo, ainda no começo da segunda, da terça e até mesmo da quarta-feira. Até intensifica um pouco, é começo da segunda e começo da terça-feira com temperaturas bastante baixas aqui na região. Então, o pessoal fica atento aí, se agasalha bastante, porque à tarde também as temperaturas não vão subir muito. A gente vai ter temperaturas para começar a segunda-feira, olha, talvez negativas entre a Serra e o Planalto, porque vários simuladores colocam temperaturas entre 0 e 1 grau. Daí para ficar negativo é fácil. Tem temperaturas em torno de 2 graus na parte mais norte e noroeste do estado, 3 graus, enfim, tem temperaturas muito perto de 0 grau na parte norte da região missioneira e no Alto Uruguai. Tem temperaturas em torno de 3 a 5 graus no centro do estado, no oeste, na região da campanha, e tudo isso aí são temperaturas muito próximas da geada e o céu está bem aberto. Então é bem provável que a gente tenha sobre o estado a formação de muitas áreas congeadas no começo dessa semana. É, tanto na segunda quanto na terça. Então o pessoal fica atento aí. Se virem alguma geada, não se assustem, faz parte do comportamento de tempo mais seco que já aparece sobre o estado com intensidade mais forte depois do Dia das Mães, porque geralmente a segunda quinzena do mês de maio é muito gelada. Por que isso? Porque junho, julho e agosto estão aí e são os 3 meses mais frios aqui do estado.
0: Tá certo, obrigado, Cléo Kuhn, trazendo então a previsão do tempo para esse começo de semana, a expectativa de bastante frio em
1: semana. É, tanto na segunda quanto na terça. Então o pessoal fica atento aí. Se virem alguma geada, não se assustem, faz parte do comportamento de tempo mais seco que já aparece sobre o estado com intensidade mais forte depois do Dia das Mães, porque geralmente a segunda quinzena do mês de maio é muito gelada. Por que isso? Porque junho, julho e agosto estão aí e são os 3 meses mais frios aqui do estado.
0: Tá certo, obrigado, Cléo Kuhn, trazendo então a previsão do tempo para esse começo de semana, a expectativa de bastante frio então, até porque estamos próximos, né? Próximos

0: Tá certo. Obrigado, Cleocum, trazendo então a previsão do tempo para esse começo de semana. A expectativa de bastante frio, então. Até porque estamos próximos, né? Próximos do inverno. E no nosso estúdio tá quente. Estamos recebendo os compadres, trazendo o melhor da música. Projeto recente que já tem aí. Quantos meses? Foi lançado.
1: Acho que tem lançado ano passado. Meses já,
2: a gente costuma dizer que o lançamento mesmo foi 5 de setembro. Foi o primeiro show, né? A gente conta a partir dali. Claro que tem todos esses anos que o Jean já comentou aí, mas de oficializado mesmo, né? Contamos desde o primeiro show, que foi 5 de setembro.
0: Que legal, já quase um ano, né? Quase um ano de trajetória, trazendo a raiz brasileira, né? Trazendo a raiz brasileira também para a música gaúcha. Vamos ouvir um pouquinho mais?
3: Vamos. Oferecer com muito carinho para Catiele Vargas, colega, radialista, comunicadora lá de Guaíba, pro Gabi também, o Gabriel, um beijo para eles.
2: Marcelinho Freitas, grande batera do estado do Rio Grande do Sul e do Brasil.

0: Muito legal, a salva de palmas de todos os nossos ouvintes que estão em casa, no trabalho, no trânsito, ouvindo Bom Dia Segunda-feira e começando a semana com boa música, né? Que espetáculo. E a gente já divulgou aqui as redes sociais, mas fica essa dica, né, para os produtores de todo o estado aí, querem levar um bom show para sua cidade, para sua festa, para o seu evento, contrate os compadres, porque realmente é sinônimo de boa música, né?
1: É verdade.
2: Obrigado.
1: E nós temos algumas datas que gostaríamos de aproveitar,
0: claro,
1: né, Fred, pra gente divulgar. Então, agora estaremos no Carijo da Canção, finalzinho de maio, que o Arisson já divulgou isso. Estaremos dia 12 de junho.
2: Carijo em Palmeira das Missões.
1: Carijo, né? Em Palmeira das Missões. 12 de junho, vamos estar aqui bem pertinho, em Cachoeirinha, Dia dos Namorados, no Santa Bodega, né, do nosso querido Gustavo. E

0: É, na sequência, temos também Arroio do Sal, Coxilha Nativista, né? Dia 1º de agosto, fazendo o show na grande final desse festival, que também é muito icônico no nosso estado, Coxilha Nativista de Cruz Alta. Também temos em Frederico Westphalen, 16 de setembro, já fechado, lá na Semana Farroupilha. E outubro estaremos aqui na capital novamente, 6 de outubro, no projeto Natstar. Né, os compadres vão estar nesse projeto que o Mosaico vem desenvolvendo, né, nosso querido colega Pires Cagreco, a Xana Miller organizaram aí esse consórcio de artistas, e nós estamos então em outubro, seremos toda primeira terça do mês, tem um espetáculo com um artista, então.
1: Fica ali na Cidade Baixa, na Otávio Correia, Mosaico Cultural, um espaço bem bacana, bem aconchegante ali, agora a Xana Miller fez, né, alusiva ao mês das mães, né, foi agora na primeira terça.
0: E a nossa será outubro.
1: E nós estaremos dia 6 de outubro levando esse espetáculo ali para o Mosaico. E também estaremos em Foz do Iguaçu, né?
0: 7 de novembro, fechado Foz do Iguaçu, estaremos lá levando os compadres para o Paraná.
2: Que legal, já tem uma agenda bem movimentada, mas tem espaço ainda para os nossos produtores, para todo mundo de todo o estado aí. Principalmente em setembro ali, né? Mesmo Farroupilha,
0: isso,
2: né?
0: Contrate os compadres.
2: E rápido, né?
3: É verdade. E rápido.
2: Agora 12h46. Vocês falaram, né? São muitos anos de música, cada um aqui. Como é que vocês veem o atual cenário da música gaúcha, que passa por renovação? São muitos artistas surgindo, inclusive nos festivais vocês têm essa oportunidade, né? De ver novos compositores, novos intérpretes, novos músicos, né? Como é que vocês acompanham também essa renovação da nossa música?
1: É bem como tu falasses, né, Fred? Há uma renovação intensa, né? Com bastante conhecimento, né? Eu costumo dizer que eu, falando por mim, assim, eu meio que fui feito a martelo, assim, né? Como, depois a gente vai aprendendo na prática, né? Mas a gente vê, o Léo mesmo está cursando faculdade de música, né? Outros colegas que já são formados, enfim. Então, eu acho que. E também feito a gente, né? Que veio pelo exemplo de quem abriu as portas, né, para que nós pudéssemos cruzar nesse caminho. Então, acho que essa renovação ela é muito presente, os festivais estão cada vez mais fortes, né? Houve um período, sim, que aconteceu um enfraquecimento, né? Mas agora estão a todo vapor, muitos festivais que acontecem no nosso estado, né? E isso é muito importante, né? O Brasil tem muito festival também, os guris que foram muito lá para cima, né? Trabalham nesse cenário todo, e eu acho que a nossa música está muito bem representada, né? Temos perdido alguns ícones, né? Mas eu acho que cabe a nós também continuar esse legado, né? Que de muita contribuição para a nossa cultura regional, que vem ser regional brasileira, né? Então a gente acredita muito também nesses compositores que influenciaram a música gaúcha, né? E nós também acabamos, de certa forma, levando o nosso sotaque, né, para fora do Rio Grande do Sul. Nós temos aí há muitos anos Renato Borghetti, enfim, citaria vários aqui, o Diamandu Costa, que é um dos maiores violonistas do país, né, compositores que levam, né, o Gaúcho da Fronteira tá aí, né, um querido que, enfim, gravou o DVD com o Chitãozinho Chororó, enfim. Então acho que a gente tá bem pujante aí, a nossa música tá muito viva.
2: Como é que tu vê a participação das mulheres também na música gaúcha? Vem surgindo também novos nomes, né? Dessa nova geração que já vem fazendo sucesso também, né?
0: Muitos nomes, e a gente vê que as meninas estão se preparando cada vez mais, que a gente acha muito importante, né? Já digo há algum tempo que não adianta também a mulher só ocupar o espaço por ser mulher, né, Fred? Ela tem que estar preparada, estar habilitada. Então as meninas, a gente nota assim um avanço grande das meninas, até como compositoras, né, se habilitando, estudando e com qualidade. A gente vê assim muitos talentos surgindo, e isso eu me orgulho demais, porque a gente também, né, acredito que deixa um pouco do meu legado aí de 30 anos de história já nessa música, influenciando, né, as meninas e inspirando elas, que de estarem piochadas ou não, de chapéu na cabeça ou não, elas estão lá puxando a corda para o mesmo lado, né? A gente cita aí Maria Alice, né? Supaz, várias, Kaone Klein como compositora também, cantora, muitos talentos aí surgindo no estado, novas, para orgulho da gente.
2: Que legal. Hoje nós temos também, né, as plataformas digitais possibilitando com que seja mais fácil, mais acessível, né, descobrir esses novos talentos, né?
0: É, sim.
3: É para nós, eu sempre digo que para nós que viemos do interior, para nós todos aqui, né? Mas mais precisamente nós que somos numa cidade menor, né, que é São Vicente do Sul, para nós estar aqui nessa rádio hoje, para nós era um sonho, né? Mas era um sonho tipo que na época não tinha como realizar, né? Porque eu ainda peguei a época da fita, né? Fita cassete, então tô falando hoje das redes sociais, que é mais fácil realmente.
4: Mas tá velho.
3: Só que na época da fita não tinha como chegar a nossa música a lugar nenhum, né? Não tinha como mostrar, não tinha esse espaço, né? Eu vejo pelas crianças hoje cantando, citando como exemplo a minha filhada, filha deles ali, que tem todo o apoio da gente, assim, né? Até de músico, de compositor. E na época que a gente começou, por exemplo, eu tocava pro Arius e ele tocava pra mim violão, que ele nem toca tanto, assim. Toca bateria, né, na verdade. Mas era o recurso.
2: Ao vivo.
3: Mas era o recurso.
2: Meia-noite 50.
3: Mas é, não, é que ele é baterista, né? Mas era o recurso que a gente tinha, era um ajudava o outro, sabe? Hoje em dia tem essa facilidade que ajuda, né? Porque dá um desânimo, assim, tu não ter a oportunidade e não ter o recurso, né, pra... Hoje só não vai quem não quer, na verdade.
2: E muitas vezes fácil de achar um novo talento, né? Descobrir. E também até de uma divulgação, até pro próprio compositor, é mais fácil, né? Do que aquela época de
1: gravar disso. E tu sabe que os guris, eles são muito generosos nessa parte, numa contribuição muito real, assim. Os festivais têm sempre a categoria PIA, né? E já aconteceu algumas vezes de algumas crianças não terem condições, né? De estarem no palco com uma banda, e chega até o conhecimento deles que são muito, compositores muito presentes com obras nos festivais, né? E eles se prontificam muitas vezes, não, a gente toca. Então veja bem, muitas vezes uma criança ela tá defendendo uma música no festival com o compositor sentado ali tocando violão para ela, né? O compositor na bateria, o outro no violão, e os guris fazem muito isso. Existem alguns exemplos que eu não vou citar nomes aqui, mas ainda há, né, uma certa dificuldade, né, até roupa, né, transporte, alimentação, e enfim, a gente passou por isso também. Hoje parece um pouco mais fácil, mas ainda tem, e quando aparece, né, quando a gente enxerga isso, a gente tenta de alguma forma estar junto e colaborar, ajudar.
2: Até falávamos fora do ar, né? É custo, né? O festival muitas vezes acaba sendo oneroso, né?
0: Sim.
2: Ir até o local, despesa, alimentação, tudo, né?
0: É, sem dúvida. As ajudas de custo, a gente tá sempre dizendo, né? Que podem melhorar, sim, porque em função disso, devem, né? Devem melhorar. Porque em função do deslocamento, a distância e o custo de tudo tá muito caro, né, gente? A gasolina, né? A gente sabe, né? O combustível, a alimentação, tudo isso, né? O músico passa e nunca vai sozinho também, é um grupo envolvido, né? São 8, 10
1: pessoas.
0: Acaba
1: ficando 3 dias na cidade, né? Com todo esse combo aí.
2: Hoje o calendário de festivais, ele fica o ano todo, né?
0: O ano todo.
2: Basicamente temos no verão, no inverno, no outono, na primavera, né?
0: O tempo todo.
1: É verdade, às vezes nós temos aí 3, 4 festivais acontecendo no mesmo final de semana, né?
0: Principalmente no segundo semestre.
1: Uns
4: 50 festivais por ano. É. De música, fora os de poesia, de trova, de
0: instrumental.
2: A gente lembrava, né, que na pandemia muitos festivais tiveram que parar, né? Alguns até continuaram de forma à distância ali, né? De forma virtual, mas houve também esse prejudicando um pouco, né?
1: Com certeza, né?
0: Foi bem difícil.
1: Muito, né?
0: Inacreditável, né, Fred? Como passamos, né, por esse período tão difícil.
1: A nossa classe foi a primeira a parar e a última a retornar.
0: É. E tivemos muito apoio, né, inclusive dos órgãos públicos, tivemos bastante apoio e ainda bem, porque olha, não foi fácil, né, gente? Mas atravessamos, graças a Deus.
2: É, infelizmente, nosso estado teve a pandemia com todos, depois a enchente, né, que também deve ter atrapalhado vocês,
0: demais.
2: Né?
0: É demais.
4: Nós estamos aí.
0: É. Estamos aí, firmes e fortes.
2: Meia-noite, 54 minutos. Vamos ver um pouquinho mais?
0: Vamos
2: ouvir um pouquinho mais de Os Compadres aqui no nosso Bom Dia Segunda-feira.

0: Legal, salva de palmas. Olha, eu achei barato essa mudança, né? O medley trazendo um pouquinho da música gaúcha com Flávio Venturini. E que espetáculo, hein?
1: Roupa nova.
2: Que legal. Sabe que a gente sempre acaba se emocionando antes de apresentar as canções, né? E tivemos um feedback muito positivo ali nesse show que fizemos na estreia aqui na capital, no Olga Reverbel. Muitas pessoas emocionadas, assim, sabe? Assim como a gente se emociona, porque eu acho que, sendo verdade, né, Fred? Eu acho que facilita muito, né? É uma verdade muito intensa de todos aqui, dos compadres, né? Que acaba, eu acho que, passando ali para o público, né? Muita gente mandou mensagem depois, bah, eu lembrei de uma época da minha vida, as memórias muito presentes naquele dia, chorei 4 vezes durante o show, então isso enche o nosso coração.
3: E cada pedaço de música que a gente coloca nos medleys, cada uma tem um significado, tem um sentido, e eu acho que aquele dia a gente conseguiu emocionar o povo, além de nós emocionarmos sempre com o repertório, porque eu acho que cada um pensa assim também. Então eu acho que a gente está no caminho certo quando a gente, em termos de repertório, com esses medleys que a gente está escolhendo as músicas a dedo, sempre certinho, eu acho que estamos no caminho certo.
0: E muitas vezes o ouvinte, né, o espectador, acaba se surpreendendo, né? Não tava, eu mesmo não tava esperando ouvir Flávio Venturini agora.
1: Que legal.
0: Logo após o Vento Negro.
2: Esse, né? É o objetivo, né?
1: Coisa boa.
2: Pegar de surpresa, assim.
0: Que legal. Olha, nosso tempo tá chegando ao fim, mas gostaria de agradecer a presença de vocês. Muito obrigado, Annalise.
1: Obrigada, Fred, um prazer te conhecer pessoalmente, desejamos sucesso na tua carreira, tu que veio aqui da Zona Sul, né? E a gente acompanha o teu trabalho, que seja de muito sucesso aqui na nossa querida e amada Rádio Gaúcha.
2: Carnavalesco, né, Fred?
0: Carnavalesco. Compositor também. Samba enredo, né?
1: E a gente vai preparar medley também de samba, porque eu também sou uma apaixonada por samba. E eu quero também, Fred, aproveitar para deixar um beijo, um abraço pro Drago, que nosso deve estar ligadinho daqui a pouco, né? Não deve ter dormido ainda, né?
0: Com certeza, a insônia do Drago é história, quer ver?
1: Um beijo, um abraço, Drago.
0: Querido Marcel Drago, com certeza na nossa audiência. E muito obrigado a vocês também, guris.
1: Obrigado.
3: A gente que agradece, né? Nós agradecemos, com certeza. E até uma próxima, se Deus quiser.
0: Já tinham vindo com o Zé, né? No programa da tarde do futebol. Sábado. Espaço isso. Aberto aí para as nossas outras atrações também aqui na Rádio Gaúcha.
2: Que legal, muito obrigado por esse espaço tão importante, tão valioso para o artista, né? Vocês são referência aí no mundo inteiro e a gente poder trazer um pouquinho do nosso trabalho aí, tentando contribuir para uma página da história da nossa música regional sul-brasileira, é motivo de muito orgulho.
0: Vamos deixar novamente as redes sociais para quem quiser seguir, para quem quiser acompanhar e se ligar também na agenda de shows.
3: Bom, no Instagram lá então é Os Compadres, compadres no lugar do A é o número 4, Os Compadres A4. Nos sigam lá, nos persigam lá também. E a gente vai retornar também e vai seguir vocês.
0: É isso.
2: E para contato, Fred, é 519-8101-2906.
0: Tá certo. Muito obrigado mais uma vez, um bom dia para vocês. 00:59, daqui a pouquinho a gente conversa com Marcelo Cabreira, um dos fundadores da iniciativa cultural Pomar Poético, que proporciona atividades à população 60+ em Imbé, no litoral norte gaúcho. E também uma empresária de estrela que criou uma agência de viagens dedicada às mulheres. A Só Delas Viagem tem Gramado como seu primeiro destino, mas já no planejamento de outros destinos. E também nós vamos conversar com uma especialista para entender se vale a pena ou não participar, aderir à renegociação de dívidas do novo pacote de combate ao endividamento que foi lançado recentemente pelo governo federal. Agora nós vamos com o Notícia na Hora Certa, depois um rápido intervalo e voltamos com o Bom Dia Segunda-feira.
4: 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Homem de 65 anos morre em acidente na BR-290 em Minas do Leão. Preço do petróleo sobe mais de 3% após novo fracasso em negociações entre Irã e Estados Unidos. Polícia Civil Gaúcha vai usar ferramenta de inteligência artificial em registro de violência contra a mulher a partir de hoje. Céu sem nuvens em Porto Alegre, temperatura de 10 graus. A segunda-feira começa com frio e chance de geada em regiões da Serra e da Campanha. 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
4: Movimentação tranquila na capital, sem registro de acidentes. Também nas rodovias da região metropolitana, o trânsito é tranquilo.
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4: O presidente dos Estados Unidos, Donald Trump, fará uma visita oficial à China entre quarta e sexta-feira. A viagem estava prevista inicialmente para março. Trump e o presidente chinês Xi Jinping terão uma nova rodada de negociações sobre comércio, inteligência artificial, minerais estratégicos e os conflitos envolvendo o Irã. A semana começa com 4.457 vagas de emprego em agências FGTS Cine no estado. Mais de 3.700 aceitam candidatos com deficiência. Mais de 3.730 aceitam candidatos com deficiência. As agências de Erechim e de Nova Santa Rita são as que concentram o maior número de oportunidades. Em Porto Alegre, o Cine Municipal conta com 1.075 vagas. O atendimento presencial ocorre nas subprefeituras Nordeste e Restinga ou na sede do Cine Municipal na Rua Uruguai, número 83, no Centro Histórico. Os interessados devem comparecer presencialmente e levar documento oficial com foto. 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Da redação, Gustavo Gossen.
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1:06. Bom dia, segunda-feira de volta na nossa trilha musical. Hoje não poderia ser diferente, né? Depois dos compadres, continuamos com a música gaúcha, ouvindo agora Oswaldir e Carlos Magrão, Horizontes, na nossa trilha musical.

0: 1:06 e o governo federal lançou um novo pacote de renegociação de dívidas chamado popularmente de Desenrola 2.0, com promessas de descontos, uso do FGTS e facilidades para consumidores endividados. Mas diante de tantas propostas, surge uma dúvida comum: quando que é realmente válido renegociar uma dívida? Para a gente entender os cuidados necessários e também como evitar os novos problemas financeiros, nós conversamos agora com a educadora financeira e professora da URGS, Wendy Haddad Carraro. Professora, muito bom dia, obrigado por conversar conosco. O que muda na prática com esse novo programa em relação às versões anteriores do programa e também quais situações realmente vale a pena renegociar uma dívida? Muito bom dia.
1: Muito bom dia, obrigada aí pela oportunidade de poder contribuir aí com essas orientações, né? E essas, de certa forma, os alertas, né? Para que as pessoas que realmente estão aptas, digamos assim, né, para fazer uma renegociação possam realmente fazer e fazer bem feito. Então, foram muitas perguntas, né? Mas a primeira, se o que muda, né? O que muda? Na verdade, assim, não há grandes mudanças. É uma nova etapa, né? Isso é muito comum, já houve vários programas, existem vários programas, iniciativas, às vezes, que não são não só governamentais, mas iniciativas que são até da questão do comércio, do varejo, às vezes tem assim mutirão de renegociação, né? Então isso não é uma coisa assim, não é uma grande novidade. O que a gente tem que levar em conta é que esse tipo de programa, qualquer que seja quem esteja fomentando isso, né, incentivando, a gente precisa estar organizado para ir renegociar uma dívida. Então, esse é o ponto principal, tá? Então, a primeira coisa que a gente tem que ter claro, que às vezes eu escuto, né, muitas pessoas: ah, eu tô devendo para cartão de crédito A, cartão de crédito B, loja A, loja C, tô renegociando, atrasei isso, atrasei aquilo. E aí, quando eu pergunto: tá, mas tu sabe qual é o valor total da dívida? A pessoa não tem essa ideia. Então, a primeira coisa é essa: eu preciso entender o valor total da dívida. Ou seja, eu tenho que saber quanto é que eu devo, quanto que está incluído de juros, de multa, encargos. E aí eu vou ter uma ideia do quanto é esse valor para realmente a gente poder fazer uma renegociação e ver se aquela renegociação vale a pena. Porque às vezes a gente pode trocar uma dívida por mais tempo e que no total ela vai ser mais cara do que se eu mantiver o que eu estou pagando, tá? Ou aquela que eu estou envolvida. Então, primeiro é isso, eu tenho que saber o total da minha dívida. Então, eu sempre digo: coloque tudo, faça um mapa das dívidas, o que que é com cartão de crédito, qual é os juros, quanto que é que esse valor, quando foi que começou, para a gente ter a ideia também de prazo, porque isso, os juros é o que faz a bola de neve, né? Os juros, ele acaba prejudicando muito. Às vezes eu só pago os juros e não vejo baixar a dívida. Segundo ponto, né? A gente entender, daí quando eu faço esse levantamento, o tipo de dívida. Porque assim, uma dívida de cartão de crédito é muito mais cara do que uma dívida de cheque especial, que também é mais cara do que um crédito pessoal. Olha só, que também é, que é mais cara do que um financiamento, e que é muito mais caro do que um empréstimo consignado. Então, a gente tem diferentes formas de ter dívida e os custos envolvidos são diferentes. E mais, os riscos também são diferentes. O que que é risco? Ah, se eu, por exemplo, não pagar um cartão de crédito que tem um custo de dívida muito mais alto, para ter uma ideia, tá? Só para, em fins ilustrativos. A média do juro mensal de um cartão de crédito vai entre 12% e 16% por mês. A média de cheque especial, dinheiro que a gente pega no cheque especial por mês, varia entre 7%, 8%, 9% ao mês. Então, olha só, a gente sai de 12%, 16% para 8%, 9% cheque especial. Crédito pessoal é muito, depende da pessoa, né? Se eu tenho um perfil bacana que eu pago quando eu pego um empréstimo, até mesmo financiamento, esse, conforme o meu perfil, pode variar, mas normalmente é mais baixo o crédito pessoal. Por isso que às vezes as pessoas dizem: ah, não consigo ter um crédito pessoal. Por quê? Porque não estou bem na praça, não consigo direto. E o empréstimo consignado, que também é outro incentivo, né, para as pessoas recorrerem ao crédito, é aquele empréstimo que é descontado na folha de pagamentos. E o juro dele mensal varia entre 2, 3, o que é se esperado, tá? Até a gente esperaria que fosse até mais baixo, né? Tendo em vista que o risco de não receber, a instituição não receber, ele é baixo. Por isso que é um custo mais baixo. Tudo bem até aí? Tá tranquilo? Eu me animo aqui.
0: Claro. Não, com certeza. Até uma dúvida, né? Pensando em um cenário ideal, né? Qual o tipo de dívida que deve ser priorizado, deve ser prioridade na hora de buscar o acordo? Falo realmente naquela linha de raciocínio, num cenário ideal, né? Que a pessoa pode escolher, de certa forma.
1: Isso. Então, por isso fazer o mapa, né? Por isso que eu tenho que fazer esse mapeamento e eu entender o que é o que me consome mais. De uma maneira bem objetiva, dívida mais cara, a gente merece dar mais prioridade, porque os juros são mais altos. Então, ela, se eu não pagar, vai aumentar muito mais rápido. Então, por exemplo, cartão de crédito, cheque especial, eu mereço dar uma prioridade. Mas o que a gente também tem que avaliar, tá? Então, vamos supor que eu tô com uma dívida junto com a instituição lá que fornece energia elétrica, porque tem isso também, tem prestação de utilities, é um dos pontos de inadimplência. Então, o juro não é tão alto, mas eu ficar sem energia elétrica, isso compromete demais o meu funcionamento, meu trabalho, né? Enfim, se eu necessito daquilo ali. Então, eu vou priorizar aquilo. Assim como, por exemplo, se eu utilizo para o meu dia a dia, vamos supor, tá? O que eu acho, tá? Não estou dizendo que isso é uma regra, mas que para mim é importante ter a questão do crédito com, né? Eu posso ser um empreendedor individual e eu preciso de crédito com um banco para conseguir girar o meu negócio. Eu preciso estar bem na minha conta, então eu vou priorizar essa conta. Percebe que não é só a questão do juro ser mais alto, mas é o quão aquilo é importante. Quer ver, por exemplo, a gente tem esse termo que a gente usa, né? Ah, está com o nome limpo na praça, né? Antigamente os comerciantes iam para a praça e ficavam dizendo, ah, isso aqui não me pagou, isso aqui não me pagou. Então, estar com o nome limpo. Por que isso é importante? Porque na hora que realmente eu preciso crédito, é isso que vai contar, percebes? Então, por isso que é importante eu ver o meu mapeamento, né, de dívidas, ver aquilo que me impacta, o que é um juro muito alto, o impacto que eu tenho, e aí mais, né? Não adianta eu colocar tudo isso na ponta do lápis, eu vejo o total do montante e eu não tô com a minha vida financeira organizada. Porque eu tenho que saber quanto que cabe no meu orçamento essa renegociação. Esse é o ponto-chave. E esse é o ponto que, por isso que a gente teve um índice muito alto, inclusive numa outra entrevista a gente falou sobre isso, a gente teve um índice alto de aumento, né? A gente chama o tal do calote, né? Por quê? Porque a pessoa foi lá, renegociou no programa, na primeira edição, né? Ou em outros programas, ela vai lá, renegocia, fez lá, chegou numa parcela de R$300, por exemplo, né? Por, sei lá, 24 meses, e aí começou o primeiro mês, segundo mês, terceiro mês, não conseguiu pagar. Aí não consegue pagar no quarto mês, aí o que acontece? Desenrola tudo de novo. Enrola, na verdade, né? Enrola tudo de novo. E por quê? Porque eu não me planejei, eu não me organizei para garantir resolver essa negociação. Tá, então, isso é um ponto importante. Quando eu faço uma renegociação, esse valor passa a ser prioridade. Percebes? Por quê? Porque se eu não cumprir, volta tudo que era antigamente. Aí vai um bolo e aí depois eu vou ter que renegociar de novo. Então, a organização financeira, ela é primordial para que eu veja que cabe no meu orçamento essa nova parcela de renegociação. Quando eu participo. Tudo certo aí, porque eu engato aqui e não paro mais de falar, né? Tu me chama.
0: Tudo certo. E eu acho que os nossos ouvintes estão gostando também, principalmente, para entender isso. Uma dúvida que surge muitas vezes é o uso do FGTS para pagar dívidas. Pode ser uma boa alternativa, não é uma boa alternativa, ou em qual caso ele pode ser utilizado para a quitação de uma dívida?
1: Bem, assim, eu vou devolver a pergunta. Para que que serve o fundo de garantia? Para que ele foi criado? Né? Então a pergunta começa para isso, né? Começa é para dar uma certa segurança, uma reserva financeira. De certa forma é uma reserva financeira futura, né? Pensando que a pessoa vai trabalhar a vida toda numa única empresa, ela vai ter uma reserva. Quando ela sair, acaba virando até um complemento. E a gente teve mudanças aí, né, nesse período que eu posso pegar para minha casa própria. se tem situações de saúde, que a gente também pode usar o nosso fundo de garantia. Então, ele é uma reserva muito para a questão pessoal do trabalhador. Essa é minha opinião direta, como professora, como economista, como pessoa que trabalhou em departamento pessoal, onde eu cuidava de 800 pessoas, de ver a folha de pagamentos girando a vida das pessoas, e o quão é importante a pessoa ter uma reserva, tá? Então, primeiro a gente responde isso. E aí a gente vai, mas a pessoa pode quitar a sua dívida. Aí, de novo, eu preciso mudar meu comportamento financeiro. Eu preciso entender que, olha, quanto é que eu tenho de fundo? Isso é uma das coisas que eu sempre digo nas mentorias. Eu digo assim, você sabe quanto tem de fundo? Quanto tá lá no fundo? Né? Para quem tem, né? Porque tem gente que até não tem. Para quem tem, quanto que tem? Às vezes a pessoa nem sabe o saldo. Então ela precisa ter que saber qual é esse saldo. Então, se eu organizo, me planejo, e aí eu tenho uma dívida, consigo renegociar o que tá, e eu vou comprometer um valor X, um xizinho do meu fundo, eu tenho que estar ciente que esse xizinho já não vai fazer parte daquele bolo. E aí a mesma coisa, eu tenho que cuidar o meu comportamento financeiro, eu preciso renegociar, mas mudar o meu comportamento financeiro, porque senão o que vai acontecer? A cada período eu vou recorrer sempre ao meu fundo de garantia. Né? Então, não estou dizendo que não é para usar, mas é para usar de forma consciente, eu tenho que estar ciente. Então, assim, eu tenho tantos mil, né, no meu fundo, de tanto período, bem, eu tô com essa dívida, mas isso aqui, vamos combinar, né, uma pessoa que tem uma dívida, isso não é um dado científico. Estar numa situação de dívida, de inadimplência, de uma situação financeira que a gente não enxerga o fim do túnel, isso adoece as pessoas. Então, eu não quero que ninguém adoeça por conta disso, mas é um fato, é real, isso é uma evidência. Então, com planejamento, a pessoa, eu tenho X, se eu quitar, vou usar meu fundo de garantia e ok, e o resto continua para os meus planos futuros de vida, tudo bem. O problema é essa pessoa que acabar virando, agora eu resolvo aqui, resolvo ali, quando vê, chega no momento, se daqui a pouco perde o emprego, fica, há uma necessidade mais específica, porque dá pra gente usar o fundo para outros fins, né? Eu não tenho mais aquela reserva, percebe? Então, se for algo muito pontual, específico, eu diria assim, se eu tenho FGTS, eu tenho como pegar um empréstimo consignado daqui a pouco, me organizo financeiramente, porque eu não vou deixar, eu vou deixar de receber no mês, né, o valor do desconto. Então, assim, a gente não é algo que eu diria, vai lá, sim, faz, aproveita. Não, gente, a gente precisa fazer uma organização. Eu sempre digo, né, às vezes é difícil, né, vou ser muito franca, é difícil a pessoa sozinha, colocar numa planilha, fazer uma projeção, daqui 3 anos, quando eu quitar isso, quanto que isso vai impactar. Por isso a gente tem, essa minha disciplina que eu tenho na universidade, a gente abre para fazer mentorias, a gente tem os PROCONs que dão um apoio, principalmente quando os juros estão absurdos, né? E a gente tem essa noção, sabe? Tem que ter essa noção, senão esse juro está muito mais alto. O juro não pode ser, tem uma lei, inclusive, esses dias até eu comentei sobre ela. Tem uma lei que fala sobre os juros abusivos. Se a pessoa entra lá no site do Banco Central, que é uma referência importantíssima, que eu sempre recomendo, no Banco Central, coloca lá no Banco Central, eu vou fazer aqui, ó, Banco Central, juros, vai colocar isso, vai clicar bem direto, porque ninguém patrocina essas palavras, né, para vir outros concorrendo. E ele vem direto num site onde mostra os juros que são cobrados em média pelas instituições, em cheque especial, em cartão de crédito, em consignado, e tem um botãozinho que diz assim, juros acumulados no cartão de crédito. E aí eu lei 14.690 de outubro de 2023, que determinou que os juros e custos financeiros da parte da fatura do cartão que você não pagou ou que parcelou com juros estão limitados a 100% do valor original. Ou seja, se você deixou de pagar R$100 ou parcelou com juros esse valor, os juros ou outros custos não podem ser maiores que R$100. E as pessoas não sabem que existe essa legislação. E vou dizer para vocês, se vocês pegarem uma fatura, mas eu pago mais de juros do que da parcela. Não pode. E aí o que eu tenho que fazer? Eu tenho que ir no PROCON, tenho que ir no balcão do consumidor, eu posso na defensoria pública, eu posso buscar um advogado, porque ele vai poder auxiliar nisso. Então, essa falta de orientação, né, é o que a gente está tendo. Sim. A gente está tendo agora que o espaço na rádio, a gente precisa educar nesse sentido, não é só botar as coisas numa planilha, mas a gente ter essas informações de que não, pera um pouquinho, eu estou pagando demais, isso aqui não faz sentido, né?
0: Claro. Inclusive, surge a dúvida também em relação a dívidas com cartão de crédito, que é hoje algo muito presente na vida, na rotina financeira das pessoas, né? A utilização do cartão de crédito, muitas vezes acaba contraindo essas dívidas, também o cheque especial é outra forma também que as pessoas muitas vezes utilizam ali, né, para gastar um pouquinho mais e depois acabam se atrapalhando. Isso acaba sendo mais perigoso? É uma dívida mais perigosa e por quê?
1: Né? Vamos lá, vamos para número, né? Então, assim, o custo de, se eu não pagar a dívida do cartão de crédito, vem a minha fatura e eu não pago o valor da fatura, ou eu boto ali, pago o valor mínimo, as pessoas, essas nomenclaturas, elas às vezes eu acho que não são umas emboscadas, tá? Porque assim, ah, valor mínimo, eu escuto seguido pessoas assim, mais que, né, dizem assim, ah, eu paguei o valor mínimo, achando que o mínimo tá ótimo, só que ao pagar o valor mínimo, o resto entra nos 16% de juros. É isso que às vezes as pessoas não têm esse conhecimento. Ele entra num parcelamento. Então, o custo da dívida no cartão de crédito, ele é alto. Ele é 16% ao mês. Então, mês que vem, eu vou ter o resto do que eu não paguei com 16%. E se eu pagar o mínimo de novo, ele vai fazendo uma bola. Então, essa bola de neve, ela aumenta muito rápido. O cheque especial é na faixa dos 8%, né? Como eu falei. Então, assim, são o custo financeiro de não pagar a fatura integral, ela acaba sendo alta. Se eu não organizar o meu, porque às vezes confunde um pouco, a pessoa diz, ah, mas eu parcelei no cartão. Não, uma coisa é eu pagar, comprei um sofá, parcelei em 10 vezes, a parcela que chegar ali, eu vou pagar, tá ok, continuo pagando parcelamento. O problema é quando chegar a fatura daquela primeira prestação, eu não pagar a primeira prestação, eu pagar só uma parte. Aí, aquilo que sobrou daquela primeira, junta com todas as outras, vai calcular os juros, né? Então, às vezes, essa lógica não fica tão clara para as pessoas também, né? Então, o que a gente recomenda, né, como educador financeiro? Ter o controle. Eu tenho que colocar, escrever, anotar. Hoje a gente tem aí, a gente pode botar num grupo de WhatsApp e colocar tudo. Ah, parcelei tanto. Ali pelo Edu Financeira URGS, no Linktri ali do Instagram, tem um link que vai para uma mural digital onde tem várias planilhas de controle. Hoje tem ferramentas também. Alguns bancos, por exemplo, eles já oferecem assim, a gente ter um controle. O único detalhe é que eu não consigo, no aplicativo do banco, ver para frente, sabe? Eu vou ter que ficar entrando em várias coisas. Então, eu sempre gosto assim, ó, para um dia do mês, uma vez na semana, para, não pode ser num horário que eu tô na corrida, para um dia no mês e organiza, analisa, passa um scanner na fatura de crédito, será que não tem valores ali que eu não precisava ter? Será que eu realmente estou gastando, estou usando aqueles meus gastos? Às vezes a gente tem coisas surpresas que a gente encontra. Então, essa parada faz a gente, coloca tudo numa planilha, bota lá para até dezembro, nós estamos em maio, vamos colocar até dezembro, bota todas as parcelas que tu, os sofás, as 10 parcelas, quanto que eu já estou comprometendo do meu cartão de crédito? E aí, na hora de uma outra compra, eu disse, não, eu não posso pagar na minha fatura mais do que R$400. E aí, tu diz, ah, não, se eu pagar, comprar mais, isso aqui não vai dar. Eu não vou ter dinheiro para pagar esses R$400, percebe? Então, esse planejamento, ele, eu sei, as pessoas dizem assim, ah, mas é muito chato fazer isso. Bem, mas é a forma como a gente faz, né? Quando a pessoa vai fazer essa renegociação, ou vai na Defensoria Pública, que é o que eu tô mais próxima, a primeira coisa que eles fazem é colocar na planilha todos os gastos do meu dia a dia. Quanto que eu gasto com a moradia, quanto é que é luz, é água, quanto que é com lazer. Eu não tô dizendo que a gente tem que cortar todos os nossos gastos, mas daqui a pouco eu vou, por exemplo, é muito comum a pessoa tá com, é muito comum, a semana passada eu tava atendendo um casal, eles tinham Netflix, Disney Plus e ainda pagavam a Claro, que dava ainda canais de televisão. Não tô dizendo que tem que cortar, mas eles estavam com um déficit que eles não estão conseguindo rever. Eles estavam ali com uma questão de pagar clube, que não estavam usando. Eu disse, gente, às vezes a gente dá um passo para trás, organiza.
0: Sim.
1: respira, organiza. Outra coisa, a gente não falou agora, né? Não sei se eu tenho mais um tempinho, mas é uma das coisas mais importantes. Vamos olhar para a renda. Que renda extra eu posso fazer? Daqui a pouco eu posso me desvencilhar daquele armário ali que não está me ajudando. Ah, eu gosto de comprar muita roupa, então comprou uma, já tira outra, faz um brechó. Esse é assunto que a gente fala quando o pessoal está esperando na defensoria ali para ajudar na renegociação. Como é que tu vai fazer para ter essa parcela? Como é que tu vai fazer para ter agora R$300 se tu não tinha? Bem, daqui a pouco eu vou ter que fazer uma renda extra, vou ter que fazer bolo final de semana, eu vou ter que fazer lanche, vou trabalhar em evento, vou fazer um free, enfim.
0: Olha, são muitas as dúvidas, mas gostaria de agradecer. Com certeza, nossos ouvintes adoraram e anotaram muitas dessas dicas para utilizar na rotina. Muito obrigado, educadora financeira, professora da UFRGS, Wendy Haddad Carraro. Muito obrigado, professora.
1: Obrigada.

0: 1:29 na nossa trilha musical, a música gaúcha. Estamos ouvindo Cleiton Cledir, Fonte da Saudade. Criado durante o período mais crítico da pandemia, o projeto Pomar Poético transformou a arte e a cultura em ferramentas de acolhimento, convivência e valorização da população 60+. Fundado pelos artistas Ayrton Tomazoni e Marcelo Cabreira, o projeto desenvolvido em Imbé já atendeu mais de 100 pessoas, com oficinas gratuitas de teatro, literatura, fotografia, inclusão digital e consciência corporal. Agora com sede própria, inaugurado agora há pouco, em março, e também certificado como ponto de cultura pelo Ministério da Cultura, o coletivo busca ampliar as suas atividades. Nós vamos conversar com o Marcelo Cabreira, que é um dos idealizadores deste projeto. Marcelo, muito bom dia, obrigado por conversar conosco. Como é que surgiu a ideia do Pomar Poético e também quais são os próximos objetivos do projeto? Muito bom dia.
1: Bom dia, Frederico, ouvintes aí. O projeto do Pomar Poético começou com, bem nesse momento crítico, como tu falaste aí, da pandemia, do isolamento, e aí da necessidade da gente poder agenciar através da arte ações de conexão, de integração e de percepção, né, do mundo tão próximo da gente, porque se teve a parte ruim do isolamento, teve essa também parada, né, Frederico, e de poder perceber melhor o que estava ali do nosso lado, às vezes que a gente nem notava, né? Então a gente começou com um projeto nesse sentido, de produzir vídeos, de fotografias e textos que falassem desse cotidiano, dessa vida simples da natureza que está no nosso jardim, que está na rua, né, na janela que a gente abre, e como a arte poderia fazer para conectar pessoas, né, durante esse período.
0: O foco das atividades é o público 60+. Por que que vocês decidiram direcionar o trabalho especialmente para essa faixa etária?
1: A gente começou primeiramente conectando, né, vários artistas, inclusive fora do Brasil e pelo Brasil, e mais especialmente com o litoral, onde a gente já tinha um carinho e um interesse todo especial de conviver, de visitar e de finalmente morar lá. Então a gente começou a pensar nessas alternativas, né, junto ao litoral. Produzimos um primeiro videodança que foi selecionado no edital nacional da Funarte, depois também num edital da Fundação Moreira Salles, e a coisa foi ganhando dimensão, né? Foi ganhando outros artistas, tudo online, né? Produzindo lá em Bé à distância, com a bailarina Tati Michel, e a gente então foi formando esse jeito. Quando terminou a pandemia, a gente foi efetivamente, né, poder trabalhar em Bé, no litoral gaúcho, a gente percebeu o quanto de pessoas idosas tinha se transferido para lá, né? Já era um contingente significativo, mas muita gente passou a ir morar no litoral, e muitas pessoas 60+. E a gente sabe que é bastante carente, né, de algumas vivências artísticas lá, porque é uma cidade que não tem um teatro, não tem um cinema, não tem uma livraria. Então a gente viu a necessidade da gente poder ter um olhar cuidadoso, tirando todas as questões que já nos incomodavam, né, do etarismo e tudo mais. A gente já tinha desenvolvido um projeto em Porto Alegre com idosa de 60, 80 anos, que produziram um espetáculo que foi apresentado no Teatro da Sociedade Hebraica e depois foi transformado num filme pelo Bruno Polidoro. Então a gente quis levar essa experiência para a gente poder realmente mobilizar esse público que estava lá, muitas vezes sem alternativa, né, Frederico? Então foi essa motivação, e que a gente está extremamente motivado e satisfeito de ver o retorno que nesse pouco tempo a gente já está tendo.
0: Inclusive, nesse pouco tempo, o projeto já ganhou uma sede própria, né? O que que essa conquista representa para vocês e de que forma também vai ampliar as atividades, também até o alcance do projeto?
1: Pois então, a gente tá né, nesse pouco tempo aí, veio isso, assim, a gente fazia uma atividade num lugar, no outro espaço, às vezes dava, às vezes não dava, né? A gente fez um projeto, Fragmentos do Tempo, com fotografia e poesia, que foi assim, onde muitos dos participantes puderam perceber o seu potencial, a sua sensibilidade artística para fotografar o lugar onde morava e para escrever sobre esse lugar. Então, a gente viu, e o próprio público, esses alunos e alunas, começaram a nos cobrar isso. E daí surgiu, então, a partir do mês de dezembro, a constituição, né, de uma sede própria e da associação Pomar Poético, que foi oficialmente então estruturada e que já vem dando, né, grandes frutos aí, tanto pela continuidade como a ampliação dos alunos, das atividades, né? Hoje lá na sede a gente tem aula de teatro, 60 mais já estão produzindo seus primeiros monólogos e encenando. A gente tem um sarau poético que já se apresentou em outros circuitos lá, como Colarte de Tramandaí, a Festa Páscoa, o Fórum de Verão do Idoso, onde elas se apresentaram para um grande público de todo o Rio Grande do Sul. Então já vem aí né, numa construção que está nos alegrando muito e, lógico, nos trazendo responsabilidades, porque também na semana passada recebemos a certificação de ponto de cultura do Ministério da Cultura, né?
0: Que legal. O projeto que reúne oficinas de teatro, literatura, fotografia, até inclusão digital e também consciência corporal. Como é que essas diferentes linguagens se complementam e como é que elas são oferecidas também no projeto?
1: A gente tem um funcionamento diário, né, no Pomar, com aulas praticamente todos os dias e alguns eventos ainda no final de semana, como projeção de cinema, apresentação dos saraus, e a gente oferta, por enquanto, gratuitamente para os associados. Então, e essas coisas conversam, por exemplo, o sarau cênico nasceu das poesias criadas nas aulas de fotografia e escrita. Dali surgiu a ideia de fazer os monólogos para as aulas de teatro. Então é muito bacana ver isso também, né? E daí, tu falou aí, a gente tem também uma iniciativa que está atraindo muito público, que é a inclusão digital, que o Marcelo Cabreira está conduzindo junto com a Márcia, uma das alunas que agora passou a colaborar, podendo, né, instrumentalizar eles para usar melhor o celular, o computador, para não cair em golpes, né? Então, muitos alunos e alunas chegam para esta aula, acabam descobrindo o universo do teatro, da dança, da literatura, da fotografia, do cinema. Então, essas coisas vão se ligando, se conectando e ampliando, né? Até a gente tem uma aluna que disse: ah, vocês agora causaram um problema, porque eu não tenho mais dia livre. Eu quero estar todos os dias no Pomar.
0: Que legal, eu imagino. Inclusive, né, inclusão digital é uma das oficinas oferecidas. Qual é a importância também de aproximar o público sênior das tecnologias e das redes digitais dentro desse universo também, né, que o projeto oferece?
1: Frederico, a gente tem, né, a gente tá falando desse potencial e como é bom, mas também, infelizmente, a gente tem ainda um olhar, às vezes, muito preconceituoso, né, com envelhecer, né, com envelhecimento, né, para uma idade que, né, tá, parou, se aposenta, acaba a vida produtiva, né, e a gente vê que não, que tem ali, né, todo um potencial, que é isso que a gente trabalha, e com as tecnologias um potencial que fica mais com mais dificuldade, né, de operar, porque não faz parte do viver, né, deles há muitas décadas. Então, tem que ter uma transição para isso, né? Tem que ter um tempo, especialmente, né, Frederico? Essa idade exige um tempo e uma atenção diferenciada. Isso é outra coisa que a gente vem defendendo muito, inclusive no Fórum do Idoso. Não é simplesmente fazer uma atividade para o idoso, não é o mesmo público. A gente tem que ter um outro entendimento, um outro envolvimento, né? Um outro andamento para pensar as aulas, os encontros, então, e a gente vê o quanto isso depois transforma eles, né? De aprender a criar o seu perfil, de entender como é que faz com as mensagens, como é que pode criar uma figurinha sua de uma fotografia para botar no grupo da família ou dos amigos. Então, eles vão descobrindo também, né, todas as possibilidades que às vezes eles só sabiam ligar e desligar, né, atender ligação, né, ler uma mensagem, e a tecnologia vem também para auxiliar muito esse público.
0: O projeto também recebeu a certificação de ponto de cultura do Ministério da Cultura. Qual a importância desse reconhecimento para o Pomar Poético, essa certificação como ponto de cultura do Ministério da Cultura?
1: Bom, isso aí, primeiro, como é que pode criar uma figurinha sua de uma fotografia para botar no grupo da família ou dos amigos? Então, eles vão descobrindo também, né, todas as possibilidades que às vezes eles só sabiam ligar e desligar, né, atender ligação, né, ler uma mensagem, e a tecnologia vem também para auxiliar muito esse público.
0: O projeto também recebeu a certificação de ponto de cultura do Ministério da Cultura. Qual a importância desse reconhecimento para o Pomar Poético, essa certificação como ponto de cultura do Ministério da Cultura?
1: Bom, isso aí, primeiro, porque é um reconhecimento, né, do maior

0: certificação como ponto de cultura do Ministério da Cultura?
1: Bom, isso aí primeiro porque é um reconhecimento, né, do maior órgão cultural do nosso país, nível nacional. Então a gente tem a percepção, né, essa certificação é dada depois de um processo bem longo e demorado, né, do envio de detalhamento de informações, de comprovação das atividades, da formação de quem está trabalhando no projeto, e depois de todo esse processo de avaliação, a gente então foi reconhecido, e isso referenda muito o espaço e o trabalho que vem sendo feito, e também abre portas, porque a gente passa a fazer parte de uma rede de pontos de cultura, que tem vários no Rio Grande do Sul e muitos no Brasil. A gente passa a fazer parte dessa rede, que é o Cultura Viva, e também a gente passa a poder entrar num circuito de financiamento de recursos e editais específicos para os pontos de cultura. Então, esse reconhecimento é muito importante, não só para nós, mas como para Imbé e para o litoral.
0: Inclusive, né, mesmo com a certificação, os custos ainda são bancados por vocês, né, pelos próprios organizadores. Quais são hoje os principais desafios para manter o projeto funcionando? E até talvez para empresários que estão nos ouvindo, principalmente aí da região, que querem ajudar, que querem contribuir com o projeto.
1: É, como tu falaste, a gente tem se mantido, né, com a contribuição, né, e com doações dos associados e dos interessados, porque a gente tem o custo de pagar um aluguel, né, num imóvel bem localizado, porque também para esse público a gente precisa, né, pensar nisso, em acessibilidade. E todos os custos, né, Frederico, de manutenção de um espaço físico, né, de água, luz, enfim, impostos, taxas e limpeza e tudo mais. Então a gente tem conseguido nesse período manter de forma independente, mas é muito importante os apoios que a gente possa vir a ter, tanto do poder público como da iniciativa privada. A gente agora vai receber um primeiro recurso advindo de um projeto do Conselho Municipal do Idoso, que já fomos aprovados, né? Ontem mesmo recebemos a notícia que tivemos alguns projetos aprovados na PNAB, né, no Plano Nacional Aldir Blanc, que está enviando recursos do governo federal para ajudar essa produção local de cultura. Então, duas alunas nossas vão conseguir publicar seu primeiro livro, por exemplo, graças a esse edital no qual foram contempladas. Então a gente vem buscando todas as alternativas, mas a gente gostaria muito, sim, de poder contar com a iniciativa privada para a gente poder tanto manter como ampliar, porque a gente sabe que boa parte das associações que são criadas, elas terminam, né, Frederico, nos dois primeiros anos, pela dificuldade dessa manutenção. E então a gente vai enfrentar isso, a gente está fazendo projetos, a gente está correndo atrás, vamos fazer visitas agora a empresários e entidades do litoral para entrar junto com a gente nessa batalha aí. Eu esqueci de falar antes, a gente também conta com uma biblioteca comunitária com livros selecionados de literatura nacional e internacional do litoral, autores e autoras do litoral, um espaço para crianças com livros já pensado também, né, para essa interação, porque a gente tem o foco 60+, mas a gente está interessado em conectar todos os públicos, né? Inclusive essas relações intergeracionais que são muito importantes para a gente. E a gente sabe, todas as estatísticas nos mostram que só tem aumentado essa população, Frederico. Então, cada vez mais nós temos aumentado a expectativa de vida e cada vez mais a gente precisa pensar em ações e políticas públicas para esse público.
0: Depois da sede própria, quais são os próximos passos do projeto? Quais são as próximas metas?
1: Bom, nós estamos aí, então, começando a articular uma série de ações, como eu te disse, vamos

0: começar a lançar livros, né? Vou começar com uma linha editorial. A gente também está fazendo as primeiras montagens teatrais. Em breve teremos peças que serão apresentadas, produzidas por esses núcleos. A gente está construindo um núcleo de teatro de bonecos também. E vamos produzir um filme, um projeto agora que o Marcelo Cabreira acaba de ser aprovado também num desses editais aí da FINAB, para fazer um filme em que não só os idosos vão estar participando enquanto atores e atrizes, mas eles vão aprender todos os processos, né, da filmagem, do roteiro, da edição, da finalização, da sonorização. Então esse é um projeto que nos enche muito de orgulho de poder ver acontecer, porque a gente já tem inclusive um filme, Frederico, vou falar aqui para os ouvintes, que é o Disco. A gente gravou com um núcleo de alguns desses alunos e alunas numa antiga biblioteca, discoteca abandonada já em escombros ali na beira do Rio Tramandaí. E esse filme já foi selecionado para um festival internacional no México e convidado para integrar o acervo da Cinemateca Mexicana de Cinema. Então, a gente quer continuar expandindo essas ações, e podendo mostrar a força e a importância que a cultura tem para todo cidadão, toda cidadã, né? Que não é simplesmente para se transformar num artista, mas é para a gente potencializar toda a humanidade que a gente tem e que precisa ser resgatada nesse momento de mundo que a gente vive.
1: Que legal, muito obrigado pela entrevista aqui ao programa Bom Dia Segunda-feira, Ayrton Tomazoni. Muito obrigado, sucesso ao projeto, sucesso ao Pomar Poético e muito obrigado pela entrevista e parabéns. Até mais.
0: Até mais então.

0: passado. 1:49 na nossa trilha musical, estamos ouvindo Bebeto Alves, mais uma canção, é a música gaúcha em destaque aqui na nossa trilha musical. A gente vai falar agora sobre uma agência voltada com roteiros exclusivamente para mulheres que desejam viajar com mais autonomia, segurança e companhia. A proposta surgiu a partir da percepção de que muitas mulheres deixam de realizar viagens, mesmo tendo vontade e condições financeiras, por segurança, por insegurança ou falta de parceiras de viagem. Por isso foi criada a agência Só Delas Viagem. O primeiro destino escolhido foi a Serra Gaúcha, com o roteiro incluindo Gramado, Canela e o Vale dos Vinhedos. E nós vamos conversar com a Michele Koch, que foi a criadora dessa agência lá de Estrela. Michele, muito bom dia, obrigado por conversar conosco. Como é que surgiu a ideia de criar essa agência voltada exclusivamente para as mulheres? Muito bom dia.
1: Bom dia, Pedro. Bom dia, ouvintes. Bem, essa ideia surgiu justamente numa roda de amigas que tinham um desejo em comum em viajar, mas que se sentiam inseguras por viajar sozinha, né? Aí surgiu a ideia de irmos todas juntas, então, para que não ficássemos sozinhas. A agenda de cada uma delas não encaixava, né? Então, essa já era uma das dificuldades, né? E aí, surgiu aquela coisa. Ah, mas sozinha eu não vou, porque eu me sinto insegura. Ah, sozinha eu não vou, porque o que que vão pensar, né? Eu jantando sozinha em algum restaurante. Ah, será que o hotel é seguro? Será que não é? Então, por isso que surgiu essa ideia, né? E através, foi justamente isso, foi através de uma vivência minha, nossa, né? Entre mulheres, eu acredito que tem muitas mulheres que passam por isso, e por isso que surgiu a ideia.
0: Tu já percebia que existia essa demanda reprimida de mulheres que queriam viajar, mas que não encontravam essa companhia ou segurança, até para esses roteiros mais próximos aqui, até no estado?
1: Na verdade, eu já imaginava, mas eu nunca tinha pesquisado, eu nunca tinha ido a fundo, né? Na verdade, as coisas foram surgindo assim, e aí, conversando com uma mulher, com outra, e aí entrando em contato comigo, aí sim que eu tive a certeza, né, dessa dificuldade, dessas limitações, né, que as mulheres passam.
0: Quais os relatos ou situações que mais te chamaram a atenção e também, de certa forma, motivam a continuar com a agência depois que foi dado o start?
1: Primeiro foi justamente o incentivo, né, das próprias mulheres se sentindo lisonjeadas e também mais seguras, né? Porque o desejo é o mesmo, é de viajar. Mas é justamente essa insegurança, né? Então elas mesmo me incentivavam, me procuram para justamente agradecer e enfim, né? Que foi uma iniciativa muito boa. E o grupo, né? Quando a gente viaja, a gente acaba trocando experiência, acaba trocando costumes, vivências. Isso é uma troca muito bacana, é uma troca que não tem preço. Então, não é só uma viagem, né? É uma troca, são novas amizades que vão surgindo, né? Então, isso é muito gratificante, isso é muito bacana mesmo.
0: Hoje viajar sozinha é um desafio, né, para as mulheres, principalmente em questão de inseguranças, né, e exatamente, até de medos, muitas vezes de traumas. São muitas situações que hoje em dia causam esse desconforto muitas vezes, né?
1: Em viagens podem acontecer coisas, perda de passaporte ou de documento, né? Então, roubo pode acontecer. Então, assim, quando tu tá em um grupo, né? Ou quando tu tá com alguém que vá te ajudar, né, a resolver alguns problemas que possam acontecer. Isso também causa, né, uma segurança, né, para as mulheres, né? Então não é só uma insegurança, digamos assim, por medo de ir ou de estar sozinho, mas aquela segurança de que se acontecer alguma coisa, estaremos num grupo, né? E aí vai estar todo mundo uma ajudando a outra.
0: Existe um perfil predominante de mulheres que procuram a agência, ou a proposta atrai públicos de diferentes idades, e até diferentes estilos de

0: 4:47.
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1: 5 horas.
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0: temperatura na marca dos 6 graus. Estamos chegando com muita alegria, com muito amor no coração para mais uma edição do nosso Bom Dia, Região dos Vales, da sua Rádio Encantado. Na manhã desta segunda-feira, deste segundou, dia 11 de maio de 2026. E o Bom Dia Região dos Vales tem a apresentação de Alexandre dos Santos e de Lamar dos Passos. O Lucas da Rosa tá de férias, né? Vai curtir agora umas férias, depois estará de volta aqui para a apresentação do programa também. Na Central Técnica, o Leandro Marcos Vinkel Rebite, a participação de toda a equipe de rádio organismo do Grupo Encantado de Comunicação e a direção-geral de Antônio Alberto Luca. Até às 9 horas, trazendo muitos destaques, muitas informações no Bom Dia Região dos Vales da sua Rádio Encantado. E você, é claro, é nosso convidado a ficar ligadinho, ligadinho com a gente, nos acompanhar pelo velho e tradicional rádio, amigo, companheiro de todas as horas, lá no 104.7 FM. Você pode nos acompanhar pelo nosso canal no YouTube, no nosso site rdencantado.com.br, através do nosso aplicativo no celular, ou ainda você pode nos acompanhar através da nossa live lá no Facebook, onde você acessa a página oficial da Rádio Encantado, tem a condição aí de assistir o programa e também, é claro, mandar o seu recado, mandar a sua participação pra gente na manhã desta segunda-feira, da manhã deste segundou. Também você pode mandar o seu recadinho no telefone 3751-1580, que é o telefone da participação do ouvinte, ou no nosso WhatsApp, o 999-88-1543. 999-88-1543. São as formas que você tem de ficar ligado com a gente e de você interagir conosco na manhã desta segunda-feira. 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Na nossa live no Facebook, buongiorno para nossa querida Luciana Lucy, que diz que tá chuviscando lá em Soave, na Itália, e tá nos acompanhando, nos prestigiando. Temperatura por lá 17 graus, aquilo friozinho na manhã de hoje, 6 graus a temperatura. A Roseli Boaro manda o seu bom dia, a Jaqueline Gastman, a Neiva Domingues, bom dia, bom dia, bom dia pro amigo Claudicir Crist, o Paulo Schmidt e a Vilma, também nos acompanhando lá em Roca Salles, a Maria Helena Gobi, o Paulo Ricardo Castoldi, pessoal aqui que já manda o seu recado, manda aqui a sua participação pra gente. Quem mais tá na live aqui no Facebook? Vamos ver quem mais tá chegando. O Neucir Barato, muito frio aqui em Riqueza, Santa Catarina, 3 graus no momento. É o recado do amigo Neucir Barato. A Isabel Damasio manda o seu bom dia para Elisete Machado, Marcelo Lorenzou. Lorenzon, bom dia, pessoal. Segundou com friozinho gostoso. É o recado do nosso amigo Marcelo Lorenzon. No nosso WhatsApp, o bom dia para Cleonice da Silva, Tita, desejando uma abençoada semana para todos nós. A Luciane e o Marcos Franchini, lá na Linha Alegre Caravaggio, em Mussum, mandando seu bom dia pra gente. Bom dia pra Serenita Loman, também tá mandando aqui o seu bom dia. Circe Giovanella, bom dia, perdemos, mas eu já sabia, é perder e ainda entrar na zona do rebaixamento, né? Que final de domingo pra torcida tricolor, tá feia coisa, né, Circe? O Renato Rickert também manda aqui o seu bom dia pra nós. Obrigado aí pela participação, obrigado aí pela audiência de vocês. Nós vamos trazendo aqui os destaques, as manchetes dos principais portais pelo país, começando pelo portal UOL. Corinthians bate São Paulo em jogão com tiro em bandeira e golaço. Trump diz que a resposta do Irã à proposta de fim de guerra é inaceitável. Diretor do Palmeiras detona a arbitragem. Fla vence, deixa Grêmio no Z4 e fica mais perto do Palmeiras. Neymar marca em despedida da Vila. Santos vence e sai do Z4 do Brasileirão. Os gatilhos da insegurança. 96% dos brasileiros temem serem vítimas de crimes. Funcionário de restaurante acusa Ed Motta e amigos de xenofobia. Chamou o pessoal de Paraíba, né? Ação da Polícia Militar na USP tensiona a greve e vira alvo de críticas da comunidade acadêmica. Jogadores do Barcelona dedicam título a Flick, cujo pai morreu horas antes do jogo. Tinha aceitado que não ia sair viva, diz a TV empregada grávida torturada. Ainda como destaque, Lula lança pacote contra o crime e Nunes Marques toma posse no Tribunal Superior Eleitoral. americano repatriado de Cruzeiro com surto de antivírus testa positivo. Ainda ator pornô é preso em São Paulo após esfaquear companheira no rosto e pescoço. São as principais manchetes, os principais destaques do portal UOL da manhã desta segunda-feira. Agora são 5h11, 6 graus a temperatura. É o Bom Dia Região dos Vales no ar aqui pela sua rádio Encantado. Já vou trazendo um recadinho aqui para você, amigo ouvinte. 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No portal Correio do Povo de hoje, principais manchetes então para esta segunda-feira. Começando aqui, Grêmio perde para o Flamengo na Arena e entra no Z4 do Brasileirão. Minas Gerais confirma a primeira morte por antivírus no Brasil. Definidos os primeiros 45 hospitais que abrirão leitos pediátricos pelo programa Inverno Gaúcho com Saúde. PT, PCdoB e PV apresentam ação ao Supremo para derrubar dosimetria que beneficia Bolsonaro. Gabriel Grando sofre fratura na mão direita e desfalca o Grêmio até a parada da Copa do Mundo. Possível zaga do Inter para o jogo contra o Vasco quase não atuou no Brasileirão. Palmeiras não aproveita a expulsão do Remo e empata em jogo atrasado pela chuva. Corinthians bate o São Paulo em clássico e empurra o Grêmio para o Z4 do Campeonato Brasileiro. Homem é morto a tiros no bairro Santa Teresa em Porto Alegre. PM desocupa a reitoria da USP com uso de gás, bombas e cacetetes. Também como destaque, Brasil conquista 10 estatuetas nos prêmios Platino 2026. Trump pressionará presidente chinês sobre Irã, diz funcionário do governo dos Estados Unidos. Conferência anual do Banco Central será realizada de 13 a 15 de maio em Brasília. São as principais manchetes, os principais destaques do portal Correio do Povo da manhã de hoje. Agora são 5h13, 5h13. Maio, mês das mães. 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É hora do Hoje na História, que está chegando com o colega Lucas da Rosa.
1: Segunda-feira, 11 de maio de 2026. Hoje é dia da integração do telégrafo no Brasil e dia nacional do reggae. Na religiosidade é celebrado Santo Antimo. Hoje, na história. Em 868, na China, foi impresso o Sutra do Diamante, o livro mais antigo que se tem notícia. O livro budista foi impresso 587 anos antes da Bíblia de Gutenberg. 1310, 54 cavaleiros templários foram condenados à fogueira por heresia a mando do rei Felipe IV da França. 1927, em Beverly Hills, na Califórnia, ocorreu a fundação da Academia de Artes e Ciências Cinematográficas, a instituição responsável pelo Oscar. 1938, na então capital federal, o Rio de Janeiro, ocorreu o levante integralista, um movimento político contrário ao Estado Novo, a ditadura de Getúlio Vargas. 1970, o fugitivo nazista Adolf Eichmann foi capturado em Buenos Aires, na Argentina, por 4 agentes israelenses do Mossad. 1981, morreu o músico jamaicano Bob Marley. Em 1996, faleceu o futebolista brasileiro Ademir de Menezes. 1997, o supercomputador Deep Blue derrotou o campeão mundial de xadrez Garry Kasparov, tornando-se assim o primeiro computador a vencer um campeão mundial do jogo de estratégia. No ano de 2001, ocorreu o lançamento oficial da Wikipédia em português. 2007. Durante sua primeira viagem ao Brasil, o Papa Bento XVI canonizou Frei Galvão na cidade de São Paulo. Santo Antônio de Santana Galvão é o primeiro santo brasileiro. 2009. A NASA enviou o ônibus espacial Atlantis para fazer manutenção no telescópio espacial Hubble. A missão STS-125 foi a quinta e última viagem ao espaço para operar serviços de reparo no telescópio. Em 2011, um sismo de magnitude 5.1 graus na escala Richter atingiu Lorca, causando 9 mortes e grandes danos no sul da Espanha. 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
0: Tá aí o Lucas da Rosa trazendo pra gente Hoje na História, 5:17, 5:17, temperatura na marca dos 5 graus. 5 graus a temperatura neste momento aqui no centro da cidade de Encantado. Bom dia aqui pra galera que tá chegando, mandando seu recado na nossa live no Facebook, mandando aqui a sua participação pra gente na manhã de hoje, na manhã desta segunda-feira. A Cleide Tasca manda o seu bom dia, a Keila Canã, bom dia pro amigo Luiz Baceto Bello, lá na cidade de Mussum. Álvaro Belotti, o padre Osmar Burilli em União da Serra. Manda pra nós aí, padre, como é que tá a temperatura em União da Serra. A Neiva Bergerhan, lá em Marques de Souza, acompanhando a gente. Em Blumenau, a Rosa Maria Simonetti. A Lídia Stefanon, manda o seu bom dia. Nair Moraes Matos, bom dia pro Denis Lorenzon, lá na padaria Pão da Hora, em Carazinho, acompanhando a nossa programação. Querido amigo Denis, aquele abraço. Bom dia pra Salete Dallavecchia, o Paulo Antônio Fraporte, o Elvio Bitello, direto do Quênia, e também a Ivanete e o Urbano Kummer. Recadinhos que chegam na nossa live no Facebook, no nosso WhatsApp, a Gema Bronca, a Cleci Vanzeta, o Auxílio Solange Tomazini, e o Padre Osmar Burilli mandou aqui para nós, em União da Serra, temperatura agora 3 graus neste momento, a temperatura lá na cidade de União da Serra. Recado aqui do nosso querido amigo Padre Osmar Burilli. Agora são 5:18, 5:18, destaques e manchetes do portal Gaúcha ZH. Dominado pelo Flamengo, o Grêmio perde por 1-0 e entra no Z4 do Brasileirão. Entrou na zona do rebaixamento e ficou barato, hein? 1-0 ficou barato. Criança que caiu de brinquedo no Barra Shopping em Porto Alegre recebe alta. Frio intenso e chance de geada marcam o início da semana no Rio Grande do Sul. Salários de até 18 mil reais, veja a lista de concursos públicos abertos no estado. Invicto a 5 jogos, Inter saiu atrás do placar 4 vezes. Preço do petróleo sobe mais de 3% após novo fracasso em negociações entre Irã e Estados Unidos. A Assembleia aprovou 23 projetos voltados à proteção das mulheres no Rio Grande do Sul em menos de 2 meses. Outro destaque, outra manchete do Gaúcha ZH de hoje: 3 dias após temporal, Rio Grande do Sul ainda tem quase 2 mil pontos sem luz. Trabalhador morre e outro fica ferido após soterramento por carga de eucalipto em Fontoura Xavier. São as principais manchetes, os principais destaques do portal Gaúcha ZH desta segunda-feira. Agora, 5:19, 5:19, nós vamos ao nosso intervalo comercial. Depois do intervalo, a gente volta com mais destaques, com mais atrações aqui no Bom Dia e trazendo também, é claro, a nossa trilha musical desta segunda-feira. 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

horas 25 minutos, 5:25, 5 graus a temperatura. A música bonita aí do João Luiz Correia, Quando Tapei o Chapelão, abrindo a nossa trilha musical do Bom Dia na manhã desta segunda-feira, na manhã deste segundou. Bom dia, bom dia, bom dia aqui pro Sadir Ramos, a Clarita Barbosa, Elisângela Machado, também o amigo Renoir Pesce, pessoal que tá interagindo conosco, que tá mandando seu recado, mandando a sua participação. Tem mais trilha musical.

5:27, Che Barbaridade, Moça Fandangueira, na nossa trilha musical do Bom Dia. 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Temperatura 5 graus.

0: 7h30, Poncho Molhado, a música dos Serranos, aqui na nossa trilha musical do Bom Dia, música bonita demais. Bom dia aqui pro amigo Paulinho, lá de Roca Salles, o Rudimar Saldanha, também tá mandando seu bom dia através do nosso WhatsApp, o 999-88-1543. Na nossa live no Facebook, a Janete Mazo interagindo conosco, mandando seu bom dia, Suzana Marinho, Gilmar Pedersini, o amigo Miguel Martins em Mussum, o Volmir Garcia, bom dia também pro Adriano Sonda. Obrigado aí pela companhia, pela audiência de vocês. 5h30, dando sequência aqui ao Bom Dia Região dos Vales da Rádio Encantado, vamos trazer uma notícia da agência Rádio Web com o repórter Eduardo Amaral. Crimes violentos caem pelo 9º mês consecutivo.
1: O índice dos crimes violentos letais intencionais, na sigla CVLI, tiveram uma redução de 22% ao longo de abril em relação ao mesmo período do ano passado. De acordo com os dados divulgados nesta semana pelo Observatório Estadual da Segurança Pública, ao longo do mês foram registradas 91 ocorrências do tipo, contra 116 em 2025. Este também é um 9º mês consecutivo com redução nesse tipo de crime. Mas além do CVLI, o mês também foi marcado por uma redução de 12% nos homicídios. E outra queda importante foi no índice de feminicídios, com uma redução de 45% na comparação de um ano para o outro. A tendência de queda na criminalidade seguiu em outros casos, como, por exemplo, o de roubos a pedestres, que tiveram uma queda de 20%, e também das ocorrências em transportes públicos, com redução de 39%. Agência Rádio Web, produção e reportagem, Eduardo Amaral.
0: 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Vamos trazendo aqui os destaques do portal G1 desta segunda-feira. Tô devendo o portal G1. Casal sai do interior de São Paulo e viaja de Kombi rumo ao Alasca. Imagens inéditas mostram o momento em que avião bateu em prédio em Belo Horizonte. Medo da violência altera a rotina de quase 60% dos brasileiros, diz pesquisa. 41% dos brasileiros convivem o crime organizado no bairro onde moram. Jovem que ficou 3 meses em coma na Alemanha agradece a mãe após volta ao Brasil. Motorista de Porsche é preso por dirigir embriagado e bater em 4 carros estacionados no Tatuapé, na zona leste de São Paulo. O destino turístico vigiado 24 horas por câmeras instaladas por facção. Ainda como destaque, governo deve lançar programa contra o crime organizado nesta semana. Fotos mostram inspeção sanitária realizada na fábrica da IP. Torturada pela patroa, conta que foi aterrorizada. Achei que não sairia viva. Principais pontos da proposta do Irã considerada inaceitável por Trump. Primeiro-ministro de Israel diz à TV americana que Israel não previa crise em Hormuz. Mais um destaque, mais uma manchete. Flamengo, Corinthians, Santos e Vasco vencem as partidas da rodada do Brasileirão. Cruzeiro vence Campinas e conquista Superliga Masculina de Vôlei. Frente fria perde força, mas hoje ainda é de frio e céu nublado em São Paulo. São as principais manchetes, os principais destaques do portal G1 desta segunda-feira. Agora são 5h34, 5h34. Tem mais participações dos amigos ouvintes por aqui. O Vanderlei Bastian está mandando o seu bom dia através do nosso WhatsApp, o 999-88-1543, interagindo conosco. O Davi Bispo, lá em Castro Alves, da Bahia, lá na terra do poeta. Abraço pro querido amigo Davi Bispo, a Patrícia Tomasi, no Porto 15, a Ivanete Belotti, bom dia pro amigo Heitor Boaro, a Marli Borniati, também tá conosco aí, pessoal que manda o seu recado através da live no Facebook. Agora, Eduardo Amaral volta com mais um trabalho aqui da agência Rádio Web no Bom Dia, Região dos Vales.
1: Empresas interessadas em fornecer sementes de sorgo e milho ao programa Milho 100% já podem se inscrever junto à Secretaria de Desenvolvimento Rural, a SDR. O edital para participação foi aberto na última quinta-feira e o prazo de inscrição vai até a próxima sexta-feira, dia 15 de maio. Os interessados em participar do programa precisam enviar documentação escrita no edital através do e-mail feaper@sdr.rs.gov.br. Repetindo, feaper@sdr.rs.gov.br. Entre os requisitos de participação estão a comprovação de regularidade jurídica, fiscal, social e trabalhista, além da apresentação de cultivares de milho e sorgo ofertadas, com um detalhamento técnico das sementes. As cultivares deverão estar enquadradas no zoneamento agrícola de risco climático, o ZARC do Rio Grande do Sul. O edital também determina valores de referência por categoria de sementes, que variam entre R$ 209,66 e R$ 838,65 por saca. A previsão é de que a entrega das sementes ocorra entre os meses de julho a agosto, respeitando o calendário agrícola. As entregas poderão ser realizadas em diferentes regiões do Rio Grande do Sul, de acordo com a demanda cadastrada pelos beneficiários do programa. Agência Rádio Web, produção e reportagem, Eduardo Amaral.
0: 5:37. Bom dia aqui também para ouvinte Nilair Reginato. Manda o seu bom dia na nossa live no Facebook e no nosso WhatsApp. O bom dia para o amigo Admir Orbach. Nós vamos agora ao nosso intervalo comercial. Depois do intervalo, tem as informações agrícolas, tem o Bom Dia Saúde, tem mais destaques, mais atrações aqui em nossa programação. 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

0: 5h43, os filhos do Rio Grande, shot do caminhoneiro. É, temperatura na marca dos 5 graus. Bom dia aqui para Nadir e o Leodacir Segolini. Estão mateando com a erva mate da família, acompanhando aqui a nossa programação. 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Um abração para Solange, a Sol, que tá iluminando o nosso dia aqui na Rádio Encantado. Daqui a pouquinho também o Dilamar dos Passos vai estar com a gente, trazendo os destaques, as manchetes do setor policial das últimas horas em nossa região. 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Bom dia aqui, pessoal que tá na nossa live no Facebook, a Nilair Reginato tá mandando aqui o seu bom dia pra gente, mandando o seu recado, mandando a sua participação pra nós. Também conosco o Leonel Versetti, o Eugênio Senter diz que lá em Antagorda a temperatura tá em 3 graus neste momento, é friozinho gostoso! Gostoso lá em Antagorda. O Acirley Terezinha Pires manda aqui o seu bom dia. O amigo Davi Bispo diz que lá em Castro Alves da Bahia, lá na terra do poeta, temperatura está em 21 graus. Bom dia pro amigo Harry Brauers, em Roca Salles, o Gilmar Reginato, a Neuza Marconi, bom dia também pro Rick Lutz, pessoal aí que tá mandando o seu recado, mandando a sua participação para nós. Agora é hora das informações agrícolas aqui no Bom Dia, que estão chegando com Claudinei Coferri, o filho ilustre de Roca Salles.
1: E diante de mudanças nos hábitos alimentares e da necessidade de sustentar a demanda interna, o setor orizícola brasileiro intensifica ações de valorização do produto junto ao consumidor. Após a primeira etapa da campanha, Arroz Combina alcançar 12 milhões e 300 mil pessoas e gerar 19 milhões e 200 mil visualizações em conteúdos digitais. A Associação Brasileira da Indústria do Arroz lançou uma nova fase. A iniciativa amplia o foco para diferentes contextos de consumo, com ênfase em praticidade, versatilidade e alimentação equilibrada. A campanha mantém forte presença no ambiente digital, com participação de influenciadores, chefs, nutricionistas e profissionais da saúde, além de conteúdos voltados à rotina doméstica e ao público fitness. E o governo federal prorrogou até dia 20 de dezembro o prazo para agricultores familiares aderirem às condições especiais de regularização de dívidas. A medida permite que pequenos produtores rurais renegociem ou quitem débitos com condições facilitadas, incluindo descontos para liquidação de dívidas em atraso. O principal decreto restitui e amplia o programa de regularização de dívidas e facilitação de acesso ao crédito rural da agricultura familiar, conhecido também como Desenrola Rural. Com o novo decreto, o prazo para adesão às condições especiais de regularização de dívidas foi prorrogado até o dia 20 de dezembro deste ano. O texto também prevê a renegociação de operações contratadas no âmbito do Programa Nacional de Fortalecimento da Agricultura Familiar, o PRONAF, entre 2012 e 2022, desde que os financiamentos tenham sido feitos com recursos dos fundos constitucionais. Os prazos para pagamento podem chegar até 10 anos, com o início das parcelas previsto a partir do ano que vem, conforme o valor da dívida. Com as informações agrícolas, repórter

0: Rádio Encantado, Claudinei Coferri.
1: 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De Lamar dos Passos e as manchetes do setor policial das últimas horas em nossa região. Tudo bem, Dila? Bom dia.
2: Tudo certo, maravilha. Bom dia. Frio, né? Nesta manhã, então, de segunda-feira. Brigada Militar, operação, né? Resultou na apreensão de drogas em avaliadas em mais de R$1 milhão. Esta operação que ocorreu no município de Lajeado. Ontem, na parte da manhã, também um fogo destruiu um incêndio, consumiu completamente uma casa em Venâncio Aires. Um acidente com morte, né? Na BR-386 em Fontoura Xavier. Incêndio também foi verificado na estrada do Cristo Protetor aqui de Encantado, onde destruiu um veículo no sábado, e mais um acidente com morte registrado na ERS-129 em Guaporé. A gente amplia então estas e outras informações daqui a pouco aqui no Bom Dia Região dos Vales, nesta manhã então de segunda-feira, meu caro Xandão.
1: Tá bom então, obrigado, Dila, trazendo aí as informações iniciais. O chimarrão tá bom, Dila?
2: Tá ótimo o chimarrão, né?
1: Com erva mate da família, melhor ainda, né?
2: Amanhã desta segunda-feira gelada, então, chimarrão dos mais caprichosos.
1: Tá bom então, beleza. 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Agora no Bom Dia Região dos Vales, as informações do Bom Dia Saúde com a colega Érica de Oliveira.
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4: A saúde ocular merece atenção todos os dias. Pequenos cuidados na rotina ajudam a prevenir problemas de visão e garantem mais qualidade de vida. O uso excessivo de celulares, computadores e televisores pode causar cansaço visual, ardência, dores de cabeça e ressecamento nos olhos. Especialistas recomendam fazer pausas frequentes durante o uso de telas para reduzir o esforço da visão. Outro cuidado importante é proteger os olhos da exposição ao sol. O uso de óculos com proteção contra os raios ultravioleta ajuda a prevenir doenças oculares e danos à visão ao longo do tempo. Consultas regulares com o oftalmologista são fundamentais para identificar alterações precocemente e iniciar tratamentos quando necessário. Evitar coçar os olhos, manter a higiene adequada e ter atenção ao uso correto de lentes de contato também fazem parte dos cuidados essenciais para preservar a saúde ocular. Com um Bom Dia Saúde para a Rádio Encantado, Érica de Oliveira.
1: 5h50, temperatura 5 graus. Bom dia pro Renato Gracioli, o Renatinho, o Dilamar Fontana, o Valmir Muniz. Estão mandando o seu recado aqui na nossa live no Facebook. Também a Alessir Hartmann Cadori, a Ana Maria Reginato. Tá dizendo aqui bem frio, diz a Ana. Tá mandando o seu bom dia, eu acho que é lá de Reuvado, né? Depois ela confirma pra gente. O Jorge Vargas, o Botão, mandando o seu bom dia pra nós também. A Marta Ferrari Piuco, nossa querida amiga Marta. O Adriano Fernandes, a Giselda Helena Trindade. Recadinhos que chegam na live no Facebook, no nosso WhatsApp. Bom dia pro amigo Edemir e pra Márcia Vinte lá em Roca Salles, lá na Cidade da Amizade, acompanhando a gente. IBGE registra recorde na renda média dos brasileiros. Mais uma reportagem da agência Rádio Web.
5: O rendimento médio dos brasileiros bateu recorde em 2025 e chegou a R$ 3.367 por mês, segundo dados divulgados pelo IBGE. O valor considera todas as fontes de renda, como salário, aposentadoria, aluguel e programas sociais, e representa uma alta real de 5,4% em relação ao ano anterior. A pesquisa também mostra que mais brasileiros passaram a ter algum tipo de rendimento. Em 2025, mais da metade da população residente no país recebeu dinheiro vindo do trabalho ou de outras fontes. É o maior percentual da série histórica da PNAD Contínua, iniciada em 2012. Segundo o IBGE, o crescimento da renda vem se mantendo desde a retomada da economia após a pandemia, impulsionado principalmente pelo avanço do mercado de trabalho. Quem explica é o analista da PNAD Contínua, Gustavo Fontes.
6: Do total de pessoas residentes no Brasil em 2025, um pouco mais de 2/3, né, 67,2%, possuem algum tipo de rendimento, né, o que representa uma pequena variação positiva em relação a 2024. E esse percentual de 2025 representa o máximo da série histórica da pesquisa, né, de pessoas com rendimento. Ao analisar por tipo de rendimento, né, se observa que 47,8% da população possui rendimento do trabalho, né, também foi o valor máximo da série, enquanto 27,1% tinham rendimentos de outras fontes.
5: Aposentadorias e pensões seguem como a principal fonte de renda fora do trabalho, alcançando 13,8% da população. Já os programas sociais do governo chegam a 9,1% dos brasileiros, percentual acima do registrado antes da pandemia. O especialista destaca também o crescimento da chamada massa de rendimento do trabalho, que atingiu 361 bilhões e 700 milhões por mês em 2025.
6: É o rendimento de todas as fontes, né, considerando a população residente com rendimentos, registrou um valor médio de R$ 3.367, né, incluindo diferentes tipos de rendimento, né? Que esse foi o maior valor da série histórica da pesquisa e representa um crescimento de mais de 5% em relação a 2024. Desde o início da série histórica, né, da pesquisa, né, se observa uma lenta progressão do percentual de pessoas que recebiam rendimento de aposentadoria e pensão por morte, né, sendo que o valor de 2025 é o maior percentual da série histórica. Isso é um reflexo, né, do próprio envelhecimento populacional.
5: Apesar dos recordes, a desigualdade de renda ainda permanece elevada no país. Os 10% da população com maiores rendimentos receberam, em média, quase 14 vezes mais do que os 40% com menores rendimentos em 2025. Agência Rádio Web, produção e reportagem, Cassi Balog.
1: 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Acordo com a Europa, zera tarifas e pode ampliar exportações. Reportagem de Virgínia Alves, da agência Rádio Web.
7: Um acordo histórico entre o Mercosul e a União Europeia começa a valer e pode mudar o cenário das exportações brasileiras. A partir de agora, milhares de produtos passam a entrar no mercado europeu com tarifa zero ou reduzida. A medida amplia a competitividade das empresas brasileiras e abre acesso a um dos maiores mercados consumidores do mundo. A Apex Brasil, Agência Brasileira de Promoção de Exportações e Investimentos, estima que o impacto pode ser imediato, com crescimento nas exportações já no primeiro ano de vigência. O presidente da Apex Brasil, Laudemir Miller, explica o que muda na prática para os produtores brasileiros.
8: 1º de maio, Dia do Trabalhador, 5 mil produtos com taxa zero, tarifa zero para entrar na Europa. A gente não tinha acordo com a Europa. Muitos outros países tinham e a gente estava fora. Mas agora a gente está dentro. Agora a gente tem acesso diferenciado, sem tarifa ou com tarifa menor, de um mercado 3,4 trilhões de dólares, que é o quanto a Europa importa de fora do bloco.
7: A redução de tarifas pode beneficiar diferentes setores da economia, como alimentos, indústria e agronegócio, além de ampliar oportunidades para pequenos produtores e cooperativas. Segundo Laudemir Miller, o acordo pode ter impacto direto na geração de negócios e renda no país.
8: Sabe o que significa? Isso pode mudar o seu negócio, pode mudar a sua empresa, pode mudar a sua cooperativa, a sua propriedade rural. Isso vai gerar mais exportação, mais negócio, e o mais importante, vai gerar emprego, vai gerar renda e vai ajudar ainda mais a desenvolver o nosso país.
7: A expectativa é de que os efeitos se ampliem ao longo dos próximos anos, à medida que novas reduções tarifárias entrem em vigor e o acordo avance. Agência Rádio Web, produção e reportagem, Virgínia Alves.
1: 5h57, bom dia aqui para o Josias Machado Moto, Evandro Teles, da Invespasiano Correia, na Lida, e acompanhando a gente, a Kátia Torres Marques e o amigo Flávio lá na linha São Luís, ligadinhos conosco. A Kátia pergunta se falta muito para chegar o verão. Olha, falta bastante, pelo jeito falta bastante ainda, né, Kátia? Bom dia aqui também para Giselda Trindade, pessoal que tá chegando aqui no nosso, na nossa live no Facebook, que tá mandando o seu bom dia para nós, mandando aqui o seu recado, a sua participação pra gente. Quem mais tá chegando por aqui, vamos ver. A Lourdes Fontana lá de Garibaldi deve estar frio também, né? A Janice Botoni Cadori, a Ivaneide Carboni, quem mais tá conosco aqui, a Francia Azevedo, bom dia gelado para nós, é o recado da Francia Azevedo. Pessoal que manda aqui o seu recadinho, manda aqui a sua participação na live no Facebook. Agora intervalo comercial, depois do intervalo tem as loterias, tem outros destaques, outras atrações aqui no Bom Dia, região dos Vales. 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

0: 24, temperatura 5 graus. A música aí do Leopoldo Racier, veterano, na nossa trilha musical do Bom Dia. 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
0: Chegando aí as loterias aqui no Bom Dia, Região dos Vales, e as loterias estão chegando com o apoio da cirurgiã dentista, doutora Marina Marque. 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
2: Vamos lá. Acumulou. Acumulou a Mega Sena sábado, hein? Concurso de número 3006. Exatamente. 3006, a Mega de sábado. 25, 42, 45, 48, 50 e 60. 25, 42, 45, 48, 50 e 60. Acumulou 52 milhões, é a estimativa de prêmio para o dia 12, ou seja, quarta-feira.
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2: Loto Fácil, no sábado, com 3 apostas ganhadoras. Concurso 3681. 3681. 1, 2, 4, 5, 7, 9, 11, 12, 14, 15, 16, 20, 21, 22 e 25. Repito, 1, 2, 4, 5, 7, 9, 11, 12, 14, 15, 16, 20, 21, 22 e 25. 3 apostas ganhadoras, R$ 622.105 cada uma delas. Vamos lá, vamos ver aqui. Foram 3 apostas simples, tá? Uma em Jussara, estou na Goiás. Outra aposta feita em São José da Lagoa, Minas Gerais. E a outra em São Paulo, capital. Então, as 3 apostas que levaram para casa mais de R$ 622.000. 2 milhões é o prêmio estimado para hoje.
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2: Quina Concurso 7021, 7021, da Quina sábado. 1, 24, 29, 57 e 61. 1, 24, 29, 57 e 61. Acumulou R$ 16 milhões, é o prêmio estimado então para o dia de hoje, dia 11.
0: 6h08, 5 graus a temperatura. 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Conosco já Marcelo Lorenzon, com um casaquinho, né, Dilamar?
2: É um rapaz
0: que não sente frio que nem eu.
2: Não sente muito frio. Casaquinho não, que forrada ali, né?
0: Friozinho gostoso.
2: Time Mania, concurso 2389, 2389 da Time Mania. 4, 6, 13, 36, 47, 56 e 63. 4, 6, 13, 36, 47, 56 e 63. Não tivemos ganhador, acumulou o time do coração, o Athletic Clube, lá de Minas, tá? Com, acho que todos os, tem mais de 10 mil torcedores do Athletic?
0: Ah, deve ter.
2: 10.263 apostas. Ganhadoras, né? Cada uma delas levou R$8,50.
0: Lá da cidade de São João del Rei.
2: Isso. A estimativa de prêmio para dia 12 amanhã é R$25,5 milhões da Time Mania.
0: É verdade, então tá bom. São João del Rei, Dilamar. Se só a população de São João del Rei torcer pro Atlético, ele tem mais de 90 mil torcedores, tá?
2: Não, mas tem o Galo, tem o Nero, que são os mais famosos, né?
0: Ah, mas eles torcem
2: também.
0: Tem
2: o América.
0: O time da cidade, né? Prestigia o time da cidade. 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
2: Concurso 12-11 da Dia de Sorte, número 1211 de sábado. 3, 4, 9, 14, 18, 23 e 30. 3, 4, 9, 14, 18, 23 e 30. Acumulou estimativa de prêmio para amanhã R$450 mil a dia de sorte.
0: Bom dia pro amigo Tadeu Zarpelon Weber lá em Santa Teresa, o Elton Lapi, também a Ildegaril Isidoro Kummer na Constância em Roca Salles. 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
2: Mais milionária, concurso de sábado de número 353. 353. 8, 19, 24, 27, 35 e 36. 8, 19, 24, 27, 35 e 36. Trevos sorteados 2 e 5. Acumulou R$41 milhões é o prêmio estimado para o dia 13, que é na quarta-feira, né?
0: É isso aí. Hoje é dia 11, quarta-feira é dia 13.
2: R$41 milhões a mais milionária na quarta.
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2: Lá. Nós temos ainda para divulgar aqui, né, nas loterias, a Loteria Federal de sábado, né?
0: É verdade.
2: Loteria Federal do último sábado, que teve então os seguintes números sorteados. Quinto prêmio, 76.807. 76.807. Vendido em Florianópolis, Santa Catarina, R$ 20.503. Quarto prêmio, R$ 40.482. 40.482. São João Batista, Santa Catarina, R$ 25.000. Terceiro prêmio, R$ 93.893. 93.893. Na lotérica Pé Quente, em Mococa, São Paulo, 30 pilinha, R$ 30.000. Segundo prêmio, R$ 13.857. 13.857. Monte Aprazível, nome da cidade, que é em São Paulo, R$ 35.000. E o prêmio de R$ 500.000 saiu também para São Paulo, mas em Guarulhos. Número 55.590, 55.590. Santos Dumont, loterias em Guarulhos, São Paulo, R$ 500.000. Repito, primeiro prêmio, 55.590. Segundo, 13.857. Terceiro, 93.893. O quarto, 40.482. E o quinto, 76.807. Resultados, então, de sábado da Loteria Federal.
0: Bom dia pro Neville Orbach, em Itá, Santa Catarina, mandando o seu bom dia. O Rafa Pitol também participando conosco. A Eva da Rosa Nega tá mandando aqui o seu bom dia, se preparando para ir trabalhar e acompanhando a gente. Um abraço também pro Lucas, né? Ah,
2: o Lucas não tá acompanhando, né?
0: Ah, não tá?
2: Claro que não, né?
0: Deve estar dormindo, né?
2: É.
0: Ah, o Nelson Felicetti manda o seu bom dia lá da Fernando Abbott, Roca Salles, a Nelda Benini, o Ari Batistella, o Nedir da Rosa manda aqui o seu bom dia também, o Rogério Benincá, a Elsa Mella, também conosco aqui, quem mais? A Elaine e o Alexandre Saldanha no Jardim do Trabalhador, o Júlio César da Silva também tá mandando o seu bom dia, Luísa Poletti, a Geni Arne e também o amigo José Lima, a Cláudia Matos e o Darley Lapazini. E ainda Ali e Mana Nogueira participando aqui conosco, mandando o seu recado para nós. 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
2: Tá na hora do mate, André?
0: Vamos pro mate.
2: Aliás, com esse friozinho aí, ou qualquer hora, é hora de mate. 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
0: Tá bom, então. E o nosso mate especial de hoje vai para os nossos amigos aniversariantes. Eu tenho uma turma grande aqui. A Vanessa Santos está de aniversário hoje. Nosso querido amigo Jorge Namir de Freitas, lá em Santa Cruz do Sul, completando aniversário. O Rodrigo Zamboni, também a Janete Brandão, a Suzy Dor, a Júlia Reginato, a Júlia do Desco, hoje está completando aniversário também. Então, abração para ela.
2: Saúde e paz para ela.
0: O Thiago Facchini Silveira, o Ivair dos Santos, o Mauro Alcântara, a Rosângela Demiquei, a Janice Botoni Cadori, que já mandou seu recadinho, inclusive, aqui na nossa live no Facebook. Um abração para Janice, hoje completando mais um ano de vida. E o nosso amigo Regis Zanchetti Togni. Popular? Checa. É ele, né?
2: Ou não.
0: Não.
2: Não.
0: Não.
2: Aquele é o Regis Girelli.
0: Ah, Girelli, é. Então não. É o Regis Zanchetti Togni, então, Dilamar. Tá?
2: Aniversário hoje.
0: Isso, Regis Zanchetti Togni.
2: Eu tenho ainda o Celso Rodrigues, saúde e paz, a Natália Pavanato, a Nani Costa, tá? Depois do Paulo Costa, né?
0: Uhum.
2: Prefeito de Encantado, ex-vereador. Lá em Vespasiano Corrêa, a Valéria Possebon, o Fernando Dalmolin, também aniversário hoje, o Walter Moreira, o Ângelo Luiz Sangali, também aniversariante para todos eles, um mate do banco, a erva mate da família que você encontra em qualquer bar, armazém, mercado, mini mercado da sua rua aí, do seu bairro, tem sempre a erva mate da família. 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
0: Tá bom então, é isso?
2: É isso aí.
0: Então tá certo, tá aí o recado da erva mate da família e nosso parabéns aí a todos os amigos aniversariantes do dia de hoje. Agora são 6:19, 6:19. Conosco aqui mandando seu bom dia também o amigo Guilherme Machado de Souza, o Gui da Machado Fretes, está sempre nos acompanhando, sempre nos prestigiando. Lembrando que logo mais, né, Dila, tem as informações policiais também aqui no Bom Dia, né?
2: Eu falava hoje pela manhã de um acidente de trabalho, né, em Marques de Souza, na verdade foram dois, né? Além daquele, o pessoal
0: São José do Herval.
2: São José do Herval. Estava aí carregando um caminhão com toras de eucalipto, um acidente, então matando um dos trabalhadores. E depois disso, um cidadão estava colhendo pinhão, né? Também no interior do município, caiu da árvore, mais uma vítima fatal, outro trabalhador, os dois fatos que ocorreram no sábado.
0: Tá certo, lá em São José do Herval, então essas duas mortes
2: duas
0: aí
2: mortes.
0: Que aconteceram então no último sábado. 6:20, bom dia aqui pra Cirlei Aldrovandi, a Ivani Agostini, tá mandando aqui o seu bom dia, a Maria Clarice Schinemann, também participando conosco, mandando seu recado, mandando a sua participação para nós. Depois do intervalo comercial, a gente vai trazer aqui a previsão do tempo, as informações regionais e outros destaques, outras atrações aqui no Bom Dia. 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

0: 6:26, 6:26, temperatura na marca dos 5 graus. A música do Luiz Marenco, Dobrando os Pelegos, aqui na nossa trilha musical do Bom Dia de Lá. 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
1: Notícia curiosa aqui, né? Um casal saiu de Brodowski, isto é, São Paulo, em uma Kombi, rumo ao Alasca, em uma viagem que já dura quase 6 meses. Recentemente, eles chegaram ao Times Square, o cruzamento mais famoso de Nova York, nos Estados Unidos. Os protagonistas da viagem são Nivaldo Machado, né, 65 anos de idade, e Sueli Machado, 64, que largaram a vida de vendas e locações de uma imobiliária para embarcar na aventura e atravessar o continente. Essa história começou em 2018. A gente tem uma imobiliária lá em Brodowski, que começou a deixar a gente muito estressado. Aí eu falei, vamos parar com esse negócio, tirar um ano de férias, aí a gente vai viajar, curtir a vida, disse Nivaldo. A viagem era para acontecer em 2020, porém, por conta da pandemia, né? E um acidente sofrido por Nivaldo precisou ser adiada. A viagem ficou programada e aí saíram. E quando a gente estava com o jeito para viajar, veio a pandemia, segundo eles. E vão até o Alasca.
0: Tá bom, então. Boa viagem para eles, né? 6:28, 6:28. 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
1: 6:29, 6:29 na sequência, né? Tem o Luiz Fernando Natigal da Metsu Meteorologia trazendo então a previsão do tempo pra gente aqui no Bom Dia, região dos Vales.
0: 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Em nome da Ótica Regis, vamos trazendo aí na sequência a previsão do tempo com o Luiz Fernando Nartigal, direto da Metsul Meteorologia. O Nartigal já está sendo contatado ali pelo Rebite e na sequência participa conosco, trazendo aí a previsão do tempo aqui em nossa programação na manhã desta segunda-feira. Luiz Fernando Nartigal, tudo bem? Bom dia.
2: Muito bom dia, Alexandre. Muito bom dia a todos. Uma massa de ar seco e frio associada a um centro de alta pressão atua sobre o território gaúcho nesta segunda-feira. Será um dia com cara de inverno. Hoje, no Vale do Taquari, o sol predomina ao longo do dia, com o céu claro sem nuvens em muitas áreas. A temperatura nessa madrugada ficou próxima ou abaixo dos 5 graus em grande parte da região. Até chegamos a ter em alguns microclimas da região, especialmente em áreas com altitude inferior a 100 metros, marcas de 1, 2 graus de temperatura mínima. Durante o dia não aquece muito e as máximas devem ficar entre 16 e 18 graus. Depois, no fim do dia, volta a esfriar rapidamente. Essas marcas abaixo dos 5 graus são compatíveis aí com formação de geada, apesar de não termos ainda alguma informação definitiva. A temperatura pode cair até por volta de 7 horas da manhã, são 6:30 agora, então o frio ainda deve ser muito forte nesse começo de manhã. Bem, na terça, quarta, quinta e sexta, Alexandre, o tempo segue firme com o predomínio do sol, mas podem aparecer algumas nuvens no céu. Vamos ter a temperatura subindo mais na parte da tarde. Entretanto, as noites e madrugadas vão seguir geladas, com mínimas como as de hoje, que voltam a ficar próximas ou abaixo dos 5 graus, em grande parte da região. Então, alguns microclimas ainda terão marcas, especialmente aí terça, quarta e quinta-feira, com mínimas que podem ainda se aproximar até mesmo de 0 grau de temperatura. É um cenário ainda favorável, portanto, à formação de geada. Alexandre.
0: Valeu, muito obrigado. Eu, Luiz Fernando Nartigal, trazendo as informações do tempo aqui no Bom Dia Região dos Vales, em nome da Ótica Regis. Quando são 6:31, a temperatura é de 5 graus.
1: Não vai cessar, né? Esse frio aí durante a semana, né?
0: Não.
1: Mandando um abraço aqui pro Nestor Hack, o Carlos Benini, também o Jomir, Stamiloski, a Sinaí Moreto, a Lise Pave Graciola, desejando aí um bom dia para todos nós, para todos os ouvintes, e também agradecendo, né, todas as pessoas que estiveram presentes no jantar baile realizado no sábado lá no bairro Fátima, que estava com a casa cheia, segundo ela. Muito obrigado a todos. A Cláudia da Silva, o Nelson Luiz de Quadra também, obrigado pela companhia, obrigado pela sintonia a todos os nossos ouvintes aqui do Grupo Encantado de Comunicação. 6:32.
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0: Chegando agora, Claudinei Coferri, com as informações regionais aqui no Bom Dia.
3: Inovação e manejo para a produção de mel. Esse será o foco central do Seminário Regional de Apicultura, evento que acontece no próximo dia 22 de maio, no Auditório Brasil, do Centro Administrativo Municipal de Encantado. O seminário tem início às 8:30 da manhã e contará com atividades teóricas e práticas. A iniciativa é da Emater. A Associação Comercial Industrial de Vespasiano Corrêa, em parceria com o SEBRAE, realiza no próximo dia 18 de maio, a partir das 19 horas, no auditório da Escola Municipal de Educação e Esperança, a palestra com o tema Influenciando Vendas, o poder do marketing de influência para as empresas. A programação é voltada para empresários, lojistas e empreendedores que querem aumentar as suas vendas. Os ingressos podem ser adquiridos com a diretoria da ACIVEC e também contatando pelo fone WhatsApp 996-92-9261. As vagas são limitadas para a palestra. A Administração Municipal de Santa Teresa, em parceria com a Emater, estão realizando as encomendas de mudas frutíferas e nativas. Os pedidos devem ser feitos junto ao Escritório Municipal da Emater até o próximo dia 15 de junho. A entrega das mudas está prevista para o dia 18 de junho no Parque de Máquinas da Prefeitura. E a Emater do município de Roca Salles, em parceria com a Secretaria Municipal de Agricultura e Sindicato dos Trabalhadores Rurais, organizam para o próximo dia 18 de maio mais um roteiro de recolhimento de embalagens vazias de agrotóxicos. O chefe do escritório municipal da Emater de Roca Salles, engenheiro agrônomo Guilherme Miritz, salienta o objetivo da ação. Ele orienta também aos produtores rurais de que as embalagens precisam estar furadas, separadas das tampas e secas após passarem pela tríplice lavagem.
4: O objetivo é evitar a poluição do meio ambiente e risco à saúde de pessoas e animais e cumprir as exigências legais. Serão recolhidas somente embalagens de agrotóxicos com o fundo furado, separadas as tampas, triplamente lavadas e tem que estar secas. Agora a gente se antecipa, fura as embalagens, lava elas, separa das tampas e coloca num local para secar.
3: Chefe do escritório municipal da Emater de Roca Salles, Guilherme Miritz. E a Univates abriu inscrições para o curso técnico em enfermagem, com aulas presenciais em Guaporé a partir do mês de julho. O curso técnico em enfermagem tem duração de 2 anos e meio. Além das aulas no polo de Guaporé, também estão previstas atividades práticas no campus da Univates em Lajeado. duas vezes ao ano, sem custo de locomoção para os alunos. As inscrições devem ser realizadas no site univates.br/técnico. Não é necessário participar de processo seletivo. Para mais informações sobre o curso, os interessados podem contatar a Univates pelo WhatsApp 3714-7043. Com as informações regionais, repórter Rádio Encantado, Claudinei Coferri.
0: 6:37, Claudinei Coferri trazendo as informações regionais pra gente aqui no Bom Dia. Gilson de Vargas, manda aqui o seu bom dia. Bom dia, Alexandre, equipe, que tenhamos uma semana abençoada para todos nós. Parabéns aos dançarinos da rádio. Hoje não vou falar do meu Grêmio, é melhor não falar, né?
1: Tem que falar,
0: né? Deixa quieto e começa as orações.
1: Oremos, né?
0: O Rogério Lorenzon tá mandando aqui o seu bom dia, tá no fogão a lenha, hein? Tá na boa, hein?
1: Ah, sim.
0: Que maravilha, né?
1: Você pode, de boa, né? Você pode ficar de boa, então, hoje dia de interna. Ana Mioto Poyer, também o Nelson Luiz de Quadra, obrigado a todos pela companhia, pela sintonia.
0: Também tem o Carlos Mazeiro, aqui tá mandando seu bom dia no nosso WhatsApp, o Padre Osmar Burilli, tá nos informando que lá em União da Serra, agora, a temperatura chegou aos 2 graus. Baixou 1 grau. 2 graus lá em União da Serra, segundo informações aqui do Padre Osmar Burilli. E o Newton Capelari também tá mandando o seu bom dia para nós.
1: Deu uma espiada aí, deu uma... Botei a cara na rua agora, pouco, né? Na porta ali, tá gelado mesmo, hein? Tinha bastante frio. Então, quem precisar sair de casa agora, né? E aí já vem aquela nossa dica, Alexandre. Pessoal, agora a garotada normalmente não precisa casaco, não precisa isso, aquilo, aquele outro, né? Então, para evitar aí uma... Nós estamos aí com o sistema de saúde, na verdade, quase que colapsando, já de novo, né? Em função aí da questão gripal. Questão gripal. Então, muita atenção, muito cuidado para a garotada que vai sair para aula agora na parte da manhã, porque normalmente lá, não é frio, não gosto, não quero, não levo casaco, não precisa, né? E aí fica toda a manhã sentado, parado, né? O frio aparece e depois pai e a mãe tem que ficar correndo atrás para levar aí para um atendimento médico. Então, muita atenção nesta manhã, então, de segunda-feira, durante toda a semana. Começando agora, durante a semana aí, estamos chegando aí na questão inverno, questão bastante frio, então é todo cuidado, o cuidado deve ser redobrado.
0: Com certeza. 6:39 neste sábado. Opa, isso aqui foi no final de semana, né? Tivemos ontem lá em Vespasiano Correia o Velocross, né? Com grande sucesso de lá.
1: Exatamente, grande sucesso. Rebite, olha, nunca passei tanto frio na minha vida que nem ontem, né? Uhum. É que ontem, durante o dia de ontem, a temperatura era não tão fria, né? Mas tinha vento. E também o sol, né? Aparecia o sol, desaparecia, então tava gelado mesmo no dia de ontem. Falava com o Rebite agora de manhã, um grande sucesso então no sábado e também no dia de ontem, domingo, essa etapa, né, de motocicleta em Vespasiano Correr.
0: Velocross
1: em Vespasiano Correr, então no final de semana.
0: O abraço aqui pro amigo Gilmar Possebon, também tá lá no Fogão Além, acompanhando a gente, desejando aí uma abençoada segunda-feira e estamos aí na expectativa pro peixe, né? De amanhã à noite, amanhã, né? Tá marcado o nosso peixe. 6:40, vamos ao intervalo comercial. Depois do intervalo comercial tem as informações da dupla Grenal, tem o resumo de notícias e também teremos aqui no Bom Dia Região dos Vales as informações policiais. 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

0: 45. A temperatura, tá na marca aí dos 5 graus, temperatura baixa na manhã desta segunda-feira. O bom dia aqui pro amigo Altemir da Silva, tá participando aqui conosco, mandando o seu recadinho, mandando a sua participação pra gente aqui no nosso Bom Dia Região dos Vales. Nós tivemos aí a música dos Guapos, Baile de Candeeiro. Música bonita aí também na trilha musical da manhã de hoje. Estamos no ar em nome de quem, de Lamar dos Passos?
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1: 6:46, 6 graus, aliás, 5 graus, né? 5 graus, reduziu aí a temperatura. Xandão, final de semana teve a dupla Grenal entrando em campo, né?
0: Isso aí.
1: 6 pontos disputados, 1 ponto conquistado.
0: É, no sábado o Internacional conseguiu seu pontinho lá no finalzinho da partida, né? Já nos acréscimos do jogo, empatou com o Coritiba em 2-2. O La Vega fez o gol do Coxa no primeiro tempo, o Borré empatou para o Inter na segunda etapa, Rodrigo Moledo, ex-Inter, fez o gol do Coxa aos 38 minutos e aos 50 minutos do segundo tempo. Na base do Abafa, Félix Torres, zagueiro, marcou o gol do empate do Internacional, que conquistou um pontinho importante aí na tabela de classificação, a equipe colorada atuando fora de casa e ficando então no 2-2 com o Coritiba. E ontem, o Grêmio levou um rodeão do Flamengo em Porto Alegre e acabou perdendo só por 1-0, né? Resultado muito bom para a equipe gremista, esse 1-0, porque poderia ter sido bem pior. Carrascal, aos 22 minutos do segundo tempo, marcou o gol da vitória da equipe rubro-negra. Os próximos compromissos de Grêmio Internacional no Brasileirão, o Inter joga no sábado contra o Vasco do Renato Portaluppi, 18:30, no estádio Beira Rio, em Porto Alegre, e o Grêmio vai perder no domingo para a equipe do Bahia, às 16:00, lá na Arena Fonte Nova, em Salvador. O Grêmio nunca ganha do Bahia, né?
1: O Grêmio vai perder?
0: Vai perder. Ainda mais se

0: E se até lá for o mesmo treinador e for o mesmo esquema tático aí que ele colocou em campo aí nos últimos jogos.
1: Qual é o esquema tático?
0: O esquema tático dele é 3-5-2.
1: Deveria ser, né? Mas é uma montuada.
0: Funciona.
1: Né? Não funciona.
0: O Grêmio, então, tem esse compromisso com o Bahia no próximo domingo. Mas antes disso, a dupla Grenal joga pela Copa do Brasil, onde vão com vantagem para a rodada de volta da quinta fase da competição. O Inter joga amanhã contra o Atlético, às 19h30, no estádio Beira-Rio, em Porto Alegre. O Inter que venceu o primeiro jogo por 2-1, lá em Florianópolis, Santa Catarina, onde foi disputada a outra partida. E o Grêmio joga na quinta-feira contra o Confiança, lá em Sergipe, lá no estádio Batistão. Jogo às 19h. No primeiro jogo, o Grêmio em Porto Alegre venceu por 2-0 e vai com vantagem para esse segundo confronto. Me cobrem. O Grêmio vai ter dificuldades.
1: Erro.
0: Vai ter dificuldades lá em Sergipe para jogar contra a equipe do Confiança. 6:48.
1: Time que perdeu totalmente a identidade, como a gente já falou anteriormente.
0: Tá? É verdade, perdeu totalmente. É. Né? Tá perdido total. Né?
1: No Campeonato Brasileiro, o Grêmio não vai ganhar nenhuma partida fora de Porto Alegre. Né?
0: Ontem o Flamengo
1: brincou,
0: trocou passes. Chegou um determinado momento no segundo tempo.
1: O bobinho, né?
0: A hora que eu fui dormir, que era 500 passes trocados do Flamengo contra 197 do Grêmio. Aí imagina, né, o domínio que foi a partida por parte do Flamengo, que só não fez mais ainda por causa do goleiro do Grêmio e dos dois zagueiros ali, o Gustavo Martins e o Vieira. Senão a coisa ia ser mais feia ainda.
1: Eu não cheguei a tanto. Eu assisti, eu olhei 20 minutos. Tá? Depois dos 20 minutos, 22 minutos, eu disse, bom, tá na hora de dar tchau. Aí troquei, peguei o controle, né, troquei de canal e não... Só vim a saber do resultado agora de manhã.
0: Tá bom. Bem,
1: Sabia que a derrota ia acontecer a qualquer momento.
0: Só não sabia de quanto.
1: Que o gol do Flamengo ia acontecer a qualquer momento, tá?
0: É verdade. O Ademir Agostini está nos acompanhando lá no Parobé, em Roca Salles, temperatura por lá 5 graus. E um bom dia também para o amigo José Paulo, que está participando conosco. E agora é hora das informações policiais que estão chegando com o Dilamar dos Passos aqui no Bom Dia.
1: 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Pois bem, uma casa foi completamente destruída por um incêndio na manhã de ontem, domingo, lá no bairro Coronel Brito, no município de Venâncio Aires. O Corpo de Bombeiros foi chamado, mas quando chegou no local, efetuou aí apenas a operação rescaldo e impediu também que as chamas se alastrassem para um galpão das proximidades. Os moradores não estavam em casa no momento deste incidente, desse sinistro. Já a Polícia Civil, em uma ação integrada juntamente com a Brigada Militar, prendeu sábado, suspeito estar envolvido no ataque ocorrido na comunidade de São Sebastião, isto é o município de São José Derval. Cidadão de 24 anos de idade, foi preso horas depois, né, 24 horas depois, dos fatos que resultaram gravemente em um homem gravemente ferido por disparo de arma de fogo e uma mulher lesionada durante uma invasão, uma residência, uma tentativa e um assalto. Já a Brigada Militar foi chamada sábado após uma confusão em um evento no município de Estrela. A Brigada foi chamada, né, para um possível aí disparo de arma de fogo, briga generalizada e acidente de trânsito no estacionamento do evento. Depois disso, né, uma empresa de segurança foi até a Brigada Militar relatando que o condutor de uma Ford Courier começou a circular pelo local e o segurança teria quase atropelando algumas pessoas no pátio de uma empresa nas proximidades. O segurança também efetuou disparo de arma de fogo e aí o condutor desse veículo fugiu. Uma colisão frontal deixou pelo menos 3 pessoas feridas, fato que ocorreu ontem na RS-128, em Bom Retiro do Sul. O caso envolveu um Peugeot 207 e uma Mercedes-Benz A200, placas dos dois veículos de Bom Retiro. O condutor do Peugeot, de 43 anos, e 2 caroneiros, uma mulher de 47 e um adolescente de 17, precisaram de atendimento. Após o acidente, o condutor do Mercedes-Benz não permaneceu no local. A polícia em Barros Cassal, com apoio da brigada, cumpriu um mandado de prisão em progresso. O cidadão é conhecido no meio policial, né? E possui diversas passagens por crimes de furtos naquele município de Barros Cassal e a região. Após a prática de vários delitos, ele fugiu e passou a morar então em progresso. Houve aí um mandado de prisão que foi cumprido no final de semana e o cidadão então foi preso e recolhido ao presídio em Soledade. Mais um golpe do falso advogado. Lajeado, R$7.000. A vítima diz que foi contatada através do WhatsApp por um cidadão que se passava pelo advogado, inclusive com a foto do profissional, e notificado o resultado de um processo civil, exigindo o valor aí de custas de R$7.500. A vítima então realizou o pagamento via Pix, depois entrou em contato com o advogado e percebeu que foi alvo do golpe. A nossa dica de sempre, né? Certifique-se de que você está, literalmente, está falando com um advogado, com um profissional. Aqui é o caso, né? Estava falando com uma pessoa que tinha, inclusive, a foto do advogado. Perdeu R$7.500. Em Teutônia, a brigada militar prendeu um homem de 33 anos no bairro Canabarro, fato que ocorreu sábado à noite, após a abordagem de uma motocicleta. Durante a ação, foram apreendidas 15 porções de cocaína, dinheiro e também um telefone celular. Dois acidentes de trabalho foram registrados no município aí de Fontoura Xavier. O primeiro ocorreu durante o carregamento de um caminhão com madeira. Segundo as informações do Corpo de Bombeiros de Soledade, os socorristas encontraram então uma das vítimas já sem vida. O outro trabalhador estava consciente, mas com uma das pernas presa na carga de madeira. Depois, no interior do município, o agricultor Daniel Vaz, de 43 anos de idade, estaria trabalhando na colheita do pinhão, né? Nesta época, quando acabou caindo da árvore e também morreu. Dois acidentes com trabalhadores. Já um homem de 35 anos foi preso, suspeito de incendiar a casa onde a enteada morava. Isto é em Garruchos, região aí próxima a São Borja e a divisa com a Argentina. A adolescente de 15 anos de idade, inclusive, morreu vítima deste incêndio na manhã de ontem. O fogo teria começado por volta das 7h30. A vítima foi encontrada morta. Após o crime, o suspeito fugiu, mas foi localizado na noite de ontem em um posto de combustíveis, às margens da BR-285 em São Borja. Segundo a Polícia Rodoviária Federal, estava com uma caminhonete, uma Renault Duster, furtada inclusive da prefeitura lá de Garruchos. O veículo estava escondido no pátio de um posto de combustíveis. Já um acidente de trânsito foi registrado entre as ruas Miguel Luiz Preto e a Monsenhor Scalabrini, sábado, no centro aqui de Encantado, próximo à Câmara de Vereadores. O acidente envolveu um veículo de passeio e uma motocicleta. O motociclista sofreu aí escoriações. Já outro acidente, seguido de incêndio, foi registrado na noite de ontem, domingo, na estrada que liga Encantado a Relvado, comunidade de Santa Terezinha. Segundo relatos, um forte estouro foi ouvido antes do início das chamas. Segundo, de acordo com as informações, o veículo teria saído da pista e colidiu contra uma pedra às margens da via. Após o impacto, o veículo, então, incendiou. O condutor conseguiu sair a tempo aí, sofreu escoriações. Já na tarde de sábado, a Polícia Rodoviária Federal prendeu um homem com diversos medicamentos proibidos pela Anvisa. A ação ocorreu na 386 em Marques de Souza. Foi abordado, então, um veículo Etios, placas de Xangri-Lá com 4 ocupantes. Na abordagem, eles disseram que estavam transitando de Foz do Iguaçu na fronteira com o Paraguai. Durante a fiscalização, os policiais perceberam que um dos passageiros apresentava um volume atípico embaixo da roupa, escondendo algo, né? Após vistoria, foram encontrados com ele, então, 15 frascos de enantato, de testosterona, utilizado como anabolizante, 10 frascos de uma chamada caneta emagrecedora, além de 15 cartelas de Pramil, usado para disfunção erétil. O medicamento, de origem estrangeira, não tem autorização da Anvisa para importação. Carneiro, 44 anos de Tramandaí, possui antecedentes por furto de residência e ameaça. Alegou que havia adquirido produtos no Paraguai e que seria para uso próprio. Já um Peugeot pegou fogo na tarde de sábado, na Rua do Cristo Protetor, via de acesso ao Monumento de Encantado. Imagens registradas, né? Antes da chegada do Corpo de Bombeiros, mostra o veículo tomado pelas chamas em um trecho da estrada que leva ao chamado Morro das Antenas. Policiais de Casca atenderam na noite de sábado um acidente de trânsito na ERS-129, na linha sétima. Segundo o levantamento, o acidente envolveu uma colisão frontal entre um micro-ônibus conduzido por um homem de 35 anos de idade e um Uno. O veículo era conduzido pelo Pedro Baldissera, 72 anos, e tinha como caroneira a esposa. Pedro Baldissera e a esposa foram levados para atendimento médico. Ele, com ferimentos graves, não resistiu aos ferimentos e, mesmo com atendimento no hospital em Guaporé, morreu. Já uma caminhonete saiu da pista em Coronel Pilar, resultando em danos materiais. Fato que ocorreu ontem no final da tarde, quando o Corpo de Bombeiros Voluntários de Garibaldi foi chamado para este atendimento na comunidade de São Bartolomeu, Coronel Pilar. Lá encontraram então um veículo que havia saído da pista e capotando apenas com danos materiais. Já uma ação da Draco Lajeado resultou na apreensão de mais de 53 quilos de maconha e quase meio quilo de cocaína, fato que ocorreu ontem no Santo André Lajeado. Um homem foi preso em flagrante. Segundo a estimativa do mercado ilegal, a carga apreendida ultrapassaria a R$1 milhão. A investigação iniciou após denúncias anônimas recebidas pela DPP Lajeado, que já coincidiam com informações monitoradas. Durante a ação, os policiais flagraram o suspeito, deixando a casa onde a droga estaria escondida. Segundo a polícia, um entorpecente pertencia a uma facção criminosa com atuação no bairro. Foram então aí 53 quilos de maconha e meio quilo de cocaína, e um cidadão então foi preso no dia de ontem, final da tarde, no município lajadense. Mais de R$1 milhão a droga estaria avaliada. Estas então as principais informações policiais aqui no Bom Dia Região dos Vales, nesta manhã de segunda-feira, em nome da Almeida Monitoramento, que tem a venda, a instalação e a manutenção de uma linha completa de sistema de segurança para casa e empresa. 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
0: 7:01. Nosso amigo aqui, o Evandro Teles, de Camar, manda aqui uma foto, pequena geada, lá na linha Alto Alegre, Vespasiano Correia. E também tem geada aqui o Eugênio Senter lá em Antagorda.
1: Ah, sim.
0: Antagorda também um pouco de geada na manhã desta segunda-feira. Agora, o Evandro Teles nos trouxe aqui uma notícia aqui preocupante. Ele e um vizinho de Lamar ficaram 57 horas sem energia elétrica.
1: Sim, é uma...
0: Desde sexta-feira de manhã, voltou ontem à noite.
1: É um descaso que a gente tem.
0: 57 horas sem energia elétrica.
1: Falava sábado também sobre a comunidade ali da linha 28 de setembro em Mussum, né? Que desde quinta-feira até sábado manhã, o pessoal estava ainda sem energia elétrica, protocolos e protocolos, e ninguém atende, ninguém faz nada, ninguém diz nada. Pois não, Remite? Fazenda Loma, então, ainda está sem. Fazenda Loma, desde quinta-feira. Desde quinta-feira, sem energia elétrica na comunidade Fazenda Loma, em Roca Salles. Infelizmente.
0: Descaso total.
1: Total.
0: Bom dia aqui para Ivete Toriani, também o Chico e a Michele lá em Capitão, estão acompanhando a gente. Obrigado aí pela companhia, pela audiência. 7:02. 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Em nome de Daniel Veículos e Farmácia Central Associadas, o resumo de notícias chegando aí com o Dilamar dos Passos.
1: Segunda-feira com cara de inverno, abre semana gelada no estado. Irã descreve proposta para encerrar guerra com os Estados Unidos como legítima e generosa. No entanto, Donald Trump diz que o propósito do Irã para acabar com a guerra é totalmente inaceitável. Polícia apreende carga de drogas avaliadas em mais de R$1 milhão no bairro Santo André, Lajeado. Grêmio perde para o Flamengo na Arena e entra no Z4 do Brasileirão. Técnico colorado, Pezzolano, lamenta empate do Inter, mas exalta a reação da equipe no Couto Pereira. Minas Gerais confirma a primeira morte por hantavírus no Brasil. Governo deve lançar programa contra o crime organizado nesta semana. 41% dos brasileiros afirmam conviver com o crime organizado no bairro onde moram. Homens fazem duelo de facas em briga por causa de trânsito em Pernambuco. Rio Grande do Sul terá radares IA que identificarão infrações dentro do carro. Com o resumo de notícias, repórter Dilamar dos Passos.
0: Agora são 7:05, 7:05. 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Intervalo comercial, a gente já retorna aqui no Bom Dia, região dos Vales da Rádio Encantado. 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
1: 7:10, temperatura 5 graus, bom dia, região dos vales no ar, aqui pela rádio Encantado. Registrando aqui a participação do Nelson Facchini, lá em Presidente Epitácio, São Paulo, tá acompanhando a gente na nossa live no Facebook e tomando aquele chima gostoso, carvamate da família. Um abraço, querido amigo Nelson. Neley Lanzini também mateando e acompanhando a gente. A Fernanda Baldo mandou aqui agora uma foto da geada em Vespasiano Correia, né? Bastante geada. Lá em Vespasiano Correia, a Fernanda manda para nós aqui a localidade na sequência aí. O também conosco aqui a Serenita Loman, desejando aqui uma feliz segunda-feira a todos, a Neiva Canep Johan, e o bom dia também pro amigo Gilberto Boiani, diz que tem geada também no Morro da Gabiroba. Recado aqui do amigo Gilberto Boiani. Estamos lá, em nome de quem, Dila?
2: Vamos lá então, ainda trazendo aí as participações do Orly Fleck em Mussum, a Fátima Fim no interior do município de Roca Salles, o Ademar Bertamon, bom dia, com frio, dizendo, né? Tá frio, tá gelado sim. Laide Silva, o Paulo Puntel, Juraci Freitas, o Patrick Lima Paz, a Cléa Schumann, a Marileia Caríssime, né? Muito frio aqui em Boqueirão, segundo ela, tá? A Milena Bonfandini, o Everardo Horst, né? Good morning, um abraço para ti também, né? Uma boa semana, um forte abraço a todos nós. O Ademar Vitor Preto, né? O cabeleireiro, um abraço, bom dia. O Ricardo Preto, né? Rio Hondo, 4 graus na Argentina, tá? Argentina, 4 graus. Givon Taufer, o Gilson Luiz de Quadra, também obrigado pela companhia. O bom dia frio, o 9 graus, ótimo dia. Americana, São Paulo, tá 9 graus. Gilson Paulo Taufer. A dona Mercedes Paduan, obrigado pela companhia, tá? Mandando pra ela bom dia aos bailarinos.
1: Ela tá e bom? O seu Darcy, né? Estão sempre lá Darcy. Nos acompanhando lá em Linha Maracanã, Roca Salles. O homem das goiabas, seu Darcy Paduan.
2: Bom dia aos bailarinos, segundo ela. Não entendi, né?
1: Vocês dançaram na praça sábado.
2: O Jorge Ramir de Freitas, né? Um abraço, obrigado pela companhia lá em Santa Cruz, aniversário dele. Pena que hoje não posso deixar um pedaço de torta pra vocês aí. O meu amigo
1: Pedro. Pode fazer um pix pra padaria bebê.
2: Pode, né?
1: O Marcelo aceita. 37-51-22-71.
2: O meu amigo Pedro Pertili, a Rejaneira Alessi e a Marli Jores também acompanhando a nossa programação.
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2: 7:13. 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
1: Lembrando que logo mais às 7:30 tem o Boca no Trombone, aqui no Bom Dia, região dos Vales da Rádio Encantado. Dá tempo para você mandar para cá o seu recado, a sua reclamação, a sua reivindicação, a sua sugestão, o seu elogio. 37-51-1580, que é o telefone da participação do ouvinte, ou manda o seu recado no nosso WhatsApp, o 999-88-1543, porque logo mais tem o Boca no Trombone aqui no Bom Dia. Lembrando que aqui o ouvinte tem vez e voz. Boca no Trombone, então, na sequência, 7:30 da manhã, aqui no Bom Dia, região dos Vales, porque aqui o ouvinte tem vez e voz.
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1: Agora são 7h15, vamos trazendo aí o recado do Gabriel da JB Mix aqui no Bom Dia Região dos Vales, a dica de saúde para iniciar bem essa semana.
3: Muito bom dia, Alexandre, muito bom dia a todos os amigos na escuta, excelente segunda-feira a todos. 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Um forte abraço, boa segunda-feira a todos.
1: 7h17, 7h17, 5 graus a temperatura. O Gabriel da JB Mix trouxe aí o seu recado, a sua dica de saúde. O amigo Antenor da La Libera tá mandando um abraço, um bom dia pro compadre velho, compadre Devit. É o recado aqui do Antenor da La Libera de lá.
2: É, também destacando, né, que daqui a pouquinho, 7h18, 7h30, nós temos o Boca no Trombone. Espaço do ouvinte, manda teu recado aqui, pro Revit vai lhe atender, ou através do 999-88-1543. Isso é apenas o WhatsApp, tá? Não adianta ligar que não tem como atender esse número de telefone. 999-88-1543. O teu elogio, a tua constatação, a tua sugestão, a tua reclamação para o Boca no Trombone aqui da sua Rádio Encantada, 76. A gente traz então este espaço do ouvinte aqui da Rádio Encantada.
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2: 7h19, Claudinei Coferri traz pra gente aqui na programação do Bom Dia Região dos Vales um momento econômico.
4: E a renda média dos brasileiros, considerando todas as fontes, alcançou R$ 3.367 no ano passado, o maior valor da série histórica, segundo dados do IBGE. Em relação ao ano anterior, houve alta real de 5,4%. Os dados são da Pesquisa Nacional por Amostra de Domicílios Contínua e mostram também que mais brasileiros passaram a ter alguma fonte de rendimento. O trabalho segue como a principal fonte de renda da população brasileira. Sozinha, a soma dos salários recebidos pelos trabalhadores alcançou R$361 bilhões por mês no ano passado. E o Brasil produziu 225 mil veículos em abril desse ano, o que significa uma queda de 9,5% em relação ao mês de março. Os números são da Associação Nacional dos Fabricantes de Veículos Automotores, a Anfávia. Apesar do resultado negativo do mês de abril, os números são 2,4% superiores ao mesmo período do ano passado. Os primeiros quatro meses desse ano acumulam 872 mil veículos feitos aqui no país, um aumento de 4,9% na comparação com o mesmo período do ano passado. Cadernetas de poupança com aniversário hoje tem rendimento de 0,66%. E com informações das agências de notícias internacionais, reportando novos confrontos entre as forças armadas iranianas e embarcações americanas no Estreito de Hormuz, no radar dos investidores, o dólar fechou a última sexta-feira com queda de 0,59%, cotado a R$ 4,89. Essa foi a primeira vez que a moeda norte-americana fechou abaixo de R$ 4,90 desde janeiro de 2024. Com as informações da economia, repórter Rádio Encantado, Claudinei Coferri.
1: 7:21, 7:21. 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Bom dia aqui pro amigo Valdovino. A Luciana Proto aí no Lambari tá mandando o seu bom dia. Desejando uma ótima semana com esse friozinho gostoso. É o recado da Lu. A Lourdes Servi também participa com a gente aqui, mandando o seu recado. A sua participação através da nossa live no Facebook aqui da Rádio Encantado. Vamos ver quem mais tá conosco por aqui. O Luiz Paulo Lourdes e também a Terio Danilo Vianini, lá em Mussum, acompanhando aqui a nossa programação. Depois do intervalo comercial, tem a previsão do tempo e tem o Boca no Trombone. Dá tempo ainda de você mandar para cá o seu recado, a sua reclamação, a sua reivindicação, a sua sugestão, o seu elogio. 3751-1580, que é o telefone aí da participação do ouvinte, 3751-1580, ou através do nosso WhatsApp, o 999-88-1543. Aqui o ouvinte tem vez e voz. Manda o seu recado, que logo mais tem o Boca no Trombone aqui no Bom Dia. Sicredi está informando a temperatura. 5 graus.
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0: 28 minutos, 7h28. Que música é essa, Dilamar?
1: É dia de churrasco, né?
0: Dia de churrasco.
1: Que garotos, né?
0: Ah, tá.
1: Ou
0: bom.
1: Dia de churrasco. Aí, não, eu fiz questão de pedir pro Levite rodar ela, porque tem uma delas, né? Uma parte dela que diz o seguinte, né? Os amigos vão, né? Pra casa do. Vão pra casa do amigo e levam uma cerveja. A gente leva uma cerveja barata, quente e toma do. E toma a cerveja do amigo. Tu conhece alguém assim?
0: Conheço. Vários. Vários.
1: Tem muitos, né?
0: Tem muitos.
1: Vamos fazer um churrasco, vamos. Não, pode deixar que eu levo a cerveja. Daí ele chega lá às 11h15, né?
0: Uhum.
1: Quando o dono da casa já deixou pronta a carne, tá quase. A carne tá pronta, botando a carne, ele não leva. Ele, a carne, bom, a carne não precisa levar, então leva a cerveja. Daí ele chega lá com a cerveja, ele passou no mercado, né? Ele passa no mercado de manhã, pega a cerveja quente, a temperatura tá 75 graus no verão, né?
0: Isso.
1: E chega lá na casa do amigo, né? Com aquela cerveja barata e quente ainda, né?
0: É isso aí.
1: E aí o amigo, que, o dono da casa, claro, vai ter a cerveja, né?
0: Sim.
1: E aí ele toma, aí o vizinho toma, né? O compadre toma e ainda reclama depois, né?
0: É. Isso aí. E ainda ele diz o seguinte no final, se achar que não beber aquelas que eu comprei, eu vou levar pra casa.
1: É isso mesmo. É isso. Eu vou levar as que eu... Boa. É isso mesmo, né? Eu vou levar, não foi bebida, eu trago outra vez. Né?
0: É,
1: vou
0: levar embora essas
1: aí.
0: Não beberam.
1: Aí a outra vez ele chega com as mesmas cervejas, né?
0: Mesmo golpe.
1: Aí ele não precisou passar no mercado, porque ele já tinha em casa.
0: Sim.
1: Mas tava guardada, não tava na geladeira, né? Ela tava guardada, não tava na geladeira. A gente leva da mesma forma, quente, né?
0: É isso aí.
1: E aí aquela cerveja, ela vai e vem umas 4, 5 vezes, né?
0: Vai passeando, né? Vai, leva ela pra passear.
1: Isso. Tu sabe que teve um amigo nosso uma vez que foi pra praia, né? Ele foi pra praia com outro casal amigo, né?
0: Certo.
1: E aí tava. Quando tu vai assim, tu vai no mercado, faz as compras assim, foi num apartamento, né? Alugado aí, não era hotel.
0: Sim.
1: E compraram, fizeram um rancho, né? Bom, hoje aqui, 2, 3 dias e tal. E aí ele foi lá e pegou a cerveja que tomava, né?
0: Uhum.
1: Uma cerveja boa que tomava, né? Aí quando o amigo foi lá, ele pegou a mais barata que tinha, né? Quando o amigo foi, chegou a vez dele, pegou a cerveja mais barata que tinha. E levou pra casa, ele.
0: É.
1: Olha, teve algumas garrafas que eu quebrei, né? Tem de raiva.
0: Tem muitos espertinhos, né? 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
0: Já tem as informações do tempo aqui no Bom Dia. Antes, o bom dia para Prof. Lise, pro amigo Ike, o Jorge Henrique Spiller, tá nos acompanhando. E também conosco a Lair Turati aí no Lago Azul e a Marli Agostini Devitt. Pessoal que manda aqui o seu recado, a sua participação pra gente no nosso WhatsApp, o 999-88-1543.
1: Ah, Unipresente também, né? Onipresente, né?
0: Prof. Lise?
1: Sim.
0: Tá por tudo, né?
1: Sábado eu encontrei ela 8 vezes, né?
0: 8 vezes só?
1: Sim. É. Eu de um lado pro outro, tudo de novo, eu tô trabalhando, né? É. Eu tô trabalhando, né?
0: É. Outro onipresente agora é o Marcelo Lorenzon, né?
1: Sim.
0: Qualquer canto da cidade que tu for, tu acha ele.
1: Vou encontrar ele. É.
0: Pode.
1: Só pensar, tudo até no pensamento eu encontrei ele.
0: Sim,
1: né?
0: Sim. Esse aí,
1: então,
0: sim.
1: Então, a Prof. Lise tava sábado em 75 lugares que eu encontrei ela. De manhã, né? Depois de tarde, deve ter sido mais ainda.
0: Ah, com certeza. 7h31, é hora da previsão do tempo, e a previsão do tempo tá chegando em nome da Ótica Regis. 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Com a previsão do tempo, Luiz Fernando Nartigal.
2: Uma massa de ar seco e frio associada a um centro de alta pressão atua sobre o território gaúcho nesta segunda-feira. Será um dia com cara de inverno. Hoje, no Vale do Taquari, o sol predomina ao longo do dia, com o céu claro sem nuvens em muitas áreas. A temperatura nessa madrugada ficou próxima ou abaixo dos 5 graus em grande parte da região. Até chegamos a ter em alguns microclimas da região, especialmente em áreas com altitude inferior a 100 metros, marcas de 1, 2 graus de temperatura mínima. Durante o dia não aquece muito e as máximas devem ficar entre 16 e 18 graus. Depois, no fim do dia, volta a esfriar rapidamente. Essas marcas abaixo dos 5 graus são compatíveis aí com formação de geada, apesar de não termos ainda alguma informação definitiva. A temperatura pode cair até por volta de 7 horas da manhã, são 6:30 agora, então o frio ainda deve ser muito forte nesse começo de manhã. Bem, na terça, quarta, quinta e sexta, Alexandre, o tempo segue firme com o predomínio do sol, mas podem aparecer algumas nuvens no céu. Vamos ter a temperatura subindo mais na parte da tarde. Entretanto, as noites e madrugadas vão seguir geladas, com mínimas como as de hoje, que voltam a ficar próximas ou abaixo dos 5 graus, em grande parte da região. Então, alguns microclimas ainda terão marcas, especialmente aí terça, quarta e quinta-feira, com mínimas que podem ainda se aproximar até mesmo de 0 grau de temperatura. É um cenário ainda favorável, portanto, à formação de geada.
0: Tá aí o Luiz Fernando Nartigal trazendo então as informações do tempo aqui no Bom Dia Região dos Vales, quando são 7:34.
1: Que se confirmou, né? O Nartigal falava 6:30 da manhã que havia probabilidade de possibilidade de geadas, né?
0: Uhum.
1: E se formando no amanhecer, né? Foi confirmado. Então, vários pontos que a gente já falava mais cedo aqui no Bom Dia Região dos Vales. Vespasiano Corrêa, Antagorda, Nova Brecha, alguns pontos da região aí que teve aí uma leve, um pouquinho mais geada nesta manhã, então, de segunda-feira. E nos próximos dias, temperatura próximo do 0 grau, né?
0: Exatamente.
1: Então, muito frio também.
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0: 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O Peter agora vai no Ricardo do Que Corte, sabia?
1: No Ricardo Que Corte.
0: Isso, porque que eu vendi a rifa para ele do Anitta.
1: Sim.
0: Da Invernada Mirim, do Anitta Garibaldi, que meu neto faz parte, e ele foi um dos ganhadores. Ganhou R$100 aí do serviço do Ricardo do Que Corte.
1: Opa!
0: Então agora ele vai dar o nosso Brad Pitt dos assados, vai dar um trato
1: no
0: Visu.
1: O Visu.
0: Vai dar um trato no Visu, lá no Ricardo do Que Corte.
1: Ótimo, tá? Então, abraço pra ele, obrigado pela companhia, obrigado pela sintonia. Eu não peguei a cabeça de porco, mas passei ali ontem, né? Passei ali por volta de 11:15 da manhã de ontem, né? A fila era considerável, né?
0: É enorme, né?
1: É grande. Enorme a fila ontem pra buscar os assados aí do Dia das Mães, no dia de ontem, aqui no Assados e Teleágua do Peter de Encantado. 999-757-464.
0: Teve um cara que chegou até com ouro lá sábado no Petro.
1: Com ouro, Tá bom. Petro ficou feliz, né?
0: Ficou
1: feliz vendo o cidadão, né? Ficou bastante feliz vendo o cidadão.
0: Com certeza.
1: 7:36, remite.
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0: Chegando aí o Boca no Trombone, quando são 7:36 e o Boca no Trombone está chegando em nome do Amargo do Colono. 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
1: Bom, vamos lá então para o Boca no Trombone nesta manhã em nome do Amargo do Colono, segunda-feira. Pessoal da comunidade do bairro Fátima Sul está agradecendo imensamente a todas as pessoas que colaboraram de uma forma ou de outra e que participaram do jantar dançante realizado no último sábado na comunidade, então, mussunense. Também vamos destacando que, falar ainda em Mussum, sábado tem o tradicional Chá da Liga em Mussum. Chá da Liga Feminina de Combate ao Câncer em Mussum, sábado, na parte da tarde, lá no Salão Paroquial. Todos estão convidados, então, a participar, a prestigiar. Já a comunidade Jardim do Trabalhador, comunidade Santa Rita de Cássia, do Jardim do Trabalhador, aqui de Encantado, também convida sábado ao meio-dia, com o tradicional porco no tacho, né? Além do porco, vai ter aipim, salada, pão e cuca e à tarde música. O valor do ingresso, apenas 40 pilinha. Apenas 40 pilinha para o porco no tacho, na comunidade Santa Rita de Cássia, no Jardim do Trabalhador, aqui de Encantado.
0: Ano passado eu fui lá, Gilmar, pessoal, capricha sim, bastante. Sim. Então fica aí o convite para a turma participar e prestigiar também.
1: Vários elogios também a gente recebeu. Mandar um abraço pro Machado, pro seu Machado, lá em Mussum. Seu Machado de Souza, lá em Mussum. Ele, olha, ontem esqueci de anotar o nome dele, tá? Eu encontrei ele no restaurante aqui, Encantado. Ele, todas as manhãs a gente não faz nada sem ouvir aí o Boca no Trombone, tá? É exemplo do Paulinho, né?
0: Exemplo do Paulinho
1: ali do estúdio automotivo Black Shine. Então, abraço pro seu Machado ali no Sul, obrigado pela companhia, obrigado pela sintonia. E o estúdio automotivo Black Shine em frente à Dália ali, né? Quer deixar o teu carro, dar um trato no teu carro, Paulinho faz isso pra você.
0: Só falar com o nosso amigo Paulinho que não tem erro.
1: Não tem nenhum erro, tá? Recebi também aqui na parte da manhã de hoje a reclamação que no bairro Nossa Senhora Aparecida, que é a Vila Popular, que tinha Encantado, popularmente conhecido por Vila Popular, né? Que tem cachorro solto lá e mordendo, atacando as pessoas. Cachorro mordendo, atacando as pessoas, são pelo menos dois, né? Que tá solto aí na rua, e quando as pessoas passam a pé, criança, garotada aí, ou as pessoas que caminhando ou saindo de casa para alguma atividade na área central, estão sendo atacadas por pelo menos dois cachorros ali na comunidade Nossa Senhora Aparecida. Sábado a gente falava sobre a demora, né, de atendimento, principalmente na questão de especialidades aqui do município de Encantado. A ouvinte manda o seguinte, a Lucy Boar, tá? Minha filha precisa de uma ressonância. Já fez um ano em fevereiro. E diz que está na fila que é para esperar.
0: Um ano esperando uma ressonância.
1: A filha fez um ano em fevereiro. Março, abril e maio. Então, um ano e três meses. Fechando aí um ano e três meses. Um ano e dois meses e meio, um ano e três meses para esse exame. O ouvinte também manda que também foi na Jacarezinho, né? No posto de saúde para uma ecografia e foi agendada para o dia 3 de novembro. Tem uma dificuldade grande, a gente está tendo uma dificuldade muito grande aqui sobre essa questão dos atendimentos, na questão principalmente quando se trata de exames um pouco mais detalhados. Está muito demorado e não é só Encantado, mas vamos falar aqui, o pessoal está falando, ressaltando aqui de Encantado essa demora. La linha nova, Roca Salles, sem luz na quarta, na quinta, na sexta, no sábado, domingo, segunda. Tá? Quarta, quinta, sexta, sábado, domingo. Ontem fechou 5 dias. Hoje é o 6º dia. Linha nova, Roca Salles, então, sem energia elétrica. Por falar nisso, né, tem muitos pontos que a gente vem falando, ressaltando, que estão sem energia elétrica desde algumas localidades na terça, outras na quarta, outras na quinta, outras na sexta, e muitos pontos sem energia elétrica no município de Roca Salles, infelizmente. A reclamação que no final de semana não tem táxi em Mussum. Táxi é uma entidade, né? Normalmente é assim, quando tu precisa tem essa dificuldade. Da questão táxi em Mussum, em Encantado, em Roca Salles, também tem essa mesma dificuldade aí em horários alternativos. O que eu sempre, e a gente sempre orientou, né, Xandão? Você precisa ter o número de telefone do teu taxista de confiança.
0: É isso aí.
1: É isso aí.
0: Tem que ter o cara, aquele que te atende normalmente e tal. E
1: é isso aí.
0: Já tem uma relação de amizade com a pessoa.
1: Exato. Né? Não é assim, vai economizar um real, dois reais, assim, não vale a pena, tá? Então, o que a gente... Tá certo isso? Não tá certo. Mas é o que a gente orienta. E aí também tem a questão aí que muitas vezes o taxista acaba não fazendo, não atendendo, se não sabe quem é, né? Porque nós estamos aí num mundo violento, né? A questão do tráfico de drogas, que tem muita gente utiliza, né? Para despistar, usa um táxi, né? Uhum. Aí o taxista acaba entrando na dele sem saber de nada, né?
0: Eu ia dizer, às vezes entra de gaiato.
1: De gaiato, né? Ele vai, o cidadão pede para fazer uma corrida, ele vai, né? Ele vai porque tá trabalhando, né? E aí, durante uma abordagem, pode acontecer de que tem esta questão, a situação de ser enquadrado como também traficante, né? Que está transportando alguém que está fazendo o tráfico de drogas. Então também é uma situação bem, bem complicada, bem delicada, que nós temos dos taxistas também que precisam ter esse resguardo, né? E muitas vezes não vale a pena tu sair de casa de noite, madrugada, né? Para se expor nesse sentido. Então é uma situação que também tem. Estrada Geral da linha Azevedo, muitas pedras, muitos carros com pneus furados indo para o Cristo. Eu não entendo. Eu não sei mais ali da linha Azevedo. Toda semana a gente tem reclamação. Durante uma abordagem pode acontecer de que tenha esta questão, a situação de ser enquadrado como também traficante, né? Que está transportando alguém que está fazendo o tráfico de drogas. Então também é uma situação bem, bem complicada, bem delicada, que nós temos dos taxistas também que precisam ter esse resguardo, né? E muitas vezes não vale a pena tu sair de casa de noite, madrugada, né? Para se expor nesse sentido. Então é uma situação que também tem. Estrada Geral da linha Azevedo, muitas pedras, muitos carros com pneus furados indo para o Cristo. Eu não entendo. Eu não sei mais ali da linha Azevedo. Toda semana a gente tem reclamação. Não sei qual é a estrada, se é a estrada.

0: eu não entendo. Eu não sei mais ali da linha Azevedo. Toda semana a gente tem reclamação. Não sei qual é a estrada, se é a estrada geral, se não é geral, me diz que é geral. E aí as pessoas dizem que... A secretária diz que tá em ordem, tá tudo certo, tá tudo em dia. Da linha Azevedo, então. A iluminação da ponte até o trevo do Peteba. Ali nós temos, inclusive sábado eu falava com o Davi, que ele é responsável pela iluminação pública aqui de Encantado. Tem três pontos aí, são três situações. Até a ponte do Rio Jacaré, do Arroio Jacaré, é uma questão. Depois do Arroio Jacaré até o Pinheirinho é outra. E do Peteba para cá também é outra. E há um trabalho, já foi feito uma troca do cabo, uma parte aí já foi feita a troca do cabo. Então, essa semana, hoje, segunda, terça-feira, a gente vai tentar fazer a troca total daquele cabo. E ali no Peteba, e aí em direção aí do Peteba até a ponte, tem um problema que não é do município, que tem um problema que é da RGE, que é a questão de um transformador que está tendo problema ali. E aí, por isso, esta queima de lâmpadas corriqueiras, esta queima de lâmpadas que é semanal, tá? A gente lembra que até pouco tempo atrás não tinha esse problema. Não tinha? Queimava uma lâmpada, outra, tudo isso aí, tudo faz parte do tempo de uso, sem problema nenhum. Só que agora está demais, né? E aí no sábado até questionava, né? Ele. Aí ele disse: não, estou te perguntando porque não é normal acontecer isso. Ele disse: não é normal mesmo. Né? Não é normal mesmo. Tivemos um problema aí em alguns postes, tem os pisca, inclusive, né? Tem vários postes aí que a lâmpada está piscando e a gente pode fazer esse trabalho. Estamos fazendo, trocamos uma boa parte do cabo lá, que pertence a nós, só que tem uma parte que não cabe a nós, que é um problema que tem de uma subestação ou de um transformador que pertence à RGE, que a gente já comunicou a eles, a gente já solicitou a eles, mas até agora não foi feito esse trabalho de melhoria e com isso acaba queimando muito mais do que o normal, do que o natural.
1: 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E sogra do Sérgio, e que foi homenageada lá durante o meio-dia, uma mensagem, né, que a gente gravou, segundo a Juliana, né, que emocionou não só a mãe dela, mas todas as mães que estavam lá presentes. Um abraço então para a Juliana, o Sérgio, a Cristina, o Moisés, o Romário, a dona Marili, a Maria e também a nossa pequenina Vitória, equipe do JMS Brasileiríssimo.
0: É, o ouvinte está me mandando para colaborar aqui, muitas lâmpadas piscando na frente da Divina até o Boar, na verdade até um pouquinho mais abaixo ali, até o trevo ali tem muitas lâmpadas piscando sim ali, a gente falou sobre isso aí também e sabe desse problema aí que a gente encaminhou também, solicitou no sábado. Outra que vem aqui, na linha Alto Alegre, Vespasiano Corrêa, eu e o vizinho ficamos 57 horas, que a gente já falava, o Evandro Teles, né? Sem luz desde sexta-feira de manhã até ontem à noite. Então, 57 horas sem energia elétrica. E aí tem aquela situação de que passado algum tempo tem um desconto, né? Só que efetivamente, o que dizem, né? O que dizem é que não precisa, né? Não precisa fazer o protocolo. Mas na verdade, eu não vi ninguém ter desconto até hoje. Não ouvi falar. Se alguém teve um desconto pela falta de energia elétrica ou falta d'água, pode mandar pra gente, tá? Pode me mandar aqui que a gente faz questão de divulgar. Porque até agora eu não vi nenhum.
1: Eu duvido.
0: Eu não ouvi ninguém falar.
1: Eu também não.
0: Não ouvi nem o relato de uma pessoa.
1: Por conta não, né?
0: Por conta, né? Não ouvi nem o relato. E até hoje não vi nem o relato. Parte do Parobé sem energia desde quinta-feira. Bom dia, linha Cristo Rei Reuvado. Também está sem energia elétrica desde sexta-feira. Aí o ouvinte manda aqui uma conta de água, tá? Deixa eu ver aqui onde é que é a rua.
1: Eu acho que é aqui no
0: Flores
1: centro.
0: Flores da Cunha.
1: Isso.
0: Tá, é na rua Flores da Cunha. Rua Flores da Cunha, Encantado. Vencimento 10/5 e a outra já vem com vencimento dia 10/6,
1: sim,
0: tá? Isso, 10/5, 10/6.
1: Aí o ouvinte questiona, né? Que o pessoal já sabe quanto a mãe dele, sim, vai gastar de água.
0: Sim. Ele sabe, eles têm uma bola de cristal, né? É o que foi dito na audiência semana passada, né?
1: Sim.
0: Você

0: Tem uma bola de cristal, né? Pra saber, né?
1: Uhum.
0: Tem uma bola. Só pode, né? Só pode, né? Só pode ter uma bola de cristal.
1: Já veio a conta do vencimento 10 de junho.
0: Sim, sim. Já sabe que é relativo a maio. Eles já sabem que no mês de maio a pessoa vai gastar X metros de água. Sim, isso é uma... É inteligência artificial.
1: Eu acho que deve ser.
0: É inteligência artificial que está vinculada agora à Corsã, tá?
1: Ah, certo. 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
0: Bom dia, pessoal. Queria pedir uma informação sobre esgoto que está escorrendo pelo morro abaixo na Rua Alegrete, há duas semanas. Já é bastante passando pela entrada das garagens das casas. Se é a responsabilidade da famosa EGE ou da prefeitura efetuar o conserto. O cheiro está insuportável. Além que, para entrar em casa, temos que passar por cima do esgoto. Obrigado e uma boa semana a todos. Na rua Alegrete, então. Tem o tubo aberto na rua Antônio Zucchetti. Responsabilidade é da Corsã. A responsabilidade é da Corsã. Sábado na praça tinha a feira de produtos, frutas. Eles têm licença? Pois penso que se não tem autorização não deveria estar aí. Nosso produtor como fica? Pois sábado é dia de feira do produtor. Alguém fiscalizou? Tinha feira. O pessoal estava ali? Tinha autorização? Não. Tinha autorização? Não.
1: Não tinha.
0: Tinha autorização? Não. O pessoal ficou ali, o pessoal da prefeitura foi lá, conversou com eles, quando eles quiseram ir embora, eles pegaram as coisas e carregaram um caminhão que estava aí para vender e foram embora. A seu bel prazer. Eu já venho dizendo há muito tempo. Eu já venho falando sobre isso há muito tempo. Nós precisamos, você precisa trocar a lei, que se troque a lei de que tenha que ter uma autorização, uma licença. E aí a licença não adianta tu cobrar 300 pila, 400 reais. Tem que ser um valor considerável para inibir as pessoas de vir para cá. Ponto. Senão nós vamos, de que forma nós vamos ter os nossos feirantes, nossos supermercados à venda aqui. Bom dia, questão do táxi, meu marido é taxista, sempre fazia corrida à noite. Numa noite o dono do estabelecimento chamou que tinha um cliente, aí foi assaltado duas vezes. Ah, agora não faz mais, porque isso não queremos fazer. Isso aí.
1: É o que eu falava antes.
0: A gente tem que se colocar também no lado do taxista.
1: Uhum. E aqui tem outro taxista que manda o seguinte recado, nosso amigo Everaldo Fraporte, ó. Bom dia, meus clientes não ficam sem táxi de madrugada. É aquele negócio da questão da confiança.
0: Meus clientes.
1: É, aqueles que ele conhece, que são pessoas de bem e tudo mais, meus clientes não ficam sem táxi de madrugada.
0: Ele já está dizendo, meus clientes, né? Que a gente está dizendo, então, que tem aí o número do taxista, aquele que pega sempre o mesmo, né? Sempre o mesmo, né? Aí você vai ter essa confiança, quando vai ligar, o taxista vai saber que é o Alexandre, que é o Dilamar, que é o Rebite, quem é que é. E aí não vai ter nenhum problema.
1: Sim, já existe essa relação de confiança.
0: Exatamente.
1: Entre as partes.
0: Eu me trato em Lajada, esperei 3 meses para uma ressonância, mas eles fizeram um mutirão no sábado, mais de 300 exames foram feitos. Eu vou pelo SUS e hoje que precisar é só organizar fazendo mutirão. Ouvinte faz essa situação. Semana passada, fui quem cuidando a Corsã, tirando a leitura um motorista e uma mulher. Tirava uma leitura de duas casas, passava mais uma, tirava mais duas leituras, e assim ia. Tira uma casa, a outra não tira, faz uma média, imagina com a bola de cristal, inteligência artificial deles, eles sabem o que vai acontecer. Essa é a realidade. O ouvinte manda o seguinte aqui, ó. Eu vi que você falou agora há pouco da estrada Linha Azevedo. Tá um caso aquela estrada virada em buraco abandonada. Se botar cavalo, andar naquela estrada ali perto da ferradura. Perto da ferradura. Passei lá na semana passada. Então, eu só estranho porque eu já cobrei isso muitas e muitas vezes, tá? Obrigado, ouvinte aqui que manda pra gente. Eu cobrei muitas e muitas vezes e sempre me foi dito que a estrada estaria em condição razoável, né? Em condição razoável de
1: traficabilidade.
0: Roca Salles, sem luz desde quarta-feira. Um cabo caído perto da casa dele, o Nelei Lanzini. Lá na linha nova. Lá na linha nova, então, cabo caído. Questão do caminhão na praça, tava lá o secretário da agricultura, achei que ele tava fazendo o trabalho dele, na cabeceira, tá? Essa situação aí, da questão do...
1: É que tinha o pessoal da prefeitura lá, né, que sabe o que tava acontecendo, né?
0: É. Sim, eles conversaram. Eles conversaram com a pessoa que estava lá fazendo a feira e foi descoberto que não tinha nenhum alvará.
1: Nenhuma licença.
0: Nenhuma licença, nenhum alvará. Na cabeceira da ponte, aqui no Vale dos Pinheiros, tem um ressalto perigoso, quebrar a suspensão do carro. Também é um problema ali sério que sempre tem ali.
1: Tem um acho que é isso. Tem um ouvinte que mandou dos cachorros, já leu? É. Aqui na Barra do Jacaré tem mais cachorros soltos do que tem preso. Temos que esconder os nossos para poder dormir, pois não temos paz. Está uma vergonha. Os vizinhos estão com eles soltos. Os carros precisam desviar e para dormir à noite é complicado. É rua Emílio Rezing. Eu tenho pitbulls. Vou soltar também, daí vamos ver como é que fica. Diz a ouvinte em relação a essa situação. É um problema também, né? Questão dos cachorros soltos aí.
0: É. Bom, boca no trombone que a gente tem hoje, mais alguma coisa que quiser mandar, a gente faz amanhã, tá?
1: O pessoal que manda áudio nesse horário é meio complicado a gente ouvir. Então, áudio, ou manda antes, ou manda.
0: Ou a gente vai ouvir
1: pra amanhã. Ou manda digitado, né?
0: Ou a gente vai ouvir pra amanhã. Infelizmente, nesse horário não tem como a gente ouvir os áudios, tá?
1: Tá certo, então.
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1: Amargo do Colono. 7:54 depois do intervalo tem ela, Júlia Banhara Facchini, trazendo as informações do esporte aqui no Bom Dia, região dos Vales. 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

0: 7:58, 7:58, temperatura na marca dos 5 graus. 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Já já tem as informações do esporte aqui no Bom Dia. 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Com as informações do esporte, em nome da Farmácia Central Associadas, Júlia Banhara Facchini. Tudo bem, Júlia? Bom dia.
1: Bom dia, Xande. Bom dia a todos que nos escutam aqui na Rádio Encantada nessa segunda-feira gelada, Jesus.
0: É, segundou com muito frio, né, Júlia?
1: Meu Deus do céu. Mas vamos lá, então. No sábado, Coritiba e Internacional empataram por 2-2 no Couto Pereira pela 15ª rodada do Brasileirão. Em um jogo de muitos erros, o Coxa ficou duas vezes na frente do placar, mas cedeu o empate nos acréscimos. La Veiga e Rodrigo Moledo, com a lei do ex, marcaram para o time paranaense, enquanto Borré e Félix Torres fizeram para os gaúchos. O Coritiba abriu o placar aos 27 minutos, quando Josué acertou um lançamento preciso na intermediária para La Veiga, que chutou cruzado na entrada da área. No segundo tempo, aos 23, Bruno Gomes chutou na intermediária novamente. A bola desviou no caminho e Borré se antecipou ao goleiro e chutou entre as pernas de Pedro Rangel, empatando a partida. Aos 38 minutos, após uma bola alçada na área, Rodrigo Moledo cabeceou e voltou a colocar o Coritiba em vantagem. Quando a derrota parecia certa, aos 50 minutos, nos acréscimos do segundo tempo, Alan Patrick deu um passe na esquerda para Vitinho, que chutou rasteiro. Pedro Rangel espalmou e Félix Torres chutou para decretar o empate em 2-2. Como resultado, o Coritiba chega a 20 pontos e ocupa o 8º lugar, enquanto o Internacional soma 18 na 14ª colocação. O Flamengo dominou e venceu o Grêmio por 1-0 ontem em Porto Alegre, também pela 15ª rodada do Brasileirão. O gol rubro-negro foi de Carrascal, trazendo alívio ao Flamengo na etapa final, depois de muitas chances desperdiçadas no primeiro tempo. O resultado na Arena do Grêmio deixa o Flamengo mais perto do Palmeiras na briga pela liderança do Brasileirão. Para o Grêmio, a derrota confirmou a entrada na zona do rebaixamento, já que o Corinthians venceu o São Paulo na rodada. O time gaúcho está atualmente com 17 pontos. Pela Série B, Juventude e Criciúma não saíram do 0-0 no Alfredo Jaconi, pela 8ª rodada, então, da Série B do Campeonato Brasileiro. Apesar do placar fechado e da temperatura de 8 graus em Caxias do Sul, a partida foi frenética, com bola no travessão e grande atuação do goleiro Ayrton, que ainda viu Allan Kardec desperdiçar chance clara para o Juventude. Como resultado, as equipes chegam a 12 pontos e se mantêm no pelotão que briga pelo G6. Falando do Amador da nossa região, na tarde de ontem em Roca Salles, pela semifinal do jogo de ida do Campeonato Municipal, Serrinha perdeu por 3-0 para o Botafogo e Tomadez e Juventude ficaram no 0-0. Os jogos de volta acontecem neste próximo domingo na casa do Botafogo, na Constância. Essas foram as informações do esporte na Rádio Encantado por Júlia Banhara Facchini.
0: Valeu, Júlia, trazendo aí os destaques esportivos na nossa programação do Bom Dia, Região dos Vales da Rádio Encantado, na manhã desta segunda-feira, na manhã deste segundou, quando são 8:03. 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
0: Nós vamos agora ao nosso intervalo comercial. Depois do intervalo, a gente volta trazendo mais destaques, mais informações aqui no Bom Dia. Tem também uma entrevista programada com o prefeito de Roca Salles, prefeito Jones Vinte, o Mazinho, que já está por aqui e participa de nossa programação. 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

0: 8:09, 8:09, 5 graus a temperatura, amanhã fria, né? Desta segunda-feira aqui na programação da Rádio Encantada e o Bom Dia Região dos Vales. 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Nós estamos recebendo aqui na programação da Rádio Encantado, prefeito de Roca Salles, prefeito Jones Vincho, Mazinho, para falarmos aí diversos assuntos relacionados à cidade da amizade, a capital da amizade, município de Roca Salles. Quando eu fiz teve um pequeno problema aqui, né? Que derramei um pouco de erva aqui em cima da mesa, tá? Faz parte do nosso chimarrão aqui. Prefeito Mazinho, tudo certo? Bom dia, bem-vindo mais uma vez, então, à programação aqui da Rádio Encantado.
1: Bom dia, Dilamar, bom dia, ouvintes da Rádio Encantado, em especial a toda a comunidade roca salense que nos ouve muito nesse momento. Sempre uma satisfação estar aqui para trazer notícias da nossa querida cidade da amizade.
0: Bom, começando, prefeito, algum questionamento sobre a situação aí, a gente já falava no Boca no Trombone, falava em outros programas também desde o sábado, né? A falta de energia elétrica em muitos pontos em Roca Salles, aqueles pontos que a gente sempre vinha divulgando, né? Que é a parte mais alta, mas agora teve um outro detalhe que é ali em direção também à Fazenda Loman, que não era comum, ao menos, esta falta de energia elétrica, alguns pontos desde quarta, outros desde quinta, outros na sexta-feira. Situação delicada e complicada, essa falta de energia elétrica em vários pontos em Roca Salles.
1: Bom, veja bem, Dilamar, nós quando assumimos desde o início, a gente está junto com as concessionárias, tanto de água e luz, solicitando melhorias no atendimento. E agora, na iminência desse novo El Niño que todo mundo estava falando, a gente chamou e aprofundamos as conversas para que tanto a concessionária de luz quanto a concessionária de água nos apresentasse um plano de contingência para que Roca Salles não permanecesse mais 20, 25 dias sem luz numa eventual catástrofe. E eles ficaram de nos apresentar, mas obviamente há esses problemas e uns problemas graves. Eu fiquei muito... A gente trabalhou bastante aí no sábado, quando a gente ficou sabendo que lá na Fazenda Loma, uma região que produz muito, tem bastante aviários lá, estava sem luz. E prontamente o meu chefe de gabinete, o Roberto, entrou em contato com a RGE através de um canal exclusivo para o setor público e a gente recebeu que eles iriam atender em breve. Mas é aquela situação de sempre, né, corriqueira. Então eu peço aqui às concessionárias que deem atenção para essa região que já sofreu muito, né? E em contato com a RGE, a gente está em vias de assinar um convênio com a RGE para que a gente, o município, possa dar um suporte. Hoje, legalmente, a gente não pode ajudar na questão da poda, de horas máquinas. O que eles nos solicitam, talvez, é um trabalho de prevenção, de limpeza embaixo da rede elétrica, principalmente na região alta. E a gente prontamente, assim que receber a minuta desse convênio, a gente vai passar pelo nosso setor jurídico e vamos assinar sim esse convênio e vamos, à medida do possível, obviamente, disponibilizar a nossa equipe de talvez uma máquina, uma retroescavadeira, para ajudar na questão da prevenção, que isso é muito importante. Hoje todo mundo sabe que onde há plantação de eucalipto, por exemplo, a rede que passa no meio, ela é vulnerável, né? A qualquer vento. Então, a RGE quer fazer uma limpeza mais acentuada nessa região, por baixo dos fios, enfim, foi uma explicação técnica que eu recebi e nós estamos em vias de assinar esse convênio com a RGE e tentar ajudar da melhor forma possível, da melhor maneira que a gente consegue. Não é tudo que a gente vai conseguir, inclusive na cidade, a gente quer também fazer uma poda nas árvores e disponibilizar um pouco da nossa equipe para agilizar. Então, a gente está em contato, está preocupado. A Corsan, a Egea também, a mesma situação lá na 21 de abril, que às vezes falha no abastecimento, e estão em vias também de colocar em funcionamento um poço lá na Pôr do Sol, mas aí precisa da ligação de luz, né, que está também solicitada pela RGE. Então, eu acho que a gente, com uma boa conversa, eu não estou aqui para acusar ninguém, não estou aqui para criticar ninguém. A gente precisa ser parceiro.
2: É um problema que está
1: acontecendo. Exatamente. A gente precisa ser parceiro dessas concessionárias, porque, afinal, elas que detêm esse monopólio de água e luz, né, para nosso abastecimento. Então, antes de brigar, de ir para a mídia, de gravar vídeo, eu prefiro uma boa conversa, né, ajeitar situações onde a gente pode contribuir, onde a gente consegue ajudar, a gente vai ser ajudado. E a gente tem um canal, né, do setor público, que a gente, quando recebe essas reclamações, a gente encaminha para o responsável, que às vezes consegue agilizar, às vezes não dá. Mas é um problema que a gente precisa enfrentar, e nós estamos sempre abertos a muita conversa com essas concessionárias para que a gente possa fazer a nossa parte também.
0: Situação da Corsan, prefeito, aqui em Cantagem, uma situação é bem delicada, e eu vou dizer, até usar o termo caótico, né? Que nós temos na questão do abastecimento, a falta de abastecimento, a demora na retomada da água, contas duplicadas que nós temos aí, até mesmo triplicadas. A gente recebeu agora de manhã uma conta que venceu dia 10, que venceu ontem, 10 do 5, e já tem a conta para o dia 10 do 6. E com a competência mês de maio. Daí, eu disse, ó, como é que as pessoas sabem, como é que a empresa vai saber quanto a pessoa vai gastar, consumir de água durante este mês de maio? É, fica o questionamento. Qual a situação no momento em Roca Salles? O senhor também falava sobre a questão do Pôr do Sol, né? Que tem uma ligação que tem sido feita do Pôr do Sol até a Lei 21, né? Abrindo toda uma vala antes do asfalto, inclusive, né? Nesse sentido, qual a situação de Roca Salles nesse momento?
1: Roca Salles também tem os seus problemas, né? Não tanto quanto Encantado, até por Encantado ser maior, mas também há esses problemas corriqueiros de conta de água, e para nós há um agravante. Em Roca não tem escritório da empresa. Então todas as pessoas têm que vir a Encantado, porque os canais digitais colocados à disposição são robôs, né? Robôs que não, às vezes, o problema da pessoa não consegue ser resolvido pelos canais digitais.
0: Mas aqui, me permita, né? Mas aqui também o atendimento do posto é caótico, é péssimo o atendimento das pessoas que trabalham aqui também.
1: Eu acho que isso, Dilamar, é uma pauta regional. Nós precisamos reunir, sei lá, a MAT, os prefeitos que enfrentam problemas. Eu tenho muito problema de abastecimento na 21 de abril, que segundo a empresa, volto a dizer, não estou aqui para criticar, mas segundo a empresa, aquela rede que foi aberta desde o Pôr do Sol até o centro de Roca, foi feita uma escavação no asfalto, na via de paralelepípedo, toda essa rede, aquele poço, vai abastecer a 21 de abril. Então, me prometeram que vai mudar isso, que vai melhorar o abastecimento. Para quem não sabe, nas enchentes foi aberto um poço lá na 21 e a água não teve qualidade suficiente para chegar nos lares. Então, essa opção desse poço lá em cima, no Pôr do Sol, para abastecer a 21, ela está dependendo agora, não sei se houve alguma atualização, está dependendo agora de uma ligação de luz da RGE para colocar esse poço em funcionamento. Então, isso vai melhorar, mas os problemas de conta de luz, de erro de leitura, isso são normais, a gente tem muitos e muitos também.
0: Infelizmente, o senhor fala, são normais.
1: Então, a gente precisa que a empresa dê atenção a isso, porque não pode, né? Um cidadão que trabalha, não tem tempo, primeiro lugar, trabalha de manhã, de tarde, não tem como vir até o escritório, daqui a pouco fica inadimplente, faz um corte por não pagamento, e o erro não é do cidadão que não pagou, é da própria empresa que faturou errada a conta. Então, eu acho que isso é um ponto a ser melhorado. É um ponto que a gente precisa achar também junto, uma pauta regional, que os outros prefeitos também precisam estar junto conosco, e para que a gente possa ir na concessionária e tentar melhorar isso de uma vez por todas.
0: Prefeito, recentemente foi realizado mais uma vez, né, o tradicional evento esportivo no município de Roca Salles, que é Sub-15, né? Mais um evento, mais um grande sucesso, agora com diferencial, com jogos inclusive à noite, porque o campo lá na Constante do Botafogo é iluminado, e é um grande sucesso mais uma vez.
1: Sucesso absoluto. Eu quero aqui enviar parabéns ao nosso departamento de esportes através do Gian, mas não só o departamento de esportes, porque ali houve todos o tipo de secretários, todos os secretários estiveram envolvidos, né? A obras com as estradas, enfim, todo mundo envolvido nesse evento e tenho dito aqui que os nossos eventos em Roca Salles têm sido sucesso. Então, eu quero aqui mandar os parabéns à equipe da organização da Sub-15. Nós tivemos um Grenal lá que juntou lá perto de 1.000 pessoas lá num domingo de manhã, à tarde, às finais. Foi muito lindo. Mais de 300 atletas rodando em Roca Salles, né? Enfim, fomentando o nosso comércio. Toda a comida, toda a refeição foi feita em Roca Salles. Apenas a questão do hotel a gente teve que destinar para outras cidades, mas isso abrilhanta a cidade, né? Movimenta a cidade e as pessoas, o nosso comércio tão sofrido está... fica contente com esse tipo de evento. E a gente vai seguir, nós vamos seguir agora para a organização da Semana Farroupilha, da Rústica, do Ciclismo, da Gincana, enfim, todos os eventos que a gente fez no ano passado e que deram certo, a gente vai seguir nesse ano normalmente.
0: O que estava programado também de 2 em 2 anos é a questão da FECARPA. Essa o senhor já falava do ano passado ainda, né? Que não, nesse ano, infelizmente, não vai ser realizado.
1: É, nesse ano a gente não realizou, porque hoje a Sim. gente já logo vai falar do assunto que vem na próxima pauta, que é a nossa ponte ali. E a gente precisa dar um up na cidade, né? Essa obra, infelizmente, ela nos toma questões de logística, fica ruim para nós realizarmos um evento para receber os funcionários, para receber os visitantes, desculpa, e então a gente decidiu por bem cancelarmos. E a princípio, se nada mudar, será realizado em 2028, que é o ano par, né? Sim. Que seria o ano correto da feira. Bem. Se não mudar nada, se a gente não tiver lá alguma intempérie, a gente mantém a programação para 2028. Então, uma feira linda, uma feira bonita, a gente quer organizar com tempo e deixar a cidade bonita, fazendo a Loma 129 para os visitantes virem. Então, assim, 2028 a gente vai realizar a feira. Por enquanto, a gente continua com os nossos eventos pequenos, apesar que a Semana Farroupilha ano passado foi um sucesso. Então nós estamos caminhando para esse rumo aí.
0: Uhum. Uma outra questão que a gente falava, então, da ponte, perfeito. Questão da ponte ali entre as empresas, JBS e também o Curtume aí, algumas constatações, algumas até mesmo reclamações, que às vezes não estava sendo desenvolvido o trabalho. Falava com o senhor também sobre isso aí, disse, olha, tem um material que está vindo de São Paulo e o pessoal que estava trabalhando na obra foi deslocado para um calçamento, né? O asfaltamento no loteamento, e quando vier vai retomar para lá, e foi garantido de que não vai haver nenhum atraso, ao menos para a entrega da obra. É mais ou menos isso. E aí também sempre tem, né? Quando não tem pouca gente trabalhando, aquele questionamento: a obra vai terminar, não vai, quando vai? E agora nós também temos um período que também é inverno, né? E normalmente acaba dificultando às vezes as obras, como é esse caso aí.
1: Dilamar, eu quero aqui até aproveitar o espaço. Sim, a obra está garantida, recursos estão garantidos, Sim. não faltarão recursos, mas eu quero aqui aproveitar e fazer um desabafo, sei lá se é esse o termo, para a população. As pessoas hoje estão nos criticando, e criticando com razão, por esse acesso pela 21 de abril, que talvez, vamos lá, dá 5 minutos a mais no trecho, né? Nós temos o comércio ali que ficou prejudicado, a empresa... tem uma empresa forte ali também, mas assim, Dilamar, nós caminhamos por todas as alternativas possíveis para não fazer esse trajeto pela 21 de abril. Há engenheiros de plantão aí que nos criticam, mas a gente foi em todas as vias lá que tinha lá disponível, o que fazer, como fazer, e nós esbarramos em tempo e licenciamento ambiental. Ali é um arroio, ali é uma questão muito complexa, e qualquer intervenção de colocar uma ponte, colocar uma passarela, colocar qualquer coisa ali, precisa um licenciamento ambiental, e pior, via FEPAM.
0: E demoraria meses,
1: Quem sabe 2 anos, tá? Pra gente recuperar.
0: Infelizmente, essa é a realidade.
1: Isso, conseguir esse licenciamento. Então a gente caminhou ali pelas ruas ali do loteamento Cidade Nova para ver se tinha alguma alternativa. Ponte do Exército me foi solicitada também, não tem como, porque a Ponte do Exército, ela é até 70 metros e as nossas cabeceiras lá são bem maiores que 70 metros. falaram pela passagem ali por trás da Beira Rio, ali é de um ente privado que nos fez a doação, sim, da área. A gente vai abrir um acesso ali pela ponte, ali pela, passando em frente à empresa Beira Rio, mas não agora. Ali precisa um aterro, sei lá, de 400, 500 cargas de aterro. Também precisa licenciamento ambiental, veja. Então a gente se esforçou ao máximo para não ter esse transtorno para a população de Roca Sales. Todas as alternativas foram pensadas. E, infelizmente, é uma notícia que eu não gosto de dar, causar transtorno para a população. A mais viável e rápida para que a obra acontecesse foi lá pela passagem da 21 de abril. Então, assim, quanto à questão, sim, a obra ficou num ritmo menor agora nos últimos dias. O material chegou na semana passada e a gente está agora em contato com a construtora, que nos prometeu nessa semana aqui iniciar com força máxima esses aterros, a montagem dessas cabeceiras. É um trabalho mais artesanal de Lamar, é um trabalho de fazer as caixas de tela, de depois colocar as pedras dentro, posicioná-las e daí começar os aterros das cabeceiras. Eu estou pedindo para agilizar, sim, mas a obra está dentro do prazo, tá? Não há nenhuma falha, não tem falha de licenciamento ambiental, não tem falha de execução, não tem falha de projeto, que foi o que a gente escutou na cidade. Um até me pediu se a gente ia demolir a ponte, porque os pilares estavam errados, nada disso aconteceu. Foi apenas uma questão logística do material que faltou e agora a empresa...
0: E da empresa.
1: Isso. Então, a gente agora está em contato com a empresa para que se trabalhe com força total. Mas, ao contrário disso, a empresa estava numa outra obra também de muita importância, que é lá no loteamento da Nelson Schneider, numa pavimentação lá na rua Eugênio Schnack, se eu não me engano, para que a gente consiga, e a questão do trabalho dos muros também naquele loteamento, para que a gente consiga endireitar, patamarizar, que é o termo técnico, todos os terrenos que a Secretaria de Habitação do Estado quer ver o quanto antes para colocar as casas, né? O problema da habitação. Então a empresa se deslocou, a equipe ali da ponte foi para lá dar uma mão para a equipe daquela obra, para que a gente pudesse agilizar também. Ninguém ficou parado, tem obra por tudo. As pessoas criticam a ponte de Lamar, mas ninguém fala, por exemplo, nós temos hoje 3 postos de saúde em andamento, 2 em reforma, 1 em construção. Nós temos a questão, renovamos a frota, hoje temos 2 ambulâncias novas, mais de 20 veículos novos na prefeitura, entre diversas secretarias. Isso as pessoas não criticam. Não criticam porque talvez não sabem do que está realmente acontecendo. A lei da agricultura, que foi um sucesso, que a gente teve coragem de fazer a consolidação de 10, 12 leis. Hoje o agricultor tem atendimento veterinário, tem atendimento de inseminação artificial, nós temos incentivo em dinheiro. Então, muitas ações que estão sendo...
0: Ações que o próprio agricultor pode tomar.
1: Isso. Então, essa obra da infraestrutura lá do loteamento 7 de setembro, lá da Nelson Schneider. Enfim, várias obras estão andando. O CRAS, que vai começar daqui uns dias. A creche Arco-Íris, que a gente ganhou uma doação de uma empresa privada para construir também. Enfim, estamos trabalhando em várias frentes e isso as pessoas às vezes não lembram. Lembram de criticar que precisa 5 ou 6 minutos para o acesso, mas todas as obras que estão em andamento, as pessoas não lembram. A própria 129, a gente está vendo aí um ritmo alucinante, e nós vamos ter essa obra, essa realidade de 50 anos, né? O asfalto da Júlio de Castilhos, que a gente inaugurou na semana passada, que a comunidade nos recebeu muito bem lá. Estamos pleiteando também mais um trecho ali para a Rua Augusta, pleiteando a Pão e Vinho, lutando muito para que isso saia ainda. Então as pessoas às vezes fecham os olhos para a realidade. A 31 de março, que nós pavimentamos, está linda. Sempre era um caos naquela rua lá, a rua da Câmara de Vereadores. Está pavimentado, o acesso naquele lado muito bonito para vir a Roca Sales, o atendimento no hospital. E temos coisas a melhorar, temos sim, mas não adianta se apegar a uma situação somente e deixar de ver a realidade que está acontecendo em Roca Sales.
0: É um outro questionamento na questão da ponte, por que aquela altura? Na verdade, é uma determinação que vem até mesmo federal, né?
1: Isso, da defesa civil.
0: Federal, de que as pontes, as passagens agora tem que ter no mínimo 1 metro mais alto do que a última enchente, né?
1: Exatamente.
0: Então, é obrigatório ter esta altura aí daquela ponte ou de qualquer outro local, né? Esse também é um dos questionamentos. E aí ali, prefeito, a água vai passar por baixo, né? Não vai ter mais aqueles tubos. Como é que vai funcionar naquela obra ali?
1: Exatamente. Hoje a gente, as pessoas questionam qual é a efetividade dessa obra para uma futura enchente. Olha, veja bem, eu assumi o governo, nós tínhamos já o encaminhamento dessa obra, já tínhamos o recurso garantido, e você, cidadão de Lamar, se coloque no meu lugar. Eu não poderia mandar 14 milhões de reais de volta para a Defesa Civil para questionar se a obra é boa ou ruim. A gente executou a obra, tá? E a obra está lá, a 1 metro acima da cota da última enchente. Então vocês têm uma ideia de aonde a água chegou em maio de 2024. Então isso é regra, isso é norma, e inclusive as obras de defesa civil são para reconstrução. Essa ponte é uma exceção que a defesa civil abriu para construir uma coisa diferente do que estava. Todas as obras de defesa civil, elas são para a reconstrução do que estava antes. Então, a antiga administração pleiteou com razão uma ponte ali, porque mais um aterro ali não teria efetividade nenhuma. Então, a ponte, a defesa civil abriu uma exceção, disponibilizou o recurso e eu não tive como não executar essa obra. É questionável? Sim, é questionável. Assim como é questionável onde foi construído o Roca Salles, que é na beira do rio Taquari. Então, assim, a ponte ali funcionará da seguinte maneira. A água, quando chegar no nível ali onde estava o estacionamento, enfim, ou a pavimentação, ela vai correr devagarinho, ela já vai subindo, ela já vai ter vazão para ir embora. Então, eu acredito que, até por questões de logística, a ligação centro-bairro, né? A gente vai melhorar bastante, e também não vai ter aquele acúmulo até a galeria estourar, que a gente sempre via esse acúmulo de água prejudicando o centro aqui do lado da prefeitura, porque a água não tinha passagem ali até um determinado nível, e também ela invadia o centro antes. Então a gente está fazendo essa ponte, acreditamos que vai melhorar, mas a gente ainda tem o desassoreamento desse arroio, nós temos lá a lagoa, que é um desafio também, abrir aquela vazão daquela água lá embaixo na 21 de abril, e estamos trabalhando também, é um projeto que também precisa licenças ambientais pesadas, e nossa equipe técnica já está fazendo o projeto para abertura lá daquele canal. Nós desassoreamos vários arroios aqui no interior, o Arroio Augusta, o Linha Júlio de Castilhos, lá o arroio também, com a parceria do Governo do Estado. Nós desassoreamos o Arroio 7 de Setembro com nossos recursos próprios, limpamos uma galeria que há muitos anos as pessoas pediam para ser desobstruída, que foi ali na Rua Rio Branco, ali atrás, aquela galeria onde passa a rede ferroviária, 4 galerias, nenhuma tinha passagem mais de água. A gente acredita que com essa limpeza nós vamos melhorar o fluxo da água, e a água não vai entrar, não vai invadir o asfalto ali da Júlio de Castilhos tão cedo, né? Não vai entrar no bairro Batingão também tão cedo, porque ela vai ter maior fluidez por essas galerias. Então, nós estamos sim preocupados por uma futura enchente, por uma futura cheia, estamos fazendo ações de defesa civil, vamos ter agora logo um simulado de evacuação da cidade através de uma parceria com a OIM, né? Então, bastante coisa a gente está na Defesa Civil melhorando muito, né? Equipamentos de comunicação analógica, digital, junto com as cidades, a gente tem estações de monitoramento desde Santa Teresa até Roca Salles, onde a gente vai ter a ideia da cota que está subindo em Santa Teresa, onde vai invadir Roca Salles. Cada metro que sobe lá, a gente já vai ter essa contagem, né? Olha, tal rua vai invadir, tal rua temos que evacuar. Então, são ações que a gente precisa ter para a prevenção. Então, essa ponte, voltando a esse assunto, eu acho que ela vai melhorar esse fluxo dessa água ali naquele ponto, e também vai melhorar a questão da gente ter, depois da cheia ou depois da tragédia, de termos essa ligação centro-bairro. Agora, o que a gente quer é que não tenha mais cheia nem tragédia.
0: É um trabalho. Essa situação, essa questão que a grande maioria dos municípios, o Estado e a União não tinha esse trabalho de prevenção, né? Se tinha a Defesa Civil que atuava no momento do desastre, no momento da enchente, no momento da tragédia, né? Se fazia isso de forma bem empírica, né? Sem, bom, vai chegar aqui, vai chegar ali, vai chegar lá. Hoje não, hoje os municípios já estão organizados sabendo que o senhor falava, né? Ó, com X metros de água vai chegar aqui, com X metros vai chegar lá, com Y, né, no outro lado, e assim sucessivamente. Acho que esse é o trabalho que precisa ser feito, e os municípios estão fazendo isso, coordenados também com o governo do estado e com o próprio governo federal, que vem muito, né? E auxiliou muito. Defesa Civil auxiliou muito o nosso estado e a nossa região especificamente, né? Falando sobre esta questão, esta situação aí, a gente vê investimentos nunca vistos antes, né? Em todos os municípios, né? Todos os municípios. A gente fala aqui, diz ali, critica ali, tudo bem, mas isso a gente não olha, como o senhor falou anteriormente, né? A gente muitas vezes olha a parte que não foi feita, que é uma mínima, né? E não olha todos os outros 98% que está sendo feito.
1: Eu aqui vai o meu agradecimento ao governo federal, vai o meu agradecimento ao governo estadual, que nunca olharam partido. É isso. Sim. Que é a realidade, tá? Trocou o grupo político, trocou em Roca Salles e os investimentos seguiram, investimentos milionários, a gente pode ver a 129, Fazenda Loman, nós temos agora através do Plano Rio Grande aquele complexo educacional de 50 milhões, estamos pleiteando a construção do hospital também, são mais 50 milhões, a Pão e Vinho, enfim, vários investimentos que estão na pauta, não são investimentos que são vazios, são projetos vazios, então, mas eu preciso aqui agradecer ao Ângelo também, o Ângelo Fontana, pela parceria com a Federação, com a SIC Regional, com a SIC lá do nosso município, por nos proporcionar. No sábado que vem a gente vai ter a inauguração de duas pontes muito importantes, que eram um problema de décadas. Eu falo daquela do Parobé, próximo à residência ali do Bianchi, que dá acesso a Campinhos, que qualquer precipitação das chuvas ali já não tinha mais passagem. Então, a gente, através da SIC Regional, nós conseguimos esse investimento privado. E vai aqui o meu abraço e o meu agradecimento ao meu amigo Ângelo Fontana, que está capitaneando um projeto de parcerias público-privadas em todas as regiões. Então, nós conseguimos duas pontes, essa ali que vai do Parobé ao Campinhos e uma lá da Rua Augusta que sobe ao Parobé, que era um pontilhão de madeira e que está... Então, duas pontes lindas lá que vão, com certeza, melhorar o fluxo. E, na mesma levada... Eu agradeço também ao secretário Kleber Escotar, que vem fazendo um trabalho bonito também na manutenção das estradas. Eu sei que tem reclamação ainda de comunidades que a gente não chegou, nós vamos chegar. Eu falo aqui especificadamente do Pinheirinho, do Picão. A gente vai, próximos dias, fazer uma intervenção grande ali de limpeza de barranco, limpeza de valetas, enfim. Isso está na programação. Nós tínhamos também lá na Fazenda Loma, por baixo, lá paralela, 129, que na semana passada estávamos lá. Assim que nós terminarmos lá, a gente vai lá para o Picão, para o Pinheirinho. Enfim, é um território grande, território muito grande, mas que a gente está fazendo de tudo, de todo o esforço dos secretários, do prefeito, do vice, para que a gente possa dar as mínimas condições para que as pessoas tenham orgulho de morar em Roca Salles e um setor primário que foi tão judiado possa ter a dignidade de poder ao menos trabalhar.
0: 8h36, 8h37 agora, né? 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Nós vamos ao intervalo comercial, voltamos na sequência, falando ainda com o prefeito de Roca Salles, Jones Vinch, o Mazinho, questão aí depois também de algumas outras obras que a gente ainda precisa questionar. 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

0: 8:41, 8:41. Bom dia, região dos Vales, aqui na programação da sua Rádio Encantado. 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A gente está conversando aqui no Bom Dia Região dos Vales, então, com o prefeito de Roca Salles, Jones Vinci, o Marzinho. Prefeito, tem aí mais anúncios, a gente falava antes do microfone também, antes de começar o programa, né? Tem novidade para a comunidade da Constância também, logo aí na frente, e perfuração de poços artesianos também, pelo menos mais duas comunidades.
1: Exatamente, Dilamar, quando eu falo que as pessoas às vezes se apegam no pequeno e deixam de olhar os avanços que estão acontecendo em Roca, esse é mais um avanço para a comunidade lá da linha Marechal Deodoro, que são 3 quilômetros e alguma coisinha lá de asfalto, que a gente já licitou, contrato assinado, empresa logo inicia a mobilização naquela área para que a gente possa ter esse trecho de pavimentação na Constância, uma obra digamos assim, que ninguém esperava, né? Nem a própria
0: comunidade. Também, antes de começar o programa, né? Tem novidade para a comunidade da Constância também, logo aí na frente, e perfuração de poços artesianos também, pelo menos mais duas comunidades.
1: Exatamente, Dilamar, quando eu falo que as pessoas às vezes se apegam no pequeno e deixam de olhar os avanços que estão acontecendo em Roca, esse é mais um avanço para a comunidade lá da linha Marechal Deodoro, que são 3 quilômetros e alguma coisinha lá de asfalto, que a gente já licitou, contrato assinado, empresa logo inicia a mobilização naquela área para que a gente possa ter esse trecho de pavimentação na Constância, uma obra digamos assim, que ninguém esperava, né? Nem a própria comunidade não esperava um acesso asfaltado.

0: esperava, né? Nem a própria comunidade não esperava um acesso asfáltico lá assim, tão rápido, né? Mas a gente, com a nossa articulação, nosso setor de engenharia, planejamento, estamos ligados em todos os programas, tudo que pode acontecer. E aqui vai o meu abraço, meu agradecimento a essa equipe de Águias, que estão ligados sempre. Então, logo iniciam-se essa pavimentação lá na Constância, aí nós fechamos com pavimentação na Fazenda Loma, nós fechamos com o recapeamento na Júlio de Castilhos, nós estamos lá, então, iniciando na Constância, nós fizemos lá 300, 400 metros lá na Rua Augusta Alta, vamos fazer através do projeto PIA na Rua Augusta Baixa, em frente à comunidade, e estamos pleiteando também o pão e vinho lá na região alta. Todas as regiões serão contempladas com algum metro de asfalto, e eu sempre digo aqui, a gente precisa não criticar o que não tem, mas agradecer os avanços que estão chegando. Se é pouco asfalto, se é um pouco mais para uma comunidade, para outra, mas vamos lá. Quem nunca teve um asfalto, quem nunca teve uma pavimentação, ter essa esperança de iniciar, já é um bom caminho andado. E ali na Marechal Deodoro, na Constância, a gente também está analisando um aterro ali que está tramitando no PAC, também uma saída alternativa por cima lá, que os moradores tanto querem, é uma rota alternativa fora de qualquer tragédia. Tudo isso está sendo analisado, leva um pouquinho mais de tempo, mas está sendo analisado. Quanto à questão dos poços artesianos, duas comunidades muito prejudicadas com a estiagem, que é a Serrinha e lá no Parobé. Na Serrinha já concluímos a perfuração do poço artesiano, deu água, muita água lá. Agora o desafio é fazer o quê? Fazer um levantamento da rede da água em específico, né? Fazer essa captação desse recurso para que a gente possa, talvez em parceria lá com a comunidade, com os moradores, fazer essa rede o quanto antes e fazer essa água chegar para os moradores. Desde que eu sou criança e eu nasci na Serrinha, sou de lá, a gente ouve falar nessa questão da água. Então,
1: enfrenta o problema lá.
0: Exatamente. Graças ao nosso querido secretário, o Brum lá, o Edvilson Brum, que nos forneceu as máquinas lá da Secretaria da Agricultura, eu digo, vai aqui o nosso agradecimento, independente de partido, a gente conseguiu perfurar esse poço lá na comunidade da Serrinha, estamos lá no Parobé, quem sabe logo a gente tem essa notícia de que dê água lá também, porque são duas comunidades muito castigadas. Então estamos trabalhando em várias frentes, em vários temas, e Roca Salles vai evoluir bastante no setor primário também.
1: É uma situação que a gente sempre vem, a questão da falta d'água é bem complicada. A gente teve, inclusive, agora há poucos mês passado, em Cornel Pilar, né? Onde precisou a abertura de um novo posto, e esse novo posto é cerca de menos de 100 metros de distância de um antigo que, infelizmente, não tinha mais água suficiente, né? E aí, às vezes, tem que se perfurar em vários pontos, né, prefeito, para conseguir encontrar água de qualidade e água que vai suprir também na cidade. Não adianta construir, perfurar o poço, deixar lá e fazer todo o trabalho, perfurar assim, né? E depois deixar aquele poço lá que não tem água suficiente, né?
0: Isso. Nós estamos com uma situação dessa de Lamar, onde tem o poço e falta a ligação elétrica lá no Três Pinheiros, tá? Tem o poço, a gente precisa dar uma ajeitada na rede também, que é uma rede conjunta lá com a comunidade do Maracanã. Lá também tem 6 ou 7 famílias que também precisam de água, e a gente está vendo isso também. Tem um recurso do deputado Lucas, se eu não me engano, que a gente está licitando também lá uma melhoria lá para aquela região. Mas lá já tem o poço. Então a gente precisa apenas adequar a rede da água para que a gente possa lá também ter uma água de qualidade lá naquela comunidade.
1: O senhor falou da rota pão e vinho, aí é uma situação um pouco mais delicada e com recurso, envolvendo recursos também um pouco mais elevados, né? Como é que está esse trabalho, essa tramitação? Eu sei que já teve emenda da bancada federal, que foi feito um trajeto, uma parte de Santa Teresa, uma parte de Roca Salles, está andando, mas às vezes muito demorado, né? E recurso estadual e também recurso federal. Qual é a... E eu sei que tem um projeto também da própria MAT, da UNVAT, também para buscar isso, da SIC Regional do Vale Taquari. É um conjunto grande que tu vai ligar, na verdade, o Vale Taquari com a Serra Gaúcha, né?
0: É, exatamente. O que está acontecendo hoje? Esse trajeto que a gente está fazendo no Murige, que às vezes as pessoas questionam a capacidade da empresa, né? E que demora isso ou aquilo. É normal isso, tá? A empresa ali fez algumas intervenções importantes

0: Eu digo aquele aterro que desbarrancou ali, foi tudo dentro do rio. E agora, esse trecho é um convênio município Dyer, onde o município dá 10% de contrapartida. Por que demorou esse convênio? Porque logo após as tragédias, toda a estrada teve que ser, digamos assim, remapeada, inclusive nos boletins de medição e valores. Então, isso demorou para tramitar no Dyer, foi aprovado, agora a gente está lá com a empresa, ela nos apresenta os boletins de acordo com o andamento da obra, e a gente vai pagando a parte do DAE e a nossa parte. Ponto. Esses são os 2 ou 3 quilômetros ali do Morige. O que a gente está pleiteando agora, e a gente fez porque hoje o governo do estado tinha esse projeto lá no Funrigs, em torno de 160 milhões, toda a rota, de Roca Salles, Santa Teresa até Antagordo.
1: Sim.
0: Aí pediram e solicitaram, por exemplo, o trecho de Roca Salles, ele estava na faixa de 56 milhões, só o trecho de Roca Salles. Mas tinha intervenções até de desapropriação. Então a gente analisou esse projeto e nós conseguimos fazer um remapeamento de percurso, se é que é esse o termo, e nós conseguimos baixar o nosso projeto para 32 milhões, 33 milhões. E aí o governo viu com bons olhos isso, tá? Então, a princípio, a gente está tramitando isso no Funrigs. Nós estamos com todas as nossas forças políticas, por que não dizer isso, para que isso também seja aprovado antes.
2: É porque o Funrigs tem prazo.
0: Isso, né? até fevereiro de 2027. Nós precisaríamos dessa aprovação e o governo viu com bons olhos essa baixada de valores. Todos os municípios fizeram esse remapeamento de valores e parece que o projeto completo está em 80, 90 milhões. O prefeito Álvaro, que é o presidente da MAT, está lutando com todas as suas forças também para nos ajudar, porque isso, falar em turismo na região, falar no Cristo de Encantado, na futura Arca em Roca Salles, nós precisamos logística. As pessoas não vêm passear na estrada de chão. Então precisa asfalto, precisa logística boa para receber os nossos turistas. Então, é também, além de uma rota alternativa para a Serra Gaúcha e uma futura enchente, é uma rota turística, que aquela região é linda, Dilamar. Ali, nós começamos aqui no Murige, enfim, vai pelo Santo André, Campinhos e Holanda, é uma região linda que tem um potencial turístico enorme, mas precisamos dar condições para que o turista venha nos visitar.
2: Muito próximo, né, da Serra Gaúcha.
0: Isso.
2: O senhor falou agora em Arca. Como é que está? Esse é um projeto que não é municipal, né?
0: Não.
2: É uma questão privada, né? E esse projeto está em andamento?
0: Está em andamento, segundo o presidente Eduardo da associação, e aqui também um agradecimento à associação que nos ajudou, entregou aquela praça linda que ficou lá, no centro de Roca Salles. Parece que estão adquirindo a área, tá? Eles não dizem onde é, vai ser um lançamento que eles querem fazer um ato. Estão em fases de aquisição, não sei se a pessoa vai doar a área ou não, enfim. Mas é um projeto que está andando e está na pauta da associação para que a gente possa concluir isso. E cabe ao poder público, não é um projeto do poder público, mas dar condições, né, de onde for a área, logísticas, enfim, para que a gente possa receber nossos turistas com bem-estar, com conforto nesse símbolo também.
2: Acho que a partir do Cristo Protetor nós tínhamos um outro momento, né, que de Encantado, e nós temos possibilidade da Arca em Roca Salles. Prefeito de Antagorda também falava sobre o monumento Nossa Senhora lá em Antagorda. Nós temos o Caminho da Fé no município de Relvado, outros eventos também, nossa região aqui, a Gruta em Doutor Ricardo. Então nós precisamos ter esse momento e aproveitar essa questão, esse viés da questão turística no Vale Taquari. Né?
0: E tem um detalhe, Dilamar, os municípios precisam se preparar para a nova reforma tributária.
2: Isso.
0: Onde a tributação será no consumo e não na produção. Isso vai alterar muito, as pessoas não estão se dando conta disso e nós, Roca Salles, em 2029 já perderemos com isso, se o cenário continuar agora, entre 7 a 8 milhões de ICMS. Então é preocupante. Sim. Nós precisamos se preparar para consumo e não mais para a produção.
2: Uhum. E como é que vocês estão trabalhando isso, que é uma preocupação que se tem muito grande dos atuais prefeitos e futuros prefeitos também, e para o município, né?
0: Uhum.
2: Porque tem muitos municípios que, dependendo da situação, ficarão inviabilizados.
0: Inviabilizados. A gente espera uma mudança do governo federal nessa pauta, mas como nós vamos preparar? Com cidade bonita, turismo. Né? Rede hoteleira, enfim, símbolos. É isso que a gente precisa fazer a partir de agora, e a gente gente, em parceria com a público-privada, só o público não vai conseguir. Então a gente precisa da parceria privada das pessoas para que a gente possa deixar nossa cidade impecável, para que os turistas venham e consumam dos nossos produtos.
2: Tem novidade no ginásio, prefeito?
0: Nossa, uma reforma muito grande lá. Antigamente, quando se falava em reforma no ginásio, era uma lixação no soalho e pronto. Não, agora a gente arrancou o soalho, pintamos vestiários novos, banheiros totalmente reformados, o assoalho é padrão futsal brasileiro, uma coisa de outro mundo, ginásio pintado por dentro, por fora. Próximos dias, inauguração dessa grande obra também, um investimento de quase 800 mil reais lá, ao qual a gente conseguiu da Secretaria do Esporte, pelo secretário então Gaúcho da Geral, e nós tivemos uma contrapartida também, mas está ficando lindo, lindo mesmo o nosso ginásio, e logo logo teremos a inauguração. E eu estou combinando com o Jean, o nosso coordenador de esportes, para nós trazermos alguns nomes aí de ex-jogadores, enfim, talvez a CBF, enfim, vai ser um grande ato de inauguração dessa obra também.
2: Tem ideia da data ainda?
0: Parece que é em junho, eles vão entregar até final de maio toda a obra, e eu acho que é dia 9 de junho, mas a gente vai anunciar isso.
2: Uhum. A questão do atendimento hospitalar, e estão pleiteando também esta nova área, um valor de mais de 50 milhões de reais para um novo hospital, né? Que infelizmente é um local que precisa sair daí, né? Aos poucos precisa se pensar, investimento alto, claro, mas precisa se pensar num novo projeto, né, prefeito?
0: Exatamente, nós tivemos contato, o primeiro contato, porque eu fiz uma licitação para fazer o projeto, né? Sim. São 500 mil reais, a empresa de Santa Catarina, de Concórdia, ganhou, Ferrari Engenharia, uma empresa consolidada no meio hospitalar. Nós tivemos um primeiro contato essa semana, pedi para que agilizasse o quanto antes, o prazo são 6 meses para apresentar esse projeto, um hospital de 5 mil metros quadrados, né? E então eles nos prometeram entregar antes do tempo, porque eu preciso, com esse projeto, ir lá pleitear o recurso do próprio hospital. Então, a gente parece que há garantia lá do Funregs nesse recurso, mas não apresentamos ainda o projeto. Então, licitei o projeto, recebemos esse recurso do projeto também via Funregs. Então, agora a gente licitou o projeto e eles vão, próximos dias aqui, visita aqui em Roca Salles, vão começar esse projeto. E seria, né, assim, uma obra de grande valia. Nosso hospital hoje está em condições, lindo também, né? Gerador, enfim, o segundo piso lá muito bonito, logo logo vai, os leitos vão estar em funcionamento, mas é aquilo, a gente precisa tirar daí para que se afaste qualquer, porque o hospital tem que estar numa área onde possa atender as pessoas, né, que eventualmente são afetadas. Lá também, na 21 de abril, estamos concluindo um posto de saúde lá, onde pretenderemos, junto com o secretário Marino, colocar mais uma equipe de ESF. Então as coisas estão andando, há falhas ainda no atendimento, claro, a gente erra, não acerta tudo, mas a gente quer errar o menos possível para que a população que já foi tanto sofrida não tenha mais percalços em atendimento de saúde. E é isso que a gente pleiteia nesse momento.
2: Bom, obrigado, prefeito, pela participação aqui na programação da Rádio Encantada, né? O assunto vai fluindo e a gente vai fazendo. A pauta era a gente falar assuntos diversos, né? E o assunto vai fluindo conforme a gente vai conversando e destacando o que está sendo feito na comunidade de Roca Santos. Obrigado pela participação.
0: Obrigado, Dilamar. Sempre de um bom aproveitamento vir aqui, sentar, conversar, expor para a população, ouvir críticas também. Há críticas que a gente até tem críticas assim que tu nem dá bola, mas tem críticas que tu olha, isso daria para fazer. Então a gente está junto com a comunidade, o poder executivo não é um poder alheio à comunidade, a gente ouve as pessoas para fazer esse processo de reconstrução da nossa cidade. Então, obrigado pelo tempo, e a gente manda um abraço a toda a comunidade Roca Salense nessa segunda-feira. A segunda-feira é bom para iniciar os trabalhos, então um abraço a todos e um bom dia.
2: 9:02, com isso nós vamos também agradecendo a companhia, a sintonia, e prometendo voltar no Bom Dia Região dos Vales amanhã a partir das 5 horas. Vem aí o Igor Lopes com o Show da Manhã.
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4: Oba, oba, oba. Bom dia, bom dia, bom dia, bom dia pra você. 9:01, 10 graus e a temperatura no Vale do Taquari. Salve, salve, segunda-feira, meu povo. 11 de maio de 2026, o nosso show da manhã tá no ar. Vamos juntos até as 11. Você pede a sua, manda alô, manda abraço, manda beijo. Faz aquela homenagem para os aniversariantes do dia. Sim, temos o nosso telecar no meio do show da manhã. Ainda tem a previsão do tempo, as informações da polícia, horóscopo e muita música boa. 51999881543 é o nosso maravilhoso WhatsApp para você participar. 51999881543. 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Hoje, dia 11, é dia da integração do telégrafo no Brasil e dia nacional do reggae. São as datas comemorativas nesse 11 de maio. Tá no ar, o meu, o seu, o nosso. O Romance Rosa.

0: Você merece cachê, Zé Lovais com Wesley Safadão no show da manhã. André Renner, Vou Pedir aos Anjos e Ed Brito e Samuel, O Romance Rosa. Aos corações apaixonados, 9:11, 10 graus e a temperatura no Vale do Taquari. Vamos encarar, senhoras e senhores, friozinho, né? Cruz incrédulo, rapaz. Meu Deus do céu, olha... Pelo menos aqui na 7 de setembro, 792, o sol está dando as caras nesse momento, então a temperatura deve subir um pouco, né? E falando em temperatura, na sequência eu vou trazer a previsão do tempo com o pessoal da Metsu Meteorologia. Mas antes, deixa eu trazer o recado dos nossos parceiros horário. 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Eu disse Algarve Piscinas. 9:14, vamos à previsão do tempo com a Metsu Meteorologia.
1: Uma massa de ar seco e frio associada a um centro de alta pressão atua sobre o território gaúcho nesta segunda-feira. Será um dia com cara de inverno. Hoje, no Vale do Taquari, o sol predomina ao longo do dia, com o céu claro sem nuvens em muitas áreas. A temperatura nessa madrugada ficou próxima ou abaixo dos 5 graus em grande parte da região. Até chegamos a ter em alguns microclimas da região, especialmente em áreas com altitude inferior a 100 metros, marcas de 1, 2 graus de temperatura mínima. Durante o dia não aquece muito e as máximas devem ficar entre 16 e 18 graus. Depois, no fim do dia, volta a esfriar rapidamente. Essas marcas abaixo dos 5 graus são compatíveis aí com formação de geada, apesar de não termos ainda alguma informação definitiva. Temperatura pode cair até por volta de 7 horas da manhã, são 6:30 agora, então o frio ainda deve ser muito forte nesse começo de manhã. Bem, na terça, quarta, quinta e sexta, Alexandre, o tempo segue firme com o predomínio do sol, mas podem aparecer algumas nuvens no céu. Vamos ter a temperatura subindo mais na parte da tarde, entretanto as noites e madrugadas vão seguir geladas, com mínimas como as de hoje, que voltam a ficar próximas ou abaixo dos 5 graus, em grande parte da região. Então, alguns microclimas ainda terão marcas, especialmente aí terça, quarta e quinta-feira, com mínimas que podem ainda se aproximar até mesmo de 0 grau de temperatura. É um cenário ainda favorável, portanto, à formação de geada.

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0: Estamos de volta, senhoras e senhores, 9:19. 11 graus e a temperatura subindo com o aparecer, com o abrilhantar do sol. É, agora sim, né? Agora vai ser bom, agora vai ficar bom, né? Depois de um amanhecer gélido, com aquela geada marota, 11 graus de temperatura no Vale do Taquari. Eu achei que o sol ia aparecer só à tarde, viu? É, confesso pra você. O nosso show da manhã, vamos aos recados dos ouvintes, 9988-1543. Abraço pro Luciano de Araújo Conceição. Ele tá mandando música pra Nádia Proto. É isso, Luciano? Abraço pra ti, obrigado pela audiência. Tem 1, 2, 3, 4 áudios dele aqui, eu ouvi todos, e ele tá mandando uma música pra ela. Fechou, abraço, meu querido. Obrigadão pela audiência. Vou ver se eu acho a música aqui que tu mandou, tá? Pra gente rodar também no show da manhã. Abraço, Luciano de Araújo Conceição, mandando música pra Nádia Proto. Valeu! Alô, Sandra Reis de Roca Salles. Bom dia, Igor. Toca aí, vai que bate um vento. Deixa pra mim. A música do Fidumi Jeca com Rio Negro e Solimões. Vai que bate um vento, né, Sandra? Meio perigoso, né? Tá frio? Vou bater um vento, né? Valeu, Sandra. Beijo no teu coração. Excelente semana pra você, viu? Ainda o Paulo Gritti. Bom dia, ótima segunda-feira pra todos nós. Toca a música do Rainha Musical, o Guardanapo. Ah, faz tempo que a gente não toca, né? Esse guardanapo amassado, diz como é que eu tô. Eita, nós. Deixa pra mim que eu vou rodar daqui a pouquinho. Valeu, meu querido Paulo Gritti. Ainda, o Ayrton Fontana. Bom dia. Paguei a carne sexta-feira pros guris da obra do meu aniversário. Eita, aí sim, hein? E mandou foto aqui, cara, que é pra comprovar. É, bom, esse Ayrton, hein? Que contratação, hein? Mas tá bonito, hein? Rapaz, tá bonita a carne, hein, cara? Tava bonita, né? Acho que não sobrou nem o osso, né? É. Manda um abraço aí pro Nori, o Cheto, o Natalinho, o Simon e o Daniel. Manda Chico Amado e Xodó, tem alguém no seu lugar. Ai, que maldoso, hein? Abraço pra ti, Ayrton. Obrigadão pela audiência, tudo de bom. É, aniversário tava bom, hein? Bom, eu fiquei sabendo aí que foi sexta, sábado e domingo a festa. É isso mesmo, Ayrton? É, acredito que sim, né?
1: Bom dia, Igor.
0: Bom dia.
1: Pode ser pai, Fábio Júnior. Obrigada. Boa semana pra você. Tudo de bom.
0: Valeu, Circe Giovanella. Obrigadão pela tua audiência. Excelente semana também. Ainda a Eli de Donatiteles. Tá pedindo uma informação aqui, já vou te responder, tá bom, minha querida Elid? Obrigadão pela tua audiência, boa semana aí! Oi, bom dia, pode tocar Renan e Raí, a música Alô Minha Vida. Obrigado, abraço, a Verônica Duarte. Alô, Verônica, obrigadão pela tua audiência e pela companhia. Vai ter um telecaro pra ti, viu? Daqui a pouquinho aí, né? Fiquei sabendo que tava de aniversário sábado, né? Um abraço, tudo de bom? A Cleide Tasca mandando o seu bom dia. Alô, Cleide, obrigadão pela tua audiência.
2: Bom dia, meu amigo Igor.
0: Bom dia.
2: Celeste e a minha esposa Jurema, estamos aqui na cozinha irada do fogão. Hoje estamos namorando o fogão.
0: Opa!
2: Fogão além.
0: É.
2: Tá quentinho aqui, tá quentinho por fora e o chimarrão por dentro.
0: Coisa
2: tá bom, Igor?
0: Bom demais.
2: Ó, toca aquela música lá do Coladinho pra nós.
0: Pra dançar, tá? Coladinho?
2: Aí nós vamos dançar bem coladinho.
0: A noite inteira, esposa, eu acho que eu sei, tá? Qual é que é.
2: Eu e a nega véia estamos aqui meio com frio lá do fogão ainda, mas nós vamos se esquentar no dançar.
0: Ô, oh, coisa
2: tá
0: boa.
2: Tá bom, meu amigo Igor?
0: Pode
2: um
0: deixar.
2: Um abraço, uma boa rádio, um bom dia.
0: Valeu.
2: Vai pra todos os ouvintes, tá bom, Igor?
0: Fechou.
2: Valeu.
0: Vou colocar na sequência o João Gomes aqui, então, pra cantar pra gente, pra dançar coladinho, coladinho. O Dilamar adora essa aqui também do João Gomes, né? É, o Dilamar, ele adora, ele fica dançando ali no jornalismo. Vou tocar na sequência, valeu, Lécio, Dona Jurema. Excelente semana pra vocês, do ladinho do fogão, hein?
3: Aqui é a Simone Pedicini. Eu queria mandar uma música pro sogro, que sábado ele vai completar 91 anos de idade. Quero mandar a música Rosa Branca.
0: Rosa Branca, valeu, Simone, manda o nome do sogro aí pra gente fazer homenagem pra ele daqui a pouquinho.
4: E aí, eu queria saber quem ganhou
0: os prêmios?
4: Kit da Erva Mate da família, segunda.
0: Segunda de tarde?
4: Sexta-feira de manhã. É que eu não ouvi.
0: Tá bom, tá certo, eu vou passar pra ti daqui a pouquinho. A sexta foi na sexta-feira à tarde, de manhã a gente fez das pantufas, mas eu mando pra você, tá bom, Mari? Obrigadão pela audiência.
5: Bom dia, Isabel, tá escutando. Eu e meu filho tomando um chimarãozinho aqui na sala. Um abração, manda uma música boa pra nós. A tampa da panela.
0: Alô, Isabel Miranda Costa, um beijo no teu coração.
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0: Vamos dançar forró? É pra dançar coladinho, coladinho.
7: Vamos dançar forró.
0: É coisa boa. Excelente segunda-feira pra você ligado aqui na

0: negra, Sônia.
1: Alô, Luciano Hoffmann, de Passo Fundo para o Mundo. O homem tá sofrendo, eu acho, hein? Cruz e credo. Uma segunda-feira, 9h29 da manhã. E ele me pede a foto 3x4. Chora, coração. Essa aqui a cerveja abre sozinha, vai.

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1: Olha nós de volta aí, 23 para as 10, 11 graus e meio, a temperatura no Vale do Taquari, o nosso show da manhã nas ondas queridas da Rádio Encantada. 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Tá aí ele, o nosso querido Dilamar dos Passos e as informações da polícia. Ô, Dilamar.
2: Maravilha, bom dia.
1: Tudo bom?
2: Gelado de manhã, né?
1: Gelado.
2: Agora deu uma melhorada, né?
1: Agora tá ficando bom, né?
2: Mas amanhã também. Toda semana frio, né?
1: É. O Neto Santos, ele mandou aqui, bom dia, o frio tá pegando. É.
2: Tá pegando, sim.
1: É, tá feio o negócio aí. Pegou bem, né? Porque olha a geada.
2: Na região mais alta aí tivemos a geada, né? É. Doutor Ricardo, Vespasiano Correia, Antagorda, que tem registro, Nova Brécia.
1: O interior aqui, acho que aqui em Linha Chiquinha pra cima também acho que teve.
2: Ah, deve ter.
1: Deve ter tido aí.
2: Acredito, vamos que sim.
1: O interiorzão aí deve ter pegado já.
2: Parte mais alta, né?
1: É, isso aí. E aí, Dilamar, tava frio então quando tu chegou na rádio hoje?
2: Tava gelado, irmão.
1: Gelado,
2: tava irmão. Gelado, gelado.
1: Gelado, bom também. E as informações da polícia?
2: Tão, vamos lá então, em nome da Almeida também. 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Pois bem, em uma ação da Draco, departamento de Lajeado, né, da polícia, resultou na apreensão de mais de 53 quilos de maconha e quase meio quilo de cocaína. Fato que ocorreu ontem no bairro Santo André, no município de Lajeado. O cidadão, inclusive, foi preso, já tinha diversos antecedentes criminais. Segundo a polícia, a droga está avaliada em mais de R$1 milhão. No sábado, um Peugeot pegou fogo na estrada do Cristo Protetor, via de acesso, né, ao nosso Cristo Protetor aqui de Encantado. Houve queima aí total deste veículo. Policiais da Polícia Rodoviária Estadual de Casca atenderam sábado uma colisão frontal que envolveu um micro-ônibus e também um veículo, um Fiat Uno. O condutor do veículo, Pedro Baldissera, 72 anos de idade, morreu vítima deste acidente. A esposa precisou de atendimento médico. Já ontem, no final da tarde, uma caminhonete saiu da pista no município de Coronel Pilar, no Vale dos Vinhedos, e acabou capotando. O condutor precisou de atendimento médico. Já na esquina da Miguel Luiz Preto com a Monsenhor Scalabrini, foi registrado, próximo à Câmara de Vereadores, um acidente de trânsito. O motociclista precisou de atendimento. Já no acidente seguido de incêndio, foi registrado ontem à noite, na estrada que liga Encantado a Relvado, comunidade da nossa comunidade da linha Santa Terezinha. O veículo saiu da pista e depois pegou fogo. A Polícia Rodoviária Federal prendeu um homem com diversos medicamentos proibidos pela Anvisa. A ação ocorreu na 386 em Marques de Souza. Foi abordado em um Etios, placas de Shangri-La, com 4 pessoas. Com um deles, a polícia encontrou 15 frascos de enantato de testosterona, 10 frascos de caneta aí emagrecedora, 15 cartelas de Pramil, utilizado para disfunção erétil. O medicamento estava então com um cidadão. O passageiro tem 44 anos de idade, Tramandaí diz que teria comprado o material para ele. Em Teutônia, a brigada prendeu um homem de 33 anos, na sábado à noite, estava com uma motocicleta e também com ele a polícia encontrou pelo menos 15 porções de cocaína, dinheiro e o celular. Um homem de 35 anos foi preso, suspeito de incendiar a casa onde morava a enteada. Fato que ocorreu no município de Garruchos, inclusive ela morreu, tem 15 anos de idade. Garruchos é próximo aí a São Borja, na divisa já com a Argentina. Uma colisão frontal deixou 3 pessoas feridas na ERS 128 em Bom Retiro do Sul. Um Peugeot 207 e um veículo Mercedes-Benz A200. Sofrendo ferimentos, então, o condutor do Peugeot, 43 anos, e 2 caroneiros. Uma mulher de 47 e um adolescente de 17. A polícia de Barros Cassal, com apoio da brigada, cumpriu um mandado de prisão em progresso. Cidadão que teria cometido diversos furtos no município foi preso. Mais uma vez, né? O golpe do falso advogado, né? Lesou um morador do município de Lajeado em R$7.500. A pessoa mandou para ele uma solicitação, né? Dizendo que tinham ganho um processo civil, né? E precisava aí de um valor de R$7.500 para o pagamento das custas. Depois de fazer o depósito, ele percebeu que caiu sofrendo ferimentos, então, o condutor do Peugeot, 43 anos, e 2 caroneiros. Uma mulher de 47 e um adolescente de 17. A polícia de Barros Cassal, com apoio da brigada, cumpriu mandado de prisão em progresso. Cidadão que teria cometido diversos furtos no município foi preso. Mais uma vez, né? O golpe do falso advogado, né? Lesou um morador do município de Lajeado em R$7.500. A pessoa mandou para ele uma solicitação, né? Dizendo que tinham ganho um processo civil, né? E precisava aí de um valor de R$7.500 para o pagamento das custas. Depois de fazer o depósito, ele percebeu que caiu em um golpe. Inclusive, o telefone, né? A

0: tentativa de roubo a uma casa no bairro Pinheiros, em Arvorezinha, na manhã de ontem. O proprietário da casa, né, reagiu e conseguiu desarmá-lo momentaneamente. Depois ele fugiu sem levar nada, a brigada foi acionada e prendeu o cidadão. Já um problema mecânico teria causado o tombamento de uma carreta na manhã de hoje, na 386 Marques de Souza, na linha Peral. Já o corpo de bombeiros de Soledade está mobilizado nas buscas pelo senhor João Erno da Rosa, 78 anos, que está desaparecido em Barros Cassal desde a última quinta-feira. Ele sofre de demência. Em Fontoura Xavier, duas fatalidades ocorreram no sábado. No início da tarde, durante aí o transporte e o carregamento de uma carga de toras de eucalipto, parte dessas toras caíram sobre dois trabalhadores, um deles morreu e outro sofreu múltiplas fraturas e foi levado para atendimento médico. Já no final da tarde, o Daniel Vaz perdeu a vida após cair de um pinheiro araucária que estava colhendo então os pinhões, fato que ocorreu no sábado na parte da tarde. Estas então, Igor, as principais informações policiais manhã desta segunda, em nome da Casa do Real, Almeida Monitoramento e também para a Ótica Red.
1: Valeu, obrigado, Dilamar dos Passos, que trouxe as informações da polícia. Olha quem chegou ali, Dilamar, dá uma olhada ali quem chegou. Olha ali, ó. Olha só. Rosane Colossi está entre nós. Que maravilha. Bom demais receber a visita da nossa querida Rosane Colossi. Já vamos ali dar um abraço nela, né? 13 para as 10, 12 graus e a temperatura. Deixa eu trazer alguns recados aqui rapidinho. Quem é que tá aqui? Vai.
2: Bom dia, Igor. Pode tocar a música dos Atuais. Antes de ir embora. Bom dia.
1: Tá bom.
2: Obrigado.
1: Valeu.
2: Tchau, tchau.
1: Obrigado pela audiência, Maria Isabel, ligada junto conosco. Tudo de bom, excelente, maravilhosa, abençoada semana pra você. E é isso, né? Ah, tem mais gente aqui. Peraí. Abraço pra Ivy Oliveira, diretor Ricardo, pediu Amadão, Amado Batista. Deixa pra mim, eu vou colocar uma música que eu gosto dele, né? O Morro de Ciúme dela. Eita, nós. Essa aí, versão ao vivo, é melhor ainda, né? Abraço, Ivy Oliveira. Doutor Ricardo, do ladinho do fogão, Ivy. A Nircênica, desejando uma ótima segunda-feira, tá mandando abraço pro Luciano Klunk, né? Diz que tá com saudade dele aí, que é pra fazer uma visita, né? Alô, Luciano, ó. Recado no ar, né? Cobrança, viu? É, rapaz. Fazer uma visita aí pra Nircênica, tá bom? Um abraço, tudo de bom?
3: Bom dia, Igor.
1: Bom dia.
3: Que frio é esse, né?
1: É. Chelado.
3: Igor, oi. Roda, me coloca junto com essa dos Atuais aí, que eu gosto dessa música. Bom dia pra você, boa semana.
1: Valeu. Obrigada. Obrigado pela tua audiência, minha querida Ialca Maria Porto. 12 pras 10. Danilo e Davi,

0: sertão do Brasil, morro de ciúme dela. Antes, aí a musical Guardanapo, Danilo e Davi, Não Mexe Nas Minhas Gavetas. 4 para as 10, 12 graus e a temperatura no Vale do Taquari, ó. Intervalo comercial, na volta tem muito mais show da manhã pra você. Fica ligado aqui na melhor.
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2: 10 horas em ponto, 12 graus e meio no Vale do Taquari. Excelente segunda-feira, meus queridos. Vamos encarar. Bora. Semaninha completinha, sem feriado nem nada. Vamos encarar. Friozinho também, que tá louco, né? 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Aí sim, hein? Aí sim, hein? Vamos lá, trazendo os primeiros 4 signos do horóscopo do dia. Áries, Touro, Gêmeos e Câncer. A você de Áries, o dia favorece reflexões sobre relações com amigos, grupos ou projetos coletivos. Você pode perceber novos caminhos mais alinhados ao seu crescimento pessoal. Procure ouvir sua intuição antes de tomar decisões, permitindo que compromissos e pensamentos guiem escolhas importantes a você de Áries. Você de Touro. Assuntos ligados a trabalho, propósito ou imagem pessoal podem despertar uma necessidade de ajustes. A sensibilidade do dia ajuda a perceber oportunidades de evolução e caminhos que estão em maior sintonia com seus valores. Evite decisões precipitadas e confie no seu instinto, você de Touro. Você de Gêmeos, o momento é propício para avaliar crenças, estudos e planos de expansão. Você pode perceber que certos conceitos já não servem mais e que há espaço para atualização. Refletir com calma sobre informações e experiências recentes ajudará a alinhar suas ações com os seus objetivos maiores, você de Gêmeos. E você de Câncer, o dia favorece uma percepção emocional profunda e a compreensão de padrões que se repetem. É um bom momento para liberar antigos medos ou limitações e abrir espaço para decisões mais conscientes. Você de Câncer. Daqui a pouco tem os aniversariantes do dia. 519-9988-1543. Para você participar, fazer aquela homenagem marota, senhoras e senhores. Gustavo Lima e Rick Rangel.

0: Balanço Atuais antes de ir embora. Essa ainda com Paulinho Dil, né? Nos vocais. Leonardo, te amo demais. Gustavo Lima, Rick Rangel. Será que você deixa? Eu sei que você deixa. 10 e 11, 13 graus e a temperatura no Vale do Taquari. Antes dos recados dos ouvintes e os aniversariantes, deixa eu trazer um recado dos nossos parceiros. 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Vamos a eles, os aniversariantes do dia, senhoras e senhores. Vamos lá, vamos encarar, né? É, rapaz, aí que eu quero ver.
1: Feliz aniversário.
0: Deixa eu mandar os parabéns para nossa ouvinte, Verônica Duarte, tava de aniversário no sábado ainda. Alô, Verônica Duarte, parabéns, saúde, paz e prosperidade, tudo de bom. Abração para você e para toda a tua família. Tá sempre ligado aqui na Rádio Encantado. Saúde, saúde, saúde, que o resto a gente corre atrás. Quero mandar um abraço também para Graziella Gueno Lorenzi, também tava de aniversário no sábado. Alô, Graziella, parabéns, saúde e prosperidade para você. Quero mandar um abraço para quem tava de aniversário ontem. Acredito que seja ele, né? O nosso querido Gilmar Chu. Alô, Gilmar, parabéns, saúde, prosperidade, saúde, saúde, saúde. Quer sabendo que a festa começou ontem e vai até quarta-feira, é isso mesmo, Gilmar? Opa, aí sim, hein? Coisa querida. Grande Gilmar Chu, taxista. Saúde, prosperidade, meu querido, também tá sempre ligado aqui na Rádio Encantado. Aí sim, sim que a gente gosta. Vamos aos aniversariantes de hoje? Vamos lá que tem recado de ouvinte aqui. Vamos ouvir. Vamos com calma, bora.
2: Na sexta-feira, a Simone Pedersini quer mandar a música.
3: O Jandir
2: Pedersini, que sábado vai completar 91 anos de idade.
0: Só sábado.
2: Mando um feliz aniversário pra ele.
0: Tá bom.
2: A música Rosa Branca.
0: Feito o registro. Parabéns antecipado pra ele. Pelo jeito, aí sim, né? A festa começa hoje segunda e vai até sábado, né? Ah. Alô, Simone Maria. É Maria Risse, né? Abraço, beijo no coração. Ô Igor, hoje quero homenagear a vovó centenária, dona Alzira Ana Viter, que está completando 100 anos de vida. Recebe a homenagem da família e também da ministra extraordinária da Sagrada Eucaristia, Maria Marchetti, é isso? Uma música à sua escolha. Ô, oh, coisa boa. Alô, Maria de Lourdes Marchetti. Alô, minha querida dona Alzira Ana Viter. Hoje completando 100 anos, que maravilha! Alô, dona Alzira, saúde, saúde, saúde, a senhora, tudo de bom. Muitos e muitos anos de vida, a festa vai estar boa aí. Eita, coisa boa. Quem sabendo que vão fechar até a rua aí que a senhora mora aí. É, vai estar bom demais da conta o negócio aí. Casa cheia, hein, dona Alzira? Parabéns, 100 anos, que maravilha! Saúde, saúde, saúde, saúde, tudo de bom. Ainda, fazer uma homenagem antecipada também. A Nadir, lembra da Circe Golini, os avós, o pai Evandro e a mãe Miriam e também a Manister estão homenageando a Cecília. Ela que vai estar de aniversário amanhã. Alô, Cecília! Pessoal de Bento Gonçalves. Cecília, saúde, saúde, saúde, tudo de bom. Fazendo homenagem antecipada pra você, aniversário amanhã. Mas a homenagem tá aí. Do vô Leudacir, da vó Nadir, do pai Evandro e também da mãe Miriam e também da mana Esther. Parabéns, Cecília! Alô, pessoal aí de Bento Gonçalves, também ligados aqui na Rádio Encantado. Um abraço todo especial pro nosso querido homem mais cheiroso. Era cheiroso na Nova Morada, agora em Santa Cruz do Sul ele continua cheiroso também, né? Grande Jorge Namir de Freitas, de aniversário hoje. Alô, Jorge! Parabéns, parabéns, parabéns, meu queridão! Saúde e prosperidade. Eu acho, como ele tá em Santa Cruz do Sul, a Oktoberfest vai começar mais cedo por causa do aniversário dele, hein? Acho que a Oktoberfest vai começar mais cedo, hein? Ei, alô, Jorge, na minha de Freitas. Parabéns, meu querido. Saúde, saúde, saúde pra ti, meu queridão. Quando der as caras aqui por Encantado, passa na rádio de novo, hein? Chega aí. E quero mandar uns parabéns também pra gerente do Desco Super Atacado, tá de aniversário hoje. A Julie! Alô, Julie Reginato, parabéns! Aniversário, feliz aniversário. Saúde, paz e prosperidade. Ó, você que for no Desco hoje, vai lá dar um abraço na Julie, hein? Ó, Julie, eu vi na rádio que tu tava de aniversário hoje, hein? Vim te dar os parabéns. Alô, Julie Reginato! Saúde, paz e prosperidade pra você, tudo de bom! E quero mandar os parabéns também, deixa eu ver aqui, ó, para a Denise Saldanha, também tá de aniversário. Alô, Denise! Saúde e prosperidade pra você, abraço pra toda a tua família. E aos demais aniversariantes do dia, que Deus abençoe hoje, amanhã e sempre. São os votos de todos aqui da Rádio Encantado.

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0: 10h21, 13 graus e a temperatura no Vale do Taquari. Fui ali fora um pouquinho, o sol tá bom, hein? O sol tá uma maravilha. 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É isso aí. Abraço pra Mari Vaz, bom dia, Igor. Delícia de frio. Hoje queremos homenagear nosso colega aqui da Fubica. Ele esteve de aniversário no sábado. É... McKellen, é isso, né? Toca uma música bem boa, se possível, uma do Rogério Magrão e banda. Deixa eu pegar aqui, ó, Rogério Magrão. Rogério Magrão é bom demais da conta. Vamos tocar o quê aqui? Vamos tocar o Coração Pirou pra ele, pode ser? É o McKellen, é isso? Alô, Mari Vaz, alô, pessoal da Fubica. Obrigadão pela audiência de vocês, parabéns, McKellen. Ele abriu a mão aí, Mari Vaz? Me conta, ó, bem baixinho, bem baixinho, bem baixinho. Me conta esse segredo, ele pagou alguma coisa aí na Fubica? Hã? Saiu aí um pastelzinho, alguma coisa assim ou não? É, isso aí me conta bem baixinho, não é segredo. Alô, McKellen, tudo de bom pra ti? Abração, meu querido. Quero mandar um abraço aqui pra Terezinha, tá aí em Bé. Alô, Terezinha Petroli, tudo de bom. Obrigadão pela audiência, pessoal de Imbé. Quem mais tá aqui?
1: Bom dia, Igor.
0: Bom dia.
1: Uma boa segunda-feira pra ti, mas tu tá me castigando, né? Igor, quero oferecer uma música pros meus amigos de Jacarezinho, pra Edith, pra Letici, pra Mari Agostini, pra Nestor Agostini, pro meu irmão Adilada, Bonita Bato, minha cunhada Clarice, pra minha irmã Silvana, meu cunhado Jair, pra minha irmã do Lambari, pra você, pro meu primo Gilmar Cardoso da Silva, que tá trabalhando no Cotrica, ele é pedreiro, e pra vó.
0: Tá bom.
1: Hoje eu quero a música de Chico Rei Paraná. Toca essa música, porque eu te fico pedindo música e tu não tá tocando a minha música.
0: Qual a música do Chico Rei?
1: Eu ofereço pra ti também, pro Dila e pro Daniel Arco, que é meu amigão. Não consigo mais falar com ele.
0: Não consegue mais falar com ele, é. O horário é complicado, né? Deve ser isso aí. Tu pediu Chico Rei Paraná. Barbaridade. O que eu vou tocar aqui do Chico Rei Paraná aqui? Vou escolher uma das boas aqui do programa. Beleza? Pode deixar que eu vou escolher uma do Chico Rei Paraná pra ti, pra gente pagar esse pedido musical aí. Pode ser? Eita, nós, hein? Pra sofrer, né? Pra sofrer, pra judiar nessa segunda-feira. Pelo amor de Deus. Alô, Juleide, tudo de bom pra ti?
2: Bom dia, Igor. Bom dia. Tô te ouvindo.
0: E aí, Nelei?
2: Escutando o programa, radinho a pilha.
0: É, sem luz ainda?
2: Desde quarta-feira, sem luz. É. Não veio ninguém aí.
0: Que legal!
2: Brincadeira, né?
0: É, brincadeira tem hora. Brincadeira tem hora. É, rapaz. O negócio tá feio mesmo, né? Tá feio, mas tá parelho. Sabe, Nelei? Que não é só você que tá sem energia elétrica, né? Nós temos a torre da nossa co-irmã, a Rádio Onda, em Roca. Também tá sem energia elétrica desde quarta-feira também, cara. É, tá judiado o negócio. Judiado. É. Que loucura, rapaz. Que loucura. Valeu, Nelei. Tudo de bom pra ti. Obrigadão pela audiência. Vamos fazer umas orações. Eu já disse que nós temos que marcar um Pai Nosso por conta da energia elétrica, né? Alô, Luciana Marques. Ótima semana. Tudo de bom pra ti. Tá ligada junto conosco em Santa Terezinha. Valeu, valeu, valeu, valeu. Um beijo, Luciana. A Inês Colasial mandando seu bom dia. Tere Lisboa pediu Marília Mendonça. Vamos tocar daqui a pouquinho.
3: Bom dia, Igor. Tudo bem?
0: Tudo bem.
3: Estou na escuta do programa. Show da manhã. Hoje, um frio que nossa, né? Agora tem um sol muito lindo.
0: É.
3: De tarde vai melhorar.
0: Vai ficar bom, vai ficar bom.
3: Foi uma música bem bonita, alegre, para alegrar nossa manhã de segunda-feira.
0: Tá bom.
3: Ofereço para as minhas amigas e vizinhas. Um grande abraço e um ótimo dia.
0: Valeu, brigadão, tudo de bom, querida Fátima Isabel Fim. A Mari Vaz mandou que fez um positivo, né? O McKellen pagou, então. Aê, McKellen, aí sim, hein? Tudo de bom, meu queridão. Saúde e prosperidade. É, aí viu só a audiência. Eles estão ligados, estão ligados. Aqui, ó, Ivanete Formentini de Coronel Pilar. Bom dia, meu amigo Igor, tudo certo? É, manda um abraço pro meu amor, o Nenê, que sábado ficou campeão nas bochas em Roca Salles. Te mete com o Nenê, hein? Eita, nós! Abraço pras minhas amigas, a minha mãe, o Gema, Benjamin. Toca uma música pra dançar coladinho. É, tá frio, né? Tem que dançar coladinho, pode deixar. Valeu, valeu, valeu, valeu. É a McKellen, né? Eu imaginei que fosse a, mas daí fiquei meio assim, né? Alô, McKellen! Parabéns pra ti, tudo de bom. Obrigadão pela audiência, é McKellen, McKellen, né? Beijo no coração, brigadão. Vamos lá com esse quatro signos horóscopo do dia, que eu tô falando bastante hoje, hein? Eu acho que é o café, eu acho. Leão, Virgem, Libra e Escorpião. Você de Leão, relações importantes podem trazer pensamentos valiosos sobre como equilibrar afeto, expectativa e limites. É um bom momento para observar onde pode haver dependências emocionais e perceber oportunidades de crescimento pessoal ou de fortalecimento de vínculos, você de Leão. Você de Virgem, o dia é propício para reorganizar hábitos e pequenas rotinas que impactam seu bem-estar. Você pode perceber ajustes necessários para se alinhar melhor com as suas metas de longo prazo. Confie na sua percepção interna e deixe a intuição guiar as suas decisões práticas, você de Virgem. Libra! Criatividade e prazer ganham destaque, assim como a percepção de padrões antigos que precisam ser transformados. Atividades que tragam expressão pessoal ou conexão emocional podem revelar caminhos mais alinhados ao seu desenvolvimento. Evite resistir a novas experiências, você de Libra. E você de Escorpião? O momento favorece a introspecção e análise de vínculos afetivos ou familiares. Você pode identificar padrões emocionais que podem e pedem revisão, abrindo espaço para maior autenticidade. Confiar na intuição ajuda a conduzir transformações de forma mais tranquila, você de Escorpião.
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0: Aí ó. Zé Neto e Cristiano. Quase todo dia, é quase segunda, quase terça. Ainda mais no frio, cara. Fica mais difícil.

0: direitos iguais, Chico Rei Paraná, aqui no nosso show da manhã, Rogério Magrão e Bando, Coração Pirou, Zenete Cristiano, quase todo dia, 23 para as 11, 13 graus e meio é a temperatura no Vale do Taquari. 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

0: 20 para as 11, estamos de volta. 13 graus e meio no Vale do Taquari. É o nosso show da manhã, senhoras e senhores. Vamos aos recados.
1: Bom dia, Igor. Tudo bom?
0: Tudo bom.
1: Tô pegando um pouco de sol.
0: É.
1: Minha cozinha ali é meio fria.
0: Nada, aí não adianta, né?
1: É.
0: E o fogão? Cadê o fogão?
1: Vamos começar a semana bem. Toca uma música da Paula Fernandes. Não precisa.
0: Tá.
1: Se possível.
0: Tá.
1: Abraço.
0: Valeu.
1: Tchau, tchau.
0: Beijo, Márcia Menini, pra você e pra toda a tua família.
2: Bom dia, Igor. Eu sou a Celi de Roca Salles.
0: Oi, Celi.
2: Quero homenagear a minha neta Valentina Lorenzon Gidoni, que tá de aniversário hoje, completando 9 anos.
0: Alô, Valentina.
2: Uma música bem bonita pra ela.
0: Tá.
2: Os vôs, os pais, os dinos, eles amam muito ela.
0: Tá.
2: Tudo
0: bom.
2: De melhor na vida dela. Um abraço.
0: Feito o registro, alô, Celi Gidoni, beijando o teu coração e parabéns,
3: Valentina, né? Bom dia, Igor.
0: Oi.
3: Um abraço.
0: Valeu.
3: Tudo de bom.
0: Valeu.
3: Que Deus abençoe vocês todos. Queria pedir uma música, as mocinhas da cidade, se fosse possível. Oferecer para toda a minha família, todos vocês da rádio e para todos que estão ouvindo. Um abraço.
0: Da cidade, são bonita e dançam bem. Ei, Iracema Faquini, abração. Tudo de bom para ti, boa semana. Abraço pro Nadílio Correia de Mussum, ligado junto conosco. Alô, Nadílio. Obrigadão pela tua audiência, meu queridão. Os últimos presságios, horóscopo do dia, Sagitário, Capricórnio, Aquário e Peixes. A você de Sagitário. O dia pode trazer maior percepção de oportunidades e ajustes necessários em planos de aprendizado, viagens ou projetos de longo prazo. Vale observar quais expectativas podem estar desalinhadas e confiar em planos internos para fazer escolhas mais acertadas, você de Sagitário. Você de Capricórnio, questões financeiras ou de recursos pessoais podem despertar a necessidade de revisão e reorganização. O dia favorece decisões conscientes e estratégicas, mais alinhadas ao seu crescimento e à sua segurança. Escutar a intuição ajuda a perceber oportunidades que estão escondidas, você de Capricórnio. Você de Aquário. O domingo incentiva a reflexão sobre identidade, autonomia e propósito. Você pode perceber áreas da vida em que precisa liberar velhos padrões para evoluir. A intuição é uma aliada importante para direcionar escolhas que reforcem a sua autenticidade e liberdade pessoal. E você de Peixes, o dia intensifica a sensibilidade, a intuição e a conexão com as próprias emoções. É um momento potente para compreender padrões internos e alinhar ações com o seu real propósito. Momentos de introspecção, meditação ou contato com a natureza ajudarão a integrar esses pensamentos e compromissos, você de Peixes. Agora 17 para as 11, tem mais um recado aqui, deixa eu trazer aqui rapidinho, vamos lá, tem mais dois na verdade, né? Vamos lá, alô Ana Luísa Fussigueiro, beijo pra você, digita aí, rapaz, digita aí que eu já vou trazer teu recado também, tá? O Guilherme Machado de Souza levando a 104,7 na carona, tamo junto! Olha aqui, ó, bom dia Igor, eu sou Noemi Borba de Roca Salles, sentada no sol e tomando aquele mate, quero ouvir o Cabeça Branca do Thierry. Faz tempo que a gente não toca, né? Cabeça Branca, beleza? Abraço, minha querida Noemi Borba, ligada junto conosco, tudo de bom. E aqui, ó. Olha aqui, ó. A Ana Luísa Fussiger. Devagarinho, tudo se ajeita, né, Ana? Beijo pra você, pessoal de Roca Salles, ligados junto conosco. Eu vou indo nessa, vem aí, Claudinei Coferro, informativo de Roca Salles. Eu volto amanhã, se Deus quiser, a partir das 9, com mais um show da manhã. Tá bom, meus queridos? Se cuidem, fiquem com Deus, que eu vou com ele. Tchau. Pra fechar, vamos arrastar o pé um pouquinho, pode ser? Só na swingueira. É segunda-feira, meu povo. Vamos botar pra derreter aí. Brasil.

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8: Bom dia, amigos, bom dia, amigas. Está no ar o programa informativo de Roca Salles, aqui pela Rádio Encantado 104.7 FM. 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Hoje é segunda-feira, dia 11 de maio de 2026. Uma segunda-feira com tempo seco, predomínio do sol aqui na região. Temperatura agora na marca dos 12 graus, 44% a umidade relativa do ar. 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Convite. A diretoria da Associação Ecumênica da Terceira Idade de Roca Salles convida seus associados para a programação do próximo sábado, dia 16 de maio, o baile da melhor idade em Capitão. A saída do centro da cidade será ao meio-dia. As inscrições até sexta-feira com a diretoria, contatando pelo fone WhatsApp 9641-8252. Convite da diretoria da Associação Ecumênica da Terceira Idade de Roca Salles. A diretoria do Grupo dos Amigos da Melhor Idade comunica a seus integrantes de que no próximo final de semana não haverá programação de bailes da melhor idade. A próxima programação está prevista para o dia 24 de maio. A Secretaria Municipal da Saúde comunica o roteiro de atendimento com a unidade móvel de saúde no interior do município para esta semana. Atendimento com o Dr. Gabriel Ortega e mais técnica de enfermagem. Amanhã, terça-feira, dia 12, pela parte da manhã, e também na quarta-feira, dia 13. Também pela parte da manhã, a unidade móvel de saúde estará atendendo na comunidade da Rua Augusta Alta. E na quinta-feira, dia 14, também pela parte da manhã, unidade móvel de saúde atendendo em frente ao salão da comunidade da Rua Augusta Baixa. Portanto, amanhã, terça-feira, e também na quarta-feira pela manhã, unidade móvel de saúde, Dr. Gabriel Ortega e mais técnica de enfermagem, atendendo na comunidade da Rua Augusta Alta. Lembrando que são disponibilizadas 12 consultas médicas por ordem de chegada. A secretaria orienta as pessoas que vão em busca de atendimento na unidade móvel de saúde para que levem consigo o cartão do SUS e também documento de identidade. O CRAS comunica os horários de atividades do projeto 60 Mais Conexão com Você para esta semana, próxima quarta-feira, dia 13 de maio. Encontro às 13h50 na comunidade do Pinheirinho. Às 15h30, encontro com atividades na comunidade da Rua Augusta Baixa. E às 17h, junto ao CRAS, no Centro Social Urbano. Comunicado do CRAS, Casa da Amizade. 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A Inspetoria Veterinária Zootécnica de Roca Salles comunica aos produtores rurais, criadores e animais de que está em andamento o período para a declaração anual obrigatória de rebanho. Os produtores devem comparecer junto à Inspetoria Veterinária, localizada em sala, em frente ao prédio da prefeitura. Informar a quantidade exata de animais da propriedade. Também devem apresentar documento de identidade e informar um número para contato de WhatsApp ou e-mail. A inspetoria alerta que o prazo encerra no dia 30 de junho e orienta os produtores para que não deixem para a última hora para fazerem a declaração anual obrigatória de rebanho e assim evitarem transtornos. Lembrando que o produtor que não fizer a declaração poderá sofrer multa e também terá a propriedade bloqueada para emissão de GTA, o Guia de Transporte Animal. Não deixe de fazer a declaração anual obrigatória de rebanho. O prazo é até dia 30 de junho. 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
8: 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A Junta do Serviço Militar de Roca Salles lembra os jovens que completam 18 anos nesse ano de que está em andamento o período do alistamento militar. O prazo encerra no dia 30 de junho. O alistamento deve ser feito exclusivamente pelo site alistamento.eb.mil.br. Para orientações e esclarecimentos de dúvidas, os jovens podem contatar a Junta do Serviço Militar pelo fone WhatsApp 99595-4410. O Clube de Mães Coração Jovem convida a todos os grupos e mais pessoas para participarem do tradicional café anual do Clube de Mães Coração Jovem da linha Júlio de Castilhos Baixo. Será no próximo dia 13 de junho, a partir das 14 horas, no Salão da Comunidade Sagrada Família da Júlio de Castilhos Baixo. Venha prestigiar. 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A Liga Municipal de Bochas informa o resultado do jogo da final do Campeonato Municipal de Bochas, realizado no último sábado na cancha do Volken. Na Copa Sicredi Bronzatti Materiais e Construção, a equipe do Volken venceu a Linha Brasil A por 2-1. Pelo número de bochas a mais que a Linha Brasil A fez nos dois confrontos, a equipe da Linha Brasil A tornou-se campeã. Portanto, Linha Brasil A conquistou o título no último sábado do Campeonato Municipal de Bochas, a Copa Sicredi Bronzatti Materiais de Construção. 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
8: 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O Departamento Municipal de Esportes informa resultados dos jogos de ontem, jogos de ida da fase semifinal do Campeonato Municipal de Futebol de Campo, jogos disputados no campo do Concórdia, Copa Sicredi de Futebol de Campo. A equipe do Botafogo da Constância venceu o Amigos da Serrinha por um placar de 3-0. Poma 10 e Juventude da Encruzilhada empataram por um placar de 0-0. No próximo domingo, jogos da volta acontecem na sede do Botafogo da Constância. O setor de habitação, junto ao CRAS no Centro Social Urbano, comunica que o atendimento até o próximo dia 15 de maio, de 13 a 15 de maio, será das 8 às 11h30 e das 13h30 às 17 horas. 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
8: As informações da Emater de Roca Salles para a semana, com a apresentação da extensionista de bem-estar social, a Leandra Bagatini, e também o chefe de escritório, Guilherme Miritz. Guilherme, bom dia.
13: Bom dia, Claudinei, bom dia a todos que nos ouvem. Vamos aos informes do escritório municipal da Emater de Roca Salles para a semana, hoje dia 11 de maio de 2026. Esse programa tem informe técnico, informe social e avisos e previsão do tempo. Recolhimento de embalagens de agrotóxicos. Como a gente já vem fazendo nos últimos anos, num trabalho em conjunto entre a Prefeitura Municipal, Emater, STR, com o apoio fundamental da Fundação Pró Rio Taquari, no dia 18 de maio, segunda-feira que vem, estaremos fazendo a campanha de recolhimento das embalagens vazias de agrotóxicos do nosso município. O objetivo é evitar a poluição do meio ambiente e risco à saúde das pessoas e animais. Serão recolhidas somente embalagens de agrotóxicos com o fundo furado, limpas e separadas as tampas. Enquanto isso, devemos deixá-las armazenadas em local adequado, longe de crianças e animais, e também para mantê-las secas. Só serão recolhidas embalagens secas, limpas, com fundo furado, lavadas e secas. Vamos aos roteiros. A equipe 1 começa na linha Marquês Erval, no Picão, no Salão da Comunidade, às 9 horas da manhã. Linha Marechal Floriano Baixa, no Salão da Comunidade, às 9h30. Na Picadinha, linha Brasil, no Salão da Comunidade, às 10 horas. Na linha Marechal Floriano Alta, no Salão da Comunidade, às 10h30. Linha Barão do Rio Branco, no campo, às 11 horas. Na parte da tarde, a equipe 1 começa na linha Marechal Deodoro, em frente ao Salão da Comunidade, às 13h30, 1h30. Linha Júlio Castilhos Baixa, em frente ao Salão da Comunidade, às 2 horas. Na linha Benjamin Constant, em frente à casa do produtor André Voade, às 14h40. Na 7 de setembro, na frente do Bar do Pazini, às 13h15 da tarde. E na Fazenda Loma, encerra o recolhimento no Salão da Comunidade, às 4 da tarde, 16 horas. A equipe 2 começa o roteiro na linha Parobé, em frente à casa do produtor Almir Carleto, às 7h50 da manhã. Campinhos, na João Abbott, em frente ao Salão da Comunidade, às 8h25. No Maracanã, em frente ao Salão da Comunidade, às 8h45. No Três Pinheiros, em frente ao Salão da Comunidade, às 9h15. No Santo André, em frente ao Salão da Comunidade, às 10 horas. Na entrada da Volta dos Weber, às 10h15. E no Morigem, em frente ao Salão da Comunidade, às 10h30. Importante que o pessoal lembre: embalagens têm que estar lavadas, com o fundo furado, separadas das tampas, e elas devem estar secas. A gente sabe que no último ano ficaram algumas para trás. Tem chance na próxima semana a gente estar com chuva. Então a gente deve armazenar elas para que a gente tenha o recolhimento sem problemas. Último ano, não por nossa vontade, não por nosso conhecimento, ficaram muitas embalagens para trás. Então a gente pede a contribuição.
14: Encomenda de mudas oriundas da FUBRA. A Emater RS Ascar Municipal Roca Salles está recebendo pedidos de mudas de banana e de batata doce, com o objetivo de incentivar a diversificação alimentar nas propriedades rurais e promover a segurança alimentar das famílias do campo. As mudas são oriundas da AFUBRA e serão entregues no período pós-inverno, e serão cultivares de batatas doces: amélia, cuia, gaita, rubisol, Beauregard, Nuti, Cotinga e Anembé, e bananas BRS Platina e BRS Princesa. Aceitamos também encomendas de mudas de capim curumi e capiaçu. As encomendas podem ser feitas diretamente no escritório local da Emater ou pelo WhatsApp, com o devido pagamento no ato da encomenda, até o dia 31 de julho. Porém, saliento que o estoque de mudas é limitado. Então, quanto antes você, produtor, fizer a sua encomenda, maior a probabilidade de garantir o seu pedido. Conforme houver a indisponibilidade de mudas, a FUBRA estará atualizando o site e cancelando o pedido das mudas faltantes. Mais informações podem ser obtidas no escritório da Emater RS Ascar Roca Salles ou pelo telefone WhatsApp 519-9825-8498. Sabores que contam histórias, encontro, resgata tradições com receitas de Grostoli. Na tarde do dia 26 de maio, acontecerá na comunidade da linha Marquês do Erval um momento especial de troca de saberes, sabores e receitas. A atividade atenderá as associadas dos clubes de mães ligados à União Roca Salense de Clubes de Mães, quando terão a oportunidade de compartilhar receitas de grossos que remetem a memórias afetivas marcadas por família, carinho e tradição. Para melhor organização da atividade, cada clube de mães deverá eleger uma receita e posteriormente entrar em contato com Leandro na Emater local para avaliação e estruturação da atividade. As demais associadas interessadas em participar da atividade deverão fazer sua inscrição junto à Emater ou via WhatsApp pelo 998258498. Durante o encontro, será realizada a preparação final das receitas, seguida de degustação coletiva e feedback das mesmas. Ao final, as receitas serão compartilhadas entre todas as participantes, fortalecendo ainda mais o espírito de colaboração e aprendizado. A iniciativa busca incentivar a preservação das tradições culinárias, especialmente aquelas transmitidas de geração em geração, além de proporcionar um espaço de convivência, integração e valorização cultural. Indicações de plantio para a semana. Hoje, favorável para semear, manejar e colher as plantas destinadas à produção de flores ornamentais ou para fins medicinais. Terça-feira até às 15 horas, indicado para semear e manejar as plantas das quais se queira aproveitar folhas e caules. Terça-feira após as 15 horas, quarta, quinta-feira e domingo, considerado neutro, portanto não favorável para cultivos e manejos. Sexta-feira e sábado até às 11, favorável para semear, transplantar e manejar as plantas destinadas à produção de frutos e sementes. E no sábado, após as 11 horas, favorável para semear, transplantar e manejar as plantas cuja produção se desenvolve dentro do solo, as raízes.
13: Previsão do tempo, a previsão de uma semana de sol. Expectativa de chuva é somente no domingo, onde deve ter um acumulado de aproximadamente 6 milímetros. A temperatura mínima deve ser registrada amanhã, com 4 graus, e a máxima no sábado, com 22 graus. Esses foram os informes técnicos sociais da Emater para a semana. Obrigado pela atenção e até a próxima segunda-feira.
8: 11 horas e 24 minutos, 13 graus a temperatura. 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Programa que volta amanhã, a partir das 11 horas da manhã. Na sequência da programação, vem aí o recado do AGF e depois o Jornal do Meio-Dia.
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16: Alô, alô, ouvintes da Rádio Encantado FM 104.7. 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Hoje, segunda-feira, 11 de maio de 2026. Santo do dia, Santo Inácio de Laconi. Mensagem de hoje: desembrulhe cada dia desta nova semana como se fosse um presente cheio de oportunidades esperando para serem descobertas. Aniversariantes de ontem e de hoje: Matheus de Bortoli, Antagorda, alô Antagorda, Nuviane Bombassaro, Terezinha Bernardi Mussum, alô Mussum, Eloar Gomes, Domingo Dalla Piccola, Alda Todescato, Ana Maria Cornelli, Deise Castoldi, Pastor Valdecir Vieira, Jurema Weber Roca Salles, alô Roca Salles, Fabiana Grassi, Maria Helena Scaravonati, aos aniversariantes que Deus lhe dê muita saúde e muita paz. 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

0: 11:30, eu sou José Raimundo Tramontini e na companhia de Júlia Banhara Facchini estou iniciando a apresentação do Jornal do Meio-Dia, edição desta segunda-feira, dia 11 de maio. 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Conosco também na Central Técnica, Érica de Oliveira. Bom dia, ouvintes. Bom dia, Érica. Bom dia, Júlia.
1: Muito bom dia, Zé. Bom dia, Érica. Bom dia a todos que nos escutam aqui na Rádio Encantado nesse meio-dia. E também quero mandar um abraço, Zé, aproveitando. Ontem estive em Vespasiano e o pessoal falando bastante da rádio, me parabenizando por estar aqui com vocês. E me xingaram por eu não mandar um abraço especial para Vespasiano. Então agora eu mando um abraço muito especial para todo mundo do município de Vespasiano Corrêa. Um abraço e que nos acompanhem sempre aqui também na Rádio Encantado.
0: Lembrando que ela não mandou abraço porque eu não deixei. A culpa é minha. Eu disse, não fica mandando abraço para todo mundo aí. É hoje, ou melhor, é o Jornal do Meio-Dia iniciando aqui na Rádio Encantado nesta segunda-feira.
1: O Jornal do Meio-Dia, então, tem a edição do Hoje na História, informativo de Dr. Ricardo e Vespasiano Correia e Mussum, a Hora das Comunicações, informações da polícia, esporte, economia e a previsão do tempo também com Érica de Oliveira.
0: Jornal do Meio-Dia que está iniciando, lembrando que você pode nos acompanhar aqui na frequência modulada em 104.7 ou ainda através do seu celular. Basta baixar o aplicativo da Rádio Encantado ou acessar rdencantado.com.br e você pode nos ouvir em qualquer lugar do mundo, 24 horas por dia, 7 dias por semana. O Jornal do Meio-Dia está iniciando e agora nós trazemos aí os principais destaques da edição de hoje.
1: Vestibular de inverno da Univates abre inscrições para mais de 40 cursos.
0: Obras entre Roca Salles e Colinas se aproximam de 50% de conclusão.
1: Arroio do Meio aprova crédito de 3 milhões para construção de ponte.
0: Dália lança programa Jovem Aprendiz para filhos de associados do campo.
1: Fenachim encerra edição dos 40 anos com um público de 70 mil visitantes.
0: Monte Belo do Sul promoveu o Polentaço, valorizando a cultura italiana.
1: Massa de ar frio avança sobre o Rio Grande do Sul e traz dias de baixas temperaturas.
0: Drive-thru da oração emociona motoristas e mobiliza Arroio do Meio.
1: Univates entrega a proposta do novo plano diretor de Cruzeiro do Sul.
0: Reuvado recebe maquinários para reforçar atendimentos aos produtores rurais.
1: Progresso inaugura pontilhão com investimento de mais de 2 milhões de reais.
0: Trem dos Vales avança na recuperação da ferrovia turística.
1: Vice-governador Gabriel Souza defende concessões rodoviárias.
0: Governo do Estado inicia nova etapa do cartão cidadão para agricultores.
1: PF investiga compra de apartamento triplex de 22 milhões por Ciro Nogueira.
0: Botafogo abre vantagem no jogo de ida da semifinal do Municipal de Roca Salles.
1: Grêmio perde para o Flamengo e entra na zona do rebaixamento.
0: Inter consegue o empate contra o Curitiba nos minutos finais da partida.
1: Acidentes de trabalho resultam em duas mortes em Foutora Xavier.
0: Suspeito de tentativa de roubo à residência é preso em Arvorezinha.
1: Acidente com morte registrado na RS-129 em Serra Fina, Correia.
0: Morador de Roca Salles perde mais de 7 mil no golpe do falso advogado.
1: Agora 11:35.
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0: Agora 11:35, vamos lembrando que as informações do Grêmio e do Internacional, você terá após as 13 horas com as informações do esporte com a Júlia Banhara Facchini. E ao mesmo tempo, lembrando que todos os jogos da dupla Grenal você pode acompanhar aqui na Rádio Encantado, que integra a rede Gaúcha Sat.
1: O vestibular de inverno da Univates está com inscrições abertas para mais de 40 cursos de graduação em Lajeado. As vagas contemplam diferentes áreas do conhecimento, incluindo saúde, engenharia, gestão e tecnologia. O processo seletivo ocorre por meio de prova online e aproveitamento da nota do Enem. A universidade também oferece opções de bolsas e financiamentos estudantis. O início das aulas está previsto para o segundo semestre deste ano.
0: Conforme foi divulgado na semana que passou, as obras de pavimentação e recuperação da ERS 129 entre Roca Salles e Colinas estão próximas de atingir 50% de conclusão. Os trabalhos incluem melhorias na pista, drenagem e reforço da infraestrutura em trechos considerados estratégicos para o escoamento da produção regional. A rodovia é uma das principais ligações da região e a expectativa é de mais segurança, redução no tempo de deslocamento e fortalecimento da economia local.
1: A Câmara de Vereadores de Arroio do Meio aprovou a abertura de crédito de R$3 milhões para a construção de uma ponte de concreto na VRS 811. A obra busca melhorar a ligação viária e garantir mais segurança no deslocamento de moradores e produtores rurais. O projeto faz parte das ações de recuperação da infraestrutura após os danos provocados pelas enchentes no Vale do Taquari. A prefeitura deverá iniciar os trâmites para execução da obra.
0: Diante do compromisso com o desenvolvimento econômico e social das famílias associadas, a Dalia Alimentos, em parceria com a Coplib e Copater, que ministra o curso, promove pela primeira vez o programa Jovem Aprendiz voltado aos filhos de associados da Dália. A etapa de inscrição da formação aconteceu no final de abril. O grupo é formado por 13 jovens que, acompanhados de seus responsáveis, participaram também da etapa de integração.
1: A 17ª edição da FENACHIM foi encerrada no dia de ontem em Venâncio Aires, com um público estimado de 70 mil visitantes no Parque do Chimarrão. A programação celebrou os 40 anos da festa, com shows, gastronomia, feira comercial e atrações culturais. Segundo a comissão organizadora, o evento superou expectativas de público e movimentação econômica, consolidando-se como uma das principais festas regionais do Rio Grande do Sul.
0: O município de Monte Belo do Sul promoveu, no final de semana, a 13ª edição do Polentaço, evento tradicional da Serra Gaúcha, que reúne gastronomia típica italiana, música e integração comunitária. A programação ocorreu no Salão Paroquial da cidade e contou com grande participação do público regional. A organização destacou pratos à base de polenta, apresentações culturais e valorização das tradições dos imigrantes italianos.
1: A administração de Roca Salles informa que o encontro Sabores que Contam Histórias, encontro resgata tradições com receitas de Grostoli, teve alteração em seu local de realização. O evento acontecerá no dia 26 de maio, a partir das 13h30, na comunidade de Linha Marques do Erval. Coordenado pela extensionista de bem-estar social da Emater RS, Leandra Bagatini, o encontro teve seu local alterado para melhor acolher as participantes e proporcionar mais conforto durante a programação.
0: Agora 11h40, Lucas da Rosa nos traz o Hoje na História.
2: Segunda-feira, 11 de maio de 2026. Hoje é dia da integração do telégrafo no Brasil e dia nacional do reggae. Na religiosidade é celebrado Santo Antimo. Hoje, na história. Em 868, na China, foi impresso o Sutra do Diamante, o livro mais antigo que se tem notícia. O livro budista foi impresso 587 anos antes da Bíblia de Gutenberg. 1310, 54 cavaleiros templários foram condenados à fogueira por heresia a mando do rei Felipe IV da França. 1927, em Beverly Hills, na Califórnia, ocorreu a fundação da Academia de Artes e Ciências Cinematográficas, a instituição responsável pelo Oscar. 1938, na então capital federal, o Rio de Janeiro, ocorreu o levante integralista, um movimento político contrário ao Estado Novo, a ditadura de Getúlio Vargas. 1970, o fugitivo nazista Adolf Eichmann foi capturado em Buenos Aires, na Argentina, por 4 agentes israelenses do Mossad. 1981, morreu o músico jamaicano Bob Marley. Em 1996, faleceu o futebolista brasileiro Ademir de Menezes. 1997, o supercomputador Deep Blue derrotou o campeão mundial de xadrez Garry Kasparov, tornando-se assim o primeiro computador a vencer um campeão mundial do jogo de estratégia. No ano de 2001, ocorreu o lançamento oficial da Wikipédia em português. 2007, durante sua primeira viagem ao Brasil, o Papa Bento XVI canonizou Frei Galvão na cidade de São Paulo. Santo Antônio de Santana Galvão é o primeiro santo brasileiro. 2009, a NASA enviou o ônibus espacial Atlantis para fazer manutenção no telescópio espacial Hubble. A missão STS-125 foi a quinta e última viagem ao espaço para operar serviços de reparo no telescópio. Em 2011, um sismo de magnitude 5.1 graus na escala Richter atingiu Lorca, causando 9 mortes e grandes danos no sul da Espanha. Hoje na História, apresentação e produção, Lucas da Rosa.
1: Obrigado, Lucas da Rosa, pelo Hoje na História. Agora, trazemos o informativo de Dr. Ricardo.
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4: No ar, o informativo de Dr. Ricardo aqui pela Rádio Encantado. Aviso da saúde. A Secretaria Municipal da Saúde de Dr. Ricardo informa a população que recebeu novas doses de vacina contra a influenza, gripe. A vacinação está disponível para os grupos prioritários definidos pelo Ministério da Saúde. As pessoas que fazem parte destes grupos podem procurar a Unidade Básica de Saúde do município para realizar a imunização. A vacina é fundamental para prevenir complicações causadas pela gripe, especialmente durante os períodos de maior circulação do vírus. A secretaria reforça a importância de que todos os integrantes dos grupos prioritários compareçam para receber a dose e manter a proteção em dia. Para receber a vacina, é importante apresentar documento de identificação e carteira de vacinação. No último final de semana, iniciou a programação do Filó de Dr. Ricardo, com realização do Filó na comunidade da linha Barra do Zeferino. Na oportunidade, houve show com Avanir Portela e Os Guris. A programação prossegue no próximo sábado, dia 16, com o jantar italiano na comunidade de linha São Brás Palacim. No cardápio, polenta com molho, massa, fortaia, carnes de frango e porco e saladas diversas. Início às 19 horas. Haverá show com a dupla Giovanni e Júlio. A venda de fichas no valor de R$25 para crianças de 9 a 12 anos e R$50 para pessoas acima de 12 anos. As fichas podem ser adquiridas no Mercado Super Ricardense, Posto Aco, com o Rodrigo Cassanelli e também na recepção da Prefeitura. No dia 20 de maio tem o Sarau Cultural da Terra do Filó, início às 19 horas. Haverá show com o grupo Sul Itália. Traga um prato típico para compartilhar. Haverá venda de bebidas no local. E no dia 29 de maio, tem o 20º

maio tem o 20º Filó de Doutor Ricardo. 19h, missa em italiano na Igreja Matriz São Caetano. No mesmo horário, degustação de pratos típicos e show baile com Le Farfalle e banda Alma Nova. As vendas de fichas antecipadas no valor de R$55 para pessoas acima de 12 anos e R$30 para crianças de 9 a 12 anos. Os locais para a aquisição das fichas para o Filó de Dr. Ricardo são os seguintes: em Antagorda, na Farmácia Avenida; na cidade de Encantado, no bar do Alcemir Palhosa e no Mercado Potric; em Mussum, na Conveniência da Vere; e em Dr. Ricardo, no Super Ricardense e na Comercial Reginato. Os ingressos também podem ser adquiridos pelo contato 99781-7685 com a Mariana Mariotti. No dia do evento, se ainda houver disponibilidade de fichas, o valor será de R$30 para crianças de 9 a 12 anos e de R$70 para pessoas acima de 12 anos. Agradecimento. A comunidade da Barra do Zeferino Dr. Ricardo manifesta seu mais sincero e profundo agradecimento a todos que prestigiaram o Filó. Em uma celebração marcada pela fé, pela união, pela cultura e pelo espírito de partilha, reafirmando o valor das tradições herdadas de nossos antepassados e mantendo viva a essência da cultura italiana em nossa comunidade. Foi motivo de grande honra receber famílias, visitantes e representantes de diversas comunidades e municípios da região, além de muitos ex-moradores da comunidade da Barra do Zeferino, que retornaram para prestigiar este momento tão especial. Alistamento militar. Os jovens ricardenses nascidos do ano de 2008 devem realizar o alistamento militar até o dia 30 de junho, salientando que o alistamento é obrigatório. O não cumprimento dessa obrigação sujeita o cidadão às seguintes restrições legais: impedimento para obtenção de passaporte, proibição de ingresso no serviço público, vedação à matrícula em instituições de ensino, impossibilidade de inscrição em concursos públicos, restrição para obtenção de documentos profissionais e aplicação de penalidades previstas em lei. Para mais informações, entre em contato com a secretária da Junta do Serviço Militar de Dr. Ricardo, Aline da Rosa, pelo fone Whats 99947-6457. Festa na Barra do Zeferino. A comunidade da Barra do Zeferino Dr. Ricardo convida a todos para a tradicional festa em honra Nossa Senhora de Caravaggio. O evento acontece no dia 31 de maio. A programação inicia 10h30 com Santa Missa Solene, celebrada pelo pároco Alberto Tremeia, com inauguração e bênção dos novos altares da igreja. 12h, almoço festivo servido na mesa. No cardápio, carnes de frango, porco e res, acompanhadas de maionese e saladas diversas. Cartões: crianças de 8 a 12 anos, R$30, e adultos, R$60. Reservas de fichas pelo telefone Whats 99625-1122 com o Juliano Gasperini, 99877-2561 com o Sérgio De Conto, 99882-0028 com o Vander Weber, ou ainda no 99688-2828 com o Soemar Santin. A partir das 14h, haverá a reunião dançante animada pela banda LRE. Avisos da Secretaria da Agricultura de Dr. Ricardo. Os ricardenses interessados na aquisição de mudas frutíferas devem realizar pedidos junto ao escritório da Emater até o dia 8 de junho. A entrega está programada para o dia 15 de junho. A Secretaria da Agricultura de Dr. Ricardo também informa que a declaração anual de rebanho deve ser feita até o dia 30 de junho. Os produtores devem ir na Secretaria da Agricultura com a relação de animais existentes na propriedade. Seminário Regional de Apicultura, Inovação e Manejo para a Produção de Mel, será realizado no dia 22 de maio na cidade de Encantado, a partir das 8h30. Na oportunidade, haverá exposição de equipamentos para apicultura. Os ricardenses estão convidados a participar. A programação do evento é a seguinte: na parte da manhã, palestras técnicas, alimentação de colmeias para altas produtividades, com o engenheiro agrônomo César Burilli, assistente técnico regional em apicultura. A palestra Melhoramento Genético na Apicultura, com Décio Senem, apicultor e produtor de rainhas.
e Sanidade Apícola, com o médico veterinário Gustavo Dil, fiscal

0: Estadual Agropecuário. Na parte da tarde, tem estações técnicas, com atividades na prática. Preparação de colmeias, ninho, melgueira e caixa núcleo, com o Júlio Marcon, da Emater RS. Processamento de cera de abelha, a cargo da Agronatur Biocera de Ijuí. E manejo na colheita e processamento de mel com Arthur Egers, da Emater RS. Portanto, os produtores ricardenses interessados no assunto estão convidados a participar, dia 22 de maio, em Encantado, do Seminário Regional de Apicultura. Projeto CRAS e Emater nas comunidades, cidadania em movimento. As datas dos encontros dos grupos de mulheres nas comunidades do mês de junho são as seguintes: no dia 8 de junho, na sede; 12 de junho, na linha Leopolda; 15 de junho, linha Bonita Alta; no dia 17 de junho, na linha Palacim; já no dia 22 de junho, será na Bonita Baixa; dia 24 de junho, na linha Zanella; e dia 26 de junho, na linha São Paulo. O Grupo Reeducando com Saúde e Alegria realiza encontro no dia 22 de maio, às 13 horas e 30 minutos, no auditório da Unidade Básica de Saúde de Dr. Ricardo. 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E tem mais, vamos disponibilizar transporte gratuito para Lajeado no dia da prova. Garanta sua vaga. 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Agora, na programação do informativo de Dr. Ricardo, a participação do prefeito Álvaro Jacobo e sua mensagem para esta semana.
1: Bom giorno a tutti, Laura. Bom dia, região. Hoje de manhã, sim. Certo, posto que era na Brina. Tá frio de manhã aqui, Dr. Ricardo, hoje de manhã, 2 graus. Isso era no amanhecer ali, então, começando ali o inverno de verdade agora, né? Sul, o pai dizia, meter sua em calcete para escaldar-se em pie. É isso aí mesmo. Então tá, pessoal. Então, na último dia 9, sábado, que passou agora, nós tivemos a rodada do campeonato de bochas aqui na sede do município aqui do Cerque Independente, ficando então as semifinais, né, que se classificaram para as semifinais: linha Leopolda vezes São Paulo, Zeferinense vezes Rio Bonito, vencedores. Então, agora no próximo dia 23 de maio, não temos horário ali, mas acredito que seja pelas 13 horas, que é a tarde, isso, né? Então, dia 23 de maio, então, acontece a semifinal e as finais também ali, né, desse dia, né? Então, os vencedores aí vão disputar depois a final e Os perdedores disputarão o terceiro e quarto lugar. Então, Campeonato de Bocha se encerrando aqui no Toricardo no dia 23. Semana que vem a gente leva mais informações ali sobre esse campeonato. Também na última sexta-feira a gente teve então a abertura da primeira edição do Filó aqui no município de Toricardo, que foi na comunidade da linha Barra do Zeferino. E um grande público, nos surpreendeu o público que teve lá. Quero agradecer a todos que tiveram, que vieram, levar um prato lá para compartilhar. Muita gente, a gente estima lá em torno de 800 pessoas que tiveram na comunidade da Barra do Zeferino na última. Então, sucesso ali no Filó. Então, fica ali o convite já para os próximos filós que tem, e próximo sábado agora o jantar italiano na comunidade da linha São Brás Palacim. Então, estendeu o convite a todos os ouvintes ali, sábado à noite, jantar baile italiano, né? Jantar na comunidade da linha São Brás Palacim. Convite especial a todos ali, que é então o mês do filó aqui em Doutor Ricardo. E levar algumas informações também sobre a falta de energia elétrica aqui dentro do nosso município. Ainda temos algumas famílias sem energia desde a quinta-feira que passou, e dizer que a gente, não sendo compromisso da administração pública também, porque a energia a gente consegue trabalhar, conversar e junto com a RGE, mas não é o poder público, não é a prefeitura que vai lá e troca um poste, que bate uma chave. A gente depende dos serviços da RGE, quero deixar bem claro isso, né? Mas trabalhamos muito em contato com a RGE. No sábado de manhã fui até encontro então aos trabalhadores da Conecta, da empresa, para tentar estabelecer essa energia elétrica nesses pontos ainda que hoje ainda estão sem, não conseguiram ainda restabelecer. Quero dizer que a gente se coloca sempre à disposição dos moradores de Doutor Ricardo, mas dentro do possível também, que a gente também depende do trabalho da RGE para fazer o trabalho. A gente entra em contato, a gente briga com eles, a gente discute com eles, a gente cobra da RGE, mas o trabalho, quem presta o serviço são eles, não são os profissionais da RGE. Então, para ficar claro um pouco aí, porque muita gente nos procurou pedindo socorro aí pela falta de energia, né? E continue nos procurando. Quando estiverem sem, pode nos procurar, ligam pra gente, nos procuram, que dentro da nossa, dos contatos que nós temos, nós vamos batalhar, vamos brigar para que o mais rápido possível seja restabelecido então a energia elétrica. Por hoje era isso. Quero deixar um abraço a todos os ouvintes da rádio, e mais uma vez reforçando ali pro jantar italiano, jantar baile, sábado à noite na linha São Brás Palacim. Os trucom a tutti. Fim sábado, ora.
0: Este, o prefeito Álvaro Jacobo e sua participação aqui no informativo de Doutor Ricardo. Programa volta ao ar na próxima segunda-feira aqui pela Rádio Encantado. Um grande abraço e uma ótima semana a todos.
2: Obrigado, Alexandre dos Santos, que nos trouxe aqui no Jornal do Meio-Dia o informativo de Doutor Ricardo. Agora 11:59. O município de Mussum celebra no próximo dia 31 de maio seus 67 anos de emancipação político-administrativa, com uma programação diversificada construída para valorizar a comunidade. A programação, que inicia no dia 22, foi organizada com foco na participação da comunidade, promovendo atividades que incentivam o esporte, a cultura, o turismo, a educação e a integração entre as pessoas, além de valorizar a história e a identidade do município.
3: Uma intensa massa de ar frio começa a atuar no Rio Grande do Sul nesta semana e deve provocar vários dias consecutivos de temperaturas baixas em diferentes regiões do estado. Conforme institutos de meteorologia, cidades da Serra e dos Vales poderão registrar mínimas abaixo dos 10 graus, além de sensação térmica reduzida nas manhãs. O avanço do frio também aumenta a possibilidade de geada em áreas de maior altitude. A previsão completa do tempo você acompanha aqui no Jornal do Meio-Dia com Érica de Oliveira.
2: Agora 12 horas com pontualidade. antes do informativo de Vespasiano Corrêa, vamos fazer uma retificação. O Polentaço, a 13ª edição do Polentaço em Monte Belo do Sul, acontece no próximo final de semana, diferentemente do que eu informei aqui. Na verdade, é sábado e domingo, 13ª edição do Polentaço, evento tradicional na Serra Gaúcha. Agora sim, aqui no Jornal do Meio-Dia, Alexandre dos Santos e o informativo de Vespasiano Corrêa, um amor de cidade.
0: 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No ar, o informativo de Vespasiano Corrêa aqui pela Rádio Encantado. 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Atenção para o racionamento de água em Vespasiano Corrêa. O decreto número 025 de 2026 estabelece medidas temporárias para garantir o abastecimento em nosso município. Durante o período de vigência deste decreto, fica proibido o uso de água para lavagem de calçadas, pátios, ruas, veículos e similares, com uso contínuo de mangueiras, irrigação de jardins, gramados e hortas em horários não autorizados, enchimento de piscinas, lavagem de fachadas, telhados e superfícies externas e qualquer uso considerado não essencial pela administração municipal. Contamos com a colaboração de todos os munícipes para preservar esse recurso tão importante. Programação da paróquia São João Batista de Vespasiano Corrêa. Quarta-feira, dia 13 de maio, 8 horas, tem reunião de comarca dos padres em Nova Brécia. 19:30, missa com peregrinação de São João na comunidade Nossa Senhora Aparecida Rui Barbosa. Na sexta-feira, dia 15 de maio, 19:30, missa no povoado Porta Lupe. No sábado, 16 de maio, 14 horas, missa na comunidade São Judas Tadeu, do povoado Mulinari. E 19 horas, missa na matriz. No domingo, dia 17 de maio, 9 horas, missa na matriz. 10:30, missa com festa de Nossa Senhora do Caravaggio, na comunidade São Venceslau de Coronel Maia. 14 horas, missa na comunidade São Luís, Borges de Medeiros. 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Convite para a festa. A comunidade da linha Coronel Maia, Vespasiano Corrêa, convida a todos para participarem da festa em honra Nossa Senhora do Caravaggio, a realizar-se no próximo domingo, dia 17 de maio. Às 10:30 haverá missa em honra Nossa Senhora de Caravaggio, com bênção à saúde de todos os devotos, rezada pelo padre Rafael. Às 12 horas, almoço com churrasco. No cardápio, carnes de res e salsichão, coxa e sobrecoxa de frango, cuca, pão, maionese, saladas e bebidas em geral. Às 14 horas, início da reunião dançante com os garotos fandangueiros. Valor das fichas, adultos R$ 65,00 e crianças de 7 a 12 anos por R$ 30,00. As fichas são limitadas. Para confirmar a presença e comunicar o número de participantes, deve-se entrar em contato com a diretoria até a próxima sexta-feira, dia 15 de maio, para que possamos ter uma boa organização e receber a todos da melhor forma possível. Entre em contato pelos números 99420-0871 ou 99106-8077. No dia da festa, não aceitaremos Pix. Desde já, a diretoria agradece a presença de todos. Atenção, moradores! Para manter a nossa cidade limpa e organizada, o recolhimento do lixo domiciliar ocorre sempre às segundas, quartas e sextas-feiras. Coloque o lixo no local da coleta até às 7h30 da manhã, garantindo que os resíduos sejam recolhidos corretamente. Sua colaboração é fundamental. Descartar o lixo de forma adequada contribui para uma cidade mais limpa, saudável e sustentável para todos. Vamos juntos cuidar do nosso amor de cidade. Este foi o informativo de Vespasiano Correia, aqui pela Rádio Encantado. A todos, uma boa tarde.
2: Obrigado, Alexandre dos Santos, que nos trouxe aqui no Jornal do Meio-Dia o informativo de Vespasiano Correia, um amor de cidade.
3: Agora, 6:06.
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2: Agora 12:07, vamos ao intervalo comercial. Na sequência, Gilamar dos Passos nos traz o informativo de Mussum.
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0: Vem aí na Rádio Encantado o informativo de Mussum. 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
2: Vamos então às notas, avisos e comunicados do informativo de Mussum desta segunda-feira. Começamos pela programação religiosa da paróquia Nossa Senhora da Purificação. Hoje, segunda-feira, dia 11, às 19 horas, terço dos homens no oratório. Trezena em honra à Nossa Senhora de Fátima. Todas as noites, às 19 horas, até a próxima quarta-feira, dia 13, terço na capela do bairro Fátima. Na quarta-feira, dia 13, 18h30, terço luminoso do trevo do bairro até a capela. Em seguida, missa com coração de Nossa Senhora e a presença das zeladoras de capelinhas e capelinhas. Quem quiser pode levar uma flor para ofertar a Nossa Senhora. Quinta-feira, dia 14, às 15 horas, terço da saúde, na Gruta Nossa Senhora de Lourdes, ao lado da Matriz. Sábado, dia 16, às 18 horas, tem missa na Matriz. Domingo, dia 17, 8h30, missa na Capela 13 de Maio. E às 9h30, tem missa na Capela da Linha Bracharel. Agradecimento. A diretoria da comunidade do bairro Fátima agradece a todos que se empenharam para o êxito jantar dançante realizado no último sábado, 9 de maio. Nosso muito obrigado a todos que participaram, que colaboraram, doadores de brindes e também doadores do jantar dançante em honra à Nossa Senhora de Fátima, realizado no último sábado na comunidade. Convite para a festa. A comunidade convida para a festa em honra à Nossa Senhora do Caravaggio, na Barra das Contas, em Mussum, dia 24 de maio. 10h30, celebração da missa. Ao meio-dia, o almoço com frango recheado, churrasco com res e suíno, além da maionese, massa caseira, saladas diversas, cuca, pão e sobremesa. À tarde, a animação ficará por conta da dupla Giovanni e Júlio. 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Comunicado e férias. A Secretaria da Saúde comunica que a doutora Madeleine está em período de férias até o próximo dia 18 de maio. Mussum, 67 anos. Confira a programação alusiva ao aniversário. Sexta-feira, dia 22, às 8 horas, Conferência Municipal dos Direitos da Criança e Adolescente, no auditório da Escola Souza Doca. Dia 23, sábado, 9 horas, 13º Encontro dos Vales, Circuito das Pontes, no percurso pela área central. No dia 25, na segunda-feira, às 18h30, sessão solene da Câmara de Vereadores pelo aniversário do município. Dia 26, terça-feira, 19 horas, abertura da Feira do Livro e Noite Cultural no Ginásio de Esportes. No dia 27, quarta-feira, das 8 às 18 horas, Feira do Livro no Ginásio. Às 19h30, Fórum do Turismo e Desenvolvimento na Câmara de Vereadores. Dia 28, quinta-feira, das 8 às 18 horas, no Ginásio Feira do Livro. Dia 29, sexta, 19 horas, a abertura do Campeonato Municipal de Futsal e Voleibol. Às 22 horas, show com Zé Elias e Banda, no Ginásio Esportes. Dia 30, sábado, 18 horas, Festival de Cantoria Italiana na Matriz. Dia 31, domingo, 8 horas, Primeira Rústica Princesa das Pontes na Rua Coberta. E missa em homenagem aos 67 anos na Igreja Matriz. 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Atenção atletas e dirigentes de Mussum. O Campeonato Municipal de Futsal e Vôlei Misto 2026 está chegando e queremos construir a edição junto com você. Convidamos representantes de equipes para uma reunião essencial, onde serão definidos detalhes da competição. A presença é fundamental para organizarmos um esporte cada vez mais forte na Princesa das Pontes. Reunião hoje, dia 11, segunda-feira, no primeiro andar da Prefeitura, às 18h30, visando o vôlei misto, 19 horas, o futsal. IPTU 2026 está com pagamento já disponível. Os contribuintes de Mussum podem acessar e emitir as guias de pagamento do IPTU 2026 de forma rápida e prática pelo site do município. Acesse o site oficial vá até a opção de consulta de débitos e IPTU, informe o CPF ou CNPJ, clique em consultar e em seguida clique duas vezes no sinal mais para emitir a guia. Vencimento, em cota única ou primeira parcela, dia 15, segunda, dia 15 deste mês de maio, segunda parcela 15 de junho, terceira 15 de julho, quarta parcela 17 de agosto, quinta parcela 15 de setembro, sexta parcela 15 de outubro, sétima parcela 16 de novembro e a oitava e última parcela dia 15 de dezembro. Atenção, a cota única é a primeira parcela, lembre-se, vence na próxima sexta-feira dia 15. Manter o pagamento em dia é essencial para que o município siga investindo em áreas prioritárias como saúde, educação, infraestrutura e serviço público. A contribuição de cada cidadão é fundamental para o desenvolvimento do município. Em caso de dúvida, procure o setor tributos na prefeitura para atendimento presencial. A diretoria da comunidade e o Clube de Mães, sempre unidas da Barra das Contas, convida você a participar do chá do Clube de Mães Sempre Unidas. Sábado, 15 horas, dia 13 de junho. Dia 13 de junho. Antecipe sua ficha com uma das associadas. 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A Inspetoria Veterinária comunica aos produtores que o período para declaração de rebanho prossegue até o dia 29 de junho. A declaração é obrigatória e prevista em lei. O não cumprimento poderá resultar em multa, bem como bloqueio da propriedade. Mas atenção, não deixe para a última hora. Roteiro para recolhimento de lixo no interior do município. Na próxima quarta-feira, dia 13, linhas Bracharel, 13 de maio e 20 de setembro. Atenção para o horário de funcionamento da Biblioteca Pública Municipal. Na segunda-feira, das 13h30 às 17h30. De terça a sexta-feira, entre as 13 e 17 horas. Convite para chá. A Liga Feminina de Combate ao Câncer convida para o tradicional chá no próximo sábado, 16 de maio, no Salão Paroquial, início 14h30. Será uma tarde marcada por laços e abraços. Durante a tarde, sorteio da rifa com brindes doados pelos comerciantes. Adquira fichas nas farmácias Luca ou Manipulares ou com uma voluntária. A Liga conta com a presença de todos. 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A Secretaria Municipal da Saúde comunica que continua com a campanha de vacinação contra a influenza para os grupos prioritários. Crianças de 6 meses a menores de 6 anos, idosos, gestantes e puérperas, profissionais da área de saúde, pessoas com comorbidade e doenças crônicas, profissionais das áreas de educação, caminhoneiro, transporte coletivo, policiais e também bombeiros. Procure a Unidade Básica de Saúde. 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
8: 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E vem aí a festa em honra à Nossa Senhora do Caravaggio, linha Alegre Mussum, no próximo sábado, dia 16. Às 10h30, missa. Ao meio-dia, o almoço, com res, frango, porco, pão e saladas diversas. À tarde, sabadeira dançante, com Célio Luiz e os Reis do Bailão. Reserva de fichas com a Dilson, área 54, 999-688232. Ou com a Simone, 996-23-8112, também área 54. Já o Clube de Mães Padre Luiz Segale, da linha Bracharel, convida você a participar do Jantar Dançante, dia 6 de junho. A reserva de fichas com a Ivete ou com a Loreni dos Santos. Com isto, nós apresentamos aqui na Rádio Encantado mais um informativo do município de Mussum, prometendo voltar no Jornal do Meio-Dia, amanhã às 12 horas, com mais 10 minutos, Tramontini e Júlia.
2: Obrigado, Dilamar, que nos trouxe as informações de Mussum com o informativo da Princesa das Pontes. Este é o Jornal do Meio-Dia aqui na Rádio Encantado, com apoio do supermercado Bergamasque e Cressol. Agora, nós vamos à nossa próxima atração.
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2: Chegando aqui no Jornal do Meio-Dia, a Hora das Comunicações, oferecimento Construvale e Farmácia Central. 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
10: Agora 12 horas 28 minutos. Programa religioso da Paróquia São Pedro de Encantado. Hoje, segunda-feira, dia 11 de maio, às 18h30. Terço dos Homens. Amanhã, terça-feira, às 16 horas, missa no Hospital Beneficente Santa Terezinha. Às 18h30, missa na Matriz. Quarta-feira, às 15 horas, missa no Santuário. Às 18h30, missa na Matriz. Às 19 horas, formação bíblica da Diocese e aula de português para imigrantes. Na quinta-feira, às 15 horas, missa da Saúde na Matriz. Sexta-feira, às 9 horas, confissões para Crisma. Às 12h15, missa do Trabalhador na Matriz. Às 14 horas, confissões para Crisma. Às 18h30, missa na Matriz. No sábado, às 8 horas, aula de português para imigrantes. Às 8h30, encontro de Crismandos. Às 15 horas, missa na Capelania. Às 18 horas, missa no Santo Antão. Às 18h30, missa em Nossa Senhora das Graças. Também às 18h30, missa na Matriz. No domingo, às 8 horas, missa no Santo Agostinho. Às 8h30, missa na Matriz. 9h15, missa em São Carlos. 9h45, missa da Criança na Matriz. Às 10h30, missa em São Máximo e missa na Capelania. Às 11 horas, missa em São João Batista Scalabrine. 17 horas, missa no Boulevard. E às 18h30, missa na Matriz.
11: Os festeiros da comunidade Santo Agostinho Encantado agradecem aos participantes que compareceram no último sábado no jantar de Dia das Mães. Agradecem também aos patrocinadores, colaboradores e demais pessoas que contribuíram para o pleno sucesso do evento.
10: Vem aí o 20º filó de Dr. Ricardo, nos dias 16, 20 e 29 de maio. 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
10: Agora 12 horas 38 minutos. 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
10: 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Agora, 12 horas 41 minutos. Para a Farmácia Central e Construvale, nós apresentamos a Hora das Comunicações.
11: Agora, 12 horas e 41 minutos, e chamamos Érica de Oliveira com a previsão do tempo.
12: O tempo segue firme no começo da tarde, sob influência de uma massa de ar seco e frio. O sol aparece entre poucas nuvens e ajuda a elevar gradualmente as temperaturas, que neste momento já se aproximaram dos 19 graus, amenizando a sensação de frio registrada nas primeiras horas do dia, quando os termômetros marcaram cerca de 4 graus e houve condições para geada em grande parte do vale. Mesmo com a tarde mais agradável, a tendência é de novo declínio das temperaturas ao anoitecer. Amanhã indica tempo firme e ensolarado no vale, com a possibilidade de nevoeiro isolado em alguns pontos da região. O amanhecer será de muito frio, com mínimas de 4 e chance de geada. Ao longo do dia, o sol predomina e as temperaturas se elevam gradualmente, deixando a tarde mais agradável, com máxima de 22 graus. Já durante a noite, os termômetros voltam a registrar queda acentuada. Na quarta-feira, o tempo permanece firme e ensolarado sob influência da massa de ar seco e frio. O amanhecer terá temperaturas em torno de 6 graus, além da possibilidade de nevoeiro isolado em pontos da região. Também não se descarta a formação de geada em áreas de maior altitude. Durante a tarde, o sol predomina e as temperaturas se elevam gradualmente, chegando perto dos 23 graus e deixando o período mais agradável. E na quinta-feira, o tempo segue firme e ensolarado na região. O amanhecer será frio, com temperaturas em torno de 7 e possibilidade de nevoeiro isolado em alguns pontos. Ao longo do dia, o sol aparece e favorece a elevação gradual das temperaturas, que podem chegar perto dos 23 graus durante a tarde. Com os dados do Núcleo de Informações Hidrometeorológicas da Univates, Érica de Oliveira.
10: Obrigado, Érica, que nos trouxe as informações da previsão do tempo para este início de semana em Encantado e também na região. Agora, 12 horas 44 minutos.
11: A primeira edição do drive-thru de oração, realizado neste sábado em Arroio do Meio, mobilizou voluntários e surpreendeu motoristas pela recepção positiva. A ação ocorreu em uma das vias centrais do município, onde condutores recebiam mensagens de fé e orações sem precisar sair dos veículos. Segundo os organizadores, o objetivo foi promover acolhimento espiritual e incentivar momentos de esperança e solidariedade.
10: A Universidade do Vale do Taquari, a Univates, entregou ao governo do estado a proposta do novo plano diretor de Cruzeiro do Sul. O documento foi elaborado por pesquisadores e técnicos da instituição após estudos sobre reconstrução urbana e prevenção de desastres. A iniciativa busca auxiliar o município na reorganização territorial após os danos provocados pelas enchentes registradas no Vale do Taquari.
11: A Secretaria de Agricultura de Relvado recebeu na semana que passou uma retroescavadeira New Holland e um caminhão Volkswagen Constellation para reforçar os serviços prestados aos produtores rurais do município. Segundo o prefeito Carlos Luiz Fraporte, os investimentos chegaram quando o município comemorava 38 anos de emancipação e representam apoio ao setor primário, base da economia local. O vice-prefeito Adalberto Dalla Vecchia e o secretário adjunto Fernando Turati acompanharam a entrega.
10: O município de Progresso inaugurou um novo pontilhão de galerias construído com investimentos de mais de 2 milhões do programa Reconstrói RS. A estrutura foi instalada em uma área atingida pelas enchentes e deve melhorar o escoamento da água e a mobilidade na comunidade. Autoridades municipais e representantes do governo estadual participaram do ato de inauguração realizado no final de semana.
11: A segunda etapa do campo base da economia local. O vice-prefeito Adalberto Dalla Vecchia e o secretário adjunto Fernando Turati acompanharam a entrega.
10: O município de Progresso inaugurou um novo pontilhão de galerias construído com investimentos de mais de 2 milhões do programa Reconstrói RS. A estrutura foi instalada em uma área atingida pelas enchentes e deve melhorar o escoamento da água e a mobilidade na comunidade. Autoridades municipais e representantes do governo estadual participaram do ato de inauguração realizado no final de semana.
11: A segunda etapa do Campeonato Gaúcho de Endurance 2026 confirmou

0: Ação realizado no final de semana.
1: A segunda etapa do Campeonato Gaúcho de Endurance 2026 confirmou mais uma vez a força da equipe Motim Racing na temporada. No sábado, no Autódromo Internacional de Santa Cruz, Adriano Baldo, Cole Loftsgaard e Igor Vacari conquistaram a vitória geral e também na categoria P1 nas 2 horas de Santa Cruz do Sul, repetindo o desempenho já alcançado na abertura do campeonato em Guaporé.
0: O vice-governador do Rio Grande do Sul, Gabriel Souza, participou de reunião da ANFACH durante a FINACHIM em Venâncio Aires, onde defendeu o modelo de concessões rodoviárias no estado. Durante o encontro com prefeitos do Vale do Taquari, Gabriel também cobrou alterações na proposta relacionada às dívidas rurais. O debate envolveu a infraestrutura regional e medidas de apoio aos produtores atingidos pelas enchentes.
1: Agora, 12:47.
0: 12:47 é hora das informações econômicas com Claudinei Coferri.
2: E os economistas do mercado financeiro elevaram novamente a sua estimativa para a inflação em 2026. Esta é a 9ª semana seguida de aumento. A explicação é que o conflito no Oriente Médio fez disparar o preço do petróleo, que opera hoje acima de $100 o barril. E por isso tem potencial de pressionar a inflação brasileira via aumento dos combustíveis. Para este ano, a estimativa subiu de 4,89% para 4,91%. Já para o ano que vem, a expectativa de inflação permaneceu em 4%. Já para o crescimento do produto interno bruto deste ano, a estimativa do mercado continuou em 1,85%. Para o ano que vem, a projeção de crescimento do PIB subiu de 1,75% para 1,76%. E o governo do estado protocolou na sexta-feira na Assembleia Legislativa o projeto de lei que reajusta em 5,35% o piso regional aqui no Rio Grande do Sul neste ano. Conforme o executivo, o índice foi definido com base na reposição inflacionária, baseada no INPC, acumulada nos últimos 12 meses até abril, somado ao crescimento do PIB aqui do estado, que foi de 1,3% em 2023. Cadernetas de poupança com aniversário hoje tem rendimento de 0,59%. E com investidores atentos a novos sinais sobre inflação e juros aqui no Brasil, enquanto no exterior a escalada das tensões no Oriente Médio voltou a pressionar o mercado de petróleo. O dólar fechou a manhã de hoje com alta de 0,06%, cotado a R$4,89. Com as informações da economia, repórter Rádio Encantado, Claudinei Coferri.
0: Obrigado, Claudinei Coferri, que nos trouxe as informações econômicas aqui no Jornal do Meio-Dia.
1: O governo do Rio Grande do Sul iniciou uma nova etapa de entrega do cartão cidadão destinado a agricultores afetados por eventos climáticos. Nesta fase, serão disponibilizados 13 milhões em auxílio financeiro para famílias do meio rural em diferentes regiões do estado. O benefício busca apoiar produtores prejudicados pelas enchentes e auxiliar na recuperação das atividades agrícolas e da produção no campo.
0: Pois as obras de recuperação da ferrovia turística do Vale do Taquari avançam em Mussum após os estragos provocados pelas enchentes de 2024. O projeto busca permitir a retomada parcial das atividades do Trem dos Vales, importante atração turística da região. Paralelamente, lideranças regionais e representantes do setor trabalham na articulação de recursos federais para reconstruir os 46 quilômetros da malha ferroviária atingida entre Guaporé e Mussum.
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1: Agora o intervalo comercial no Jornal do Meio-Dia.
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1: Doze horas 56 minutos, estamos de volta com o Jornal do Meio-Dia. Agora de Lamar dos Passos, para Almeida Monitoramento de Alarmes, nos traz as informações da polícia.
2: 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Fontoura Xavier registrou o município duas fatalidades no sábado. No início da tarde, uma carga de madeira caiu sobre dois trabalhadores enquanto carregavam em um veículo. O caminhão com toras de eucalipto. Durante a atividade, algumas toras caíram e soterraram as vítimas. Uma delas não resistiu e morreu. A outra foi levada com fraturas para atendimento médico. Já no final da tarde, Daniel Vaz perdeu a vida ao cair de um pinheiro araucária enquanto estava realizando a colheita do pinhão. A prática que é comum nessa época do ano, né? Se tornando fatal quando um galho em que a vítima estava apoiada quebrou, provocando a queda. Ele morreu no local. Já a Brigada Militar de Sobradinho prendeu nesta manhã de segunda-feira uma mulher por tráfico de drogas. Com a suspeita foram localizadas 16 porções de cocaína, uma de crack e dinheiro. Já na manhã de ontem, a Brigada Militar prendeu o homem após uma tentativa de roubo à residência no bairro Pinheiros, Arvorezinha. A guarnição foi chamada pela vítima, que relatou que indivíduo, armado, havia invadido a casa e anunciado o assalto. A vítima reagiu à ação, entrou em luta corporal com o autor e conseguiu desarmá-lo. Após ser contido momentaneamente, ele fugiu do local sem levar nada. Brigada Militar conseguiu localizar o suspeito, com ele uma arma utilizada na ação, sendo uma pistola artesanal. Já um problema mecânico teria causado o tombamento de uma carreta no início desta manhã de segunda-feira na BR-386, no município de Marques de Souza, na comunidade da linha Peral. O motorista de 62 anos de idade não se feriu. Já o Corpo de Bombeiros de Soledade está mobilizado nas buscas pelo senhor João Erno da Rosa, 78 anos de idade. Ele está desaparecido desde a quinta-feira na comunidade de São Sebastião, município de Barros Cassal. Segundo familiares, o idoso sofre com demência vascular. Uma casa foi completamente destruída em um incêndio registrado na manhã de ontem no bairro Coronel Brito, no município de Venâncio Aires. O Corpo de Bombeiros efetuou a operação rescaldo e evitou que as chamas atingissem um chalé e um galpão anexo. A Polícia Civil e a Brigada Militar realizaram no sábado a prisão preventiva de um homem suspeito de um ataque ocorrido na comunidade de São Sebastião, município de São José do Herval. Uma invasão à residência. Já a Brigada Militar foi chamada sábado após uma confusão em um evento no município de Estrela. Segundo o BO, a guarnição foi chamada para averiguar uma possível situação de disparo de arma de fogo em via pública, briga generalizada. Uma empresa de segurança que havia sido contratada para fazer a guarda de uma empresa vizinha do local compareceu no DP relatando. De acordo com o comunicante, o condutor de uma Ford Courier, de cor branca, entrou no pátio da empresa, quase o atropelou e começou a circular pelo local. O segurança, então, realizou disparos no pneu do veículo, que acabou deixando o estabelecimento e retornou para o estacionamento do evento. Uma colisão frontal deixou pelo menos 3 pessoas feridas no dia de ontem na ERS 128 em Bom Retiro do Sul. O acidente envolveu um Peugeot 207 HB e também o Mercedes-Benz A200. O condutor do Peugeot, 43 anos, a caroneira, uma mulher 47, um adolescente 17, precisaram de atendimento médico. O condutor do Mercedes-Benz não permaneceu no local para atendimento. A Polícia Civil de Barros Cassal, com apoio da Brigada Militar, cumpriu o mandado de prisão de um homem no município de Progresso. Ele é suspeito de diversos furtos na região. Um morador de Lajeado perdeu mais de R$7.000 no famoso golpe do falso advogado. Segundo o BO, a vítima foi contatada através do WhatsApp. por um indivíduo que se passava pelo advogado, utilizando inclusive uma foto do profissional, e notificava o resultado de um processo civil, exigindo o valor de R$7.500. O homem fez o pagamento via Pix e depois entrou em contato com o advogado e percebeu que foi alvo de um golpe. Em Teutônia, a Brigada Militar prendeu um homem de 33 anos de idade no bairro Canabarro. Com ele, a polícia encontrou 15 porções de cocaína, dinheiro trocado e um aparelho celular. Sábado, a Polícia Rodoviária Federal prendeu um homem com diversos medicamentos proibidos pela Anvisa. A ação ocorreu na BR-386 em Marques de Souza. Em ação de combate ao crime, foi dada ordem parada a um Etios de Xangri-Lá com 4 ocupantes. Na abordagem, eles disseram que estavam vindo de Foz do Iguaçu, na fronteira com o Paraguai. Durante a fiscalização, com um deles, a polícia encontrou 15 frascos de um enantato de testosterona, utilizado como anabolizante, 15 frascos de o caneta emagrecedora, além de 15 cartelas de Pramil, medicamento de origem estrangeira e sem autorização da Anvisa para importação. O condutor, 44 anos de idade, aliás, o caroneiro, 44 anos de idade, de Tramandaí, possui antecedentes por furto à residência e ameaça. Ele alegou que comprou material no Paraguai para consumo próprio. Já um acidente de trânsito foi registrado na noite de ontem, domingo, na ERS que liga Encantado ao município de Relvado. O condutor de um veículo saiu da pista, perdeu o controle e saiu da pista. O veículo, inclusive, depois pegou fogo. Um Peugeot pegou fogo na tarde de sábado na rua do Cristo Protetor de Encantado. A imagem registrada antes da chegada do Corpo de Bombeiros mostra o veículo tomado pelas chamas em um trecho da estrada que leva ao chamado Morro das Antenas. Policiais de Casca atenderam na noite do sábado um acidente frontal que envolveu um micro-ônibus conduzido por um homem de 35 anos de idade e um Uno, na ERS-129. O condutor do Uno, Pedro Baldicera, 72 anos de idade, morreu vítima deste acidente. A esposa e caroneira foi levada para atendimento médico. Já na tarde de ontem, o Corpo de Bombeiros Voluntários de Garibaldi foi chamado para atendimento de um acidente de trânsito em Coronel Pilar, na comunidade de São Bartolomeu. O condutor da caminhonete perdeu o controle e saiu da pista. Uma ação da Draco Lajeado resultou na apreensão de mais de 53 quilos de maconha e meio quilo de cocaína no bairro Santo André. Um homem foi preso em flagrante por tráfico de drogas. Segundo a estimativa do mercado ilegal, a carga apreendida ultrapassaria R$1 milhão após fracionada e comercializada. Estas, então, as principais informações policiais aqui no Jornal do Meio-Dia, da sua Rádio Encantado. 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
1: Obrigado, Gilamar, que nos trouxe as informações da polícia aqui no Jornal do Meio-Dia. 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
1: 13h06, vamos ao intervalo comercial. Na sequência, voltamos com mais informações.
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0: 13h10, nós estamos de volta com o Jornal do Meio-Dia aqui na Rádio Encantado. Agora, vamos de imediato com as informações do esporte com Júlia Banhara Facchini.
1: O Grêmio entra na zona do rebaixamento e a situação preocupa. No confronto de ontem, os números não negaram a superioridade do Flamengo sobre o Grêmio. Foram 18 finalizações do time rubro-negro, enquanto o tricolor chutou apenas 6 vezes. Uma diferença expressiva. Logo aos 4 minutos, o Everton salvou uma bola que acertou a trave. Aos 24, outra finalização perigosa explodiu no poste. A pressão carioca acontecia constantemente dentro da área gremista. Na posse de bola, a superioridade também foi evidente. O Grêmio terminou a partida com apenas 35% de controle de bola e, atuando em casa, teve raros momentos de domínio, limitados aos primeiros 5 minutos da etapa complementar. O Flamengo ainda trocou 417 passes a mais que o rival, mesmo desfalcado de jogadores importantes, como Arrascaeta, Pulgar e Paquetá. A equipe rubro-negra dominou as ações na arena em Porto Alegre. As oportunidades desperdiçadas pelo Flamengo aconteceram do início ao fim do confronto. Já aos 47 minutos do segundo tempo, De La Cruz concluiu para fora um contra-ataque perigoso. Antes disso, aos 46, Bruno Henrique finalizou fraco, facilitando a defesa de Everton. Aos 42 minutos, Luiz Araújo também perdeu ao chutar acima da meta. O Grêmio acabou evitando um placar ainda mais pesado. Diante de mais de 30 mil torcedores, o público acompanhou um duelo amplamente desequilibrado. E o técnico gremista, que poderia amenizar essa diferença, não encontrou soluções. Em maio, Luiz Castro ainda busca uma identidade para a equipe. A alternativa da vez foi atuar com 3 zagueiros, 1 meia de criação e 2 atacantes. Porém, o principal problema continuou sem resposta: o setor de meio-campo. A defesa ficou vulnerável às investidas flamenguistas, enquanto Gabriel Meck atuou sem apoio ofensivo. Falando de Internacional, em um primeiro tempo de muitos erros, no sábado, no Couto Pereira, o Coritiba lidou melhor com as adversidades e saiu na frente do placar. Sob a forte chuva que caiu em Coritiba, os times tiveram dificuldades com o gramado pesado do Couto Pereira. Contudo, em uma escapada aos 28 minutos, La Vega recebeu um belo lançamento de Josué e chutou cruzado para vencer o goleiro Rocher. Durante o primeiro tempo, o Inter teve mais controle da posse de bola, mas não conseguiu transformar o volume em chances claras. O goleiro Pedro Rangel, aliás, sequer fez uma defesa difícil no primeiro tempo. Por outro lado, o Coritiba tentou explorar os contragolpes, com Josué, Ronier e La Vega, e levou mais perigo, mesmo com poucas ações ofensivas. O Inter mudou a postura no segundo tempo e voltou mais agressivo, criando chances de perigo e quase chegando ao gol de empate aos 13 minutos, quando Félix Torres deu trabalho para o goleiro Pedro Rangel. Desta forma, foram 20 minutos de pressão da equipe gaúcha, que chegou com um perigo em outras subidas com Carboneiro e Vitinho, mas precisava de alguém para concluir. Em meio à pressão do Internacional, o Coritiba reforçou a defesa com a entrada de Rodrigo Moledo e abriu mão do atacante La Vega. O Colorado, por outro lado, intensificou a pressão com a entrada de Borré e a dificuldade para finalizar as jogadas chegaram ao fim. Afinal, o atacante colombiano aproveitou uma sobra na área e empatou o jogo. Após o empate, o jogo ficou morno. Ambas equipes passaram por diversas mudanças, o que gerou uma queda do ritmo. Na reta final, o Coritiba voltou a ficar na frente do placar com o gol de Rodrigo Moledo, de cabeça. E nos acréscimos, o Internacional conseguiu empatar com Félix Torres. Essas foram as informações do esporte na Rádio Encantado, por Júlia Banhara Facchini.
0: Obrigado, Júlia, e nós continuamos com a Júlia aqui no Jornal do Meio-Dia. Vem aí o Fique por Dentro. 13h14.
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1: No Fique por Dentro de hoje, você vai conhecer a expressão chutar o balde. Trata-se de um ditado popular do português, usado quando alguém perde a paciência, desiste desiste de algo ou simplesmente não aguenta mais. É aquele momento em que a frustração explode e os sentimentos guardados vêm à tona. Mas afinal, de onde veio essa frase? Não tem origem nem datação confirmada. Entretanto, uma versão desta expressão pode ter vindo da tradição católica. Segundo Margaret, antigamente havia o hábito de colocar um balde de água benta aos pés do defunto, que poderia ser chutado em meio ao ritual. Mas e aí? Vocês conheciam essa expressão e essa possível origem? Gostaram da curiosidade? Então manda pro WhatsApp 51999881543 a sua sugestão ou pergunta para o Fique Por Dentro, que logo logo estaremos matando a sua curiosidade.
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0: Agora 13:16. Tempo firme. 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
0: Agora 13:17, este é o Jornal do Meio-Dia aqui na Rádio Encantado, com apoio do supermercado Bergamasque e Cressol. Pois no último sábado eu conversei com Rafael Fontana, presidente da Amturvales, sobre os impactos do Cristo Protetor na região. Eu trago agora parte desta conversa realizada no programa Panorama do último sábado.
3: Bom dia, Tramontini. Nós já tivemos aqui uns dias atrás, né? Não faz muito tempo, né?
0: Passa ligeiro, acho que faz uns 60 dias já.
3: É, isso aí. Mas é um prazer estar aqui contigo, Tramontini, conversando com os ouvintes da Rádio Encantado, um prazer. Essa rádio que tem a ver com a história do município, né? E tem uma vocação importante, que é de, e até uma concessão pública, né? Que é de levar as informações e o conhecimento para a população.
0: Estamos às vésperas dos 75 anos.
3: Olha aí. Isso é um
0: dezembro.
3: E ela muito nos honra, assim, tem uma trajetória importante na nossa comunidade, nessa vocação de abrir espaço, de dar seu canal de comunicação interna, de mobilizar, e a rádio tem a rádio, os meios de comunicação tem um papel fundamental de direcionar esforços para desenvolver a comunidade para o bem, né? Isso é bem importante. Então, essa parceria de sempre, hein? Não só agora, mas em todos os momentos da vida da cidade encantada e região como um todo. E também, quando a gente fala do Cristo Protetor, fala desse movimento que Encantado, a região, o estado e milhares de pessoas espalhadas pelo Brasil, pelo mundo, né? Contribuíram com esse movimento de fé, devoção e gratidão. De a gente lá atrás, quando foi lançado esse movimento, esse propósito lá ainda, pelo padre João Granzotto, isso é um movimento que aconteceu em Canadá, não só 2015, 2016, isso já há 20 anos, né, Vanessa? As famílias aqui do...
4: 2010 já tinha um movimento.
3: Isso, as famílias aqui do Planalto, né, o seu Antenor,
4: seu Taline.
3: Taline, Turati, né, também tinham esse... Então isso foi uma convergência, né, de movimentos aí que aconteceu, e a comunidade abraçou esse movimento de fazer uma obra que representasse nosso propósito, né? E foi um movimento que a gente, olhando para trás, chega em 2016, viu que se concretizou, né? E como a gente, isso é um, além de vários exemplos que ele nos dá, como uma comunidade organizada, dedicada, consegue concretizar sonhos que parecem no primeiro momento impossíveis. Lá atrás eu me lembro que a cidade mesmo era dividida, né? Uns acreditavam, outros não, uns eram a favor, outros então, isso só serve pra gente como fato histórico.
0: E como fato de união, né?
3: Exatamente, como fato histórico, mas como fato de fato é que essas pessoas que acreditaram as demais foram se incorporando, foram se juntando, isso que é vale, né? Quando a gente tem um propósito do bem, é importante que aí a comunidade toda se envolva. E hoje o Cristo Protetor é uma realidade, a Vanessa faz um trabalho excelente lá como gestora do complexo, uma dedicação enorme lá, que já citamos em outros momentos, mas hoje o Cristo Protetor, ele é um espaço em que nós encantadenses temos orgulho e podemos visitar. E eu vejo que várias famílias vão lá para expressar sua fé, sua gratidão, para renovar a sua fé também, né? E muitas vão agradecer também, mas não é só isso. É um movimento de famílias da nossa região, do nosso estado e do Brasil todo que vem para cá, e do exterior também que vem para cá, naquele ambiente, para renovar a sua fé, renovar sua alma. Então isso, em primeiro lugar, tem que deixar claro esse propósito do Cristo Protetor, né? Bom, em função dele representar isso tudo, dele ser um fluxo de atração de pessoas para visitar, isso desde o primeiro momento, né? Quando nós começamos as visitas guiadas lá, conduzidas lá em maio de 2021, né? As pessoas
4: Inclusive,
3: iam lá.
4: Ontem fez 5 anos.
3: 5 anos. As pessoas iam lá para queriam tocar, queriam ver o que estava acontecendo. Esse movimento fez com que a associação se empenhasse ainda mais para ter um ambiente propício, né? Com conforto, com banheiros, com segurança, com uma preservação da vegetação, com um ambulatório, com uma estrutura, com pessoas acolhendo outras pessoas. E isso, olha, a Vanessa tem vários elogios, mas a equipe que conduz lá no Cristo Protetor é muito preparada para isso. São pessoas abnegadas que têm no propósito acolher bem as pessoas. E eu fico muito feliz e grato de participar desse movimento, porque quando eu vejo um jovem que já está lá há 3, 4 anos, que ele se encontrou ali, sabe? Ele faz aquilo porque ele ama receber as pessoas. E isso, para mim, e tem outras tantas pessoas lá, adultos, não só, tem pessoas com já sênior, já atuando lá, mas eu fico feliz só de ver, só de contemplar isso, né? Então, isso cria um movimento de visitação em Encantado, no Cristo, em Encantado e na região. Aí, um reflexo do Cristo Protetor é o turismo, um dos, né? É o turismo. Que ele causa, porque evidentemente quando há um deslocamento de pessoas de uma cidade para outra, de uma região para outra, a gente chama de esse movimento, a gente chama de turismo. E isso acaba refletindo então na economia, né? E aí que eu preciso deixar claro aqui, aproveitar esse espaço para quem está nos ouvindo, ele não concorre com nenhuma outra atividade. E o Cristo Protetor é exclusivamente um movimento que foi com recursos de doações privado, nenhum centavo, no complexo Cristo Protetor, nenhum centavo de recurso público, nenhum investimento ali que precisou de recurso público. Então, ele não concorre com nenhum outro tipo de investimento para a cidade, para a região, né? Pelo contrário, ele gera arrecadação de impostos para o município de Encantado, para a região, porque aquele restaurante que está faturando, né, ele compra uma mercadoria de uma indústria, de um distribuidor, ele tira a nota em Encantado, né, esse imposto gerado a mais é que fica na economia local, fora os empregos, fora o trabalho, fora os novos empreendimentos que estão acontecendo. Então ele gera, e aí isso foi um cálculo que nós fizemos na Anturvales, né, um cálculo nosso, neste um ano do Cristo Protetor. Eu poderia ter calculado antes, né? Mas neste um ano, o movimento do turismo, o fluxo de visitantes, ele trouxe para a economia local, regional, não só encantadense, tá? Mas é a região isso, 38 milhões em consumo da nossa economia. Isso, eu volto a dizer, esse consumo é o quê? Alguém botou no bolso? Não, isso é dividido em mais de 400 empreendimentos, mais de 2.000 pessoas que trabalham nesse processo, que vão, aí tem a sua renda, tem a sua receita, vende produto, a agricultura familiar vende produto. Eu fico feliz, o APL aí no parque, eu passei dia 30, quando é que foi a inauguração do jardim do não?
4: 30, dia 30.
3: Não, mas antes teve um outro movimento, acho que o governador teve. Ah, aquela homenagem no que o governador veio aqui fazendo o Cristo Protetor, o dia. Sim. Que dia foi agora? Foi final de. Foi 28 de maio, né? Que foi. Eu passei ali, tinha dois ônibus às 5 da tarde, no APL, isso era uma terça-feira ou quarta?
5: Terça-feira.
3: Terça-feira, no APL, consumindo ali. Era um ônibus de Caxias e Vacaria de fora. Enfim, então esse movimento é que acaba gerando um outro reflexo que é na economia da nossa cidade. E aí isso acaba gerando. Tem pessoas que eu converso que elas nem sabem que são impactadas na economia do Cristo Protetor. Porque ela acha que está trabalhando numa indústria. Não, eu trabalho aqui, eu produzo aqui chocolate. Ela não sabe que esse chocolate é consumido direto por pessoas de fora que geram.
4: Mais emprego.
3: Ela trabalha numa indústria de laticínios, ou de embutidos, ou de carne. Aquela carne é vendida no restaurante e ela está gerando ali. Então, as pessoas não se dão conta muitas vezes disso, né? Eu trabalho no serviço, né? Pré-serviço. Escritório de contabilidade. Perfeito,
0: então, sabe? Muito do que acontece hoje em Encantado é em função do Cristo, como uma complementação, como, enfim, uma forma de que, principalmente na questão urbana, nós tenhamos mais reflexos, ainda mais reflexos do Cristo Protetor.
3: Sem dúvida, não. Várias obras que estão acontecendo, não somente obras em função disso, mas tem mais obras acontecendo em Encantado em função da questão do turismo, da questão do Cristo Protetor.
0: Nós temos também agora vai ser construída aqui uma espécie de ciclovia de acesso desde o Lambari ali, desde o pé do morro até lá em cima. Deve sair aí o chamado, acho que é Parque Linear, que vai ser ao lado do Arroio Lambari, desde a extensão aqui do Parque João Batista Marquesi até lá no início da subida. Enfim, são uma série de obras que acabam se somando, né? Vão ser interessantes, importantes para a comunidade, mas também se somam a todo esse projeto em torno do Cristo Protetor.
3: Exatamente. Mas, olha só, a gente faz um levantamento no Anturvales, né? De qual é o impacto nas atividades, quais atividades que são impactadas pelo turismo, né? Então, olha só, nós temos as agroindústrias familiares, os vários profissionais liberais que são impactados aqui, as agroindústrias, padarias, restaurantes, hotel, que estão ampliando, pousadas que abriram novas, né? Farmácias, já começa a ter reflexo em algumas lojas do centro da cidade também.
4: Postos de combustíveis.
3: Então, é toda uma cadeia, fora que as indústrias que produzem para fornecer para isso tudo. Então, é uma cadeia enorme aí que impacta na cidade e na região também. E aí eu tenho que aproveitar e dizer, não é só Encantado, né? Porque eu tenho relatos de Estrela, de Imigrante, de Colinas, de Guaporé, de Reuvado, de Doutor Ricardo, que são impactados também, vêm visitar o Cristo, mas visitam a região como um todo. E tem uma nova atividade surgindo que é forte, que são as agências receptivas, são os receptivos, que antes as pessoas não se encontravam, né? Agora tem já 3, 4, 5, 6 agências que trabalham com isso, né? Recebem todos os dias. Então, é uma cadeia toda. E aí, isso só vem a incrementar, não compete com ninguém, incrementa a economia local.
0: Esta foi parte da conversa que tive com Rafael Fontana, presidente da Anturvales, no último sábado, quando foi apresentado aí parte dos reflexos que o Cristo Protetor causa na região e de forma especial na cidade de Encantado. Com essa conversa, nós estamos encerrando o Jornal do Meio-Dia, edição desta segunda-feira, agora 13 horas e 29 minutos. 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Nós voltamos amanhã a partir das 11 horas e 30 minutos com mais uma edição do informativo aqui da Rádio Encantado. Na sequência, aqui na emissora mais tradicional da região alta do Vale, vem Claudinei Conferri e o show de bandas. Nós voltamos amanhã. Até lá. Tenham todos uma boa tarde.
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0: Opa, opa, senhoras e senhores, moças e rapazes, e aí, tudo bem contigo? Maravilha, maravilha. Salve, salve, a segunda-feira, esse dia 11 de maio de 2026. Estamos começando mais uma semana e está começando a programação musical na tarde da Rádio Encantado 104.7 FM. No ar, a partir de agora, mais uma edição do Show de Bandas. 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É um clima de inverno nesta estação do outono. Madrugada, manhã geladas aqui no estado do Rio Grande do Sul. E à medida em que o sol apareceu, a temperatura reagiu um pouquinho, né? 18 graus neste momento aqui no centro da cidade de Encantado, a cidade do Cristo Protetor aqui no Vale do Taquari. Uma excelente tarde da segunda-feira, um bom começo de semana para você sintonizando a Rádio Encantado 104.7 FM e acompanhando a partir de agora mais uma edição do Show de Bandas. E é claro, te convidando para participar aqui no programa pelo telefone 3751-1580 ou então pelo WhatsApp aqui do estúdio através do 99988-1543, lembrando que é tudo área 51. E pelo WhatsApp a mensagem escrita ou falada pra gente. 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
0: E o Show de Bandas de hoje que começa com São Francisco. Nossa vez.

é a banda São Marino, aqui na programação do Show de Bandas, Cadeira Amarela. Antes você curtiu os atuais, os reis do baile, Paloma Blanca. Mandando uma boa tarde, agradecendo a sintonia, a participação da Circe Giovanella aí no Centro do Encantado. Boa tarde, Circe. Tá dizendo frio, delícia. É, um frio seco assim tá bom, né, Circe? Um abração, obrigado aí pela audiência, obrigado pela companhia. Jonas Bull, glorioso Freada, também o Sidney, trabalhando aí no Pôr do Sol. Aí na cidade de Roca Salles, um abração aí para os pintores. É, o Jonas Bull e também o Sidney. Obrigado aí pela audiência, obrigado pela companhia. E o Jonas tá dizendo, manda um abraço, manda um alô pro pessoal da Picadinha, que sábado conquistaram o Campeonato Municipal de Bochas. Equipe da Linha Brasil A, campeão na bocha. Eita, Jonas, hein? Muita comemoração sábado, né, Jonas? Então tá, parabéns, felicidades pra vocês aí, né? Méritos para a equipe da Linha Brasil que conquistou o título na bocha. Parabéns aí, Jonas. Vamos curtir o Rainha.

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1: 5 minutos, faltando para as 2h18. Você curtiu a banda Portal da Serra, Dois Loucos de Amor. E antes, a banda Misturadão e Companhia. Participação aí do Cleito Borges, Começo de Baile. 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Temperatura mais amena, um friozinho gostoso, né? E a tua participação aqui na programação do Show de Bandas é pelo telefone 3751-1580 ou então pelo WhatsApp aqui do estúdio. É pelo 99988-1543. Lembrando que é tudo área 51. E pelo WhatsApp a mensagem escrita ou falada pra gente. Mandando uma boa tarde, agradecendo a sintonia, audiência, alô, Valmor Curte. É, o Curte aí de Encantado, né? Tá na escuta da programação do Show de Bandas, uma boa tarde, uma excelente semana, obrigado aí pela audiência, obrigado pela companhia. É, o homem que transporta sorvete lá pro estado de Santa Catarina, né? Um abração aí pro Corte, obrigado aí pela audiência, obrigado pela companhia, uma boa semana. Também mandando aquele abraço, agradecendo a sintonia, a audiência, tá curtindo a programação do Show de Bandas na tarde desta segunda-feira. O Ludovino Baque, Alovino, aí do Batingão, em Roca Salles, uma ótima tarde da segunda-feira, uma boa semana. É, a esposa Elzira, toda a família, né? Obrigado aí pela audiência, obrigado pela companhia de vocês. Uma excelente tarde da segunda-feira aí pro Vino, é? Tá frio, né, Vino? Tá frio pra colocar o caico na água hoje, né? É, fazer o quê, né? Uma excelente tarde da segunda-feira para vocês. Obrigado aí pela companhia. Tá bom, Vino? 1 minutinho faltando para as 2.
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1: Chegando o Rogério Magrão aqui na programação do Show de Bandas e o coração que pirou.

0: É a banda da Nube Azul aqui na programação do show de bandas Pinga na Seringa. E antes, Rogério Magrão e banda, o coração pirou.
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0: 2:04, 18 graus, mandando uma boa tarde, agradecendo a sintonia. Alô, Moacir da Noite. É o espeto aí de Nova Brécia, tá na escuta da programação do show de bandas.
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0: E uma boa tarde também para a esposa Maria de Lourdes da Noite. Ela que foi a contemplada com a cesta aqui do show de bandas na última sexta-feira, aí na promoção do Dia das Mães, né? Cestão aí da erva mate da família. Um abraço aí pra família da Noite, o Moacir e também a Maria de Lourdes. Um abração para toda a família, uma boa semana. Banda Milênio, um cor de caramelo aqui no show.

0: Flávio Dalcini, Banda Ouro, aqui na programação do Show de Bandas, Não Tenho Dinheiro. Antes você curtiu a Banda Millennium, Cor de Caramelo. 2:12, 18 graus, tarde de sol. Uma boa tarde pra Cleide Tasca, e no Centro do Encantado, na escuta da programação do Show de Bandas. Boa tarde, Cleide. Utilidade pública foi encontrada aí na Faterco a carteira de identidade pertencente a Davi Rodrigues Dias. Familiar aí pode contatar a Rádio Encantado, tá bom?
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0: Carteira de identidade pertencente a Davi Rodrigues Dias, encontrada há pouco aí perto da Faterco, né? Musical JM Barquinho Azul.

0: Grupo Carisma, aqui na programação do Show de Bandas, Madrugada Gelada. Antes, você curtiu JM Barquinho Azul. Agora são 2:17, 18 graus. Tarde de sol, tarde gostosa, maravilhosa aqui na região. Vamos mandando um abraço para os nossos amigos aí da construção civil, os pedreiros e serventes, a moçada nas obras aí pela região. Rádio junto, acompanhando, curtindo a programação do Show de Bandas. Um abraço aí para o pessoal da construtora Royer, trabalhando aí no centro de Encantado, erguendo a rua coberta aí no centrão de Encantado, né? Tudo coordenado aí pelo Júlio Royer. Uma boa tarde pra vocês, um bom trabalho, uma excelente semana também. Obrigadão aí pela
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0: companhia.
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0: É o timaço aí da construtora Royer.
2: Paga uma aí, companheiro.
0: Um abração aí pro Júlio, pro Alvori. Alô, Schmidt. Alô, Pepeta. E o Chesco também e toda a equipe, né? Uma boa tarde pra vocês, um bom trabalho. Obrigadão aí pela companhia. Pessoal da construtora Roya.
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0: Aí no centro do Encantado, trabalhando na sintonia do Show de Bandas. Paulinho e Fábio. É o PF no bailão.

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1: Duas horas 27 minutos, 18 graus, tarde da segunda-feira, esse dia 11 de maio, com predomínio do sol, tempo seco, temperatura amena aqui na região. É, após um amanhecer gelado, né? Temperatura reagiu um pouquinho, mas vai cair a temperatura aí pro final da tarde, começo da noite desta segunda-feira. E aliás, a semana promete ser gelada, ser fria aqui no estado do Rio Grande do Sul. É, bora preparar, vem aí pro fogão, a lenha pra lareira, né? Pra esquentar o rancho aí. 12:27 agora, temperatura 18 graus nesse momento, e a tua participação aqui no Show de Bandas pelo telefone 3751580, o telefone fixo. Ou então pelo WhatsApp aqui do estúdio, através do 99988-1543, área 51. Lembrando que pelo WhatsApp

Informando mais uma vez, utilidade pública, foi encontrada há pouco a carteira de identidade de Davi Rodrigues Dias. É de uma criança adolescente aí com 13 anos, né? Então, o familiar aí pode contatar a Rádio Encantado. E vamos repassar aí o contato da pessoa que encontrou essa carteira de identidade. A identidade, o documento pertencente a Davi Rodrigues Dias. Essa carteira de identidade foi encontrada, tá? 12h29 agora, mandando uma boa tarde, agradecendo a sintonia, audiência, a participação da família Mesomo. Aí na Fernando Abbott em Roca Salles. Uma boa tarde para Enisa Anquete Mesomo, também para o marido Tarso, para Daiane e para o Evandro. Obrigado aí pela companhia, uma excelente semana também. Guilherme Machado de Souza, também levando na carona aí pelo Centro de Encantado, o programa Show de Bandas. Uma boa tarde pro Guilherme Machado de Souza. Uma excelente semana de trabalho, obrigado aí pela audiência, obrigado pela companhia. Valeu, Guilherme. Tamo junto, Guilherme. A Diva Perinha aí no Porto 15 Encantado, também ligada, curtindo a programação do Show de Bandas, música também para todas as amigas. Uma boa tarde aí para Diva Perinho. Obrigado aí pela audiência, obrigado pela companhia. Tá bom, Diva?

0: Também mandando uma boa tarde, agradecendo a sintonia, a participação da Andréia Benini. Linha Brasil, interior de Roca Salles, o pessoal aí da Picadinha, né? A Andréia tá dizendo, quero parabenizar a toda a equipe aí da Linha Brasil A pela conquista do título do Municipal de Bochas no último sábado. É, foi emocionante, foi no detalhe. Foi com muita vibração também a conquista aí da equipe da Linha Brasil. Ah, uma boa tarde também pro Marcos, pra Andé, pra Sofia e também pra Natália. Uma boa tarde e uma excelente semana para vocês. Obrigado aí pela companhia, tá bom? Andréia Benini, aí da Linha Brasil, da Picadinha também participando. Também mandando aquele abraço, agradecendo a sintonia, a audiência, o pessoal trabalhando no interior de Coronel Pilar, lá na localidade da Linha Alegre. É, os amigos aí da construção civil, né? Pessoal aí da construtora Jongo, trabalhando na Linha Alegre, interior de Coronel Pilar, na escuta da programação do Show de Bandas. Uma boa tarde pro Moacir, pro Gilson Jongo, também pro Jorge Brando, pro Gilberto Canepli e uma boa tarde também pro Mamu. Boa semana de trabalho, obrigado aí pela audiência, obrigado pela companhia. Silvio em Colinas, tá dizendo boa tarde, na escuta desse programa maravilhoso aqui em Colinas, tomando aquele bom chimarrão no sol. E se possível toca os atuais pra gente curtir, né? A nova aí dos atuais. Então tá, uma boa tarde, obrigado aí pela sintonia, obrigado pela participação. Evandro Teles em Vespasiano Corrêa, a família Teles aí de Vespasiano, ligado também, curtindo o Show de Bandas, pedindo a banda Doce Pecado, linda demais. Uma boa tarde pra vocês em Vespa. Valeu, Evandro. 2:32 agora.
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0: Abrindo esse bloco com os atuais, Coisas do Amor.

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1: 12, faltando agora para as 3, 18 graus, show de bandas, a trilha do bailão, alegrando, animando, agitando a tua tarde desta segunda-feira, esse começo de uma nova semana. 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
1: 12, faltando agora para as 3, 18 graus, show de bandas, a trilha do bailão, alegrando, animando, agitando a tua tarde desta segunda-feira, esse começo de uma nova semana. 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

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Nove minutinhos faltando agora para as 3, 18 graus de temperatura e a tua participação aqui na programação pelo telefone 3751-1580 ou então pelo WhatsApp aqui do estúdio através do 99988-1543. Vamos trazendo também agora a loteria do Rio, a extração das duas. Caneta e papel na mão, anotando os números da loteria. O quinto prêmio, 5.870. 5.870. Quarto prêmio, 167. 0.167. O terceiro prêmio, 460. 0.460. Terceiro. Segundo prêmio, 7.327. 7.327. E o primeiro prêmio da loteria do Rio, a extração das duas, 4.859. 4.859, o primeiro prêmio da loteria. Lembrando que logo mais às 18h30 tem a Loteria da Sorte, claro. Você acompanha aqui na Rádio Encantado 104.7 FM. 18h30, Loteria da Sorte. 8 minutos agora faltando para as 3 e a tua participação aqui na programação pelo telefone 3751-1580 ou então pelo WhatsApp 99988-1543. Mandando uma boa tarde, agradecendo a sintonia e audiência do pessoal aí da Fronza Móveis Esquadrias. É uma boa tarde aí pro Celso José Fronza. Uma boa tarde também pro Cipó, obrigado aí pela audiência, obrigado pela companhia de vocês. O Paulo Gritti tá dizendo boa tarde, uma excelente segunda-feira, uma boa semana, se possível toca aí a música do Corpo e Alma, Perigosa e Linda. Uma boa tarde, obrigado aí pela audiência, obrigado pela companhia. Abração aí pro Paulo Gritti. Pessoal aí da construtora Stefani, trabalhando também na sintonia.

0: Do show de bandas. É uma boa tarde aí para o Zé, para toda a equipe da construtora Estefani. Rock Fontano, glorioso, o rei do bigode aí do pôr do sol em Roca Salles, também na escuta do programa, tá dizendo, manda uma música, manda um abraço para todos os amigos aí do Pinheirinho, né? A família Fontana aí do Pinheirinho, também o pessoal aí do Picão, da Encruzilhada, e especialmente para os amigos aí do bar do Valdecir Elvanger, aí no pôr do sol em Roca Salles, o pessoal que tá sempre na escuta. É, manda uma música, manda um abração especial aí pro Gilcica Neple, também pro Donato Ferrari, o Cacaio, também pro Nilo DJ, o Sérgio da Cunha, o Leopoldo Refliger. E para todos os amigos aí do bar do Valdecir Elvanger, né? É, especialmente o pessoal que tava aí no desafio da bocha na última quinta-feira, né? Aliás, na última sexta-feira, isso aí. É, e deu pneu de novo, né? E o Rock que queria jogar até os 40 pontos aí. É, tem que aumentar o tamanho da tábua de marcação aí, né, Rock? Então tá, né? Uma boa tarde, uma excelente semana pra vocês e obrigado aí pela audiência, obrigado pela companhia. Tá na hora de tomar um Pittsburgh já, o Rock tá meio frio, né? Vamos esquentar o corpo aí. O Vitor Barzotto também participando, tá dizendo boa tarde, manda música pra toda a galera aí da Técnica Nardini, estamos ligados curtindo a programação do Show de Banda. Um abraço aí pro pessoal da Técnica Nardini, valeu Vitor.
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0: Banda Corpo e Alma com Vilseu Pause, Perigosa e Linda aqui na programação do Show.

0: Ah, o refrão é fácil, né?
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0: 3:08, 18 graus, tarde de sol, bom começo de semana pra você na companhia, na audiência da Rádio Encantado 104.7 FM, curtindo o show de bandas, vamos juntos até as 4 horas, estamos entrando aí na última hora, hora final do show de bandas desta segunda-feira. Com a tua participação pelo telefone 3751-1580 ou então pelo WhatsApp aqui do estúdio através do 99988-1543. 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Três horas, 10 minutos, 18 graus. Participações dos ouvintes aqui na programação do Show de Bandas. O Chico e a Michelle em Capitão, na escuta da programação do Show de Bandas, uma boa tarde, obrigado aí pela audiência, obrigado pela companhia do Chico e também da Michelle. O Nereu Felkerich, o pessoal aí da Auto Peças, Nereu de Roca Salles também na escuta da programação do Show de Bandas, uma boa semana de trabalho para vocês, obrigado aí pela audiência, obrigado pela companhia, pessoal aí da Auto Peças, Nereu em Roca Salles. O Nereu Felkerich, o homem do gás, uma boa tarde também pro Clóvis Espias, fazendo as entregas aí pela cidade de Roca Salles, também levando uma carona a programação da Rádio Encantado 104.7 FM. O Simon Stormovski está participando, está dizendo boa tarde, manda música para nós aqui na obra. Estamos trabalhando em São Valentim do Sul. Cláudio Nori Stormovski, o Nori, também o Tieto, Natalinho, Danelo e o Simon. Pedindo São Francisco, o garçom e dois apaixonados. Boa tarde da segunda-feira, uma boa semana de trabalho, obrigadão aí pela companhia. Mônio, Tieto, Natalinho, Daniela e também o Simon. A Márcia Vinch, aí na 21 de abril em Roca Salles, também ligada, curtindo a programação. Uma boa tarde, uma boa semana, obrigadão aí pela companhia também.
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0: São Francisco, aqui na programação do show. Garção e dois apaixonados, agora 3:12.

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1: Três horas, 27 minutos, 17 graus, tarde de sol, tempo seco aqui na região. É, o Show de Bandas é a trilha do bailão, alegrando, animando, agitando a tua tarde. Daqui a pouquinho o Daniel Alves chega para comandar o Gaita e Viola. Uma boa música sertaneja, também a boa música gaúcha. 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Uma boa semana de trabalho. 13:27, a tua participação pelo telefone 3751-1580 ou então pelo WhatsApp 99988-1543. A Nelita Stefani Relvado tá na escuta da programação do Show de Bandas, está participando, tá dizendo boa tarde, tudo bom? De manhã, 4 graus aqui em Relvado, geladinho, geladinho, né? É, a Nelita que tava na lida até a pouco, tava na roça, agora voltou para escutar o Show de Bandas, vai pegar a finaleira, né? Uma boa tarde, obrigado aí pela audiência, obrigado pela participação. A Maria do Sorriso, em Encantado, também ligada, curtindo o programa, tá dizendo, manda música para todas as minhas amigas, se possível, toca aí por ti, Maria dos Atuais. A Neuza também tá participando, tá dizendo, boa tarde, estamos na escuta, manda música aí pro meu marido. Se puder, me manda o nome do maridão aí, tá bom, Neuza? Boa tarde, obrigado aí pela audiência, obrigado pela participação. Márcio Fleck, da MS Utilidades Emulsão. Alô, Marcinho. Alô, Sinara. Uma boa tarde, obrigado aí pela audiência, obrigado pela sintonia, né? Bom trabalho para vocês aí na MS Utilidades Emulsão. Ah, é o Paulo Marchalek, tá bom então. Uma boa tarde aí pra Neuza e também pro Paulo. Obrigado aí pela audiência, obrigado pela companhia, pela participação. O Everaldo Kapler aí no posterno da Rui Augusta também tá ligado, tá curtindo a programação, tá dizendo, manda música pra gente, né? E também pros colegas aí da JBS. JBS Alimentos e Roca Salles, né? Um abraço aí pro Everaldo Kapler e o pessoal aí do posterno da Rui Augusta Alto. Obrigadão pela companhia. O Kiko Fontana na linha nova também tá na escuta do programa, também tá participando, tá dizendo tá frio, soprando um vento gelado aqui na linha nova. Acendi o fogo no fogão, a lenha, e agora a casa tá quentinha. Vamos tomar um bom chimarrão também. Manda um abraço pros amigos aí da Barraca do Beijo. É, o pessoal aí do Bar da Encruzilhada. O Ed Popilassa e toda a companhia, né? O pessoal aí da Barraca do Beijo esquentando o peito. Jogando aquele 3-7 também, escutando o Show de Bandas. Um abraço aí pro Kiko Fontana, obrigadão aí pela companhia. A Isabete Miranda Costa, o Dejair Togni, o pessoal aí no Picão em Roca Salles também ligados, curtindo a programação. Abraço aí também pra Valentina, pra Kiara e o Giovanni que tá dirigindo o caminhão aí, transportando ração pela região, né? Uma boa tarde, uma excelente semana pra vocês, obrigado aí pela companhia. Os amigos aí da Borracharia Lavagem no centro de Roca Salles também na escuta do programa. Uma boa tarde para Sandra dos Santos, uma boa tarde também para o Zé, para o Fernando, para Cláudia. Pessoal sempre ligados, ligados na Rádio Encantado 104.7 FM. Trabalhando e escutando o Show de Bandas também, né? É, o pessoal aí na Lavagem, Borracharia, aí em Rio Branco, né? Bem pertinho do clube. Um abração todo especial aí pro Zé, também pro Fernando, pra Sandra dos Santos e também pra Cláudia. É, Fernando, agora tem que ter aquela água quentinha aí pra lavar os caminhões e as máquinas, né? É, tá gelada a água agora, né? Fazer o quê? Vamos lá. Bola pra frente, 3:32. Continua.
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1: É, Apaixonado Demais, Musical O Templo aqui no show de bandas. 3:32.

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1: Treze minutos, agora faltando para as 4, 17 graus, tarde desta segunda-feira, esse dia 11 de maio. É, a temperatura começando a cair aqui na região, né? E no entardecer em direção à noite vai cair mais a temperatura. Será uma noite gelada aqui na região. Vamos lá para as últimas participações aqui na programação do Show de Bandas de hoje. Nerida Cruz, Maria Parisotto. É, o pessoal da linha Marquês do Erval, do Picão em Roca Salles, também na escuta do programa. E o Neri também mandando música aí pra filha, a Thalia da Cruz. Uma boa tarde pra vocês e obrigado aí pela companhia. O pedreiro Jadir Spediorini e a galera da obra, na escuta da programação do Show de Bandas. É uma boa tarde para vocês trabalhando aí pelos lados encantado, né? E dizendo, manda um abraço também para os guris que estão trabalhando lá em Vespasiano Correa. O Matheus Martins e também o Ismael. Uma excelente tarde, uma excelente semana de trabalho para vocês aí na obra, né? É a semana que promete ser cheia aí de sol. Maravilha! A Noemi Borba, no loteamento 7 de setembro em Roca Salles, também na escuta do programa, dizendo: estou com o fogão a lenha bombando, né? É, aquele fogo no fogão a lenha para esquentar a casa e fazer um feijão. Manda um abraço aí também pro neto Iago Luiz Borba, estamos escutando a programação do Show de Bandas. Uma boa tarde para vocês, obrigado aí pela audiência, obrigado pela companhia, a Noemi e também o Iago Luiz Borba. Diogo Farias, alô Cuque, pessoal aí da construtora do Tarso Reale, também ligados, curtindo a programação do Show de Bandas, uma boa tarde, uma boa semana de trabalho, obrigado aí pela audiência, obrigado pela companhia do Diogo Farias e toda a galera, toda a equipe aí na obra, pessoal aí da construtora do Tarso Reale. Muito bem, hora de fechar o Show de Bandas de hoje, porque na sequência tá chegando ele, o Daniel. Isso aí também pro neto Iago Luiz Borba, estamos escutando a programação do Show de Bandas. Uma boa tarde para vocês, obrigado aí pela audiência, obrigado pela companhia, a Noemi e também o Iago Luiz Borba. Diogo Farias, alô Cuque, pessoal aí da construtora do Tarso Reale, também ligados, curtindo a programação do Show de Bandas. Uma boa tarde, uma boa semana de trabalho, obrigado aí pela audiência, obrigado pela companhia do Diogo Farias e toda a galera, toda a equipe aí na obra, pessoal aí da construtora do Tarso Reale. Muito bem, hora de fechar o Show de Bandas de hoje, porque na sequência tá chegando ele, o Daniel Alves. Ele vai comandar o Gaita e Viola.

0: Tarso Reale. Muito bem, hora de fechar o show de bandas de hoje, porque na sequência tá chegando ele, o Daniel Alves. Ele vai comandar o Gaita e Viola, vai dar sequência à programação musical aqui na tarde da Rádio Encantado 104.7 FM. E o show de bandas volta amanhã a partir da 1:30 da tarde, então é hora de fechar.
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0: Os Federais. Nada mudou. Na sequência, o Daniel Alves comanda o Gaita e Viola.

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6: Começando mais uma semana, 4 horas, 4 minutos, frio, né, gente? Madrugada gelada, que manhã fria. Aí depois que o solzinho chegou, melhorou um pouco, temperatura 18 graus na tarde desta segunda-feira, 11 de maio. Tá começando o Gaita e Viola desta semana. Obrigado pela sua companhia. A partir de agora nós vamos juntos, aquecendo a sua tarde de segunda-feira. Desejando a todos uma ótima semana, de muita paz, de muita saúde e de muito trabalho também. 999-88-1543 é o WhatsApp para você interagir comigo. Vamos começar então. Zezé de Camargo, irmão da Lua, amigo das estrelas do projeto Rústico. Canta-me, Rosmar. 4 e 4.

Leandro Estrada do Amor, Alain Aladim, o destino nos separou aqui no Gaita e Viola. Mirosmar, Zezé de Camargo cantando pra gente. Amigo das Estrelas, né? Você ouviu aqui no Gaita e Viola. Quero mandar um abraço pro pessoal da MS lá de Mussum, meu amigo Márcio. A Sinara também, obrigado pela companhia. Parabéns pra Cristina Zamboni, que ganhou um prêmio especial no sábado pelo Dia das Mães lá da MS, né? Vovó Anália Versetti, um abraço pro Eleutério e pra Ana Versetti também. Boa tarde. Se possível, toca uma música pra animar essa segunda-feira gelada. Um abraço pro Neto Santos. Paulo Gritti, lá em Mussum, tá ouvindo o programa também. Um abraço pro Vanderlei Fraporte, pessoal da Expresso Encantado também ouvindo o programa. Um abraço aí pro Vanderlei. A Ialca Porto também, boa semana. Obrigado pela companhia, um abraço aí pra Ialca. 4:15 no Gaia TV.

0: 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Dr. Maurício e a hora. 4:16.
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1: Aí, os irmãos Marlon e Maicon, que fizeram muito sucesso aí lá no início dos anos 2000 com essa música Por Te Amar Assim. Hugo e Guilherme com Marlon e Maicon ao vivo em Goiânia, Por Te Amar Assim. 4h24 é o Gaita e Viola desta segunda-feira, começando a semana junto com a gente. Obrigado pela sua companhia. Quero mandar um abraço aqui pro meu amigo Wanderson Leal, pessoal da fruteira WR aí em Roca Salles, próximo a JBS. Meu amigo Gilmar Possebon lá na peixaria Lambari também. Um abraço pro Paulinho aí da barbearia Fagundes, tá de folga hoje o Paulinho. A Jace, minha amiga Jace, lá no bairro Nossa Senhora Aparecida, da Jace Noivas, né? Também tá ligada com o Gaita e Viola. Um abração pra Circe Giovanella, minha amiga Circe também, tá acompanhando o programa. Benjamin Desordi, aí na cidade de Mussum, um abraço pro Benjamin. A Verônica Scheid Duarte também. Boa tarde, estamos sem energia elétrica desde hoje de manhã na rua, na beira dos trilhos em Colinas. Por favor, ajude a chegar até a RGE. Atenção, pessoal da RGE. Pessoal que mora na beira dos trilhos aí na cidade de Colinas está sem energia elétrica desde hoje de manhã. O pessoal está sem energia elétrica. Me informa aqui o meu amigo Ângelo. Ângelo, um abraço para ti aí. Obrigado pela companhia, pela audiência. Uma ótima semana para vocês também. Já que estamos na linha de regravações que foram gravadas durante essa última semana, vamos lá com mais uma? Léo Magalhães com Amado Batista.
2: Meu amigo Léo Magalhães.
1: Não quero falar com ela. Alô, Risoleta, um abraço pra Risoleta, tá ouvindo o programa também.
2: Você, menino.
1: Boa semana pra ti, minha amiga Risoleta em Roca Salles. Léo Magalhães com Amado Batista, não quero falar com ela.

0: Fábio Batista.
1: Ele, você aceitou meu convite, viu? Obrigado por tudo.
0: Você sabe de uma coisa que eu fiquei muito feliz quando você me ligou para participar desse DVD? É que você falou assim: Léo, você é o primeiro artista, o primeiro amigo que eu tô ligando.
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Mato Grosso e Matias, amanhã, Renan e Raí, a cor da esperança aqui no nosso Gaita e Viola, 4:37, Léo Magalhães com Amado Batista, não quero falar com ela, você ouve aqui no Gaita e Viola desta segunda-feira, temperatura 17,5 graus, tá baixando a temperatura na tarde desta segunda-feira, você interagindo, participando comigo, quero mandar um abraço para Nadir. E pro Leo Daci lá em Doutor Ricardo, estou homenageando a neta Cecília, que está completando 8 anos amanhã. Amanhã vai estar de aniversário, recebe a homenagem do pai Evandro, da mãe Miriam, da irmã Esther e também dos avós Anadir e o Leo Daci. 8 aninhos da Ceci amanhã, hein? Parabéns. Um abraço aí para Anadir e pro Leo Daci em Doutor Ricardo. Bruno Halber e a dona Gelsin, Sapucaia do Sul, estão pedindo aqui Mágoas de um Boiadeiro, com Pedro Bentes, Zé da Estrada, daqui a pouco a gente ouve, um abraço aí pro Bruno Halber, pessoal de Sapucaia do Sul, também acompanhando a gente. Eu quero mandar os parabéns aqui pra Janete Brandão, tá de aniversário hoje, parabéns aí pra Janete Brandão, lá em Lajeado, ouvindo a gente, completando mais um ano de vida. Meu amigo Claudemir da Silva, o Claudinho do Revirado, tá de aniversário hoje também aí no Nova Morada. Parabéns aí pro Claudinho do Revirado, né? É, tá de aniversário hoje também. Parabéns, muita saúde, muitas felicidades. Rosângela da Conceição também tá de aniversário hoje. Jorge Namir de Freitas, lá em Santa Cruz do Sul, também tá de aniversário hoje. Parabéns aí pro Jorge. Tatiane Ferrari, aí da Barra do Guaporé, também tá de aniversário hoje, parabéns aí pra Tatiane, completando mais um ano de vida. A Julie Reginato, aí do Desco Super e Atacado, também tá de aniversário, parabéns aí pra Julie, né? Tá de aniversário hoje também, completando mais um ano de vida. A Nani Koshi, esposa do Paulo Koshi, ex-prefeito de Encantado, também tá de aniversário hoje, parabéns aí pra Nani. Fabiane Antunes, aí do Nova Morada, Fábio Antunes também tá de aniversário hoje, a todos os aniversariantes, muitas felicidades, muitos e muitos anos de vida, a você que tá completando aí mais um ano de vida nesta segunda-feira. Por falar em aniversário da Tati Ferrari, a filha do Ferrari lá da Barra do Guaporé, esposa do Heitor Rodrigues, quero mandar um abraço para toda a turma aí da Barra do Guaporé, porque no próximo domingo tem festa aí na Barra do Guaporé, dia 17, né? É, vai ter festa aí, né, seu Davi? Um abraço pra toda a turma aí, obrigado pela companhia. Regravação, mais uma música nova, Ayala e Júlio César, com a participação do Cleito e Camargo. Olha pra mim, 20 para 5. Oh!

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1: 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Abraço pra Maria, minha amiga Maria do Sorriso, tá ouvindo o programa também, obrigado pela companhia. Daniel com Pedro Bento e Zé da Estrada, Mágoas de um Boiadeiro. 9 para 5, daqui a pouco a música gaúcha em destaque.

o mundão moderno do vovô, né? O vovô ficou em coma e voltou após 30 anos e viu tudo mudado, tudo moderno, né? Bison e Comaceto aqui no Gaita e Viola. No Canto do Canário, no DVD novo do Paraná, você ouviu a música Perder Você é Abraçar a Solidão? E Daniel com Pedro Bento e Zé da Estrada, Mágoa de um Boiadeiro, fechando a primeira hora e já abrindo a segunda hora do Gaita e Viola, 5:01. Depois do intervalo comercial, nós vamos tomar um chimarrão bem tupetudo aqui com o Gaita e Viola.

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2: 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A Farmácia Manipulares em Mussum, que amanhã vai estar de aniversário completando 25 anos. Que é patrocinadora aqui do Informativo de Mussum, né? E amanhã nós vamos sortear um vale-compras de R$200 aqui no Gaita e Viola, na Farmácia Manipulares de Mussum. Amanhã, hein? Entre aqueles que participarem do programa vão concorrer a um vale-compras de R$200 na Farmácia Manipulares aí de Mussum. Guilherme Machado tá ouvindo o programa, levando a gente na carona. Um abraço aí pro Guilherme Machado. Vamos lá, gente, 5:07, a música não pode parar. Vamos tomar o chimarrão agora bem tupetudo com gaita e viola. Antônio Gringo, Cativeiro. 5:08, 17 graus a temperatura.

É João Chagas Leite, porque cantam os cardeais, os monarcas, tirando o meu chapéu pra Deus, Antônio Gringo, Cativeiros, 5:19, você tomando um chimarrão aqui com gaita e viola, mandando um abraço aqui pra Mari Vaz, pro Juarez, pessoal da Fubica Bordados aí no Porto 15, tomando um chimarrão com a gente, trabalhando lá no bordado especial e ouvindo o nosso programa. Um abração aí pra toda a turma aí no Porto 15. Minha amiga Ieda Zotti no Jardim do Trabalhador, um abraço pra Ieda. Pessoal no Mercado Pio também, boa semana pra toda a turma no Mercado Pio e um ensopado do patê, rapaz. Hã? Quando vai sair o ensopado do patê? É, todo mundo quer saber aqui, rapaz. Pois é, tia. E o meu amigo Pedro Bala, que é o gerente oficial do pastel lá no Mercado Pio, tá triste hoje porque o Grêmio perdeu pro Flamengo ontem. E o Grêmio foi terminar o domingo na zona, né? É, os gremistas foram terminar o domingo na zona do rebaixamento, né? Pois é, Pedro Bala. Um abraço pra ti aí. O Pedro Bala tá triste porque dormiu na zona, né? É, o Grêmio dormiu na zona do rebaixamento ontem. Pois é. Vamos lá, um abraço pra toda a turma aí. Boa semana pra vocês, pessoal no Mercado Pio, Jefinho, Pio, a Vanessa, a Gisele, a Carol, toda a turma aí. Com a gente, sempre ligados. José Mendes, Picasso Velho. 5:21. Temperatura 17 graus no Gaita e Viola.

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0: O mundo ouve! 5h28 de volta no Gaita e Viola.
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0: Ótima segunda-feira para todos vocês. Vamos lá, 11 de maio, temperatura 17 graus. Teremos mais uma noite e madrugada fria. Pois é, se prepara aí, hein? Prepara o fogão a lenha, fogão a gás. Prepara aí a pantufa, né? Os casacos, o meião, o pijama, os cobertores também. Porque essa madrugada será mais uma madrugada gelada, né, gente? Carlos Roberto Diesel, do Picão, oferece música pro querido do táxi. Um abraço aí pro Carlos Roberto Diesel, pessoal do Picão. A Márcia Benini, um abraço também pro Dionei de Azevedo, pra Suzy Antônia, boa semana. A Janete oferece música pro Carlos, pro Samuel, pro Diogo, pra Catrine, pra todos que estão ouvindo, um abraço aí pra Janete. Janete, não chora, Janete, né? Não precisa chorar, Janete, né? Tantas e tantas vezes a gente já terminou na zona, né? Não adianta, isso é normal, viu, Janete? Pois é. E o Grêmio já se acostumou a ficar na zona, que já foi rebaixado 3 vezes, Janete, né? Não adianta. Tá bom, Janete? Te tranquiliza aí, boa semana pra ti. Ai, eu ofereço a música pra minha irmã e pro meu cunhado, a Isa, eu Dejaí do Picão, estou aqui tomando chimarrão, a Leda Miranda. Um abraço aí pra Leda. Obrigado pela companhia, boa tarde, Daniel, tudo bem com você? Tudo bem, minha amiga Liliane. Gostaria que você avisasse os meninos da Corsan que no Horizonte Belo, loteamento do Lorenzi, estamos sem água. Muito obrigado. Gostaria de ouvir a próxima música. Um abraço. Valeu, Liliane. Um abraço pra ti aí, viu? Obrigado pela companhia. O pessoal da Corsan aí, ó, loteamento do Lorenzi, tá sem luz, sem água, né? É, tá sem água aí, pessoal. Tá bom? A Liliane que tá mandando o um recado pra mim aqui, né? Pra mobilizar aí os meninos da Corsan. Jadir Spijorini também tá ouvindo o programa, um abraço, boa semana, Jadir. Rodrigo Franchini mandou a foto da erva mate da família, boa semana, a erva mate tá garantida pro frio, é isso aí. A Maria do Billy Boy lá no Vale dos Pinheiros também tá ouvindo a gente. Antenor Luiz da La Libera também tá ligado com o Gaita e Viola, boa semana. Em setembro, ele vai estar na FEMATE de Arvorezinha. É, em setembro, rapaz, na FEMATE, aqui em Arvorezinha, show nacional. Um dos cantores mais românticos e carismáticos do ramo sertanejo, Leonardo. Em setembro, em Arvorezinha, hein? Com certeza vamos estar por lá fazendo a super festa. 29 para 6.

aí, Bob Robson, Amor Total, Bruno e Marrone, Dormi na Praça. Você também ouviu aí, Leonardo, Cai na Real e Aqueles Olhos. 5:40. E nesta semana, Grêmio e Internacional entram em campo pelos jogos da volta da Copa do Brasil, hein? O Internacional joga, né? O Internacional joga amanhã contra o Atlético a partir das 19:30. No primeiro confronto, o Inter venceu por 2-1. 2 para o Inter, 1 para o Atlético. E amanhã, às 19:30, no Beira Rio, acontece o jogo da volta da Copa do Brasil, né, entre Inter e Atlético. Vamos ver quando é que joga o Grêmio aqui. O Grêmio volta a campo na próxima quinta-feira. Quinta-feira contra o Confiança. É Grêmio e Confiança lá no Sergipe. No primeiro confronto, o Confiança perdeu por 2-0 pro Grêmio. Quinta-feira às 19:00. Portanto, o Grêmio joga na quinta, 19:00, contra o Confiança lá no Sergipe, e o Internacional joga contra o Atlético amanhã a partir das 19:30 no estádio Beira-Rio. As duas partidas com transmissão da Rádio Encantado, em cadeia com a Rádio Gaúcha de Porto Alegre. 5:18. Vamos com mais uma antes do intervalo comercial, já na reta final do Gaita e Viola. Chitãozinho e Chororó. Um abraço pessoal do Rodobar, o bar da estação rodoviária de Encantado. 18:05. 18:06. 16 graus e meia a temperatura.

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0: Eu queria, viu, pai? É o seguinte, eu vou copiar o Paulinho agora. Eu queria ser feio só um dia na vida.
1: Por quê?
0: Porque ser feio a vida inteira.
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1: Boa noite, saúde e paz a todos vocês, amigos ouvintes. Ao findar de mais uma jornada, chegamos até vocês para rezarmos juntos a oração que milhões de católicos rezam diariamente, a oração da Ave Maria. Uma oração muito querida para nós e também para Nossa Senhora. Oração composta na primeira parte a partir do Evangelho de Lucas. Uma Ave Maria bem rezada enche de alegria o coração de Nossa Senhora e nos aproxima dela e das graças de Deus que ela intercede em nosso favor. Ao longo dos séculos, incontável número de pessoas foram santificando-se, também através da recitação da oração da Ave Maria e especialmente do Santo Terço. Rezando a Ave Maria, estamos louvando e conversando com Nossa Senhora. E se por meio dela Deus se fez homem, também nós, por meio dela, nos aproximamos mais de Deus. Rezando a Maria, iremos nos assemelhando mais a Jesus, que amava muito sua mãe. E assim, Jesus e Maria nos conduzirão no caminho para o Pai do Céu. Então vamos rezar com calma e meditando em nosso coração. Ave Maria, cheia de graça, o Senhor é convosco. Bendita sois vós entre as mulheres, e bendito é o fruto do vosso ventre, Jesus. Santa Maria, Mãe de Deus, rogai por nós, pecadores, agora e na hora de nossa morte. Amém. Desejo-vos as melhores graças de Deus, alcançadas pela Mãe Maria, e invocando a intercessão dela e de São João Batista Scalabrini, vos abençoo com a bênção da saúde, pelo sinal e poder da Santa Cruz, e pela intercessão da Virgem Maria. O Senhor vos abençoe e proteja, volva seu olhar e tenha compaixão de vós. Que o Senhor mostre sua face misericordiosa, vos dê a paz e vos conceda a almejada saúde. Pelo sinal da Santa Cruz, Jesus, que aliviou os sofrimentos, curou as doenças, libertou os possessos, afaste de vós todos os males e enfermidades. Pelo sinal da Santa Cruz, vos abençoe Jesus Cristo com sua mãe, a Virgem Maria. Em nome do Pai, e do Filho, e do Espírito Santo. Amém. Boa noite. Desejo-vos uma boa semana de esperança, coragem e fé. Até mais.
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3: Dezoito horas e 13 minutos, 15 graus, salve, salve a segunda-feira, esse dia 11 de maio de 2026. Está começando aqui pela Rádio Encantado 104.7 FM, mais uma edição do fim de tarde. A partir de agora, boa música, informação, alto astral, para você finalizar o dia na companhia da Rádio Encantado 104.7 FM. 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Bar e Mercado Zanon. 18 horas, 13 minutos, 15 graus, final da tarde, começo da noite desta segunda-feira, com céu claro, tempo seco aqui na região, temperatura caindo. Bora começar!
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3: Começando com Diego e Vitor Hugo, Beijei a Cura. Essa.

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1: 18:14. 18:14, temperatura 15 graus. Zenete Cristiano, cadeira cativa aqui no fim de tarde. Destaques do fim de tarde desta segunda-feira. Frio ganha força no Vale do Taquari e temperaturas permanecem baixas nesta semana. Massa de ar polar intensa provoca madrugadas geladas, tardes frias e possibilidade de geadas em municípios da parte mais alta aqui da região. Draco prende homem por tráfico e apreende mais de 50 quilos de drogas em Lajeado. Preso já possui antecedentes por tráfico. Grêmio perde para o Flamengo na Arena e entra na zona do rebaixamento do Campeonato Brasileiro. Tricolor perdeu para a equipe do Flamengo por um placar de 1-0. No sábado, o Internacional fora de casa empatou com o Coritiba por um placar de 2-2. Nesta semana, a dupla Grenal joga pela Copa do Brasil. 18:15, temperatura agora 14 graus.
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1: Jorge Mateus, cantada boba.

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0: 18:27, é o fim de tarde aqui na Rádio Encantado 104.7 FM. A boa música, informação, alto astral. Daqui a pouquinho tem a Loteria da Sorte. Agora tem mais destaques da economia. Dólar fechou hoje com leve queda de 0,06%, cotado a R$4,89. Bolsa de Valores de São Paulo fechou pregão de hoje com recuo de 1,19% nos 181.909 pontos. Em baixa, o euro fechou hoje negociado a R$5,76. Barril do petróleo tipo Brent, referência internacional, fechou hoje com alta de 2,80%, negociado a US$104. 18:27. 12 graus, mandando um bom final de tarde, agradecendo a companhia, a participação do Matheus Maganin. Tá tomando aquele bom chimarrão e na escuta do programa em Jacarezinho. Abraço aí pro Matheus Maganin. Altair Fraisle, bem altos da Constância em Roca Salles, também na escuta do programa. Boa tarde também para a Fabiana, a Fabiola e o Léo.
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0: Matheus e Cauã com Lauana Prado, admita.

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1: Dezoito e trinta e quatro, 12 graus, chegou a loteria da sorte desta segunda-feira, hoje dia 11 de maio, caneta e papel na mão, anotando os números da extração da loteria. O quinto prêmio, 3.904, 3.904. Quarto prêmio, 207, 0.207 o quarto prêmio. Terceiro prêmio, 3.956. 3.956. Segundo prêmio, 6.838. 6.838 segundo prêmio. E o primeiro prêmio da loteria. É, o primeirão de hoje é 2.266. 2.266 o primeiro prêmio. Daqui a pouco tem um repeteco da loteria. Mandando um bom final de tarde, agradecendo a sintonia, a audiência e a participação. Jair Schmidt em Progresso. Tá dizendo bastante frio aqui em Progresso, temperatura caindo. Fogão a lenha bombando e chimarrão também. Obrigado aí pela audiência, obrigado pela sintonia, pela participação. Os amigos ouvintes de Progresso, 18:35.
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1: Danilo e Davi, não mexe nas minhas gavetas.

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1: 17 agora, faltando para as 19 horas, 11 graus. Repeteco da Loteria da Sorte desta segunda-feira. Quinto prêmio, 3.904. Quarto prêmio, 207. Terceiro prêmio, 3.956. Segundo prêmio, 6.838. E o primeiro prêmio da loteria, 2.266. 2.266 o primeiro prêmio. Daqui a pouco tem a previsão do tempo.
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1: Mandando um bom final de tarde, agradecendo a companhia, a participação da Luciane, o Marcos, a Brenda, a família Franchini, Linha Alegre, Mussum, Panda, eu te seguro.

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2: É inevitável.

pra quê? Fala pra mim, vai. Dez minutos faltando para as 19 horas. Você curtiu Murilo Ruf, Saudade Estranha, aqui no fim de tarde.

quê? Fala pra mim, vai. Dez minutos faltando para as 19 horas. Você curtiu Murilo Huff, Saudade Estranha, aqui no fim de tarde. Agora a previsão do tempo. Amanhã, terça-feira, o tempo segue firme.

0: 10 minutos faltando para as 19 horas. Você curtiu Murilo Huff, Saudade Estranha, aqui no fim de tarde. Agora a previsão do tempo. Amanhã, terça-feira, o tempo segue firme, ensolarado, e pode acontecer nevoeiro pelo amanhecer. Temperatura mínima amanhã 4 graus e a máxima à tarde não passa dos 22 graus. Quarta-feira o tempo permanece firme, ensolarado, com a influência da massa de ar seco e frio. Temperatura mínima quarta-feira 6 graus e a máxima à tarde 23 graus. O sol segue predominando até sábado aqui na região. Previsão do tempo, informações do Núcleo de Informações Hidrometeorológicas da Univates. Vem aí as últimas músicas do programa de hoje, depois a Voz do Brasil.
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0: Fechando com Zezé de Camargo Luciano, Frente Fria, boa noite.

0: Boa noite para você que nos acompanha em todo o país.
1: Segunda-feira, 11 de maio de 2026.
0: E vamos ao destaque do dia, Desenrola Brasil.
1: Quase R$1 bilhão já foram renegociados em uma semana de lançamento do programa.
0: Brasileiros podem conseguir descontos de até 90% nas dívidas do cartão de crédito, cheque especial ou crédito pessoal. Natália Kozlik.
2: O novo Desenrola tem previsão de duração de 90 dias. O foco do programa são consumidores que ganham até 5 salários mínimos, o equivalente a R$8.105.
1: E ainda acesso à internet ampliado.
0: 3.800 unidades básicas de saúde serão conectadas, o que vai aumentar a oferta do telesaúde pelo SUS.
1: A medida vai fortalecer atendimento de quem vive em áreas com menor acesso a especialistas e serviços médicos. Pablo Mundim.
3: Com a conexão, os profissionais de saúde passam a usar prontuários eletrônicos, exames digitais, trocas de informações em tempo real e teleconsultas com especialistas.
0: E você vai ouvir também homenagem aos mais de 700 mil mortos de Covid no Brasil.
1: O presidente Lula institui 12 de março como dia em memória às vítimas do vírus no país.
4: Nós precisamos ter consciência que isso aqui é mais forte do que muitas guerras que aconteceram no mundo.
0: Hoje, na apresentação da Voz do Brasil, Mariana Jungmann e Nazi Brum.
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0: Em março de 2020, os estados começavam a se preparar para entrar em quarentena. A Covid-19 chegava ao Brasil.
1: No dia 12 de março, o Brasil registrou a primeira morte da doença.
0: E para lembrar esse período, quando o país registrou mais de 700 mil mortes pela doença, o presidente Lula sancionou hoje o Dia Nacional em Memória das Vítimas da Covid-19, o dia 12 de março.
1: A repórter Graziele Bezerra está no Palácio do Planalto e acompanhou esse evento. Ela fala com a gente agora ao vivo. Boa noite, Graziele.
5: Oi, Mariana, boa noite para você também, boa noite para o Nazi, boa noite para o ouvinte da Voz do Brasil. Para falar sobre esse assunto, a gente vai contar um pouquinho da história da aposentada Norma Ferraz, que seguiu todos os protocolos exigidos pela Organização Mundial da Saúde na época da pandemia de Covid-19. Isolamento, uso de máscaras e higienização das mãos. Mas a esperança da imunização não chegou a tempo de salvar o filho dela, o Diego, de 39 anos. Então, em fevereiro de 2021, após uma semana de internação, ele morreu em um hospital em Rio Branco, no Acre.
6: Ele dizendo para mim: mãe, quinta-feira eu tô indo para casa já, se Deus quiser. Eu tô aqui só para tomar o remédio direitinho. Isso dói até hoje, porque eu pergunto para ele às vezes: qual quinta-feira, meu filho, que você vai voltar? Porque você não cumpriu, você falou que ia voltar e não voltou.
5: Pois é, e hoje, nesta segunda-feira, o presidente Lula sancionou uma lei que elegeu 12 de março para lembrar os mais de 700 mil brasileiros que morreram, então, aí de Covid-19 no país, a exemplo do Diego, de 39 anos. A data registra a morte da diarista Rosana Aparecida Urbano, que foi a primeira vítima do coronavírus no Brasil. O ministro da Saúde, Alexandre Padilha, diz que relembrar as vítimas é também evitar que novos casos de negligência aconteçam.
7: Na saúde, a gente fala que a memória tem dois papéis fundamentais. Primeiro, acolher o sofrimento, apoiar o sofrimento, poder lidar com esse sofrimento. Mas, sobretudo, o papel da memória é para que a sociedade como um todo nunca mais permita que se repita o que aconteceu durante a condução da pandemia da Covid-19 no nosso país.
5: Para o presidente Lula, a data servirá também para trazer justiça às vítimas.
4: E nós precisamos ter consciência que isso aqui é mais morte do que muitas guerras que aconteceram no mundo. Um dia nós mudaremos esse mundo e a ignorância não vai prevalecer em lugar nenhum. E a justiça será feita.
5: Bom, a partir da próxima semana será realizada uma exposição itinerante que vai percorrer várias capitais brasileiras com obras de artistas que relembram aí a emergência sanitária enfrentada no período da pandemia. Uma réplica foi instalada aqui no Palácio do Planalto. Essa réplica retrata os nomes, idade, também estados das pessoas, a origem das pessoas mortas pela Covid-19. Eu volto com vocês, Mariana e Nazi.
0: Obrigado, Graziele, pelas informações.
1: E E o ministro da Saúde, Alexandre Padilha, reforçou hoje que nenhum dos casos de hantavírus registrados no Brasil esse ano foi transmitido de um ser humano para o outro.
0: Ele disse que o hantavírus já é conhecido e que os casos do Brasil estão dentro do padrão dos últimos anos, não estando relacionados à cepa andina, que é passada entre humanos e foi encontrada em um cruzeiro.
8: Diferente da Covid-19, o vírus do hantavírus é um vírus conhecido por todos nós. Desde os anos 90 nós temos casos de hantavirose no continente americano. Começou os primeiros casos nos Estados Unidos, depois em vários países do continente. Aqui no Brasil nós temos uma série histórica que varia com dezenas de casos todos os anos, em torno de 30, 35, 40. Dos 7 casos que nós tivemos esse ano no Brasil, nenhum deles está relacionado com essa cepa andina, até porque ela nunca circulou no Brasil. Essa cepa andina é a única que tem registro até hoje de risco de transmissão interhumanos.
1: Segundo o Ministério da Saúde, o risco global de disseminação do hantavírus permanece baixo.
0: O surto é em um navio de cruzeiro que desembarcou na Espanha e está sendo investigado, sem impacto direto para o Brasil até o momento.
1: A hantavirose é uma zoonose viral que pode comprometer pulmões e coração.
0: O vírus é transmitido principalmente pelo contato com urina, saliva e fezes de roedores silvestres infectados.
1: No ano, 3.800 unidades básicas de saúde devem receber sinal de internet e equipamentos.
0: A conexão deve chegar também a municípios com menos de 30 mil habitantes.
1: Os editais para os serviços foram publicados pelos Ministérios das Comunicações e da Saúde.
3: O governo do Brasil lançou nesta segunda-feira 2 editais que ampliam o acesso à internet em regiões vulneráveis e conectam unidades de saúde à rede digital. A iniciativa integra os Ministérios das Comunicações e da Saúde com recursos do Fundo de Universalização dos Serviços de Telecomunicações, o FUSC. Um dos editais prevê investimento de R$140 milhões para a conexão de 3.800 unidades básicas de saúde. Na prática, o projeto leva internet de qualidade para postos em comunidades rurais, indígenas, ribeirinhas e áreas afastadas dos grandes centros, destaca o ministro das Comunicações, Frederico de Siqueira Filho.
9: Hoje o governo do Brasil avança na conectividade em áreas essenciais para a população. De um lado, a saúde pública, que necessita de informações rápidas, prontuários integrados e atendimento digital. De outro lado, a inclusão e uma condição fundamental para o acesso a direitos, serviços públicos, oportunidades e cidadania.
3: Com a conexão, os profissionais de saúde passam a usar prontuários eletrônicos, exames digitais, trocas de informações em tempo real e teleconsultas com especialistas. Segundo o ministro da Saúde, Alexandre Padilha, a medida reforça o programa Agora Tem Especialistas, que busca acelerar diagnósticos e diminuir a espera por exames no SUS.
10: Para nós é um avanço muito importante. Nós estamos distribuindo mais 10 mil kits de telesaúde para as unidades básicas de saúde comprados pelo Ministério da Saúde. Equipamentos que permitem você fazer uma avaliação do fundo de olho da retina, equipamentos que fazem uma avaliação do pulmão, eletrocardiogramas, ultrassom portátil.
3: O segundo edital foca na expansão da infraestrutura em municípios menores e áreas remotas, por meio do programa Acessa Crédito Telecom, com R$500 milhões em recursos. Para o secretário de Telecomunicações do Ministério das Comunicações, Hermano Barros Tércios, os editais devem beneficiar cerca de 2,5 milhões de brasileiros e fazem parte do FUSC 2.0.
11: O público-alvo impacto desse segundo edital, que é o do acesso a crédito, são as cidades abaixo de 30 mil habitantes, as prestadoras com menos de 200 mil acessos, para subir ainda mais esse número de provedores que consigam acessar o recurso do FUSC, provedores pequenos e médios.
3: As empresas interessadas em participar dos editais têm até 22 de maio para apresentar propostas. Reportagem Pablo Mundim.
0: Há 52 anos, uma cooperação entre Brasil e Paraguai transformou uma disputa territorial em um projeto compartilhado de desenvolvimento. Era a criação de Itaipu Binacional.
1: Mais de meio século depois, a empresa olha para o futuro, incentivando pesquisas para novas fontes de geração de energia e atuando como motor de desenvolvimento socioambiental em mais de 400 municípios do país.
0: Em outra frente, Itaipu ainda segue com um papel estratégico no equilíbrio da oferta de energia e do preço pago pelos brasileiros na conta de luz.
1: Sobre tudo isso, a gente conversa hoje com o diretor da companhia, Enio Verri. Boa noite, diretor.
12: Boa noite, ouvintes.
1: Diretor, vamos começar falando daquilo que interessa mais diretamente ao consumidor, que é a tarifa. Brasil e Paraguai estão aí em pleno processo de negociação para redefinição do preço que a gente paga pela energia excedente dos paraguaios, pela parte deles na energia gerada de Itaipu, né? Quais são as expectativas em torno dessa negociação?
12: O presidente Lula nos cobrou em 2023, quando assumimos, que baixássemos o máximo possível a tarifa. Iniciamos uma negociação com o Paraguai e nós conseguimos baixar em 2023 30% do valor que era pago. Além de baixar, nós congelamos a tarifa. Portanto, os anos de 23, 24, 25 e 26, a tarifa está congelada após essa redução. E estamos nesse momento numa negociação muito profunda com os nossos sócios paraguaios para baixar novamente. Embora não dê para adiantar qual seria essa tarifa, o que nós podemos afirmar a toda a população brasileira é que a tarifa da energia produzida por Itaipu para 27 será ainda mais barata do que essa que está sendo cobrada hoje. Portanto, julgamos assim um momento histórico. Em 53 anos, conseguimos, depois de tanto tempo, baixar de tal maneira a tarifa e ainda garantir que continue baixando a partir de agora.
0: Pois é, diretor, existe esse papel importante de Itaipu, né? Uma empresa pública na estabilidade e previsibilidade do custo da energia no Brasil. O senhor pode explicar para a gente, para os nossos ouvintes, como é que ela faz essa contribuição?
12: Essa é a vantagem de ser uma empresa pública. Ela é 50% do Brasil, 50% do Paraguai, mas elas são absolutamente públicas. Ela não tem esse modelo das estatais brasileiras, porque Itaipu tem um tratado que a rege, mas ela consegue com isso atender os interesses dos dois países. E os dois países esperam exatamente isso. Primeiro, um preço justo, condições de garantir um investimento nas políticas socioambientais e principalmente previsibilidade. A população saber que pode contar com Itaipu, não só no preço, como na garantia. O termo que se usa muito é o termo de bateria. Eu acho que isso é importante dizer. Hoje tem muita energia a partir do vento e a partir do sol, que é eólica e fotovoltaica. Essas energias são muito boas, são baratas, são limpas, mas elas são intermitentes. Se não tiver vento e não tiver sol, você não tem a energia. E aí, nesse momento, entra Itaipu, que ela tem uma energia firme e garante. Por exemplo, agora, estamos conversando com o Brasil todo já é à noite, e ele tem uma energia acesa na casa dele. Essa energia é Itaipu que garante. Então nós garantimos a estabilidade no preço e na certeza que todas as pessoas têm na sua casa a energia.
1: Pois é, eu ia até falar dessas novas fontes, desse momento de transição energética que a gente vive, porque Itaipu marcou um momento quando foi criada, né? Marcou ali essa coisa da cooperação, dessa integração sul-americana, e agora a gente vive um outro momento, que é o momento da transição energética. E a empresa também incentiva, né, pesquisas na área de geração de energia, de novas energias, como o senhor mencionou aí, a solar e a eólica.
12: Temos muitas pesquisas. A verdade é que a crise climática, ela é um fato concreto. E essa crise climática, ela exige a transição energética. A Itaipu já é um modelo no mundo de transição energética. Ela produz uma energia limpa, de qualidade barata. Agora, além disso, nós pesquisamos e produzimos, por exemplo, a energia fotovoltaica no fio d'água. Como nós temos um reservatório gigante, as placas solares ficam no fio da água produzindo energia solar. Nós temos também experiência com hidrogênio verde, que é uma pesquisa já de 20 anos na Itaipu. Temos também o biogás, que também produz a partir de restos de alimentos energia. E temos agora também a essência, a matéria-prima para fazer o SAF, que é o combustível de aviação. Então Itaipu garante a produção de energia firme, mas faz um grande investimento também em energias alternativas para garantir a transição energética que o mundo cobra e o Brasil já está fazendo.
0: Agora, diretor, Itaipu também contribui para o desenvolvimento social e econômico de mais de 400 municípios no país, né? Que tipos de projetos a empresa desenvolve nesses locais?
12: Nós atingimos hoje 434 municípios que compõem o nosso território. Esses municípios, eles emitem resíduos para o reservatório. Para conter a emissão de resíduos, nós investimos muito em políticas socioambientais, ou seja, geração de emprego, renda, com a construção de uma política ambiental. Nós estamos falando de estradas rurais sendo asfaltadas, de investimento em placas solares em prédios públicos, estamos falando, investimos muito nisso, em associação de catadores e catadoras. Isso é um trabalho fantástico, porque os agentes ambientais são os catadores e catadoras no nosso país. E no nosso território, a Itaipu entra com caminhões, com elevadores, com tratores, fazendo não só que essas pessoas associadas, essas cooperativas, recolham o lixo das ruas, como melhorem em muito a sua renda. Além, lógico, da produção orgânica da agricultura familiar. Portanto, são investimentos que mudam a vida das pessoas, mas fazem uma política socioambiental.
1: Agora, diretor, para a gente concluir, que a gente só tem mais um minutinho, a gente mencionou aqui o passado, o presente. Queria que o senhor falasse um pouco do que esperar de Itaipu para o futuro, para as próximas décadas.
12: Olha, o futuro é Itaipu produzir ainda mais energia hidrelétrica. Nós estamos agora com muitos estudos, com consultoria, para aumentar a produtividade. Nós temos 20 unidades geradoras, 18 sempre funcionando e duas ficam de backup, de reserva. A ideia é fazermos estudos para colocar mais duas unidades geradoras e aumentar a capacidade de cada uma delas, que já estão instaladas ali há mais de 40 anos. É oferecer mais energia limpa, barata, para a população brasileira e paraguaia, garantindo a transição que tanto o mundo precisa.
0: Bom, conversamos com o NVR, diretor-geral de Itaipu Binacional. Diretor, obrigado pela entrevista aqui à Voz do Brasil.
12: Um grande abraço.
1: Em uma semana, já foram renegociados R$1 bilhão em dívidas por meio do novo Desenrola Brasil.
0: O programa oferece condições facilitadas de pagamento para ajudar os brasileiros a quitarem seus compromissos financeiros e saírem do vermelho.
1: E essa semana, o programa começa a atender os estudantes que contrataram o FIES e estão com parcelas em atraso.
13: Para trazer alívio ao bolso dos brasileiros e diminuir os índices de inadimplência, foi lançado o novo Desenrola Brasil. São oferecidos descontos de até 90% sobre dívidas antigas, prazo de até 4 anos para pagar e juros reduzidos. Desde o lançamento, na semana passada, o programa acumula cerca de R$1 bilhão em dívidas renegociadas. E o volume de pedidos segue em expansão, segundo o ministro da Fazenda, Dario Durigan.
14: São 200 mil pedidos já em avaliação dos bancos, desses 200 mil, 100 mil praticamente fechados, e em volume crescente. Cada dia a gente tem visto mais renegociações sendo feitas, o que é muito importante.
13: O foco do programa são consumidores que ganham até 5 salários mínimos, o equivalente a R$ 8.105. Aqueles que têm dívidas contratadas até 31 de janeiro de 2026, com atraso entre 90 dias e 2 anos, poderão renegociar diretamente com os bancos dívidas de cartão de crédito, cheque especial ou crédito pessoal sem garantia. O programa também oferece condições especiais para micro e pequenas empresas e produtores rurais quitarem seus débitos. E a renegociação para estudantes com empréstimos no FIES deve começar a valer essa semana, afirmou o ministro.
14: O FIES para os inadimplentes deve estar totalmente operativo. A medida provisória semana passada deu as condições, os bancos têm tirado dúvidas junto com o MEC e a Fazenda. Essa semana vai estar operativo.
13: O novo Desenrola tem previsão de duração de 90 dias. De acordo com o ministro Dario Durigan, em breve o programa vai entrar em uma nova fase voltada para estimular os adimplentes. Reportagem Natália Kosli.
1: Você tem dificuldade de guardar dinheiro ou medo de perder o que investiu? Pois olha só, começa a valer hoje o Tesouro Reserva.
0: O novo título é focado em quem quer montar uma reserva de emergência com segurança, uma vez que não sofre com as oscilações do mercado e rende a taxa Selic.
1: O Tesouro Reserva tem rendimento a partir do primeiro dia útil após a aplicação e o valor mínimo para começar a investir é de R$1.
0: A novidade já está disponível para correntistas do Banco do Brasil.
15: O Tesouro Nacional, a B3 e o Banco do Brasil lançaram oficialmente o Tesouro Reserva, novo título do Tesouro Direto voltado para quem deseja começar a investir e formar reserva de emergência. O produto começa a funcionar nesta segunda-feira 11, com operações disponíveis 24 horas por dia nos 7 dias da semana. O novo título vai ter rendimento indexado à taxa Selic e vai poder ser adquirido com aplicação mínima de R$1. Diferente do Tesouro Selic, o Tesouro Reserva reserva não vai ter marcação a mercado, o que evita oscilações no valor do investimento em períodos de instabilidade financeira. Inicialmente, o produto vai ficar disponível para clientes do Banco do Brasil. Segundo o Tesouro Nacional, a proposta é ampliar o acesso da população aos investimentos públicos e incentivar a educação financeira. O título permite aplicações de até R$500 mil por mês, sem limite para resgates. As operações vão ser feitas pelo aplicativo Investimentos BB, com transferências via Pix. O Tesouro Reserva seguirá as mesmas regras tributárias dos demais títulos do Tesouro Direto. O imposto de renda vai ser cobrado apenas sobre os rendimentos no momento do resgate. Também poderá haver cobrança de IOF em retiradas realizadas em até 30 dias. Claudimário Carvalho, para a Voz do Brasil.
1: A partir de hoje, brasileiros que viajarem para a China por até 30 dias não vão precisar de visto.
0: E o mesmo acontece com os chineses que vêm visitar o Brasil. Também não vão precisar de visto por um período de até 30 dias.
1: Os dois países fizeram um acordo de isenção recíproca de visto que tem validade até o dia 31 de dezembro desse ano.
0: A medida vale para visitas de turismo, negócios, eventos, atividades artísticas, culturais e desportivas.
1: O governo do Brasil apresentou o painel de monitoramento de agrotóxicos na vida aquática, ferramenta que integra dados coletados em diferentes bacias hidrográficas do país, identificando contaminação de águas por defensivos agrícolas.
0: De acordo com os dados, foram realizadas mais de 10 mil análises que apontaram riscos em 1,3% das amostras.
1: Segundo o ministro do Meio Ambiente e Mudança do Clima, João Paulo Capobianco, o Brasil, como grande produtor de alimentos, deve se alinhar com a sustentabilidade, protegendo solo, as nascentes e as pessoas que utilizam esses produtos.
16: Sabemos que no século XXI, competitividade e sustentabilidade não podem mais caminhar separadas. Produzir alimentos exige também proteger a água, a biodiversidade, os territórios e a saúde humana. Esse é o desafio que está diante de nós.
0: A ministra do Desenvolvimento Agrário e Agricultura Familiar, Fernanda Machiavelli, afirmou que os dados permitem realizar um trabalho de conscientização com produtores para que usem produtos mais modernos e eficazes.
17: A gente não pode seguir botando em risco a vida e a saúde dos trabalhadores rurais, nem a vida das comunidades que estão em volta, usando substâncias lá da década de 70, que seguem aqui em uso, quando nós já temos alternativas muito mais seguras, com a mesma capacidade de garantir a nossa excelência na produção.
1: É, e deixar os espaços urbanos mais verdes e assim fortalecer o enfrentamento à mudança do clima.
0: E uma das medidas é incentivar os planos municipais de plantio de árvores nas cidades brasileiras.
18: O governo do Brasil anunciou o edital Arboriza Cidades, que destinará R$19 milhões para que os municípios elaborem ou revisem seus planos e realizem ações de arborização urbana. Outra iniciativa apresentada foi o GeoCal, ferramenta que mapeia as ilhas de calor nas cidades e permite identificar e planejar ações para ampliar e qualificar as áreas verdes. Lançado em 2024, o programa Cidades Verdes Resilientes demonstra avanços expressivos na promoção da qualidade ambiental e no fortalecimento da resiliência urbana frente à mudança do clima, alcançando cerca de 1.300 municípios brasileiros, o equivalente a 23% do total. A iniciativa segue as diretrizes previstas no Plano Nacional sobre Mudança do Clima, o Plano Clima. Para acessar o edital Arboriza Cidades, acesse gov.br/MMA. Thaísa Vitória para a Voz do Brasil.
1: A partir de agora, a atividade circense passa a ser reconhecida como uma manifestação da cultura e da arte popular em todo o território nacional.
0: Com a nova legislação, o circo passa a contar com um respaldo institucional reforçado como patrimônio cultural brasileiro.
1: E isso amplia as possibilidades de políticas públicas voltadas à valorização, preservação e fortalecimento do setor.
0: Dados da Funarte indicam que o Brasil possui cerca de 800 circos de lona em atividade, responsáveis pelo sustento direto de aproximadamente 20 mil profissionais.
1: E essas foram as notícias do governo do Brasil.
0: Uma realização da Secretaria de Comunicação Social da Presidência da República.
1: Com produção da empresa Brasil de Comunicação.
0: E agora com as notícias do Poder Judiciário e do Congresso Nacional. Uma boa noite.
1: Boa noite para você e até amanhã.
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21: STF valida lei da Paraíba que permite ao usuário usar cartão físico para identificação em planos de saúde.
22: TSE vai realizar a confirmação do teste público da urna de 13 a 15 de maio.
21: STJ publica novo edital de chamamento de juízes para auxílio temporário em sessões de direito público, privado e penal.
22: Boa noite, eu sou Carlos Eduardo Cunha.
21: E eu sou Walter Lima.
22: O Supremo Tribunal Federal valida a lei do Estado da Paraíba que obriga planos de saúde a oferecer alternativa de identificação física aos usuários nos casos em que haja necessidade de aplicativo ou token.
21: A decisão foi tomada pelo plenário do STF em sessão virtual. Marcelo Della Libera.
23: A lei questionada garante aos beneficiários do plano de saúde a possibilidade de apresentar uma carteira física como forma válida de identificação diante de falhas técnicas ou impossibilidade de acesso à plataforma digital. Em sessão virtual, o plenário do Supremo Tribunal Federal acompanhou o relator da ação, ministro Nunes Marques, e concluiu que a norma estadual não altera o núcleo dos contratos de planos de saúde, mas atua de forma complementar na proteção do consumidor.
22: TSE vai realizar a confirmação do teste público da urna de 13 a 15 de maio.
21: Os participantes retornam ao tribunal para validar correções e aprimoramentos nos sistemas eleitorais. Fábio Ruas.
24: As investigadoras e os investigadores que participaram da oitava edição do teste da urna no ano passado agora voltam ao TSE para verificar se as contribuições para o aprimoramento dos sistemas eleitorais foram implementadas. As sugestões de melhoria foram apresentadas pelos participantes do teste. A verificação vai ser de 13 a 15 de maio, sempre de 10 horas da manhã às 6 da tarde, na sede do TSE em Brasília.
22: O STJ publicou novo edital de chamamento público de juízes para preenchimento de 30 vagas para auxílio temporário.
21: Os colegiados são das primeiras, ou seja, são das primeira, segunda e terceira sessões, especializadas em direito público, privado e penal, respectivamente. Fátima Uchoa.
25: Estão previstas 10 vagas em cada sessão. O prazo de auxílio ao STJ é de 6 meses, com possibilidade de prorrogação. Os magistrados convocados atuarão de forma remota e sem prejuízo das atividades na jurisdição originária. Podem se candidatar juízes vitalícios de primeira instância, mesmo que atuem como substitutos no segundo grau ou nas turmas recursais do sistema dos juizados especiais. As informações completas sobre requisitos para participação estão no site do STJ. As inscrições estão abertas de hoje até 17 de maio.
22: A Justiça do Trabalho deu um passo histórico no aumento do acesso de trabalhadores amazônicos a direitos.
21: Em Manaus, tribunais trabalhistas assinaram acordos de cooperação voltados ao atendimento de populações de difícil acesso. William Nascimento.
26: A Justiça do Trabalho quer ampliar o atendimento a trabalhadores que vivem em regiões de difícil acesso na Amazônia. Durante encontro realizado em Manaus, representantes dos tribunais trabalhistas do Norte decidiram unir esforços para levar serviços da justiça a comunidades ribeirinhas, indígenas e às cidades afastadas. Os tribunais também assumiram o compromisso de irem até esses locais com mais frequência para aproximar ainda mais a justiça da população amazônica.
22: Volkswagen é condenada a pagar 15 milhões de reais por fraudes no controle de emissão de gases em veículos.
21: Sentença atende a pedidos do MPF. Vanessa Pereira.
27: Segundo as investigações, a montadora embutiu um software que burlava os testes de emissão de poluentes em mais de 17 mil unidades da picape Amarok, fabricadas entre 2011 e 2012. A prática viola não só as resoluções do Conselho Nacional do Meio Ambiente, como a própria Constituição Federal, e causa prejuízos ambientais até hoje, já que muitos dos veículos continuam em circulação. O Ministério Público Federal recorreu da decisão para que o o valor da indenização seja de 30 milhões de reais, quantia que corresponde à gravidade dos atos da Volkswagen.
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22: Boa noite.
21: E até amanhã.
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4: Eu sou Paula Groba.
5: Eu sou Ricardo Nakaoka.
4: E estes são os destaques de hoje do Jornal do Senado, que começa agora.
5: Plenário vota renovação automática da CNH nesta semana.
4: Governo veta projeto que equipara estágio à experiência profissional.
5: Comissão aprova punições a crimes cibernéticos.
4: Boa noite.
5: Boa noite.
4: Golpes virtuais, invasões de sistemas e roubo de dados têm feito cada vez mais vítimas no Brasil. Para tentar frear o avanço dos crimes cibernéticos, a Comissão de Ciência e Tecnologia aprovou um projeto que moderniza o Código Penal e endurece as punições para criminosos digitais.
5: A proposta detalha novas condutas criminosas e estabelece penas proporcionais à gravidade das invasões. As informações com o repórter Bruno Lourenço.
6: O projeto aprovado na Comissão de Ciência, Tecnologia, Inovação e Informática atualiza a legislação brasileira em um cenário de crescimento das ameaças digitais. Segundo o relator, senador astronauta Marcos Pontes, do PL de São Paulo, o Brasil só está atrás do México, na América Latina, em número de tentativas de ataques cibernéticos. A proposta cria tipos penais mais específicos e aumenta as punições aplicáveis. Marcos Pontes alertou também que o uso de ferramentas de inteligência artificial pode facilitar o desenvolvimento de mecanismos de invasão ainda mais sofisticados e acessíveis a um número maior de criminosos.
7: Diante desse contexto, é necessário dotar os órgãos públicos responsáveis pela fiscalização e investigação e pela persecução penal com os instrumentos jurídicos adequados para lidar com esse tipo de crime.
6: O texto seguiu para a Comissão de Constituição e Justiça.
4: E após denúncias de crise humanitária, avanço do garimpo ilegal e aumento da violência na terra indígena Yanomami, o Senado instalou uma subcomissão para acompanhar as políticas públicas direcionadas ao grupo indígena.
5: O colegiado vai fiscalizar ações do governo e discutir medidas para fortalecer a proteção aos Yanomamis. A reportagem é de Patrícia Oliveira.
8: A subcomissão permanente vai acompanhar, fiscalizar e aprimorar as políticas públicas voltadas aos povos Yanomami. A senadora Damaris Alves, do Republicanos do Distrito Federal, foi eleita presidente da subcomissão. Ela afirma que persistem problemas graves nas comunidades indígenas, como desnutrição infantil, dificuldades de acesso à saúde, além da atuação de redes criminosas ligadas ao garimpo ilegal, dificultando o trabalho de assistência. Segundo a senadora, a infraestrutura de saúde disponível é insuficiente para atender as necessidades das comunidades, especialmente em casos que exigem tratamento prolongado.
9: Informo que nós teremos diligência na área Yanomami e nós teremos, além de diligência de senadores, visita técnicas dos técnicos da comissão.
8: A subcomissão já tem um plano de trabalho pronto para acompanhar de forma permanente as ações governamentais e propor soluções legislativas e administrativas para a proteção desses povos indígenas.
4: Muitos jovens que deixam abrigos e famílias acolhedoras ao completar 18 anos precisam enfrentar sozinhos os desafios da vida adulta sem apoio financeiro, qualificação profissional ou oportunidades de trabalho.
5: Para mudar essa realidade, um projeto em análise no Congresso prevê ações de capacitação, acesso à educação e incentivo à inserção desses adolescentes no mercado de trabalho. Os detalhes na reportagem de Alexandre Campos.
3: Segundo o autor do projeto, o senador astronauta Marcos Pontes, do PL de São Paulo, além de as entidades de acolhimento serem obrigadas a acompanhar os jovens desligados, com foco em sua inclusão socioeconômica, a proposta também obriga as empresas a ofertarem vagas de aprendizes para adolescentes em situação de acolhimento institucional e aos que já tiverem sido desligados desse serviço após completarem 18 anos. Na opinião do senador, essas medidas criam condições para que esses jovens entrem no mercado de trabalho em pé de igualdade com as demais pessoas de sua faixa etária.
10: Imagina o que passa na cabeça de um jovem desse. Como é que eu vou me virar? O que que eu vou fazer? Quando você tem a possibilidade de ofertar oportunidades para que eles possam estudar, para que eles possam fazer um curso técnico, aquela preocupação, tudo que eu vou fazer, começa a ter um sentido, começa a ver um caminho para frente positivo.
3: Segundo dados do Sistema Nacional de Adoção e Acolhimento do Conselho Nacional de Justiça, o Brasil conta atualmente com mais de 35 mil crianças e adolescentes em serviços de acolhimento institucional ou familiar.
4: E o governo vetou o projeto que permitia contar o estágio como experiência profissional e critério em concursos públicos.
5: O governo argumentou que a proposta descaracteriza o papel pedagógico do estágio e fere a autonomia de estados e municípios. Repórter Márcio Maturana.
11: Foi vetado o projeto aprovado pelo Congresso em que o estágio valeria como tempo de experiência profissional e como prova em concurso público. O Poder Executivo argumentou que isso ia tirar o caráter pedagógico e seria inconstitucional ao ferir a autonomia de estados e municípios. No Senado, o texto foi relatado pela senadora Damares Alves, dos Republicanos do Distrito Federal.
12: Estudos sobre juventude e mercado de trabalho indicam que esse grupo enfrenta um ciclo perverso, não consegue o primeiro emprego por falta de experiência e sem oportunidade de atuação formal. Permanece fora do mercado. Ao reconhecer o estágio como experiência profissional, o PL contribui para mitigar essa desigualdade.
11: Agora, o veto precisa ser analisado pelo Congresso Nacional.
4: A medida provisória que trata da renovação automática da CNH para motoristas sem multa está na pauta do plenário desta semana.
5: Também pode ser votada a criação da Política Nacional para Estudantes com Altas Habilidades ou Superdotação. Repórter Pedro Pincer.
13: O plenário deve analisar nesta terça-feira a medida provisória que prevê a renovação automática da Carteira Nacional de Habilitação para motoristas cadastrados no Registro Nacional Positivo de Condutores. O benefício vale para quem não cometeu infrações com pontuação nos últimos 12 meses. O texto ainda autoriza o condutor a escolher a emissão da carteira apenas em formato digital. Para o relator, senador Renan Filho, do MDB de Alagoas, o fim da exigência da CNH física pode reduzir os custos para o cidadão.
14: A manutenção da opção pelo documento físico assegura a liberdade de escolha. Queria dizer aos parlamentares, protagonismo ao cidadão. A medida barateia, simplifica e digitaliza, desburocratiza e dá protagonismo ao cidadão, sem prejuízo àqueles que preferem, obviamente, a versão impressa.
13: Já na quarta-feira, pode ser votado o projeto que estabelece a Política Nacional para Estudantes com Altas Habilidades ou Superdotação. Também estão na pauta da semana o projeto que dispensa novas provas para a fixação de indenização por dano moral contra condenado por crimes do Código Penal e o texto que define os deveres funcionais e responsabilidades dos membros dos Conselhos dos Direitos da Criança e do Adolescente Nacional, estaduais, distrital e municipais.
4: Há 30 anos, a urna eletrônica mudou a forma de votar no Brasil, acelerou a apuração dos resultados e se tornou referência mundial em tecnologia eleitoral.
5: Mas apesar do reconhecimento internacional, o sistema ainda enfrenta a desconfiança de parte da população brasileira. A reportagem é de Raíssa Abreu.
15: A urna eletrônica foi usada pela primeira vez nas eleições municipais de 1996. No ano 2000, 100% das eleições brasileiras foram informatizadas. O país é hoje uma referência mundial no assunto, como lembra o senador Randolph Rodrigues, do PT do Amapá.
16: A democracia brasileira é uma das democracias mais admiradas do planeta, exatamente pelas urnas eletrônicas.
15: Mas apesar do pioneirismo, a urna eletrônica está entre os assuntos que mais dividem opiniões no país. No Senado, está em análise na Comissão de Direitos Humanos um projeto para que o voto seja impresso. Para a senadora Damaris Alves, do Republicanos do Distrito Federal, a insegurança tem a ver com a falta de letramento digital da população e com recentes escândalos de corrupção.
0: E esse ano, a dúvida vai ser maior por causa da fraude do INSS, que era tudo eletrônico. E eles disseram, ó, lá no eletrônico eles roubam nós. Então a gente vai ter questionamento, especialmente para o povo que não entende de tecnologia.
15: No passado, quando os votos eram feitos em papel, eram comuns os casos de desaparecimento de cédulas e até de urnas. Como lembrou a professora aposentada da Universidade de Brasília, Jodete Amorim, que chegou a trabalhar como mesária e fiscal.
5: Com edição de Paula Groba e trabalhos técnicos de João Lira, o Jornal do Senado fica por aqui. Acompanhe agora as notícias da Câmara dos Deputados. Boa noite.
4: Boa noite e até amanhã.
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1: Deputados reconhecem profissão de trabalhador em refeições coletivas.
17: Câmara cria homenagens para destaques na ciência e no meio ambiente.
1: Bancada ligada à segurança pública pede a redução da maioridade penal.
18: Boa noite. Alberto Fraga, do PL do Distrito Federal, cobra do Senado a votação de propostas de segurança pública aprovadas pela Câmara. O deputado cita caso recente de violência sexual contra crianças para defender a redução da maioridade penal em crimes graves.
1: Alberto Fraga também pede avanço de proposta que obriga o Estado a avisar mulheres sobre a saída da prisão de ex-companheiros que representem ameaça. Ele afirma que o Congresso precisa dar prioridade a medidas capazes de enfrentar a violência e proteger possíveis vítimas.
18: Maurício Marcon, do PL do Rio Grande do Sul, critica o veto do Executivo a artigo de projeto que aumentava a pena para roubo seguido de lesão grave para 16 a 24 anos. Ele afirma que a punição mais severa é necessária para crimes que deixam vítimas com sequelas permanentes.
1: Maurício Marcon também defende a redução da maioridade penal em casos de crimes graves cometidos por adolescentes. Ele sustenta que o Congresso deve priorizar medidas de segurança pública, especialmente diante de casos recentes de violência contra crianças.
18: Para Zé Trovão, do PL de Santa Catarina, é preciso reduzir a maioridade, com o argumento de que a legislação atual favorece a impunidade. Na visão do deputado, crimes graves cometidos por menores exigem resposta mais dura do Congresso Nacional.
1: O parlamentar também critica o governo e outros setores políticos por, segundo ele, não darem a devida atenção ao caso. Zé Trovão acredita que a falta de posicionamento reforça a sensação de insegurança e evidencia a necessidade de mudanças na legislação penal.
18: Coronel Crisóstomo, do PL de Rondônia, defende a redução da maioridade penal como medida urgente para combater crimes graves. Ele argumenta que casos de violência envolvendo menores exigem resposta mais rigorosa do Congresso.
1: O deputado afirma que a proposta é necessária para proteger a população e evitar novos crimes, cobrando ação imediata dos parlamentares. Coronel Crisóstomo afirma que a mudança na legislação é essencial diante do aumento da criminalidade e da sensação de impunidade.
18: Sargento Gonçalves, do PL do Rio Grande do Norte, é favorável à redução da maioridade penal, argumentando que a medida é necessária para combater a impunidade. Segundo ele, crimes cometidos por menores têm gerado insegurança e exigem uma resposta mais rigorosa do Estado.
1: O deputado também critica a falta de posicionamento de setores políticos sobre casos de violência e afirma que há pressão popular pela mudança na legislação. Para Sargento Gonçalves, o Congresso deve avançar no tema e dar uma resposta à sociedade.
18: A redução da maioridade penal é uma das pautas defendidas por doutor Zacarias Calil, do MDB de Goiás. O parlamentar cita dados sobre estupros coletivos contra crianças e adolescentes e afirma que o aumento desses crimes exige resposta mais rigorosa do Estado brasileiro.
1: Doutor Zacarias Calil também cobra o endurecimento das penas para crimes sexuais contra menores e para a divulgação de imagens criminosas nas redes sociais. Ele pede ainda o fortalecimento da rede de proteção à infância, com apoio psicológico às vítimas e assistência às famílias.
18: Juliana Cardoso, do PT de São Paulo, apoia o avanço de propostas de combate à violência contra a mulher e pede a criminalização da misoginia. Segundo a parlamentar, mulheres seguem enfrentando diariamente agressões, discursos de ódio e feminicídio.
1: Juliana Cardoso menciona projetos de autodefesa, afirmando que iniciativas desse tipo ajudam mulheres em situações de vulnerabilidade. Para a deputada, porém, a proteção efetiva depende de políticas públicas e de leis mais rígidas contra a violência e a discriminação.
20: Justiça.
18: Jandira Fegali, do PCdoB do Rio de Janeiro, contesta procedimento adotado pelo Congresso em sessão que derrubou o veto presidencial ao chamado PL da dosimetria. A deputada considera irregular o fatiamento de um veto integral.
1: Jandira Fegali anuncia que parlamentares vão recorrer ao STF para tentar anular a sessão. Ela argumenta que a redução de penas para condenados por crimes contra o Estado Democrático de Direito funciona como uma forma indireta de anistia aos envolvidos nos atos de 8 de janeiro.
18: Bia Kicis, do PL do Distrito Federal, critica parlamentares que recorreram ao STF contra a derrubada do veto à lei da dosimetria. A deputada afirma que a votação no Congresso deve ser respeitada por representar decisão legítima do Poder Legislativo.
1: Bia Kicis também contesta a classificação de manifestantes condenados pelos atos de 8 de janeiro como golpistas. Ela argumenta que a revisão das penas busca corrigir possíveis excessos da justiça.
18: Érica Cocai, do PT do Distrito Federal, critica a condução da votação sobre a dosimetria, afirmando que houve violação da Constituição e defende o direito de recorrer ao Supremo Tribunal Federal. Ela alega que a medida favorece criminosos e compromete a segurança jurídica.
1: Érica Cocai também associa o debate a episódios ligados a ataques às instituições, acusando adversários de incoerência ao defenderem mudanças legais. Para ela, a polarização atual reflete a disputa entre a preservação da democracia e ações que, segundo avalia, colocam o sistema em risco.
20: Saúde.
18: Comissão de Saúde aprova prioridade no atendimento para pessoas com doenças graves. A repórter Sofia Peçanha tem os detalhes.
19: A Comissão de Saúde da Câmara dos Deputados aprovou o projeto que garante atendimento prioritário para pessoas com doenças graves em locais públicos e privados, como bancos, repartições públicas e concessionárias de serviços. Atualmente, a lei já dá prioridade para idosos, pessoas com deficiência, gestantes, lactantes, pessoas com criança de colo e obesos. Com a alteração da lei de atendimento prioritário, os pacientes com doenças graves também passam a ter esse direito. Durante a votação na comissão, o relator, o deputado Célio Silveira, do MDB de Goiás, destacou o objetivo central do projeto.
21: A gente priorizar as pessoas que têm doenças graves no rol das prioridades, porque normalmente essas pessoas não têm a atenção necessária. E com esse projeto de lei aí sendo aprovado, elas vão ter prioridades aí para que tenham um atendimento especializado mais rápido e para que tenham mais atenção do poder público.
19: O texto aprovado inclui pacientes com doenças graves como esclerose múltipla, doença de Parkinson, cardiopatia grave e hanseníase, além de outras enfermidades consideradas graves por avaliação médica. O texto final reuniu outros 22 projetos que estavam sendo analisados em conjunto e que citavam várias doenças consideradas graves. Por isso, o relator fez uma mudança. Em vez de manter uma lista fixa de doenças na lei, ele propõe que a legislação trate de forma mais geral as pessoas com doenças graves e dores crônicas. A definição detalhada de quais doenças entram nessa classificação ficaria a cargo de uma regulamentação. O deputado Célio Silveira destacou que a medida busca garantir mais dignidade e um atendimento mais humanizado para esses pacientes.
21: E nós queremos dar apoio para essas pessoas, para que elas tenham prioridade no atendimento, para que elas tenham prioridade na medicação, no tratamento medicamentoso, porque isso com certeza vai ajudar milhões e milhões de brasileiros que hoje não têm esse atendimento prioritário.
19: O autor do projeto, o deputado Felipe Carreiras, do PSB de Pernambuco, argumenta que o atendimento prioritário consiste em serviços individualizados que assegurem tratamento diferenciado e atendimento imediato. Agora, a proposta que dá prioridade de atendimento a pessoas com doenças graves aguarda análise da Comissão de Constituição e Justiça. Da Rádio Câmara de Brasília, Sofia Peçanha.
20: Direitos Humanos.
1: Tiago Dimas, do Podemos, parabeniza o trabalho da Associação de Pais, Profissionais e Amigos de Pessoas Atípicas de Araguatins, no norte de Tocantins. Ele conta que a iniciativa reúne profissionais e voluntários em ações de acompanhamento terapêutico.
18: Tiago Dimas também defende políticas públicas permanentes e o envio de recursos federais para apoiar instituições voltadas à inclusão. Ele afirma que o fortalecimento dessas iniciativas é essencial para ampliar o acesso a terapias e melhorar a qualidade de vida das famílias atendidas.
1: Maria Reis, do PSB de Pernambuco, comemora o avanço de projeto de sua autoria que estabelece a sobrecarga de quem tem a guarda de filho menor de idade e a comprovação do abandono afetivo por parte do genitor ausente como critérios para fixar o valor da pensão alimentícia.
2: A gente sabe da sobrecarga das mulheres e até de alguns homens quando são abandonados pelos seus companheiros e companheiras, pais ou mães dos seus filhos, que ficam assim com a carga maior, com a educação, com a saúde, com o lazer dos seus filhos. Então, a partir do momento que o genitor abandonar o seu filho, terá que garantir uma pensão maior para que ele possa sobreviver de forma mais condizente com a sua realidade.
18: A medida, segundo Maria Reis, busca tornar mais justa a divisão de responsabilidades. O texto, no entanto, mantém o critério de observar as necessidades do filho e as possibilidades financeiras do genitor alimentante. O projeto agora segue para análise do Senado.
20: Ciência e tecnologia.
1: Câmara cria prêmios para homenagear pesquisadores ou instituições de destaque na ciência e no meio ambiente. O repórter Marcelo Larcher nos conta mais sobre as premiações.
7: A Câmara dos Deputados aprovou a criação de dois prêmios, um para homenagear pessoas e empresas de destaque na área de ciência e tecnologia e outro para reconhecer boas práticas de desenvolvimento.
2: Possa sobreviver de forma mais condizente com a sua realidade.
18: A medida, segundo Maria Reis, busca tornar mais justa a divisão de responsabilidades. O texto, no entanto, mantém o critério de observar as necessidades do filho e as possibilidades financeiras do genitor alimentante. O projeto agora segue para análise do Senado.
20: Ciência e tecnologia.
1: Câmara cria prêmios para homenagear pesquisadores ou instituições de destaque na ciência e no meio ambiente. O repórter Marcelo Larcher nos conta mais sobre as premiações.
7: A Câmara dos Deputados aprovou a criação de dois prêmios, um para homenagear pessoas e empresas de destaque na área de ciência e tecnologia e outro para reconhecer boas práticas de desenvolvimento sustentável. O prêmio dedicado à ciência e inovação

0: um para homenagear pessoas e empresas de destaque na área de ciência e tecnologia e outro para reconhecer boas práticas de desenvolvimento sustentável. O prêmio dedicado à ciência e inovação recebeu o nome de César Lattes, físico e matemático brasileiro de renome mundial, conhecido por ter participado da descoberta de uma partícula subatômica chamada meson pi, importante para o conhecimento nuclear. O prêmio César Lattes será destinado a empresas e pesquisadores com atuação de destaque em ciência e tecnologia e inovação. Serão até 5 homenageados por ano, escolhidos pela Comissão de Ciência, Tecnologia e Inovação da Câmara. O prêmio é concedido desde 2021 pela comissão, com a aprovação do projeto apresentado pelos deputados Márcio Gerri, do PCdoB do Maranhão, e Geraldo Rezende, do União do Mato Grosso do Sul, passa a ser um reconhecimento oficial da Câmara a pessoas e entidades que contribuem para o desenvolvimento da ciência, da tecnologia e da inovação no Brasil. O relator da proposta foi o deputado Inácio Arruda, do PCdoB do Ceará.
1: Ao homenagear a figura de Lattes, o projeto torna perene uma premiação que representa um marco simbólico e institucional na valorização da ciência brasileira, por meio da associação do prêmio ao nome de um dos mais brilhantes pesquisadores da história do país. É oportuno lembrar que Lattes é uma das figuras mais emblemáticas da história da ciência do Brasil, tendo desempenhado um papel central na inserção do país no cenário científico internacional e na consolidação das nossas instituições de pesquisa.
0: Também foi aprovado o Prêmio Câmara Ambiental de Desenvolvimento Sustentável, que vai reconhecer até 15 pessoas ou organizações por ano por projetos na área de meio ambiente. Da Rádio Câmara de Brasília, com informações de Antônio Vital, Marcelo Larcher.
2: Desenvolvimento Regional.
3: Após 13 anos, o STF volta a analisar mudanças na lei dos royalties de petróleo. Rosângela Gomes, do Republicanos, defende a manutenção da atual partilha para o Rio de Janeiro, alegando que a Constituição garante o recurso para compensar os danos ambientais decorrentes da extração.
4: A legisladora lembra que o Estado já enfrenta dívidas altas e não pode perder mais receitas. Rosângela Gomes reforça que, apesar de entender a importância da partilha com o restante do país, a verba advinda dos royalties é vital para a saúde, educação e segurança do povo fluminense.
3: Paulo Lemos, do PT, parabeniza 5 municípios do Amapá que fizeram aniversário em 1º de maio. Ao citar a vocação econômica de cada um deles, o deputado destaca a importância da parceria entre o governo estadual e a bancada federal na transformação da realidade da população.
4: Paulo Lemos fala da produção agrícola e das belezas naturais de Porto Grande, que completou 34 anos, da mineração em Pedra Branca do Amapari, da criação de búfalos em Cutias do Araguari, da produção de pescados em Pacuúba e da localização estratégica de Itaubal, todas com 32 anos.
3: Agostinho Ribeiro, do PP, cita investimentos em obras de abastecimento de água no interior de Sergipe, com a inauguração de estações de tratamento e adutoras em municípios do Alto Sertão. Ele conta que as ações ampliam o acesso à água para milhares de famílias da região.
4: Agostinho Ribeiro lembra que os investimentos em infraestrutura hídrica fortalecem a produção agrícola, geram empregos e promovem desenvolvimento no sertão sergipano. Ele defende obras estruturantes como alternativa para melhorar a qualidade de vida da população nordestina.
2: Trabalho.
3: Alfredinho, do PT de São Paulo, comemora a definição de uma data final para a votação do relatório da Comissão Especial sobre o fim da escala 6x1. Ele sustenta que a redução da jornada vai gerar oportunidades de trabalho e que os empresários vão se adaptar bem às mudanças.
4: Sobre o risco de demissões, Alfredinho pondera que o desemprego resulta mais da automação e da robotização da produção do que de direitos trabalhistas e cita exemplos de países que mantiveram o crescimento econômico depois da redução da carga horária de trabalho.
2: Votação.
3: Câmara aprova projeto que regulamenta a profissão de trabalhador em refeições coletivas. O repórter Antônio Vital tem as informações.
5: A Câmara dos Deputados aprovou o projeto que regulamenta a profissão de trabalhadores em refeições coletivas. Esse profissional atua na produção, manipulação e distribuição de refeições em grande escala para empresas em ambiente não comercial, ou seja, não são aqueles que trabalham em restaurantes, mas sim no preparo de alimentos em escolas, hospitais e até em fábricas, ou seja, todos os lugares com refeitórios com capacidade para atender grande número de pessoas. Segundo a Associação Brasileira de Empresas de Refeições Coletivas, o setor emprega quase 300 mil pessoas e em 2025 forneceu mais de 40 milhões de refeições por dia. O texto aprovado trata de piso salarial, jornada de trabalho, adicionais de insalubridade e periculosidade, bem como de aposentadoria especial. O projeto remete essas definições para livre negociação entre patrões e empregados por meio de

0: convenção ou acordo coletivo e para o que determina a legislação trabalhista. Deixa claro, por exemplo, que a jornada seguirá regras da consolidação das leis do trabalho, a CLT, com possibilidade de jornadas diferenciadas e escalas de revezamento por negociação coletiva. E adicional de insalubridade ou periculosidade só em casos comprovados de más condições de trabalho, como explicou o relator da proposta em plenário, deputado João Carlos, do Republicanos do Amazonas.
1: Preserva-se nesse sentido a conformação constitucional da livre iniciativa e da autonomia privada coletiva, com especial destaque para o papel da negociação coletiva. No que se refere à aposentadoria especial, o substitutivo mantém alinhamento com a legislação previdenciária, deixando expresso que eventual reconhecimento do direito depende da efetiva exposição a agentes nocivos e do cumprimento dos requisitos legais e técnicos pertinentes.
0: O texto aprovado também prevê aposentadoria especial para segurados do regime geral de previdência social, desde que haja exposição habitual e permanente a agentes nocivos. Os profissionais de refeições coletivas também são aqueles que trabalham em cozinhas industriais, comunitárias, beneficentes e até em lugares como navios. O projeto que regulamenta essa profissão seguiu para análise do Senado. Da Rádio Câmara de Brasília, Antônio Vital.
2: Economia. Luiz Carlos Sauli, do Podemos do Paraná, é favorável ao programa Desenrola 2 do governo federal, mas acredita ser insuficiente se não houver o enfrentamento da cobrança de juros abusivos. Ele orienta as famílias a só aceitarem renegociações com descontos acima de 90%.
3: Segundo o deputado, a dívida de milhões de brasileiros é formada quase totalmente por juros, já que muitas vezes o valor principal é quitado nas primeiras parcelas. Para Luiz Carlos Sauli, o governo também é vítima dos juros, o que o impede de formar caixa para quitar a dívida com rentistas.
2: Sanderson, do PL do Rio Grande do Sul, apresentou um projeto para criar o Programa Nacional de Renegociação de Dívida das Famílias, com uso de 100% do FGTS para quitação de débitos. Para ele, o Desenrola 2 é insuficiente para enfrentar o endividamento da população.
3: Segundo Sanderson, além de facilitar pagamentos, a proposta foca em educação financeira para evitar novas dívidas. Ele acentua ainda que o projeto desburocratiza a limpeza do nome do consumidor, facilitando sua volta ao sistema de crédito sem constrangimentos.
2: Vermelho, do PL do Paraná, destaca a importância do projeto que amplia de 81 mil para 130 mil reais o teto de faturamento do microempreendedor individual. Segundo ele, a proposta corrige a defasagem do limite atual e beneficia milhões de trabalhadores informais que atuam como pequenos prestadores de serviço.
4: Já estamos em 2026 e é claro que já estamos atrasados na atualização do valor de faturamento para o microempreendedor individual. Muitas pessoas usam o MEI. É o mecânico, é o corretor, é a manicure, é a cabeleireira, é o prestador de serviço esporádico, o pintor, o encanador, aquele cara que vem te atender na residência. Ele não é um cara fichado.
3: Vermelho também informa que a comissão especial foi instalada para analisar a proposta, defendendo a tramitação rápida do texto. A ideia, segundo o deputado, é atender a demanda dos empreendedores e permitir que a matéria siga o quanto antes para a sanção.
2: Termina agora o Jornal Câmara dos Deputados, com trabalhos técnicos de Everson Urani e apresentação de Márcio Aquilissardi e José Carlos Andrade. Uma ótima noite para você.
3: Você fica com as notícias do Tribunal de Contas da União. Boa noite.
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6: 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O trabalho analisou a transferência de mais de 40 bilhões de reais entre 2021 e 2023 para o Sistema Único de Assistência Social. 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

0: 8 horas.
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0: 8:22.
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0: 8:41.
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0: 8:58.
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